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1: O grupo parlamentar do PCP da Assembleia da República requereu a audição urgente do Ministro da Agricultura e da Associação Nacional das Escolas Profissionais Agrícolas para esclarecimentos sobre as transferências de competências e encargos das Escolas Profissionais Agrícolas Públicas. Além disso, os deputados do PCP entregaram também perguntas escritas para obter esclarecimentos do Governo sobre o futuro das Escolas Profissionais Agrícolas Públicas, onde se insere a EPA de Carvalhais e Mirandela, a propósito do que os deputados comunistas consideram ter sido uma transferência forçada para as comissões de coordenação das direções regionais. Beatriz Mendes.
2: No início deste ano, foi alterada a orgânica das Comissões de Coordenação e Desenvolvimento Regional, passando a integrar competências em 5 áreas: agricultura, ambiente, cultura, saúde e educação, com o vice-presidente alocado a cada uma delas e que passaram a tutelar as respectivas direções regionais. Com esta alteração, o Governo planeia, por exemplo, transferir para a CCDR a tutela das 14 escolas profissionais de agricultura que existem no país. Uma delas é a EPA de Carvalhais. No entanto, há muitas dúvidas sobre o que vai acontecer, até porque o próprio Ministro da Educação deixou no ar, numa recente audiência no Parlamento, a possibilidade de a gestão da GEPA poder passar para a alçada dos municípios. Perante esta incerteza, o Grupo Parlamentar do PCP na Assembleia da República decidiu requerer uma audição urgente do Ministro da Agricultura e da Associação Nacional das Escolas Profissionais Agrícolas, para além de enviar várias questões aos Ministérios da Agricultura e da Educação sobre este processo, como adianta Fátima Bento, da Direção da Organização Regional de Bragança, do PCP.
3: No sentido de esclarecer, de facto, qual é o objetivo do Governo com esta transição ou esta integração das escolas profissionais e de que forma é que vai garantir que o trabalho que ela realiza vai continuar no próximo ano com as condições adequadas, uma vez que elas são completamente, são insubstituíveis, não há outra forma de dizer, não só pela qualificação de todos os quadros, seja o pessoal docente e não docente, que tem anos e anos de experiência nesta área, mesmo do ponto de vista social tem um papel fundamental. Nós sabemos bem a realidade aqui em Mirandela, podemos dizer, porque já ouvimos o Ministro da Educação dizer isso, que são escolas que têm poucos alunos, mas são escolas adequadas à realidade. É de conhecimento público que aqueles alunos que ali se formam têm emprego imediato e, portanto, eles dão uma resposta objetiva àquilo que é a necessidade do nosso mercado local e é para isso exatamente que elas servem.
2: Fátima Bento confessa que os deputados do PCP estão muito preocupados com esta incerteza e com alguns sinais que evidenciam até a possibilidade que esteja em cima da mesa o encerramento de algumas escolas profissionais de agricultura.
3: É esse o nosso receio e é um pouco essa a preocupação que temos ouvido das escolas. Sabemos já aqueles pratos legais, não é? Para divulgarem aquilo que vai ser a oferta no próximo ano letivo, não é? Na rede que eles têm. Houve alguns atrasos, porque sabemos, na reunião que, no fundo, estabelece aquilo que será os cursos já abrirem, o que nos preocupa muito. Esperemos que não seja uma segunda intenção, não é? Porque quanto mais tarde esse processo se iniciar, menor será o período em que as pessoas se podem inscrever e que a escola pode proceder à sua divulgação, não é? Podendo colocar restrições ao número de alunos que se poderia inscrever e assim não se vai inscrever. E daí nós fazermos esta pergunta no imediato e pedirmos já esta audição, porque este período de facto é fulcral para que a escola volte a abrir no próximo ano. E agora aguardemos que de facto as nossas previsões ou aquilo que fomos avaliando, que não se confirme e que o Ministério articule como deve ser com as escolas e que garanta o normal funcionamento no próximo ano letivo.
2: O PCP entende que tem sido fulcral o papel que estas escolas profissionais públicas têm desempenhado ao longo dos anos e reafirma que a sua continuidade e o seu papel formativo e social é insubstituível, pelo que a mera hipótese deste processo se traduzir no encerramento de algumas delas não é aceitável.
1: O Grupo Parlamentar aguarda uma audição urgente com o Ministro da Agricultura e com o Presidente da Associação Nacional das Escolas Profissionais Agrícolas para esclarecer as muitas dúvidas que pairam sobre qual será o futuro das 14 escolas profissionais de agricultura que existem no país, uma delas em Carvalhais, no concelho de Mirandela. Orlando Pires, que já tornou pública a sua candidatura à Presidente da Comissão Política Conselhia do PS de Mirandela, não vai manifestar apoio público a nenhum dos dois candidatos a Presidente da Federação Distrital de Bragança dos Socialistas, neste caso, Júlia Rodrigues e Bruno Veloso.
4: Eu julgo que não existiu, noutras alturas, já a coincidência de o ato eleitoral para a Conselhia ser na mesma data do ato eleitoral para as federações. Dar também um agradecimento aos camaradas que se disponibilizaram para estar nesse processo de gerir a Federação de Bragança, do Partido Socialista. Temos duas candidaturas, são processos muito importantes, são desafios importantes e exigentes do ponto de vista pessoal e familiar, e por isso eu reconheço sempre a disponibilidade para essas missões, desejar as maiores felicidades para os candidatos e, enquanto candidato a Presidente da Conselhia, entendo que não devo manifestar o meu apoio público e deixar que o processo decorra com normalidade.
1: Orlando Pires não toma partido por nenhum dos candidatos à liderança da distrital do PS, ou seja, nem à ex-presidente da Câmara de Mirandela e atual deputada da Assembleia da República, nem a Bruno Veloso, vice-presidente da Agência para a Energia. Recorde-se que o atual vice-presidente do município de Mirandela anunciou publicamente há uma semana a sua candidatura à liderança do PS de Mirandela. Orlando Pires diz protagonizar uma candidatura consensual que conta com o apoio da atual presidente, Vera Preto, e com o anterior, Rui Pacheco.
4: Uma candidatura consensual, uma candidatura agregadora, que conta com todos os militantes formais e também uma candidatura que conta com a sociedade civil e um desafio grande que é envolver cada vez mais os jovens neste processo da política ativa municipal, e nós queremos que a sociedade civil, que os militantes, os jovens, contribuam com aquilo que são as ideias, contributos estruturantes para o desenvolvimento do nosso concelho. Há aqui uma articulação muito clara com a atual Presidente da Comissão Política, Vera Preto, e há também uma clara articulação com o anterior Presidente da Comissão Política, Rui Pacheco, e por isso juntos queremos seguir para esse upgrade em Mirandela, porque de facto os desafios são muitos, queremos um concelho ainda mais desenvolvido.
1: As eleições para a Conselhia do PS de Mirandela e da Federação Distrital Socialista acontecem nos dias 19 e 20 de junho. O Andor da Senhora da Pena foi oficialmente inscrito no Inventário Nacional do Património Cultural e Material, através do anúncio publicado em Diário da República. Para a vereadora do Pelouro da Cultura da Câmara de Vila Real, o reconhecimento constitui um importante marco para a valorização e salvaguarda de uma das mais emblemáticas expressões de identidade cultural do concelho vilarrealense.
5: A inscrição do Andor da Senhora da Pena no Inventário Nacional do Património Cultural e Material representa a concretização de um trabalho que teve início com o Plano Estratégico Municipal de Cultura Vila Real 2030, onde assumimos o compromisso de estudar, de valorizar, de preservar o património cultural que constitui uma parte essencial da nossa identidade coletiva. E, de facto, surgiu da consciência de que temos um concelho extremamente rico do ponto de vista patrimonial e humano, e acreditamos que a melhor forma de proteger esse mesmo património é conhecê-lo, estudá-lo e inventariá-lo. Desenvolvemos um intenso trabalho de investigação e documentação em torno do Andor da Senhora da Pena, envolvendo a comunidade local, para a qual foi importante também a parceria com a União de Freguesias de Moçós e Lamas e com a Paróquia de Moçós, as comissões de festas e, sobretudo, uma equipa de investigadores coordenada pelo Dr. Vítor Nogueira.
1: Mara Minhava sente orgulho nesta conquista para o concelho de Vila Real.
5: De facto, todo este esforço permitiu reconhecer a nível nacional o valor histórico, cultural, social e identitário desta manifestação única, assegurando também a sua salvaguarda e transmissão às gerações futuras. Portanto, sinto um enorme orgulho por termos chegado até aqui, orgulho no trabalho realizado, na dedicação da equipa que conduziu este processo e em todos os parceiros que contribuíram para tornar possível mais esta importante conquista para Vila Real.
1: Recorde-se que em 2023 a Câmara Municipal de Vila Real apresentou uma candidatura ao Inventário Nacional do Património Cultural e Material para valorizar e perpetuar esta tradição. Com mais de 23 metros de altura e com cerca de 3 toneladas, o Andor é transportado por mais de 100 pessoas, sendo o testemunho vivo da fé, arte e comunidade numa tradição que remonta ao século XVIII. A Romaria de Nossa Senhora da Pena é realizada no segundo domingo de setembro e é organizada de forma rotativa por 11 aldeias da União de Freguesias de Moçós e Lamares.

0: Como é habitual na Terra Quente FM, todas as semanas temos o episódio de Ecos de Infância com a doutora Lúcia Menezes, psicóloga. Bem-vinda mais uma vez.
1: Obrigada.
0: E hoje vamos tratar de um outro tema, sempre muito pertinente. Estamos a falar da vitimização e responsabilidade nas crianças. É este o tema que hoje foi escolhido para o episódio. Crianças

0: Partir daí, não é? Podemos, como se diz a expressão, partir pedra para depois construir a partir por cima, não é?
1: Claro que
0: Portanto,
1: sim.
0: sim.
1: Pronto, durante este episódio vamos também ter aqui alguns perguntas tipo, não é? Que os pais eventualmente também possam ter, exemplos para deixarmos também descansados, ou pelo menos explicarmos aos pais o que é que podem eventualmente fazer nestas situações. Bom, começamos pelo básico. O que é que pode então necessitar uma criança em postura de vítima? Não sei se isso pode dizer.
0: Ora, gostaria de apontar aqui para dois cenários. Um, que se calhar está mais ao alcance vá, dos pais, pelo menos tipicamente, que é aqui a questão de quando há uma dificuldade com, como estava a referir no título do episódio, da própria criança assumir esta responsabilidade pelo que faz. Ou seja, se houver uma dificuldade em perceber onde é que ela teve papel naquilo que fez, mais facilmente vai assumir aqui o papel de tentar desculpar-se ou dar a volta ou tentar fugir um pouco daquilo que fez. Pronto. Este pode ser às vezes um caminho. Outro pode ser o que é que leva à própria vitimização, ou seja, não ser uma escolha consciente, não é, da criança, ai, agora vou fazer isto, não? Mas de, ou seja, de a vitimização ser a expressão de uma necessidade. Ou seja, de ela não sentir, que, aliás, não ter, não é? As necessidades básicas emocionais, neste caso, satisfeitas e a vitimização ser um caminho pelo qual ela expressa isso. Ou seja, eu, se tiver a postura de vítima, não é que eu me identifique com isso, mas ao menos consigo que olhem para mim de uma maneira que, se eu não tivesse este papel, não conseguiria. Portanto, aqui se calhar apontar estes dois cenários, não é? O mais uma via, não é? Que se calhar se recorre como forma de escapatória de outras, mas outra como uma forma alternativa de isto é uma questão de sobrevivência, ou eu sou visto desta maneira, ou então não sou visto. Portanto, se é preciso ser isto para ser visto, então vou recorrer a isto.
1: Portanto, há essa forma de ver as coisas. Pomo-nos agora em alguns exemplos concretos. Quando há aquela criança que diz: a culpa não foi minha, foi ele que começou. Há muito este tipo de afirmações. A professora implica comigo, ninguém gosta de mim, e outras expressões. Mas, no fundo, pode-se dizer então a essa criança o quê? O que é que se pode dizer quando ela diz isto?
0: Quando começamos a perceber que é um padrão, não é? Ou seja, se isto for isolado, leva a outro tipo de atitude, não é? Ok, se calhar até mesmo uma questão da criança não é avisada aqui, convém atender a isso. Agora, quando começa a ser um padrão, perceber o que é isto, ou seja, do que é que a criança está a tentar escapar, ou do que é que ela está a tentar expressar com isto.
1: Ou seja, se for um caso isolado, pode ser tratado de uma outra forma, certo?
0: Exato. Sim, realmente pode haver uma situação onde ela foi alvo de uma injustiça ou foi desvalorizada ou humilhada e está a expressar isso, não é? Agora, se isto começa a ser um padrão de tudo o que eu faço, os outros é que de alguma forma tiveram a ver, já começaram a perceber o que é que está a passar-se aqui. É o quê? É ela sentir que não tem pertença no lugar ou na turma que tem na escola? É sentir que gostaria que o professor gostasse dela de alguma maneira que ela não sente que o professor gosta? É sentir o quê? Por exemplo, que vem um irmão ou mudou de casa e está a tentar perceber ou a tentar obter uma atenção com estas coisas que de outra forma não obteria? Tentar perceber isto, claro que não vamos perguntar à criança, estás a tentar buscar atenção, não desta maneira elaborada, mas tentar chegar a um consenso com ela de, mas o que é que isto é para ti? É eu olhar-te, é eu poder dar-te carinho, é eu poder estar lá para ti, o que é? Custa dizer que foste tu que fizeste alguma coisa? Tens medo de assumir o erro? Tens medo de
1: Terá
0: perceber
1: sempre
0: que
1: que ser feito um
0: foste tu?
1: diagnóstico, certo? Nunca
0: Exato, tentar
1: ter logo
0: perceber
1: uma
0: aqui o
1: reação.
0: caso. Caso a caso, o que é que está a tentar ser evitado aqui pela criança? Porque uma pessoa, mesmo enquanto adultos, nós não recorremos a uma posição em que apontamos o dedo ao outro só porque sim, apesar de às vezes ser mais confortável. Mas não recorremos a isso por defeito se isso não for uma forma de sobrevivência ou de evitarmos alguma coisa. Tal como no caso das crianças, isto convém que também seja investigado.
1: E isso pode começar cedo nas
0: Sim.
1: crianças, quando é nas crianças, quer dizer, estamos a falar de idades, não sei, mas pode começar muito cedo.
0: Pode começar cedo, até aponta aqui para os casos da própria modelagem, ou seja, nos casos onde a criança assiste a exemplos em casa, onde, por exemplo, é não, mas isto, o problema é do teu pai, que esquece sempre das coisas que eu lhe peço. Isto é sempre o problema dele, é sempre ele. Mas, mãe, foste tu que não puseste a louça na máquina. Não, eu não pus a louça na máquina porque ele me irritou. Se ele não me tivesse irritado, eu tinha posto a louça na máquina. Mas, olha, foste tu que me trataste mal. Mas eu só tratei mal porque ele me deixa furiosa. Ou seja, tudo é dado a volta para que o problema seja do outro, não é? Isto repetidamente ao longo do tempo, o que é que mostra a criança?

0: frase, a culpa morre sempre solteira, não é? Neste caso.
1: O que é que isto mostra à criança? O problema nunca é da pessoa, não é? A pessoa nunca tem responsabilidade no que acontece, mesmo que a criança até sinta que tem, não é? A responsabilidade é sempre da outra. Isto começa a ficar como modelo para a criança, que é uma maneira interessante de eu escapar-me ao que me estão a apontar. Acho que vou começar a adotar esta estratégia comigo e com as pessoas que estão lá no meu círculo próximo, não é? Uma boa forma é a questão aqui da modelagem. Por isso isto é começado desde muito cedo, aliás. Há aqui uma fase, mesmo no próprio desenvolvimento, onde logo muito cedo a criança, quando é vá confrontada com uma situação desafiante, assume o outro. Mas aí isto não é como algo consciente, ou seja, é o elaborar do próprio pensamento da criança em que o outro é que faz mal, é que o outro, ou seja, a criança é suposto passar por uma etapa de egocentrismo, que tudo o que ela faz é bem, e se acontece alguma coisa de mal, é do outro. Ou seja, em etapas precoces, quando eu digo precoces, tipo 3, 4, ok, isto ainda é, ou seja, não simboliza aqui uma questão, porque é expectável que a criança associe isso. Eu faço bem, se acontecer mal foi o cão, ou o vento, ou, sei lá, a chuva, qualquer coisa. Pronto. Agora, a partir daí, dos 5 em diante, quando isto começa a ser apontado, que é, olha, se calhar é a tua vez de tirares os teus talheres da mesa. Não, mas eu não tirei porque... Não, o problema não foi meu, o problema foi do mano que me irritou, porque eu não tirei. Ou seja, quando isso começa a ser reparado, já nestas idades em diante, já começa a ser uma questão aqui a ser trabalhada, porque já é suposto que este egocentrismo já esteja a ser equilibrado com outros aspectos, inclusive a própria responsabilidade que a criança começa a assumir. Mas isto também é necessário que seja incutido pelos pais, não é? Se os pais desresponsabilizam a criança constantemente, que és uma criança, não precisas de fazer nada. Não, não precisas de ajudar com a casa, não precisas de ajudar com a tua roupa, não precisas de ajudar com as fraldas. Porque é que a criança vai assumir responsabilidade se não é desafiada nesse sentido? Vai pela via mais fácil, não é? Por isso também chamar aqui a atenção. Se os pais acham que a criança está a assumir este chega para o outro, mas também não incutem responsabilidade,
0: ou seja,
1: pensar.
0: Nesta altura estamos a... Neste caso, os pais estão a tentar proteger os filhos, no fundo, não é? Ou seja, tentam fazer isso que dizem que é por amor, mas se calhar não é bem assim, mas não.
1: Exato. Voltamos à questão aqui da própria permissividade e o que é que isto representa no dia-a-dia, não é? Isto lá está muito bem, que respeita essa individualidade, a inocência e a infância da criança. Isto também convém atender a isso. Uma inocência ou uma infância vivida numa redoma não é uma infância, é uma prisão. Ou seja, é suposto que a criança viva a sua infância, mas também vá crescendo e vão-lhe sendo dadas oportunidades para ela abranger o leque. Não é de competências, de desafios, etc. Estamos sempre na permissividade, esse leque nunca é abrangido, nunca é aumentado, né? A criança conhece só aquela realidade. Portanto, quando sair dela e for para outros contextos, não vai saber o que fazer. E às vezes é isto. Permissividade a longo prazo pode criar posturas em que a responsabilidade não é uma via que a criança conhece.
0: Portanto, não podemos empurrar os problemas com a barriga, certo? Para a frente. Vamos aprofundar agora uma outra matéria, que dentro desta base ainda, como é que os pais reforçam a vitimização sem perceber? Isso é possível acontecer, não é?
1: É possível, por exemplo, através
0: sem nós nos apercebermos, podemos estar a fazer isso.
1: Através destes exemplos, não é? O problema é do teu pai, é o teu pai que me pôs nesta situação, vocês são assim, birrentos, porque o teu pai é que já tinha este problema, e vocês são birrentos por causa dele, isto realmente tinha de sair dele, tudo o que está mal é dele, vocês não têm mal, já é por causa dele, são birrentos, já é por causa dele. Ou seja, neste tipo de comentários podem parecer inofensivos, mas repetidamente ao longo do tempo está-se a fazer isto, ou seja, a passar o exemplo. Mas não só... Ou seja, também quando esta, por exemplo, imaginemos que a criança se oferece para, olha mãe, como é que se faz a carne, por exemplo, não é? A criança está com interesse, quer perceber como é que se faz o jantar. Ah não, filho, isto não é para ti. Isto não é para ti, que tu és muito pequeno, és uma criança, não interessa que tu saibas disto. A criança dá, ai, não é suposto eu ter interesse pelas coisas. Não é suposto eu participar. Então eu vou ficar aqui sossegadinho no meu canto e fazer o mínimo possível. Isso é o ser criança e não
0: E se calhar depois há casos em que mais tarde os próprios pais criticam os filhos, mas eles
1: mas
0: próprios...
1: Eu agora preciso de ti e tu não queres saber.
0: Exatamente.
1: Ei, mandrião, preguiçoso, não. Pois a criança vai buscar, pois, mas houve uma altura que eu tive interesse e tu cortaste-me as asas. Como é que queres que eu agora tenha interesse? Não dá para voltar o tempo atrás, não é? Portanto, também convém atender a isso, ou seja... Por isso é que falo desta questão de estimular o interesse da criança e a responsabilidade através de coisas simples, não é? Mas também atender ao diálogo que a pessoa tem em casa, porque o diálogo com o pai, ou o companheiro, ou o marido, quer que seja, estimula muito isto, ou as crianças sentirem que têm responsabilidade, ou então sentirem que lá está, que incutir a culpa ao outro é um caminho muito fácil. Portanto, também atender a isso, ou seja, dar esta noção à criança, olha, a vida também depende de ti, há que também fazer, ir atrás das coisas, mas também estamos aqui para tampar a casa, não corra bem. Agora, queremos que saibas que nem tudo o que correr mal é por tua culpa, mas também, se esperares que as oportunidades caiam do céu, elas possivelmente também não irão chegar. Ou seja, não induzir culpa para tudo, não é? A criança sentir que agora tem de se desenrascar por tudo e mais alguma coisa e tudo depende dela. Mas também sentir que há esta, lá está, esta questão da que a responsabilidade é necessária e caso aconteça uma coisa mal, que convém que ela assuma o que é que fez para poder trabalhar a partir daí, que é para esta questão dos erros, da criança sentir que pode assumi-los para trabalhar daí, senão depois cria-se, lá está, situações em que há um problema, ou uma discussão, ou uma questão a trabalhar e não sabe quem é que fez, e depois os pais sabem, foi a criança, mas ela não assume. Dizer, ai, é mentiroso, não podemos confiar nele, quem é que ele sai, não é? A famosa questão de quem é que ele sai, não é? Sai a ti, sai a ti, a mim não.
0: As coisas mais saem a mim, ou melhor, ao contrário, as coisas mais saem à mãe, as coisas boas saem ao pai.
1: Por isso, às vezes esta questão, a própria dificuldade em assumir os defeitos que se tem, potencia isto. Os defeitos são sempre do outro.
0: Uhum.
1: Eu nunca tenho defeitos, eu sou como a mãe, nunca tenho defeitos. Eu sou aqui, pois é, o pai diz, pois a tua mãe é uma vítima e tu vais atrás, eu realmente não sei em que casa estou. Pois cria-se este tipo de dinâmicas com um conflito que, no fundo, o mecanismo de base é muito simples. Não é? Mas depois cria-se aqui uma escalada toda que contribui depois para isto. E portanto, através destas coisas simples.
0: Exatamente. Imaginemos agora uma situação comum, pelo menos que nós podemos avançar, uma criança empurra o colega na escola. Quando a professora chama a atenção, ela começa a chorar e diz, ninguém gosta de mim. Como é que os pais devem agir nestas circunstâncias?
1: Validar é um ponto fundamental, não é? Como eu já referi em alguns episódios, que acaba por ser aqui um ponto central. Mas depois também chamar um pouco a atenção aqui para esta generalização. Porque esta questão de ninguém gosta de mim é uma generalização, não é? É um raciocínio que a criança está a ter como, sem ter fundamento para ter essa abrangência toda, não é? Onde é que ela está? Porquê é que ela está a ir buscar aquela generalização? No que é que ela se está a basear para achar que ninguém gosta dela? O que é que aconteceu antes para isso? Não é? Também convém perceber isso. Mas também trabalhar isto, que é, olha, mas o que é que, por ter acontecido isto, ou ter tido este problema com este colega, isto faz sentir que já não tens amigos, que nós não gostamos de ti, o que é que achas que faz isso? Nós não te damos apoio suficiente em alguma coisa. Nós queremos melhorar com isto. Por favor, fala connosco. Mas nós conseguimos perceber a partir daí. Às vezes, só o ato de o pai ou a mãe estar disponível para comunicar com a criança já é o suficiente. Se eles comunicam comigo, eles têm interesse como eu estou. Portanto, eu não preciso que eles estejam sempre comigo para eu sentir que eles gostam de mim. Às vezes pensa-se que é, ah, mas eu preciso estar não sei quantas horas com ele e eu não tenho disponibilidade para isso. Às vezes não é isso que se pede. É o estar, mesmo que seja pouco tempo, estar disponível para comunicar à criança e que se tem interesse nela. Que se, uma pessoa se realmente se preocupa com ela. Isto fica com a criança. Ou seja, protege situações destas, que é quando a criança tem um desafio pela frente, uma adversidade, leva isto na ideia dela, que é, eles realmente preocupam-se e têm interesse comigo, mesmo quando não estão comigo. Por isso, a próxima vez que tiver um desafio com um colega, vou-me lembrar desta atenção. E evita isso.
0: Portanto, é necessário que os pais terem esse comprometimento e haver aqui um diálogo, que é importante, não é? Perceber o que é que, no fundo, se passou. Muito bem. E este episódio de Ecos de Infância fica por aqui. Hoje estivemos a falar sobre as crianças que nunca assumem os próprios erros, que culpam sempre os outros e que dramatizam situações e têm dificuldade em lidar com consequências. Estivemos até com alguns casos práticos. Na próxima semana voltaremos a este tema. Até lá.
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4: Mirandela é a cidade há 42 anos, foi assim que terminámos a última conversa, o professor Pedro Beato connosco todas as semanas aqui pela Terraquente FM à conversa, precisamente, é sobre esse tema, que vamos continuar a falar um pouco, depois vamos dar ali umas voltas ainda pelo complexo do Caixão e uma passagem por Frechas. O desafio para a conversa desta semana. Professor, seja bem-vindo.
3: Pois, muito obrigado. Eu digo isto porque uma coisa é o que fica para a compreensão a nível nacional. Agora, nós aqui em Mirandela e muitos dos habitantes de Mirandela que trabalharam no Caixão têm uma versão muito mais completa disto tudo, como é natural. Claro. Mas, como a RTP1 era a televisão por excelência na altura, porque
4: era a única,
3: isto,
4: não é?
3: O processo de falência do Caixão, entre aspas, coincide com o aparecimento das outras televisões, não é? E nós estávamos a falar deste aspecto. Também, claro, que falámos da importância da ACIM e, curiosamente, e da Alheira e do processo
4: da certificação da Alheira. Isto a propósito de não vir descrito no discurso do ilustre deputado que deu início
3: ao
4: processo da elevação de Mirandela Vila à cidade, não é?
3: Mas também a Alheira estava a ganhar já uma importância significativa através da ACIM, que houve o processo.
4: Mais tarde, depois, não é?
3: Curiosamente,
4: final dos anos 80.
3: Curiosamente, o presidente da ACIM, na altura, era o pai da pessoa com quem estou a falar. Peço desculpa pela relação tão particular, mas era o Sr. Engenheiro Domingos da Silva, que é uma pessoa que nós... Eu, em Mirandela...
4: E eu particularmente também, naturalmente.
3: Considero muito por causa da maneira, da disponibilidade que tem e da maneira como faz essa disponibilidade tão gratuita, tão simpática, tão humilde e tão séria. Ora bem, quando nós estamos a falar do Caixão, nesta altura, era efetivamente uma das conversas mais importantes de Mirandela nessa época. Hoje, a Alheira é insubstituível, sem dúvida nenhuma. Portanto, a Alheira e o Azeite ganharam um protagonismo em Mirandela notável. Porque é uma garantia, a certificação é uma garantia na medida em que eu sei que estou a comer coisas que, do ponto de vista de saúde, têm os cuidados necessários para...
4: A garantia de qualidade,
3: no fundo. A nível nacional, o que foi transmitido para Portugal, neste tempo, sobre o Caixão, que era, o Caixão era um complexo, era mesmo complexo, complexo em todo o seu contexto. Desde a recolha das águas, às produções, à maneira como era feito o trabalho, à comercialização, era uma complexidade extraordinária de Trás-os-Montes. Aliás, eu durante esses anos todos, da década de 80, sempre que ia aos fins de semana ao Porto, levava produtos de Caixão com muito gosto. E a minha casa também consumia.
4: E eram variados, não é?
3: Pois, mas então estávamos a dizer, portanto, o complexo, segundo a televisão, este complexo do agroindustrial do Caixão encerrou e faliu, disseram na televisão. Isto são programas de televisão que tiveram um impacto significativo.
4: E o professor foi ao arquivo da RTP para visionar essa reportagem nessa altura, não é?
3: Em 93, não é? Pronto, portanto, houve um processo de insolvência, de certo modo. O polo agroindustrial, que nós todos sabemos que está situado na aldeia do Caixão, no concelho de Mirandela, tinha sido criado nos anos 60, portanto, nós estamos em 90 e pouco, portanto, estamos 30 anos e 30 e poucos anos depois da criação do Caixão. E repare, um dos títulos mais curiosos que no outono de 1992, o título era Despedimento em Complexo Agroindustrial. Portanto, este era o título, até porque a época de 90 também era uma época muito importante do ponto de vista dos direitos dos trabalhadores e disto tudo. Ora, e depois a televisão falava sobre a recusa, que foi a proposta inicial, porque havia um grupo que queria...
4: havia mais que um,
3: comprar,
4: não é?
3: Sim, mais que um. Mas havia um grupo que era o McLean.
4: Uhum. McLean. Já falámos disso no programa anterior.
3: Que queria comprar o complexo agroindustrial do Caixão, transformando num grupo industrial, arrendando instalações do Caixão, como também veio acontecer mais vezes, e meios de produção. Portanto, esta era a ideia do grupo. Segundo o que disse nestes programas, havia 319 trabalhadores nesta altura, que foi a quem foi proposto que rescindissem voluntariamente os seus contratos de trabalho.
4: 319 funcionários.
3: 319.
4: Ora, isto só um pequeno parênteses, no discurso do então deputado José
3: exatamente.
4: Ribeiro, ele falava, se não me engano, de mil funcionários.
3: Exatamente,
4: não é?
3: Exatamente. Sim. Temos aqui,
4: portanto, nesse há toda uma evolução. Já, que sim, houve saídas, não é?
3: Isso mesmo. Portanto, mas entretanto, quando este grupo da McLean que apresentou uma proposta de aluguer do caixão com opção de compra. Portanto, eles iam alugar com opção de compra. Portanto, havia aqui, de facto...
4: Uma tentativa a recuperar aquela massa, não é?
3: Mas também há um movimento da União dos Olivicultores, do Nordeste Transmontano, olivicultores, já por si é um grupo forte, porque claro. Estamos num... que entregou uma proposta para o Lagar de Azeite, do Caixão na altura... No armazém e nas linhas de embalamento. Portanto, eles criam este contexto, este conjunto completo, que era portanto, um lançamento de comercialização deste produto nobre, que é o azeite transmontano. Portanto, temos aqui um grupo também muito interessante. Depois, o problema dos trabalhadores continuou a ser... Nesta altura, o prejuízo do caixão era referido de 4 milhões de contos. Na altura
4: ainda era
3: não tinha...
4: Exatamente. Claro.
3: E, portanto, 4 milhões de contos é muito dinheiro. Agora, com o despedimento dos trabalhadores e sem matéria-prima, não é? O futuro do caixão... era um problema muito, muito complicado. Portanto, havia aqui toda uma, ao mesmo tempo, este tipo de movimentos, não é? Que era o problema do despedimento, o problema da recuperação dos caixões. E depois, em 1993, passado pouco tempo, meses, não é? Porque nós estávamos no outono de
4: 92,
3: sim. Foi um período relativamente curto, não é? O complexo escapou por muito pouco à falência. Portanto, o processo de falência estava... a acompanhar todo este...
4: Foi aí que terá surgido, então, a hipótese de que temos hoje, atualmente, não é? Compra por parte dos municípios, o de Mirandela e o de Vila Flor.
3: Portanto, porque o passivo ascendia a 3 milhões ou mais, portanto, os números variam. Cada vez que há um programa, ou é 3, ou é 3,5, ou 4, havia aqui, mas de qualquer maneira era muito dinheiro para aqui.
4: Portanto, curiosamente, o complexo, neste caso, o matador, não é? Basicamente, que resta do complexo, está num processo semelhante.
3: Exatamente.
4: Todos estes anos depois.
3: Exatamente. Mas este passivo que era 3 milhões e tal, não é? Aliás, eles falam, numa certa altura, não é 3 milhões, 3 milhões e meio. Eles falam, chegam a falar em 3 milhões e 500 mil. Não é? 3 milhões e meio de contos. Foi no último dia do prazo, veja bem, no último dia do prazo legal, do processo de recuperação da empresa que o caixão estava a alvo e então, por acordo com credores. Portanto, houve aqui uma nova hipótese de respirar um bocadinho, por acordo com credores, que recebeu o sim do Estado. Portanto, este possível acordo com credores, o Estado anuiu a esta situação. Portanto, do Estado e do IPE, não é? Porque estes institutos de participações do Estado também tinham uma importância muito significativa neste tipo de coisa. Portanto, os principais credores anuíram neste movimento. Portanto, o acordo foi aprovado sem votos contra. Sem votos contra, na altura, e procede-se à constituição de uma sociedade anónima. Eu até estive lá ainda cheguei este ano, como disse, que era a Agroindustrial, Agroindustrial do Nordeste, que irá reativar aquele que é a maior unidade nacional de Trás-os-Montes. Este era o tema.
4: Mas então chegou a existir essa tal sociedade anónima antes mesmo de haver o processo de compra.
3: Por isso é que não houve aquela falência naquela altura de 93, não é? Portanto, depois, é claro que vai-se tentar encontrar a melhor solução possível, não é? As dívidas à Segurança Social eram muitas, ao Instituto do Emprego também, à formação profissional... serão pagas na totalidade. Era o texto que estava refletido aqui já. Aliás, há uma entrevista com o presidente da Câmara da altura, que era o José Gama, em que ele tem uma grande expectativa, ou faz transparecer uma grande expectativa nesta possível recuperação, não é? Ali, esse programa está, temos acesso a ele também nos programas da RTP. Então, passa a haver aqui a luta em duas alternativas mais importantes, não é? Portanto, quer relativamente aos credores, ou recebem 20%, 25%, isto parece quase com os sistemas do futebol, como eu também andava sempre atrapalhado com as contas quando estive no futebol. Havíamos de falar de Sport Clube, que vai fazer 100 anos agora.
4: É verdade, é verdade.
3: Eu passei por lá. Ou recebem apenas 25% dos seus créditos, não é? Ou participam na futura sociedade, na tal sociedade que estava a ser, subscrevendo ações.
4: Com portanto, é uma sociedade que... Claro, com esses créditos, sim.
3: Exatamente. Portanto, solução, claro, que não agradou aos agricultores presentes na tal Assembleia. Aliás, fazem entrevistas a agricultores e eles são duríssimos. Cheguei a tocar neste ponto no último programa, na última conversa, porque há uma senhora que diz que roubaram-nos ou tiraram-nos dinheiro e agora querem arranjar outra maneira para ficarmos sem mais dinheiro. Qualquer coisa. Portanto, o próximo passo nesta sequência, estamos no ano de 93, da entrega do complexo, totalmente liberto de dívidas, mas estamos a ver que a negociação das dívidas era muito complicada.
4: Claro.
3: Não é? Totalmente liberto, era completamente liberto de dívidas e depois era, repara, totalmente liberto de dívidas, era a entrega às autarquias de Mirandela e Vila Flor.
4: E foi assim que ficou até aos dias de hoje.
3: Exatamente. Uma medida que iria pretender, que tinha como objetivo diminuir o impacto negativo para o encerramento do CAICA, não é? Do Complexo de Água Industrial do Caixão. Portanto, isto é, as autarquias dos dois concelhos, enfim, tensionam, no fundo, transformar esta enorme unidade num parque industrial significativo. Veja, isto foi o que aconteceu neste tempo e que foi muito difícil de recuperar, porque mesmo depois as autarquias, nos seus contratos, e o Caixão ainda chegou a ter algumas unidades a funcionar. Eu lembro-me que havia um lugar onde se trabalhava o azeite, que fabricava o azeite, e que estava a fazer um trabalho. Eu fui lá com os alunos, na altura eu ainda dava aulas, fui lá com os alunos da escola e foi uma senhora que estava à frente daquela unidade que nos apresentou o trabalho e a maneira como estavam a trabalhar e foi extraordinariamente agradável. Foi de uma qualidade fantástica.
4: Sim, e nesse tempo do complexo, nessa fase, não só de produtos agrícolas, se bem me recordo, vivia ali o Caixão. Havia muitas empresas e indústrias mesmo que não tinham nada a ver com a agricultura. Lembro-me, nomeadamente, numa fábrica de violas, não sei se tem essa memória, de instrumentos musicais.
3: Eu estava a dizer isto porque... isto foi o que passou a nível nacional, quer dizer, parte da mensagem, mas de certo modo é curioso porque nós temos acesso a estes documentos, não é? Portanto, escrevemos Caixão RTP1 e vamos ao arquivo direto, claro, não tem nada de
4: difícil. E haverá em muitos outros jornais da altura, certamente.
3: Pois, isto é uma... Claro que é um tema que vai para além disto tudo, porque mesmo depois destes processos, quando estava a fazer, houve problemas com poluição do rio, houve problemas... O Caixão teve sempre sujeito a regras muito rigorosas, não é?
4: Claro.
3: E também não é fácil, não é fácil, porque o processo de insolvência foi uma realidade. Portanto, eu estava... O
4: que é certo é que durou até aos dias de hoje, não é? Ainda mais enfraquecido,
3: sim,
4: não é?
3: Sim, durou, mas de facto que nós vimos ali é um bocado um elefante...
4: Sim, e acaba por ser... O resto do a história elefante, acaba por repetir-se agora em 2026, estamos num processo semelhante.
3: Exatamente. Não. Como é uma conversa e como nós estamos a conversar, eu ia mudar um bocadinho de tema.
4: Mudamos de tema, até porque é Caminho da Estrada, que era a única da altura também, não é?
3: Pois, sim. Vínhamos para Mirandela, porque uma das coisas que as estradas que foram sendo feitas e a qualidade das estradas também abriram o apetite para o Caixão, porque era um processo depois de, muito mais rapidamente, se chegar a um sítio qualquer, não é? É um
4: claro.
3: Processo. Pronto, porque as estradas que Mirandela tem hoje aproxima-nos, não é? São rápidas, são confortáveis, não é? Eu às vezes lembro-me as viagens antigamente para o Porto e hoje não é?
4: Pois.
3: São descanso. E antigamente eram, chegaram 4 horas, 3 horas.
4: No caso do acesso ao caixão, o traçado será o mesmo piso. Mesmo o piso é completamente diferente, não é? Certo. E há ali umas curvas que também foram,
3: agora,
4: foram
3: eu
4: cortadas.
3: Agora, estava aqui, aconteceu-me uma coisa muito engraçada, que foi... Têm mandado a aparecer documentos muito interessantes. Não vou hoje falar sobre pontos, já falei, já fiz algum problema sobre pontos, mas há um texto feito sobre pontos que eu também gostava de analisar, que é um professor da Universidade do Porto, que tem escrito, não é aquele que eu referi da outra vez,
4: sim,
3: é um outro. Este não é catedrático, pode já ser, porque na altura em que escreveu sobre as pontes de Mirandela, a maneira como elas eram feitas, quem é que pagava e como é que era o sistema de pagamento das fintas para que as... O que é que se fazia o dinheiro sobrante? É muito interessante. É um trabalho muito interessante. Que eu gostaria... Tem mandado a aparecer documentos, tanto com sorte, ando numa fase um bocadinho de sorte. Mas um dos temas que eu achei interessante lida um bocado com o nosso Luciano Cordeiro. Eu não vou falar muito do Luciano Cordeiro, mas vou falar de aspectos que estão relacionados com o Luciano Cordeiro. Porque eu tenho ouvido conversas, ainda um dia deste estava a ouvir uma conversa com uma pessoa amiga que falava de um senhor Cordeiro que vivia em Valdegovinhas e era uma pessoa ligada, era Cordeiro, e este Cordeiro era uma ligação à família Luciano Cordeiro. Eu ainda não explorei isto, porque isto é um bocadinho complicado, porque quando nós estamos a ler documentos, por exemplo, Luciano Cordeiro, teve 2 irmãos, não é? Tem irmãos. Ora, pesquisar o Luciano Cordeiro é muito fácil.
4: Claro. Sobre a família é mais difícil.
3: Sobre a família, mas o irmão mais velho também é um complemento, porque trabalhou com o Luciano Cordeiro ainda bastante. Agora, sobre os outros irmãos ou os filhos, começa a ser mais difícil. O filho do Luciano Cordeiro também é fácil. Os netos, bisnetos, trinetos, etc. Aí é fácil nós, porque o Luciano Cordeiro é uma pessoa de tal maneira importante, e como fundou a Sociedade de Geografia, nós temos, portuguesa, nós temos temos muita informação. E há livros escritos sobre o Luciano Cordeiro. E depois, como ao filho, se dedicou à epigrafia e ofereceu inclusivamente livros à Universidade de Coimbra e Coimbra disponibilizou para qualquer cidadão, basta escreverem epigrafia e José Maria Luciano Cordeiro.
4: Há muita informação.
3: Temos o livro à disposição. Mas os pais de Luciano Cordeiro foram para os Açores, foram para a Madeira, foram para Lisboa e nasceram filhos nestas zonas. Portanto, não ficaram aqui.
4: O nome Cordeiro se espalhou um
3: bocado. Nasceram aqui, mas não ficaram aqui.
4: Um pouco por todo lado.
3: Exatamente. Agora, uma das coisas que acontece muito engraçada é que, quando nós falamos do Luciano Cordeiro, há uma ligação do lado paterno à Alfândega da Fé. Do lado materno, a Freixas. O Luciano Cordeiro tem estes dois caminhos ascendentes.
4: Sim.
3: Este já procurei. E tenho, inclusivamente, aqui uma árvore genealógica do Luciano Cordeiro. Mas o que tem piada, não sei se tenho aqui um texto sobre o avô do Luciano Cordeiro.
4: Sim.
3: O avô do Luciano Cordeiro é uma personalidade extraordinariamente interessante e importante. Encontrei o registro de batismo deste senhor Francisco, que li com muito interesse. E comecei a descobrir determinadas coisas, porque quando nós estamos a ler o registro, os registros têm muita informação, não é? Ora bem, eu, claro, em 25 de julho de 1796, vou encontrar este Francisco. Quem é este Francisco? Este Francisco é um senhor que se chama Francisco Bernardo Santana Álvares Ferreira. Nasceu em Freixas. E vale a pena ler o registro de batismo dele. Eu tenho, portanto. E era casado com uma senhora, Dona Maria Benedita de Almeida e Gameiro, que nasceu em Santa Comba. Ora bem, nós temos aqui estes dois senhores, este casal, eram os avós maternos do Luciano Cordeiro, que tiveram uma filha, Leopoldina Câmara Álvares Ferreira, que nasceu em Montevidéu. Montevidéu, no sul do Brasil, que era uma situação em que Portugal tinha interesses diretos, não é? E a Espanha também. Ora, este, que hoje é um país, não é? É uma um espaço importante do sul do Brasil, este Montevidéu, esta senhora Dona Leopoldina da Câmara, casou com o Luciano José Cordeiro de Sousa, de Mirandela. Ora bem, eu estou convencidíssimo, porque o pai dela, o Francisco Bernardo, que nasceu em Frechas em 1796, era cirurgião-mor. Quando nós usamos a palavra mor, é sempre muito importante. Mor é sempre muito importante.
4: A pessoa mais importante da Terra, das mais importantes.
3: É como na igreja, a capela mor, claro. O capitão mor, o sargento mor, o médico cirurgião-mor. Então, são pessoas muito importantes. Ele era um cirurgião-mor em Montevidéu. A filha nasceu lá. Veja, eu estou convencido que Mirandela tem um espaço até coincide em termos de datas
4: temporais.
3: Tem um espaço que é Montevidéu. Eu estou perfeitamente convencido que aquele nome advém da mãe e do avô maternos do Luciano Cordeiro.
4: Sim.
3: Estou convencido. Porque é que puseram aquele nome Montevidéu?
4: Sim,
3: não
4: pois.
3: É? E as casas que lá têm do século XIX, com datas do século XIX. Portanto, deve haver aqui, eu nunca consegui descobrir isto, mas...
4: Digamos que não pode provar aquilo que está a dizer, mas
3: pois,
4: que há, pelo menos, essa coincidência no nome existe, não é?
3: São conversas, não é? Claro. Nós estamos no contexto das conversas. Agora, não há dúvida nenhuma, mas isto tem, eu acho muito interessante, porque esta senhora é que casou com o Luciano José Cordeiro de Sousa, que são os pais do Luciano Batista Cordeiro de Sousa. O nosso Luciano Cordeiro, sim, é o Luciano Batista Cordeiro de Sousa, que temos a estátua dele ali, temos a escola preparatória agora que pertence ao agrupamento com o nome dele,
4: que também tem
3: e
4: nome,
3: tem lá a figura dele, sim, assim como temos aqui a estátua dele. Portanto, é uma personalidade muito importante que não durou muitos anos, não viveu muitos anos, mas os anos que viveu foi um grande cidadão português. Agora, há mais pormenores curiosos. É que este Luciano, quando eu estou a ler o registro de batismo de Frechas, não é? Deste Francisco, porque no registro de batismo vem o nome Francisco, o que é que eu vou encontrar? Vou encontrar os padrinhos. Os padrinhos. E depois, eu perco-me com estas coisas. Os padrinhos. Então, os padrinhos, quem são? É um capitão-mor. Portanto, há aqui uma ligação de importância muito significativa. Quer dizer que a família deste Francisco Bernardo Santana Alves Freire era uma família importante em Frechas. Uhum. Se calhar até deveria ter alguma rua, não sei, digo eu. Peço desculpa ao Sr. Presidente da Junta de me estar a meter nestas coisas. Mas ele tem como padrinhos um casal muito interessante, que é um capitão-mor, que se chama Francisco António de Araújo Borges. Estamos a falar de um homem que nasceu em 1754, meados do século XVIII, e da sua mulher, Dona Joaquina Angelina de Sousa Miranda. Este casal vivia em Frechas. Vivia em Frechas. Também.
4: Uhum.
3: Simultaneamente, não. Vivia em Frechas quando nasceu o avô do Luciano.
4: Daí a proximidade para serem padrinhos, não é?
3: Agora, quando eu vou estudar esta, quando estou a estudar estas pessoas, eu vou ver que este Francisco António de Araújo, casado com a Dona Joaquina Angélica, vou encontrar aqui uma coisa muito curiosa, que é: eles são pais de um indivíduo que se chama Francisco António Araújo Borges. Claro, isto, os nomes são todos casado com a Dona Joaquina Angélica. Ora bem. Este Joaquim António é irmão do Manuel José de Araújo Borges Chains, que é um indivíduo que já está na linha direta daquela casa que tem brasão em Frechas,
4: sim,
3: dessas famílias. Mas o que eu agora vou dizer isto por uma questão de curiosidade, que falta pouco, que é o seguinte. O Manuel José de Araújo Borges Chains, que é diretamente ligado a este nome que eu fui encontrar, eu fiquei Chains. Chains, porquê? Mas que nome tão...
4: Nunca tinha... Foi?
3: E então vou procurar o nome Chains. Esqueci. Chains. E não encontro em lado nenhum o nome Chains. Não encontro em lado nenhum. Nunca vi, no processo de Chains, nunca vi em lado nenhum. E então dizem, mas porquê é que ele é Chains? Não é? Tem que haver uma razão. Nunca vi em lado nenhum. E disse, que diabo? Fui para as genealogias, não há nenhuma família portuguesa com o nome Sainz. Não há nenhum sobrenome Sainz.
4: Eu também não conhecia.
3: Pois nem eu. E então fui. Mas porquê é que ele terá o nome Sainz? Então fui à procura das pessoas da família dele e comecei a encontrar irmãos na genealogia. Portanto, em 1700, vamos lá, eu estou a falar em 1750, estou a falar, portanto, começo a encontrar irmãos, um em 1751, outro em 1754, e vou ver os nomes dos irmãos. E os nomes dos irmãos dele? Não. Nenhum tem Sainz. Repare, todos têm o nome de Chaves. Chaves.
4: Ah, então se calhar é um erro ortográfico.
3: É exatamente essa a minha interpretação, porque veja, são seis letras,
4: pois.
3: Não é? Chaves tem seis letras. S-H-A.
4: C-H.
3: Não é? C-H. S-H, C-H. Depois tem o I. E o S. Portanto, o nome é muito... Quatro das letras são iguais. Sainz e N. E o V, não é?
4: Sim.
3: Ora, a maneira de escrever desta época é muito... a caligrafia,
4: aquela caligrafia
3: é muito retorcida, recortada, difícil,
4: é?
3: De ler.
4: Sim,
3: portanto, pode haver aqui um lapso na escrita.
4: Claro.
3: Agora, o que me surpreende é o seguinte, é que todos os irmãos desta família, este senhor aparece sempre na genealogia dele, quer no batismo, quer no casamento, quer ao longo da vida toda, e ele aparece como Sainz. Não é? Ele aparece
4: mais
3: sempre
4: na história, de
3: Manuel,
4: facto,
3: José,
4: casos Araújo. Até curiosos, de gente conhecida até nos dias de hoje, e que tem nomes hoje em dia que, por causa de erros determinados no notário.
3: E fui ver, este
4: nome
3: Chaves, este nome Chaves, vem da família materna dele. Portanto, a mãe e o avô eram Chaves. Portanto, ele também deveria ser Chaves,
4: claro.
3: Como os irmãos. Ora, isto leva-me, isto eu achei graça, porque, repare, às vezes a gente... Eu estou a estudar uma coisa e perco-me noutra. Porque...
4: E estamos a falar nisso agora porque alguém do notário da altura se enganou
3: ou
4: tinha uma letra diferente.
3: Não,
4: o notário da altura.
3: Havia acentos paroquiais.
4: Claro, claro que sim.
3: Portanto, este acento paroquial foi feito por um indivíduo,
4: claro,
3: podia ser um padre,
4: que tinha aquele tipo de...
3: A caligrafia é muito... E se nós formos ver um I e um, Sainz, o I e o N, porque a pontinha do I muitas vezes a gente nem a vê.
4: Claro.
3: Ou então há várias pontinhas pretas por o texto que está, que há em tinta, não sei o quê, que a gente nem sabe muito bem. Portanto, o I e o N pode perfeitamente ser desenhado, não é? Como o V e o E. O
4: sim.
3: V, que é um acento quase um N, e o E, que é uma
4: E foi certamente
3: uma voltinha,
4: isso que se terá passado
3: uma voltinha.
4: No registro.
3: De maneira que eu até já entrei em contacto com um familiar, que é um quarto neto, quarto neto, a dizer-lhe, ou a pedir-lhe, de certo modo, para poder fazer este tipo de interpretação.
4: Tem alguma hipótese de confirmar ou não
3: a
4: nossa teoria?
3: Porque esta minha teoria,
4: teoria,
3: mas tem lógica, não é? Agora, o que eu achei surpreendente foi, como é que este senhor toda a vida vai usar o nome? E os irmãos todos usam Chaves.
4: Olha, se há, hoje em dia há gente que se queixa que é difícil ir aos registros por causa da burocracia, eu imagino nesse tempo,
3: tempo
4: seria muito pior.
3: Eu penso que quando uma família tinha auxílio, a importância que esta família tinha em Cheio Frechas,
4: talvez
3: Frechas temos muitos
4: claro
3: registros. Muitos registros. E eu penso, também encontrei um texto muito interessante sobre a Igreja de Frechas.
4: Portanto, ficará por uma outra altura, professor, estamos sem tempo, estamos a terminar, mais uma conversa como habitualmente costuma correr aqui, que é como as cerejas, não é? E não estivéssemos nós agora também no tempo das cerejas,
3: então,
4: não há assim muita, infelizmente. Mas o regresso está garantido para 2 a 8 dias. Sim. Muito obrigado pela presença.
3: Obrigado,
4: até para a semana.
3: A todos.
4: Obrigado.
5: Opinião Independente, estamos de regresso na Terra Quente FM, como é habitual, todas as semanas, com Alexandre Pacheco, bem-vindo mais uma vez.
6: Bom dia.
5: Vamos a dois temas que escolhemos previamente, um deles tem a ver com um estudo, pode-se assim dizer, publicado pela Pordata, no Dia Mundial da Criança, como se sabe, foi no dia 1 de junho, e depois temos também aqui um artigo de opinião de Mário Centeno, o ex-governador do Banco de Portugal e ex-ministro, no tempo já há algum tempo, que também vamos abordar daqui a pouco. Para já começamos então por esta nota, que Portugal é dos países da União Europeia com menos crianças e das que mais horas as deixa na escola. São os dados da PORDATA, revelados precisamente no âmbito do Dia Mundial da Criança. O nosso país é então um dos países da União Europeia com menos crianças e um dos que registra maior queda da população infantil nas últimas décadas. Ao mesmo tempo, as crianças portuguesas estão entre as que passam mais horas por semana em creches, infantários e escolas.
6: Exato.
5: Portanto, isto e é uma queda abrupta, se tivermos em conta os últimos 50 anos, que é uma coisa preocupante, não é?
6: Comparando com 1975, sim, já um ano pós-revolução, mas sim, são dois dados que são preocupantes. Este é de todos o mais preocupante. Passamos de ter um valor das crianças até aos 12 anos na casa dos 22% da população global e exatamente, passamos para 9,8%.
5: Éramos o segundo país europeu com mais crianças há 50 anos e agora somos o quarto com menor proporção de crianças. Totalmente invertido, não é?
6: Totalmente invertido. É uma realidade que nos devia deixar a todos muito preocupados. É uma crise demográfica profunda. E é uma crise que os partidos políticos têm que perceber que, se não a enfrentam, é o próprio país que está em causa. Quer dizer, porque não temos, para além de não estar a haver renovamento ou renovação das gerações, efetivamente é todo o tecido produtivo que está posto em causa, desde as atividades extrativas às transformadoras, e é preocupante porque, quando nós não temos mão de obra, não temos produção, especialmente não teremos produção se não quisermos optar pela imigração. E como tudo o que está a acontecer neste país é anti-imigração, a própria legislação tem vindo a apertar e nas últimas semanas temos visto comunidades inteiras a procurar outros destinos, nomeadamente a comunidade brasileira está a procurar outros destinos, incluindo zonas do Médio Oriente. E, portanto, isto é grave porquê? Porque a televisão não tem noticiado ou não tem feito disto uma nota maior de reportagem, que é os ataques racistas que estão a acontecer nas grandes cidades, Lisboa e Porto, com alguma frequência, com agressões físicas, perseguições e, inclusivamente, mortes, que já houve, que não estão a ser amplamente noticiadas e até levanta-se alguma questão ou alguém levanta alguma questão sobre como é que as forças policiais estão a intervir para minorar este problema. Portanto, tudo isto cria-nos aqui um futuro complicado, a ponto de já, não sendo uma questão meramente portuguesa, porque ela está a atingir outros países da Europa, mas já há pessoas que na Europa falam de uma espécie de PRR para a promoção da natalidade. Portanto, um investimento massivo de incentivo à natalidade para que se consiga, resolver este problema. Repare que os dados da PORDATA são muito claros. A mulher cada vez é mãe mais tarde, cada vez casa mais tarde e normalmente tem apenas um filho. E o estudo apresenta três razões.
5: E se isto continuar assim, obviamente, sim. A queda será ainda maior.
6: Estamos com 1.4 quando nós precisaríamos de ter 2.75 para fazer uma renovação geracional. E estamos com 1.4. E como se diz noutros pontos de discussão, muita gente hoje prefere ter um animal do que ter um filho, não é? Há podcasts que têm tratado esta questão com muito, muito, muito pormenor, porque há pessoas que estudam estas coisas, e porquê é que as pessoas...
5: Está a crescer esse gosto, é isso?
6: Está a crescer esse gosto e está a crescer esse conforto. Porque se você tiver um animal em casa, desde que lhe deixes comida, não há problemas, não pode fazer isso com uma criança, não é? E depois há todas as despesas inerentes, porque essa é outra questão. Nós temos falado muito da rede de apoio de creches, temos falado muito aqui, inclusivamente aqui, temos falado muito do pré-escolar. Mas o problema é que nas cidades, muita gente, e o nosso país está inclinado para o mar, há uma litoralização evidente do nosso país, e portanto aí é difícil e é muito caro arranjar uma rede de apoio para colocar uma criança. E essa é a razão maior que faz com que as escolas tenham uma coisa chamada ocupação plena dos tempos escolares, que é, como as famílias não têm soluções para colocar os filhos fora do tempo escolar...
5: Então dão essa oportunidade.
6: Então dá-se essa oportunidade e por isso é que estamos com mais 8 horas por semana do que estão os países desenvolvidos. Quer dizer, nós quando falamos dos Países Baixos, da França e da Alemanha, estamos a falar de um currículo escolar de 30 horas semanais. Nós aqui estamos próximos das 40.
5: Pois.
6: Certo? Porque também as famílias não têm solução.
5: O estudo dizer que, de facto, as crianças passam mais tempo em contexto de escola, não é? E de ocupação.
6: Exatamente. Por outro lado, o estudo aponta também como razões da baixa natalidade, os baixos salários, a instabilidade laboral, portanto, o não termos um vínculo, não pertencermos a um quadro.
5: Isso leva as pessoas a que se retraem, obviamente, em ter...
6: Exatamente. E jornadas longas em termos de trabalho, portanto, cada vez mais hoje não há um horário fixo. As pessoas podem sair às 6, mas também podem sair às 6:30 ou às 7. Isto, então, se formos para o privado, é incrível, não é? E depois, estamos a discutir uma lei laboral que vai complicar ainda mais toda esta situação. Portanto, ou seja, a lei laboral que vamos ter aí é adversa, profundamente adversa da natalidade. Portanto, ou seja, temos um PSD a refém do Chega no que diz respeito à imigração, temos um PSD a fazer leis que são antinatalidade, e eu pergunto como é que isto se vai resolver? Como é que isto se vai resolver? Portanto, quando não vejo políticas públicas capazes, ou pela via da imigração, ou pela via da natalidade, de conseguirmos uma renovação das nossas gerações. E não vejo ninguém preocupado com isto.
5: Mas veio antes preocupado com estas situações que há pouco abordava, não é?
6: Mas vejo
5: dos interesses pessoais do que...
6: Exatamente. Há aqui um outro dado que me parece importante, que é quando nós temos, digamos que uma famílias com filho único, falta aqui aquilo que o estudo apresenta como parceiros horizontais, que é irmãos. Quando a criança não tem irmãos, o diálogo da criança com os pais não é filtrado. Se tem um irmão mais velho, muitas vezes o diálogo é filtrado pelo irmão mais velho. E que é quase sempre um coadjuvante do irmão mais novo, porque está mais próximo dele em termos etários. Quando não, a criança vê-se sozinha a falar com os pais, sem filtros, sem intermediários, sem nada. Isto tudo também não é fácil. E está a criar algumas... está a ter algumas incidências psicológicas nas crianças, no trabalho escolar e em muitos outros parâmetros, não é? Um outro dado importante, e que também tem a ver com as razões económicas que há bocado falado, económicas e sociais que há bocado falado, que é a questão de quase 60% das crianças que nascem não serem em casamento. E as pessoas perguntam, mas como é que isto é possível? Porque, de facto, hoje as pessoas não se casam. Efetivamente, vivem em união, de facto.
5: Muitas das vezes também pode ter a ver com razões económico-financeiras.
6: Exato.
5: Também pode acontecer, não é?
6: Sim, pode, porque tudo isso custa e as famílias estão... Muitas vezes não são um apoio que se espera para essa dita cuja festa, que é a festa que recordamos para toda a nossa vida. E, portanto, tudo isto está a criar aqui uma situação muito, muito complicada, sendo que 30% da pouca natalidade que nós temos não é de portugueses.
5: Exatamente.
6: É de imigrantes que estão cá. Ou seja, se nós ainda tivermos o mau senso, ou a falta de senso, para ser mais correto,
5: de estar a afastá-los, não é?
6: De afastar as pessoas que já estão aqui e que... E que tem crianças que nasceram aqui, eu não sei, quer dizer, acho que só estamos mesmo a agravar esta situação.
5: Os
6: portanto,
5: números,
6: isto
5: os
6: tudo
5: números,
6: é muito oportuno.
5: Tendo em conta que nós estamos a falar do Dia Mundial da Criança, ok, tudo bem, foi nessa altura, mas não é esquecer agora que já se passou o Dia Mundial da Criança, devíamos era acordar um pouco para a realidade, não é?
6: Não, sabe,
5: porque isto merecia políticas incisivas,
6: claro,
5: não é? Sim.
6: Isto merecia que os políticos se informassem.
5: Uhum.
6: Porque, de facto, há um conjunto de entidades em Portugal que emitem estudos vários, feitos de forma científica, que esmiuçam a realidade, ajudam a entender a realidade e, de alguma forma, por esse facto...
5: E podiam ser ferramentas para
6: sugerem,
5: os próprios governos.
6: Sugerem respostas. E aquilo que eu vejo é que, dentro daquela ideia que temos falado muito aqui, que é o ciclo político curto, E como estas coisas não podem ser resolvidas num ciclo de legislatura...
5: São as tais reformas estruturais que dizia.
6: São as tais reformas estruturais, são os tais acordos de regime e são os tais consensos que é preciso estabelecer entre as duas forças políticas primeiras, em termos de votação, para que se consiga começar a fazer um percurso que não vai terminar em 4 anos, vai exigir 8 ou vai exigir 12 ou 16.
5: Mas, mediante o cenário, acha que isso pode acontecer?
6: Não, não acho. Não acho.
5: Tendo em conta o que tem vindo a acontecer nos últimos tempos, não é?
6: Não acho, mas olha que não é por falta de avisos e não é por falta de nós tentarmos. Nós somos teimosos, o Nani e eu, e vamos continuar a salientar que era importante haver estes entendimentos. Porque, senão, a situação do país fica precária, até naquilo que é hoje o indicador básico para definir as políticas, que é o elemento económico.
5: Uhum.
6: É que nós já nem estamos a falar de ideologia, nem de ideias, nem de princípios, nem de valores. Estamos a falar aquela linguagem nua, crua e objetiva do dólar ou do euro. E nós estamos a ser parvos, se nem, para além de não ligarmos às outras coisas, também não ligarmos a essa. Porque a sustentabilidade de um país passa pela sua identidade e pela sua economia.
5: E caso qualquer contrário, dia, qualquer não dia, temos sustentabilidade. Qualquer dia, nós já somos um país de velhos, não é?
6: Já somos. Já existe uma coisa chamada envelhecimento populacional.
5: Bom, falemos agora de um outro assunto, o preço certo, as políticas erradas. Este é o título de um artigo de opinião assinado por Mário Centeno, o antigo governador, o ex-governador de Portugal, do Banco de Portugal, peço desculpa, e que saiu no Público, como se sabe, e tem a ver também um pouco, está aqui ligado às críticas do Ministro das Finanças, às previsões económicas do Banco de Portugal e não só. Centeno respondeu com este artigo de opinião, em que defende que o Banco Central acertou muito mais do que o Governo. É aqui uma clara bicada ao Ministro das Finanças, não é, Alexandre Pacheco?
6: É sério, custa-me tanto bater estas coisas, porque eu acho isto tão de criança. Isto parecem-me dois garotos, né? A dizer: eu tenho mais razão do que tu, eu vou-te chegar um dedo molhado à fuça para e eu vou ficar eu a ganhar. É incrível como é que dois políticos com experiência técnica, científica e política andam aqui a esgrimir estes argumentos de lana caprina. Quer dizer, isto não interessa a ninguém. É evidente que um governo apresenta sempre o lado da gestão orçamental da forma, valorizando alguns indicadores que muitas vezes contrariam aquilo que é estatística de análise orçamental correta e factual. Mas todos os governos fazem isto.
5: E depois, tem as suas próprias leituras, não é? Conforme nos convém.
6: A gente sabe.
5: Acontece aqui nos municípios, não é?
6: Quando
5: se debate a questão da prestação das contas, não é?
6: Também acontece. A gente sabe, pegando neste indicador e valorizando este indicador, chegamos a um resultado. Pegando naquele, chegamos a um resultado diferente. Toda a gente sabe isto e toda a gente anda a ouvir isto há 60 anos de democracia, portanto não sabia nem isto nem coisa nenhuma, claro. Mas pronto. Agora, andamos sempre a esgrimir o mesmo argumento. Eu acho que é infantil, isto é profundamente infantil. Porque aquilo que eu acho que seria importante era o dever da verdade, de facto, mas mais do que isso, era no seio da Assembleia da República, e não através de artigos de opinião, os partidos políticos debaterem estas questões e dizerem assim: não, vocês estão a desvalorizar no orçamento a despesa e depois aumentam a despesa para 3 vezes mais. Em contrapartida, estão a subvalorizar as receitas.
5: Receita.
6: E as receitas também aumentam. Pronto, e aquilo que o Mário Centeno, no fundo, diz é o seguinte: quer dizer, nós, quando o Conselho das Finanças Públicas e o Banco de Portugal aproximou-se, de facto, mais da realidade
5: do que o próprio...
6: Isto é um facto, mas não é preciso salientá-lo. É preciso, politicamente, isto ficar claro na Assembleia e dizermos assim: se calhar o Governo tem que ter um bocadinho mais de cuidado quando faz as suas previsões e atender àquilo que são entidades externas, mas que são entidades de referência para o próprio Governo. Nós não podemos dizer assim: eu vou gastar 800 milhões e depois gasto quase 3 milhões. Mas porquê? Por acaso, a sorte foi que os portugueses têm-se andado a portar muito bem e as receitas compensaram isto tudo. E se as receitas não tivessem... As receitas de impostos. Só houve compensação do excesso de despesa porque os portugueses pagaram mais impostos. E a questão é esta. E se não tivessem feito esse pagamento. Ou seja, se a atividade económica tivesse esmorecido um pouco no contexto internacional e os impostos tivessem sido mais baixos, sabe o que é que isso significava? Aumento da dívida pública.
5: Portanto, isso é que deveria ter sido explicado por parte do Ministro das Finanças.
6: E significava outra coisa. Significava que a nossa dívida, portanto, ia aumentar e os juros sobre a mesma iam aumentar também. Porque não há outra hipótese. Quer dizer, quando eu consigo ter mais receita do que despesa, eu amorteço a dívida e consigo os juros mais baixos.
5: Quando é ao contrário?
6: Quando é ao contrário, tem que subir. E, portanto, há aqui esta disparidade. E o doutor Miranda Sarmento e o doutor Mário Centeno têm claramente aqui um problema de relação pessoal.
5: Isto se extravasa agora para a passa
6: por... No século XIX isto resolvia-se com um duelo. Desafiavam-se para um duelo e numa manhã de nevoeiro, cada um chegava em sua carruagem com a sua quartola, escolhiam as armas, disparavam ou esgrimiam e resolvia-se o problema. Agora, como já os duelos não são legalmente permitidos, e na Assembleia já nem é sequer duelos, porque só há falta de educação, portanto... E perante a falta de educação,
5: já não se esgrime o argumento o duelo de uma forma lúcida, não é?
6: Claro. Portanto, ficamos aqui com esta pequenina questão, porque o que importaria, julgo eu, era saber se estamos a falar de dinheiro que esteja a ser retirado aos portugueses, se a situação económica do país está a melhorar ou está a piorar.
5: Isso é que era importante saber.
6: Exatamente, para sabermos qual é a perspectiva que temos aí. E, especialmente, como é que a situação internacional está a afetar

0: conseguiu foi precisamente através do IVA e do ISP.
1: E chegamos a esta coisa ridícula, que é haja guerra para todos enriquecermos. Quer dizer, aparentemente, isto é, não tem sentido.
0: Isto leva-me a perguntar, se bem que aqui não tínhamos notas negativas nem positivas, dava nota negativa aos dois, não é?
1: Dava nota negativa aos dois, com a obrigação de fazer um exame de recuperação, porque nem um nem outro tem
0: conseguiu
1: condições.
0: Conseguiu ter. Passar dano, não é?
1: Passar dano.
0: Bom, a frase da semana, Alexandre Pacheco, que é que
1: olha, traz? A frase da semana é...
0: Tem a ver também com a sugestão literária,
1: tem,
0: parece,
1: tem
0: é?
1: A ver com uma... Esta senhora, Simone Weil, foi uma grande mulher, uma judia, e que nós temos desancado tanto nos judeus ultimamente e continuaremos a desancar porque o comportamento... E haveremos de falar um dia destes das correntes ultra-religiosas e fanáticas de Israel, que estão neste momento
0: a
1: condicionar muito um governo que, na sua essência, é democrático. Mas estas vertentes mais retrógradas do judaísmo estão a condicionar, e de que maneira, a ponto de, pelas últimas declarações, o próprio Trump já ter perdido a paciência com Israel e com este fanatismo. Mas esta senhora esteve em Birkenau, Auschwitz. Ela esteve presa, perdeu o pai, a mãe, perdeu um irmão, perdeu vários familiares que nunca mais viu, não sabe sequer o que lhe aconteceu. E esta mulher foi presidente do Parlamento Europeu. E entendeu sempre a Europa como uma capacidade de ultrapassarmos os conflitos e de controlarmos os monstros. Porque quando eu ouço políticos defender o nacionalismo, esta gente não sabe o que aconteceu quando o nacionalismo andou à solta. Criaram-se tantos monstros que conduziram a duas guerras mundiais. E, pelos vistos, as pessoas ainda não estão satisfeitas. Ainda querem uma terceira. E esta mulher percebeu que a forma de reconciliar criaram-se tantos monstros que conduziram a duas guerras mundiais. E, pelos vistos, as pessoas ainda não estão satisfeitas. Ainda querem uma terceira. E esta mulher percebeu que a forma de reconciliar os Estados europeus, que sempre se tinham guerreado desde as guerras religiosas do século XVII, XVI e XVII, era criar uma união entre todos, uma união económica e política, que tivesse a capacidade de pôr as pessoas a discutir sem cada um puxar a brasa à sua sardinha. Hoje desvaloriza-se isto tudo.
0: Que é o que temos vindo a dizer, que falta alguém com essa visão, não é?
1: Exatamente. E ela, apesar de tudo aquilo que sofreu, não foi uma mulher que tivesse guardado ressentimento nem sequer aos alemães, que lhe mataram...
0: Grande parte das famílias.
1: Da família. A ela e a muitos outros judeus. E sempre falou da memória viva e como é importante manter a memória viva como dever de transmissão para que estas coisas não sejam esquecidas. Repare, inclusivamente é muito doentio para ela, ou foi... perceber que havia muita gente que era negacionista, que dizia que o Holocausto não tinha
0: acontecido.
1: O Shoah não tinha acontecido. Mas também vê, que também diz e alerta, por isto, este livro é uma conferência que ela fez para os jovens, ela alerta para a fragilidade da democracia, como qualquer coisa que tem que ser permanentemente alimentada e construída. E alertava, e ela faleceu, penso que em 2007, ela alertava para a banalização do ódio. Veja há quantos anos isso foi, há quase
0: 19, 20
1: anos.
0: 20 anos, exatamente.
1: E ela já na altura banalizava, dizia, cuidado com a banalização do ódio. Vocês estejam atentos, pensem, reflitam, dialoguem, mas evitem as situações polarizadas e extremadas. Portanto, esta gente, como é que é possível, quer dizer, com todo este manancial de informação, de cultura, de reflexão que nós temos, andarmos a fazer os disparates que fazemos hoje?
0: Daí... Ela está no seu tempo, mas no seu tempo ela já previa que isto pudesse acontecer. Ou pelo menos chamava a atenção para isso.
1: Exatamente.
0: Então a frase qual é?
1: Sempre desenvolvi uma sensibilidade extrema a tudo o que nas relações humanas gera humilhação e rebaixamento do outro. Como é que são hoje as nossas assembleias?
0: Todas.
1: Humilhação e rebaixamento do outro.
0: Assembleias
1: municipais... De nacionais.
0: Bom, foram os dois temas desta semana. Voltaremos na próxima quinta-feira. Até lá.
1: Quinta.
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2: Hoje temos equipe completa: o polvo socialista e o desacorrentamento às direitas. Assunto que vamos trazer desta vez a mais uma reunião de condomínio.
4: Então, não vai já reunião.

0: E cá estamos, como sempre, reunidos na Terra Quente FM. É o encontro quinzenal dos vizinhos Bruna Costa, Carlos Carvalho e Ricardo Garcia. Como estão?
1: Olá, olá.
2: Olá, viva!
0: Entra junho com preocupação extra por causa dos incêndios florais, especialmente este ano e nas zonas mais afetadas pela Christine. Aviso o relatório do Presidente Seguro. Mas está tudo preparado, Siresp inclusive. Garantias da nossa administração interna. Ora, o tempo já convida ao convívio ao ar livre. Isso e seguir discursos de ex-primeiros-ministros a propósito de lançamento de livros, por exemplo. O último, de que poucos sabem o nome, fica marcado sim pelo diálogo entre Passos Coelho e Ventura, também presente na sala. Nesta reunião vamos tentar perceber se se trata verdadeiramente de um desacorrentamento às direitas. E por falar em reformas estruturais para o país, o desenrolar dos últimos acontecimentos da Justiça. Desta vez é o PS que se vê a braços com o novo alegado caso de corrupção. Já lá iremos também. Porque, para começar, e continuando cá pelo bairro, talvez por efeito da canícula dos últimos dias, referência à recém-nascida maioria socialista na Câmara de Mirandela, 8 meses depois das autárquicas. Foi aprovada em reunião do Executivo a atribuição de pelouro ao agora vereador a tempo inteiro, o ex-candidato do Chega, Luís Saraiva, que, como se sabe, abandonou o partido e passou a independente uns dias depois de ter sido eleito. Carlos Carvalho, surpresa ou nem por isso?
1: Nada, nem por isso. Surpresa é só ter demorado tanto tempo. E demorou tanto tempo porque as coisas também assim se proporcionaram. Porque, como já aqui disse uma altura, foi o conjunto todo da variação e as tomadas de posição de todos os vereadores, seja dos do Executivo como dos vereadores sem pelouro, proporcionaram que o Executivo, PS, ainda não tinha vindo a precisar de mais uma pessoa para completar a Santíssima Trindade da política. E, portanto, só agora é que a coisa se proporcionou, pronto. E agora falta saber, à hora e dia que estamos a gravar, quais é que vão ser os pelouros, que eu não me acredito, efetivamente, que sejam pelouros com uma grande responsabilidade política, embora a responsabilidade de liderar os destinos de qualquer setor da Câmara seja uma responsabilidade que deve orgulhar qualquer pessoa que o represente. Mas lá está, é pagar quase um favor. Agora falta é a quem votou no Chega, porque isto trata-se tudo de apenas de ser Chega, se está de acordo ou não, e se realmente estão a representar o seu voto ou não.
0: E isto aplica-se também aos representantes da campanha política?
1: Claro, obviamente, e aqui na presença do diretor de campanha, estou ansioso para ouvir a opinião dele. Tal como estou ansioso,
0: bom,
1: também de saber
0: é
1: se ele concorda ou não.
0: Se bem nos recordamos, já há 9 meses atrás estávamos em plena campanha eleitoral para as autárquicas e houve candidaturas, inclusive, que se queixaram em público de que havia ali ou haveria ali uma certa cumplicidade entre, neste caso, Vítor Correia e Luís Saraiva.
1: Mas vamos lá ver uma coisa. Passado as eleições, nós podemos fazer uma análise exaustiva a todos os partidos que neste momento se compõem. Nós olhamos para o Chega. Tivemos logo na Junta de Freguesia de Mirandela o próprio Chega a dar a mão no orçamento municipal por causa dos pensos higiénicos e dos servidores de pensos higiénicos ao Executivo Socialista. Já na Assembleia Municipal tivemos movimentos independentes que também anuíram aquilo que era o orçamento e até fizeram parte em algumas reuniões da mesa da Assembleia Municipal. Agora temos o vereador independente eleito pelo Partido Chega, também e neste momento... Desculpa. Foi eleito pelo Chega, foi eleito pelos eleitores que votaram no Chega. Pá, eu quero ouvir a tua versão porque estou muito...
0: Bom, certo é que o presidente Vítor Correia passa assim a dispor de mais um vereador do que a oposição e já agora justificando-se com a necessidade...
1: Nunca foi da oposição. É olhar para as posições e votações do...
0: Mas dizia eu que a sua justificação prende-se com a necessidade de dividir tarefas com mais um elemento para melhor serventia ao município.
1: Claro.
0: A oposição, claro, está, diz, haver técnicos nos quadros da Câmara suficientes e suficientemente qualificados para o efeito e que por isso...
1: Mais que não seja na Câmara, que temos depois também ajustes diretos a advogados, porque nós metemos não sei quantos juristas na Câmara e mesmo assim temos que gastar uma pipa de massa com um advogado de Coimbra para fazer os ajustes diretos e tratar daquilo que é parte política do Executivo. Temos funcionários ligados à parte da comunicação e vamos a correr a fazer um contrato de prestação de serviços também com outra empresa para a parte da comunicação. Não sei se é da Câmara Municipal, se é do município, se é do Executivo Municipal. E aqui podíamos fazer a mesma coisa. Se precisavam de ajuda, metiam mais um assessor, por exemplo. Se calhar até vão meter, não é? Porque agora o vereador espera bem que o vereador traga mais alguém que para o acompanhar.
0: Ricardo Garcia, começamos pela natural declaração de interesses para os ouvintes mais distraídos.
2: Sim. Obviamente há aqui questões que eu estou dentro de um pouco do processo, não de todo o processo.
0: E obviamente a parte inicial do processo estará por dentro.
2: Exatamente. E há coisas que não posso falar porque também não dependiam de decisões minhas diretamente e obviamente não...
0: Se calhar era melhor começar por explicar que o Ricardo esteve envolvido na campanha, neste caso, de
2: Sim, na campanha que elegeu a Luísa Saraiva. Eu, para começar aqui, para acalmar o meu vizinho, o Carlos pode ligar ao amigo Moedas, ao Presidente da Câmara de Lisboa, e perguntar-lhe, para ver se ele consegue compreender e assentar um bocadinho as areias, o que é que levou Carlos Moedas também ter ido buscar uma ex-vereadora do Chega para ter uma maioria absoluta.
0: É assim, claro, demorou menos tempo do que
2: aquilo. E menos tempo, diga-se de passagem. Claro que isto aqui é uma consequência do sistema, a meu ver, e crítico nesse sentido, e lá está, falamos sempre da falta um bocadinho de literacia política, é as pessoas não saberem distinção de que as pessoas são eleitas, mas quem são eleitas são as pessoas, independentemente de por que partido é que concorram. Por isso mesmo é que quando
1: se passam... Só partidos como veículo. Não, mas isso é a versão do Ricardo.
2: Não é a versão do Ricardo, é a versão da realidade.
0: Mas está de acordo que...
1: Pergunta às pessoas que votaram no Luís...
0: Está de acordo que houve expectativas políticas goradas por parte dos eleitores que votaram no Chega?
1: Obviamente.
2: Claro que sim, mas também não podemos dizer que isso é tão 100% quanto isso. Obviamente, houve pessoas que votaram em Luís Saraiva pela consequência de ele estar a representar o partido Chega. Mas também, certamente, houve quem votasse nele pelas qualidades que ele tem, como quem não votasse nele pelos defeitos que o Chega tem ou que ele tem. E agora, se formos por essa lógica, então o Chega tinha eleito em todos os conselhos deste país.
0: Mas
2: não é?
0: Teve uma boa votação ainda assim.
2: Claro que sim, mas isso já
0: é... A Mirandela, que é disso que estamos a falar.
2: E já aqui discutimos isso. Agora, claramente, isto é um problema da lei, porque, ou das duas uma, então, se queremos esta servidão aos partidos, altera essa lei e não se dá esta possibilidade às pessoas, depois do momento em que são eleitas e que querem sair, adequar isto às realidades com os partidos, então prevalece a intenção partidária, que é completamente contra o espírito da lei. Eu fico mais assustado, eu não fico assustado por Luísa Saraiva ter tomado esta decisão, que coube-lhe a ele, obviamente, terá que também colher as consequências para o bem e para o mal desta decisão. Quanto eu sei, está ainda como independente, nem sequer integra propriamente o PS, e é uma forma que ele olha de deixar, pode servir assim o município e contribuir com alguma coisa. Assusta mais um bocado é que para o PST, que é o grande partido de Mirandela da oposição, torne isto assunto, aliás, isto é quase acrescento que quase que parece que Duarte Trabanca saiu do PST, mas o PST não saiu do estilo Duarte Trabanca. E quando não há conteúdo político efetivo para debater e para fazer uma oposição séria, bem em buscar esta consequência, que já estava à vista dos olhos de toda a gente e não é novidade nenhuma, já ocorreu por vários pontos norte a sul, seja com o PS, seja com o PSD, fico até com a sensação que o problema disto tudo foi que foi Luís Saraiva que foi escolhido. Quase dá a entender é que parece do lado da AD, neste caso, parecia ali alguém com algum interesse.
0: Será? Bruna Costa, o que é que temos a dizer? Estava à espera de uma coisa destas, isto não é novidade no país, enfim. Aliás,
3: sim,
0: o que falta aí são casos de deputados vereadores, neste caso eleitos por um partido que depois acabam por sair e passar para o lado da governação através de dados como este.
3: Aquilo que eu tenho a dizer no início é que estávamos todos no início do programa muito mortos, mas acho que já acordámos todos. Mas sim, honestamente, eu vou pegar um bocadinho ali no que o Carlos disse, e falando aqui do Partido Socialista, confesso que quando vi a notícia fiquei bastante desiludida, mas ao mesmo tempo, como acabaste de dizer, não estou de todo surpreendida, porque infelizmente já se viu estes casos por todo o país, e ao mesmo tempo, contrariando aqui o que o Ricardo diz, independentemente de alguém estar a ir de forma independente, não é? É entrar para um partido de forma, supostamente dizem eles, de forma independente, não deixar...
1: Na altura era militante.
3: Partido,
1: na altura que se candidatura era
0: militante. Falar atualmente. Luís Saraiva mantém-se independente.
2: Ele
3: exatamente.
2: Ia ser eleito. Mas não deixou... Quer dizer, isso é a teoria da conspiração que o PST está a tentar
3: não
2: montar
3: deixou...
2: algum tempo.
3: Não deixou...
0: Deixem jogar o Marco Arras, se faz favor.
3: Não deixou de estar à frente de um partido e de dar a cara por esse partido e de dizer ou de falar... de boca cheia sobre as convicções desse partido que por acaso é o Chega. Eu até estive a ler a notícia e a minha questão quando eu li, e passo as palavras daquilo que foi dito do Sr. Presidente, atual Presidente, que este ajustamento permite reforçar esta capacidade de resposta do Executivo, distribuir melhor a responsabilidade, etc, etc.
0: E afastou aqui qualquer motivação partidária, que sabemos que poderá não ser bem assim.
3: Exatamente.
0: Não é?
3: E até reforçar aqui as necessidades da população. Eu pergunto, e foi a pergunta automática que me ocorreu, se não tinham uma outra figura para ir buscar na nossa cidade que não Luís Saraiva. Até porque nós... até porque nós vimos bem, na altura, na época da campanha eleitoral, que eu não me lembro de haver uma campanha eleitoral com tanto leque político.
0: 7 candidatos, no caso.
3: Exatamente, ou seja, não, gostaria de saber quais foram os critérios desta escolha, porque não consegui compreender, e fiquei um bocado chocada, mas ao mesmo tempo não tão surpreendida, porque acho que o PS acabou aqui um bocado de se descredibilizar, honestamente. E ao mesmo tempo, não deixa de ser curioso, deixando agora o PS de lado, porque acho que ainda chega a ser mais caricato para o candidato ex-candidato do Chega, e sendo um partido como o Chega que fala à boca cheia mal do socialismo e que deveriam acabar com o socialismo e morte quase aos socialistas, vá, faça a expressão. Passa a expressão. Quando eles dizem não é assim tão exagerado. Passa a expressão, mas de facto acho caricato como depois... Isto só revela mais uma vez o traço de caráter das pessoas que estão à frente de partidos como o Chega, que é, não têm realmente palavra, que falam tão mal de um partido como o Partido Socialista, mas depois vão bater à porta e sentar o rabinho ao lado deles. Ou seja, temos aqui...
0: Agora,
3: acho que é só mais do mesmo.
0: Carlos Carvalho, se quiser, ordeiramente e na sua vez, responder aqui ao Ricardo, será que mesmo que seria possível ir, enfim, buscar alguém da variação?
1: Não me acredito, sinceramente. Dos vereadores que compõem neste momento isto a representar a AD, não me acredito que algum deles faça aquilo que é as linhas programáticas é que foram eleições. Está mais perto o Luís Saraiva quando estava a representar o Chega, porque pelos vistos agora já não representa o Chega, só se representa a ele próprio, do que a própria AD. E, portanto, eu agora quero ver também quais vão ser os pluros que Luís Saraiva, que eu espero que seja Luís Saraiva a exigir, visto que é o Executivo que precisa do quarto vereador, e que seja Luís Saraiva a exigir os pluros, tal como é a água, a habitação social, que ele tanto falou durante a campanha eleitoral, espero que sejam esses os pluros que ele tenha, e que não passe a ser um mero moço de recados, que fique com uma gestão de uma biblioteca que... numa gestão de uma biblioteca, de uma gestão simplória, e peço desculpa à expressão, só para agradar e para esfregar as mãos ao quarto vereador. E, portanto, espero que seja isso que acontece e que Luís Saraiva dignifique o lugar que ele vai assumir agora.
3: Dignificar é difícil.
1: Mas...
0: Carlos.
3: É difícil.
2: Eu compreendo a exaltação, mas como disse...
1: Exaltado, atenção.
2: Anterior, não se nota nada.
1: E digo assim, graças a Deus, que as linhas estão a começar a ficar todas direitinhas e os eleitores, aqui há 3 anos, têm o tempo de refletir. E, portanto, vamos ver também o que é que acontece.
0: Vamos ter tempo.
1: Porque também vamos ser sinceros. Onde um socialista mete as mãos, a coisa estraga-se. Onde
3: social-democrata...
1: um nacional-socialista, que é como é o caso do Chega, e o Luís Saraiva também não esqueceu tudo o que aprendeu enquanto esteve no Chega. Não se esqueçam que ele foi líder da concelhia. Um grande amor nunca se esquece. Portanto, e acredito que o Luís Saraiva leva um bocadinho do Chega para dentro da Câmara. As coisas também normalmente não correm bem.
0: Estaremos certamente... Esperemos
2: que ele, na qualidade de independente, pelo menos naquilo em que durante a campanha eleitoral...
1: Vamos ver se é assim tão independente.
2: Mas isso teremos cá nós para analisar futuramente. Eu não faço...
1: E temos reuniões de condomínio para falar sobre isso.
2: Exatamente, ainda temos muitas reuniões para falar disso.
0: Afinal, não foi assim também a surpresa? Poderá ser este o resumo que vai para a ata desta reunião de condomínio. Estamos reunidos aqui na Terra Quente FM, como acontece de 15 em 15 dias, focados a partir de agora na mais recente escandaleira da política nacional, como nós gostamos, um alegado caso de corrupção, desta vez a atingir o Partido Socialista. Da operação emergente, levada a cabo pela Judiciária, resultaram 5 detidos, entretanto já libertados, 37 arguídos, do que se conhece até aqui, numa investigação centrada em adjudicações em autarquias, num montante de quase 2 milhões de euros. Em reação, José Luís Carneiro, secretário-geral do Partido, garante que o PS não é visado nestas investigações e que até está a colaborar com a PJ. Ricardo Garcia, estaremos na presença de mais um caso a que se costuma referir como o polvo socialista, e as palavras são suas, ou antes de um daqueles processos que vai durar uma década e ao fim nada?
2: Claro que já sabemos que em termos processuais vai ser um contratempo, não, um esperar de tempo enorme, mas isso acontece a qualquer processo deste âmbito neste país, infelizmente. Até porque, iria terminar, mas até vou começar por dizer isto, já os antigos gregos diziam, o que corrói qualquer regime é sempre a corrupção, e se nós olharmos aos dados históricos, o grande problema sempre foi temporal e chama-se corrupção. Sendo que na democracia, torna a democracia muito mais frágil, porque é um sistema de voto livre, e que pode também rapidamente levar a outro tipo de revoltas, que também já temos fatos históricos que nos provam que nunca acabam muito bem. Só que um acréscimo à pequena introdução do nosso moderador, isto é um caso até com ligações aqui, é quase um caso ibérico, porque a poucos e poucos vamos começando a relacionar e já há ali pontos de ligação com
0: já agora, faça-se a justiça, nós já andamos a falar disto há anos, não é?
2: Exatamente. E agora vamos começar aí precisamente por essa consequência. Obviamente que o Partido Socialista, e isto já tem sido vindo a relatar ao longo dos tempos, não só por mim, mas com muito mais gente e gente intelectualmente muito superior a mim, certamente, que o grande problema do Partido Socialista foi este polvo. É aquela velha questão, o Partido Socialista confunde-se com o Estado, não percebe que o Estado é uma coisa, o Partido Socialista é outra. E montou uma teia de primos, famílias, amigos, conhecidos, máquina partidária trituradora, em que consegue chegar a todo lado, que nem o PST nunca teve essa capacidade, claro que o PST também
0: não teve. A verdade é que o PST está arredado do poder já há muitos anos, não é?
2: Exatamente, e o PST tem-se mantido...
0: Não neste momento, entenda-se, mas vá lá, nos últimos, se calhar, 20 anos, pouco mais de 2 ou 3.
2: Agora, o que é que fragiliza, a meu ver, aqui o caso mais do que ser o Partido Socialista?
0: Isto não é exclusivo do Partido Socialista, não é?
2: Exatamente. Sabemos que o Partido Socialista é o
0: calderga... Tem muitas semelhanças ao anterior caso, um tutti-frutti ao contrário, não é? Neste caso...
4: Sim.
2: Agora, onde é que eu acho que isto... Este é que é o grave problema e que fragiliza esta situação toda. Está aos olhos toda a gente já há algum tempo. Isto corre nos corredores. Eu relembro-me que quando o PS em 2021 ganhou as câmaras, quase toda a maioria das câmaras neste país, já se tinha sido dado a conhecer, por exemplo, as juntas de freguesia revogarem contratos de gestão, revogarem não, continuarem a pagar contratos de gestão, para irem contratar programas de gestão feito por primos, familiares e amigos socialistas.
0: Isto até estava incluído nos casos e casinhos, não é?
2: Exatamente. Agora, onde é que isto fragiliza a mover? É que a democracia é tão nobre que quem está a legislar são os próprios políticos. E quando são os próprios políticos a criar legislação de forma a que vá ao encontro das suas necessidades, basicamente económicas e influência de poder, isto é mau para todo o sistema. Quanto ao Ministério Público, também tenta-se passar muito uma ideia que agora com o Ministério Público anda a fazer perseguições. Eu tenho que entender, e entendo nesse sentido, que o Ministério Público não pode olhar a olhos, isto é, não pode ser porque seja eu, Carlos, Bruna, Fernando Sérgio, ou seja, qualquer partido, qualquer instituição, seja aquilo que for, de se incumbir, de investigar. Obviamente, e eu parto do princípio, tem prova sólida para que exista este tipo de operações, este tipo de buscas.
0: Mas uma vez, o problema tem sido esse, é que muitas das vezes...
2: Não, o problema não é esse.
0: Mas não dá em nada,
2: eu acho que isso
0: não há motivos sequer.
2: Isso é uma consequência da investigação.
0: Ficamos a perguntar-nos o porquê dessas operações e que...
2: A meu ver e do
0: até no final do dia parecem ter uma agenda política.
3: Sim.
2: O meu ver e o entendimento é que confunde-se aqui duas coisas, que é a prova provável e depois, efetivamente, o que é que se consegue transformar em prova. Um processo, quando é disputado com prova provável, isto é, há prova sólida de que podem acontecer aqueles atos, mas depois, quando as pessoas são inquiridas, quando os processos são conhecidos, aquilo que aparentemente pode ser uma violação da lei, muitas vezes cai, porque acaba por não ser, porque está justificada, porque é que não é.
0: Agora, portanto, para um processo que envolve 5 detenções, uma por posse de arma, 37 arguídos, envolveu 400
2: então, mas isso inspectores não é... da judiciária. Olhando a esta
0: ou
2: prova,
0: se quiser outro
2: conhecemos...
0: caso, aconteceu há relativamente pouco tempo, aviões da Força Aérea fazem chegar...
2: Certo.
0: Já mas não me lembro, 400.
2: É a própria prova conhecida... que qualquer pessoa fora da justiça consegue perceber que há aí sérios indícios. Agora temos é que perceber a orgânica desses indícios. Mas isto tudo também é fruto, lá está, da forma como as leis são criadas para que... Porque isto acaba por... Muitas das vezes a lei não está a ser criada para evitar o problema, mas sim para facilitar o problema.
0: Mas por aí voltamos, então, significa que neste país não há leis que possam ser feitas que não pelo PS... E nem não, com o PS também.
1: Está a pôr em causa o sistema todo, Ricardo.
0: Na verdade, não há leis que o PS consiga fazer sozinho. Vai ser precisado do PS. E
2: claro que sim. Por isso é que se fala aqui sempre no concluimento.
0: Muito bem, vamos ouvir agora a Bruna. Isto é mais um daqueles casos, não é? Qual é o feeling? Não temos nada em concreto?
3: Eu acho que assim, não é segredo para ninguém que nós, cá em Portugal, temos uma... Portugal e Europa, vá, mas falando aqui do nosso país, temos uma grande rede de corrupção. São inúmeros os casos, se começássemos aqui a contar, nunca mais saímos daqui.
0: Mas daqueles com final ou daqueles que estão pendurados ainda?
3: Mas depois temos efetivamente essa rede de corrupção. O que é que eu sinto que muitas vezes acontece é que há esse levantamento de casos ou de possíveis acusações, não é? Que muitas vezes não dão em nada, a verdade é essa. E eu acho que realmente se há culpados, seja PS, PSD, Chega, o que quer que seja, estamos a falar de pessoas, não estamos a falar de partidos, estamos a falar de pessoas. Se há realmente corrupção e se há pessoas que a praticam, devem corresponder na justiça a isso. Sabemos bem que a justiça é muito morosa, mas que seja feita quando tiver de ser feita. Mas acho que realmente há aqui depois muitas questões que sobretudo com o Partido Socialista, que muitas vezes, se calhar, nós associamos cada vez mais que esses casos de corrupção, a maior parte estão direcionados a figuras do Partido Socialista, porque ultimamente tem sido, mas não nos esqueçamos que ainda há bem pouco tempo o nosso atual Primeiro-Ministro também esteve envolvido num caso, não é? De Espino Viva e Sol Verde e por aí fora. O que é que eu sinto de diferente é que há casos que efetivamente são abafados e que caem no esquecimento, ou às vezes convém, no que diz respeito até ultimamente ao Partido Socialista. Não quero dizer que não existam culpados, atenção, não estou a dizer isso. Estou a dizer é que muitas vezes sinto que já há essa procura de algo sempre constante do próprio Ministério Público, que eu acho muito bem que façam essas averiguações, mas sinto que há sempre agora uma espécie de cão e gato que anda sempre ali à procura... de algo,
0: quem está
3: que muitas
0: no
3: vezes
0: poder
3: não
0: é
3: chega
0: que,
3: a nada, não é? Como aconteceu...
0: Estará mais exposto a esses
3: exatamente,
0: problemas.
3: Exatamente, ou seja, há essas denúncias. Quem é que combate essas denúncias?
0: E às vezes as características sempre... desta investigação, desta operação emergente, é uma operação que aparentemente não tem o seu fim, isto é, ainda está em aberto.
3: Ainda está em aberto.
0: Ainda poderão surgir novos casos em novos conselhos.
3: E é o que eu digo, espero que se realmente houver culpados
2: que
3: tenham de corresponder a isso. Se não houver culpados, acho muito bem que o próprio Ministério Público se encarregue de não digo pedir desculpa, mas realmente vir a público esclarecer os eventuais enganos, se assim se
0: o problema houver. Destas coisas é que, na altura de, imagine-se, o Ministério Público pedir desculpas, isto seria o fim, quer do Ministério Público...
1: Mas o Ministério Público...
0: Total, e não faria o seu efeito.
1: O Ministério Público só
0: as
1: consegue...
0: As pessoas, muitas vezes, que estão em funções e que, e as deixaram
1: claro,
0: de ter...
1: Óbvio.
0: Não poderão ser, enfim... Mas poderá haver justiça sobre elas 10 ou 15 anos depois.
1: É exatamente aí que eu quero chegar. O Ministério Público só pode pedir desculpas se provar que o Ministério Público está errado nas afirmações ou nas suspeitas que tem.
0: Mas isso seria um caso inédito.
1: Obviamente.
3: Já não disse pedir desculpas.
1: Não, mas não é isso. Não, sim, não, sim, certo, obviamente. Mas
0: isso também seria um caso inédito.
3: Sim, exatamente. Mas deveria ser
1: porque
3: se
1: vamos
3: assim
1: ver uma coisa.
3: Não é? Eu acho que...
1: Situações como... Bem, eu já não vou ao padrinho José Sócrates, padrinho e quarta pastorinha de Fátima, mas a justiça tarda. E quando eu digo justiça, não é fazer-se justiça, é esclarecer-se factos e tudo mais. E é este tempo que demora entre a denúncia, a averiguação e depois começar-se a trabalhar o processo todo e achar-se matéria de facto para deslugar, é que descredibiliza a política toda. Porque...
0: A política ou a investigação?
2: E a política?
1: A política, sobretudo. Porquê? Porque enquanto que está na investigação, a política está... A política, os políticos, os agentes estão postos em causa. Ou seja, até prova em contrário, são culpadas.
0: Mas esse então será o problema para o cidadão comum, o eleitor comum. Até parece que o Ministério Público tem, de facto, uma agenda. E anda a perseguir pessoas que depois não fazem
1: uma coisa. Eu acho que efetivamente o Ministério Público também
0: fazer uma
1: deveria ter...
0: Só.
1: Sim, sim, não, mas eu acho que efetivamente o Ministério Público, face a todo o historial que tem vindo a acontecer, devia ter um bocadinho mais de cuidado, não é no seu papel, mas na maneira como também passa cá para fora.
3: Vamos
1: ver uma coisa. A maneira como, por exemplo, o caso de António Costa, aquilo foi um estrondo desgraçado.
3: Sim.
0: E lá está, consequências não há.
2: Também foi aproveitado pelo próprio António Costa.
1: Óbvio. Lá está, mas aí foi ao contrário. Ele é que aproveitou a ocasião. O Ministério Público estava a se aborrecer.
3: Puxou pela ocasião.
1: Ele puxou pela ocasião.
3: Claro que sim. Porque ele não está a ser acusado pelo país todo.
1: Está acusado de quê? Era o chefe de gabinete.
3: Está. Então estás-te a contrariar. É a maneira como são expostas as coisas. Foi exposto logo de início que ele era acusado de algo, certo? E ele utiliza aquilo e diz que realmente... O nosso primeiro-ministro fez igual. Ele disse mesmo que... Ele fez igual. Também não saltou fora?
1: Sim, pronto, certo, ok, ok.
3: Né? Gosta de...
1: Portanto, mas só para... Voltando aqui à questão do povo socialista, eu pensei que o Ricardo ia entrar por outro lado, mas é normal que existam estas teias, porque lá está, são partidos de poder. Obviamente o Partido Socialista, embora o PSC tenha uma grande implantação local, o PS nos últimos anos conseguiu contrariar um bocadinho essa situação, mas os favores pagam-se, os lugares têm que ser ocupados e não vão dar aos outros quando podem dar aos deles.
0: Essa será então o mote.
1: E se chega algum dia chegasse lá, ia fazer a mesma coisa.
0: A motivação desta investigação.
1: Também já o faz também, não é?
3: Pois Ricardo, eu gostava que eles começassem a direcionar mais as investigações deles ao partido.
1: O problema do Ricardo é que chateia-se muito rápido
3: mais,
1: com as pessoas.
0: Ricardo Garcia, falando em contratação pública, é de facto uma coisa muito sensível. E conhecendo o que conhece do modo dos processos de como decorrem no nosso país, de uma forma geral, não vamos falar especificamente de nenhum concelho, mas isto poderia acontecer em qualquer concelho do país, tendo em conta a lei como ela está feita, agora com processos de aquisição até a 15 mil euros, se não me engano, com isenção de contratação de pesquisa ao mercado.
2: A questão é que isto não é uma arrasia de norte a sul do país, porque efetivamente o Ministério Público também não tem, se calhar, meios suficientes para estar em todo o...
0: Mas a polícia deve ter, não é?
2: Todo lado.
0: A polícia deve ter.
2: Sim, mas sabemos bem que as suas...
1: E normalmente o Ministério Público, deixa-me só dizer-te, espera pela denúncia.
2: Certo, sim.
1: Raramente
2: sim,
1: o Ministério Público vai lá sem haver uma denúncia.
2: Sem haver denúncia, exatamente.
1: Do caladinho a coisa corre bem.
3: Normalmente na notícia houve denúncia.
2: Exato. Eu compreendo perfeitamente quando argumentam aqui os meus vizinhos, tem que haver da parte do Ministério Público, tem que haver efetivamente uma forma de comunicação perante toda a sociedade, de forma a que, por um lado,
0: sim, o mundo está mais mediatizado, portanto,
2: exatamente.
0: Há necessidade de consumo.
2: Mas também temos, obviamente,
1: mas tem que fazer o seu trabalho.
2: Claro,
1: eu quero
2: sim,
1: que essa
2: sim,
1: é a mensagem.
2: E isso é que é o principal,
1: sim,
2: é
1: sim,
2: que
1: sim.
2: O Ministério Público faz... Não, estou a falar aqui na parte de comunicação, até por uma questão. Como acho que... Vale qual é a minha opinião. Acho que a comunicação social generalista, por norma, neste momento, está a trabalhar tipo tipo como se fosse um Facebook. Sempre ter matéria para estarmos constantemente no ar e com informação atualizada.
0: Um mundo mediatizado, como temos hoje,
2: exatamente.
0: Exige isso, não é? Exige isso. As pessoas consomem
2: dizer,
0: informação.
2: A realidade que é neste momento.
0: Uma forma mais rápida.
2: E isto pode trazer, é tal questão, a informação é boa, mas demasiada informação às vezes é péssima. O problema, a meu ver, do Partido Socialista, e agora pegando nisto na questão mais política em si, é que efetivamente o Partido Socialista tem um grande defeito, que se mete num pedestal de pai da democracia, de moralidade da democracia, e depois permite que dentro do partido existam estes tipos de casos, casos mais graves no passado, em que da parte da direção do Partido Socialista as consequências praticamente eram sempre nulas, nunca existiam. Estamos a falar de um Partido Socialista, que seja desde da Junta de Freguesia ao Poder Nacional, tem que arranjar sempre esquemas para favorecer os seus adidos e o Partido Socialista, enquanto que efetivamente não tiver uma limpeza interna de modo de trabalhar, porque o Partido Socialista não pode, nem José Luís Carneiro pode vir agora para a comunicação social e dizer isto não é nada com o Partido Socialista, quer dizer...
0: Pode.
2: Ele pode
0: e fê-lo,
2: exato.
0: Não é?
2: Não, mas no sentido que eu, estou a dizer é, quer dizer, o Partido Socialista é feito de pessoas, não é o Partido Socialista enquanto entidade coletiva.
0: Sim, mas como aqui já vimos, isto é transversal aos partidos de poder, não é?
2: Claro que sim, não digo o contrário, mas ainda assim, o que acho que falta ao Partido Socialista, dada a gravidade dos casos, em primeiro lugar é pôr os pés no chão e acordar para a realidade, porque o Partido Socialista ainda hoje, no que toca especificamente, por exemplo, ao caso de José Sócrates e outros, faz, acho, comenta ou não comenta como se nada fosse, e é pena que para se querem autotitulares, como eles gostam, dos grandes patrocinadores da democracia portuguesa, que eu acho que é uma ideia errada, mas é legítima eles a terem, se calhar um meia-culpa, um retratamento, e se calhar, normalmente diz que é preciso alinhar os crachás, eles deviam alinhar, eram os políticos das fileiras, para perceber que se a democracia se está a desgastar ao longo do tempo, não é discurso de ódio, não é o Chega não está cá há 50 anos, o problema tem o nome, chama-se principalmente Partido Socialista e ficava-lhe bem esse retratamento.
3: Então, em casos de pedofilia, roubos e corrupção dentro do Partido Chega, quando André Ventura vem a dizer a público que não é nada com o Partido do Chega...
2: Não é nada, pessoas, a todos, como decisões
3: é um bocado, é um bocado de início, meio e fim, porque eles continuam.
2: Isto é uma cobrança de magoga.
3: Nem todos foram embora.
1: Sejam culpados.
3: Exato. Nem todos foram embora.
1: Imagina o que é que André Ventura faria em primeiro-ministro.
3: Mas ele próprio vem dizer que o partido não é com o partido. No entanto, o partido é feito de pessoas, não é?
0: Estaremos para acompanhar os desenvolvimentos deste caso.
2: É pior que os
0: vai ter, certamente.
3: Aliás, a própria Rita Matias... A própria Rita Matias até veio a dizer, quando falaram da questão de pedofilia, ela pensou em 10 possíveis deputados e nunca pensaria naquele em concreto, não é? Por isso, só aí já diz tudo.
0: Bom, coisas da vida. Dizia eu há pouco, vamos estar cá tempo suficiente, espero bem, e de saúde todos. Vamos acompanhando os desenvolvimentos deste.
3: Ainda bem que ligaste o ar-condicionado, que isto está muito
0: quente. É preciso um governo mais reformista, que ande mais depressa. Foi o que ficou da mais recente intervenção pública do ex-primeiro-ministro Pedro Passos Coelho. A assistir na plateia um velho amigo, André Ventura, onde foram trocadas algumas palavras de circunstância, mas reveladoras, por exemplo, do grau de proximidade pessoal entre ambos, ou da falta dela, no caso. Resumindo, será a direita a desinibir-se e a tentar ultrapassar a própria direita pela direita? Ou, por outras palavras, Bruno Costa, uma espécie de desacorrentamento às direitas, aqui já numa clara menção à proposta de lei que quer proibir a prática de manter animais de companhia presos a correntes, pondo em causa o bem-estar animal. Do que é que se trata isto, afinal?
3: Exatamente. Então, hoje decidi trazer aqui um bocadinho... Já às vezes ficamos fartos de falar de PS, PSD e Chega. Hoje trouxe um bocadinho o pano também à conversa. E só pelo riso do Ricardo diz tudo aquilo que eu venho falar, não é? Então, sim, trago aqui esta questão dessa lei que esteve proposta em Parlamento. Como toda a gente sabe, o partido PAN não se identifica necessariamente com uma cor, em que, quando digo cor, não é de direita, não é de esquerda, é um partido que está predisposto a trabalhar com qualquer partido que queira trabalhar com ele.
1: É um movimento.
2: É uma coisa
3: não,
2: que existe.
3: Desculpem, é um partido. É um partido político.
1: Isso são tretas. Isso é um tribunal partido... constitucional até ter amigas.
3: Não, vamos, tretas vamos é dizer amigos. Que um partido que está representado na Assembleia da República é uma treta. Isso é que são tretas. A verdade seja dita é que o PAN está, e sempre disse, disposto a trabalhar com qualquer partido. E quando se parte do pressuposto, tal como o Carlos acabou de dizer, que é uma treta, diz tudo sobre aquilo que está neste momento a nossa democracia a ser vista pelos partidos que estão no Parlamento, sobretudo às direitas, daí o título 2 do programa. Como sabem, eu sou adepta da causa animal, não é segredo para ninguém, e acho que sim, é uma coisa importante, e por isso é que o PAN é importante também estar no Parlamento, porque às vezes falamos muito de economia, falamos muito de sobretudo agora tecnologias, inovações, mas esquecemos-nos muito dos animais e das causas sociais, e por isso é que às vezes o PAN está aqui muito a reforçar isso, e acho muito bem que o esteja. Aliás, não está a tirar o lugar de ninguém, está a fazer o seu trabalho melhor às vezes do que certos partidos, muito honestamente. E acho que é muito mau, e se viram as declarações, sobretudo da bancada da direita, e vou falar aqui nomeadamente da Iniciativa Liberal, do PSD e do CDS, que foi uma vergonha, devo dizer, porque ridicularizaram a proposta do próprio PAN, ridicularizaram-na, enxovalharam-na. Não é ridícula. A democracia é feita disto, é debater, não é ridicularizar. É debater uma ideia e chegar-se a um propósito. Quando nós partimos para a ridicularização, já não é democracia.
0: Portanto, o que é que aconteceu a esta lei?
3: que não foi aprovada pelos partidos da direita, foi aprovada sim pelos partidos da esquerda, e o que eu quero trazer aqui hoje, não me interessa se são adeptos, se não são adeptos do que foi proposto pelo PAN, o que eu quero trazer aqui hoje é esta falta de respeito e esta atitude de números de circo que cada vez se está a incluir mais no nosso Parlamento, que devem estar a aprender com as bancadas do Chega, mas que isto deve ser alguma epidemia, que agora a Iniciativa Liberal também se acha muito engraçada, e o próprio CDS e o PSD.
0: Mas fiquei sem perceber, a lei passou ou não passou?
3: Segundo os partidos da direita, a lei não foi chumbada. Foi chumbada.
2: Foi aprovou à esquerda.
3: Aprovou à esquerda e chumbou totalmente à direita. Acho
0: não
3: que
0: passou,
3: a exceção
0: então,
3: do Chega, se não me engano.
0: Não. Foi votada pela esquerda.
3: Exatamente. O que eu quero dizer aqui é o que eu digo, é esta postura dos próprios partidos para com o PAN, que acho que foi uma falta de respeito, e acho que é nestas pequenas coisas, mas que são também muito grandes, que se vê aqui esta postura dos partidos para com outros partidos, sejam eles mais pequenos ou maiores, não importa, é a casa da democracia e deve-se respeitar.
0: Alguma
3: e
0: simpatia
3: deve-se
0: animal
3: debater.
0: Também deve ser trazida para o debate político.
3: Não, eu sugeria mesmo.
0: É porque, e voltando aqui ao início da introdução do tema que trouxe, bem, estávamos a falar de um Passos Coelho, e já agora falando em coelho,
3: exatamente.
0: Tínhamos André Ventura que tinha uma acácia, não é? Que
3: uma acácia, exatamente.
0: Parece que já
3: exatamente,
0: já
3: e também tem um gato e etc, etc. O que eu queria dizer aqui, para terminar, é que eu aconselhava mesmo, sugeria no próximo 25 de Abril, já que celebramos o Dia da Liberdade, não é? E que também os partidos da direita se dizem muito liberais e defensores da liberdade, que os partidos da esquerda oferecessem trelas e coleiras de choque aos deputados da direita, para que eles possam celebrar a liberdade da forma que eles acham que realmente faz sentido ser celebrada. É amordaçados e presos.
0: Aqui à mesa temos, neste caso, dois, não sei, vamos começar por ouvir aqui o Carlos Carvalho. Um ex-político e um político.
1: É a política da retaguarda, nunca vem para a frente, para as elites, anda sempre a...
2: E onde está melhor?
1: Ora, pois bem parecia. Não entrando tanto na parte da proposta, confesso, não me aprofundei.
3: O que é que disseste que foi ridículo?
1: O que foi ridículo? Não, é ridículo, não foi eu. Eu disse que foi, era que o PAN era uma treta. No sentido que é um político, é um movimento. É um movimento. Como existe na Catalunha, existe.
3: Mas tu dizes que o Chega é um movimento porque quer acabar com o socialismo em Portugal.
0: Ou seja, que é um movimento, mas que tem representação política na medida em que foi eleito para estar na Assembleia da República.
1: O PAN não sai daquela linha. Porque assim, as pessoas não existem. O Pedro do PAN não é das pessoas. É o Pedro do partido, porque supostamente tem que ser um partido. Porque as pessoas para o PAN não existem. Existem os animais e a natureza, quando convém.
3: Quando tu paras para pensar que nós pessoas vivemos com eles e com a natureza,
1: Bruno,
3: está tudo incluído.
1: Bruno, esquece.
3: Está tudo incluído.
0: Bom, okay, vamos então, só para consensualizar, pelo menos é um partido que se pode dizer que é monotemático.
1: Obviamente.
0: Tem aquele tema central.
1: É da causa.
0: Exatamente.
1: É da causa. Monocausa. Há as monocastas e o PAN é o monocausa. Com justiça ou sem justiça nas propostas que implementa, um partido vai muito para além daquilo, porque efetivamente se olhássemos àquilo que são os putativos eleitores, efetivamente os animais não botam. Mas o que é certo é que podemos dar a mínima qualidade ou o máximo de qualidade que nós pudermos, porque muitos deles também são a grande companhia dos humanos e aqui sim.
2: Animais de estimação, ponto.
1: Mas fica muito aquém depois daquilo que... Eu lembro que tínhamos, por exemplo, um partido, que lá está, eles nem próprios só quase autitulavam um partido, que era o PEV, o Partido Ecologista aos Verdes, e que efetivamente tinha um trabalho diferente junto do Partido Comunista e que ainda agora, embora não tenham representação parlamentar,
2: e apesar de ser bastante fundamentalista.
1: O Partido Comunista baseia-se muito naquilo que são as ideologias do PEV para continuar a fazer a sua ação programática.
0: Muito bem. Ricardo Garcia, temos muito pouco tempo. Porque é que esta lei de proibir acorrentar os animais durante algum período é ridícula?
2: Não, eu disse que o projeto de lei era ridículo. A questão é que o projeto de lei não inclui só isso. Inclui mais do que isso e muitas coisas não fazem sentido, como um cão não pode estar preso dentro de uma casa mais de 3 horas. Estamos aqui a falar de coisas sérias em que estamos a dar legitimidade e poder, depois não sabemos bem a quem é que irá fiscalizar este tipo de coisas, em que só porque acham podem agir. E acho que nós temos de ter aqui alguma calma no que toca a isso. Oh, Bruna, a causa animal é importante. O PAN é que não é importante nesta equação. Não é importante porque o PAN só tem uma estratégia muito centrada na imagem da sua líder. Se acompanhares um bocadinho até a vida interna do partido,
3: e
2: valha-me.
3: Chega, não?
2: Valha-me
3: agora também perguntam.
2: Também.
3: Não?
2: também,
3: ah,
2: calma,
3: okay,
2: mas o Chega batem-se outro tipo de assuntos, no PAN debate só aquele assunto que é a única coisa que eles conseguem andar de boca cheia.
3: É a mesma coisa que dizes na boca do Ventura, também só há a palavra socialismo.
2: Agora, quanto a passagem, querias dizer que os partidos à direita ridicularizaram o PAN. Bem, eu se cada vez que for buscar para trás os vídeos da Inês Sousa Real a ridicularizar os partidos, nomeadamente à direita, então até teríamos memes para a noite toda, para além dos absurdos que ela diz e que nada correspondem à
3: como
2: à
3: oferecer
2: realidade.
3: Oferecer ossos aos deputados da bancada?
2: Claro,
3: algum dia ofereceu ossos ao André Ventura?
4: Momentos de humor ao mais alto nível.
3: Algum dia?
2: Claro que, e eu sou grande defensor que, por exemplo, os animais já há muito tempo que deviam ser nas empresas de circo, deviam estar o facto de terem ainda animais devia ser completamente, aliás, é proibido e não está totalmente erradicado, e outro tipo de situações que acontecem efetivamente e são infelizes. Mas também quero que existam leis que se apliquem a toda a gente e não pois só a um tipo de pessoas e a outras porque são minorias, já não lhe vamos fazer nada. Olha, por exemplo, o PAN nunca se refere a esses maus tratos.
3: Desculpa.
2: Feitos para algumas etnias, o PAN fica muito calado. Bruna, em espécie de lição, e com o tempo se calhar vais aprender isso, não há maiores e melhores protetores da natureza do que os conservadores, porque os conservadores são ecologistas, não são maluquinhos.
3: Aqueles que vão ver touradas.
4: Bruna, quer responder rapidamente aqui ao tio vizinho, paizinho?
3: Sim, fiquem curiosa com os conservadores, aqueles que vão ver touradas. E aplaudem.
2: Podemos fazer um programa sobre as touradas, com todo o gosto.
3: Pode ser. Olha, para mim podia ficar já a seguir. Pronto, eu não sou do PAN, atenção, nem... Eu acho que é de facto
4: defender
3: um partido...
4: Causa,
3: eu acho que de facto é um partido necessário estar no Parlamento, precisamente porque, por mais que vocês digam que não é necessário, eu gostaria de saber aqui qual é o partido que traz à Assembleia, que traz a debate temas como o PAN. Gostava de saber, digam-me aqui.
2: Causas ambientais e animais, esteja o PCP, esteja o Chega.
4: E o que seria de uma qualquer reunião de condomínio sem a vela da discussão? Mas antes de fechar, ainda há outros assuntos.
2: Que animais é cães e gatos.
4: Agora, em 30 segundos, antes de fechar, o Carlos Carvalho está com os azeites. Carlos,
5: é verdade.
4: O que é que lhe caiu mal desta vez?
5: Não caiu nada, até caiu muito bem. Efetivamente, os resultados que os azeites do Conselho de Mirandela tiveram no concurso nacional de azeites. Mas também não só, temos outra notícia de outros azeites também a serem... premiados em concursos internacionais e por isso nós vamos com os azeites, mas bons azeites ao menos.
4: Parabéns,
2: somos bons azeiteiros.
4: Azeitados, exatamente. O Ricardo Garcia quer ser um funcionário da CP, mas daqueles que ficam a ver passar comboios ou dos que vão lá dentro?
5: Fazem pontos.
2: Quero mesmo ser funcionário da CP só pelo simples facto que serei beneficiado de um bónus negociado com o Sindicato dos Trabalhadores, que já dura há mais de 25 anos.
4: O subsídio de corte de cabelo?
2: Não. 6,5€ por chegar todos os dias à hora certa ao trabalho. Eu gostava mesmo de...
5: Mas já da greve conta?
2: Deve contar, porque estão a chegar à hora.
4: Chegar a horas à greve também conta. Para acabar, coisas muito mais agradáveis, a Bruna Costa deixa um miminho em festa. Oh, Bruna, então não era preciso incomodar.
3: Sim, fazendo só referência aqui à festa do Infantário Miminho, que foi celebrado há uns dias no Parque do Império, e eu estive inclusive a ver a festinha, tinha lá a minha prima, mas era só para dizer e parabenizar aqui também o trabalho por parte das educadoras, que fazem um papel excelente, não só desse infantário, obviamente, de todos os outros, mas acho que foi muito bom também ser no espaço em que muitas vezes é em espaços fechados, e assim foi aberto a toda a comunidade, que muitas pessoas passaram e juntaram-se, e acho que foi muito bom, esteve um dia muito agradável, e para quem não pôde ver, pronto, deixo aqui a mensagem que foi realmente um espetáculo muito, muito bonito, e para quem esteve, tenho a certeza que gostaram tanto como eu.
5: A sociedade civil a dar cultura que a Câmara devia dar, não é?
4: E a tratar do futuro das nossas gerações.
3: Ah,
4: e
3: inclusive
4: é
3: também os próprios pais que participaram em muitas das atuações. Bem. Cantaram, apresentaram.
4: Muito bem. Feita, vamos embora. Final de mais uma reunião de condomínio na Terra Quente FM. Bruna Costa, Carlos Carvalho, Ricardo Garcia. Outra vez por cá, de hoje a 15. Obrigado, vizinhança. Quanto a si, que nos acompanha, pode ouvir-nos outra vez e, quando quiserem, podcast no Spotify e Facebook. Comente, subscreva e recomende, por favor. Muito obrigado pela paciência de nos ouvir.
5: Vamos à festa esta semana ou não?
2: Vimos da Porta da Rádio.
4: Vamos lá convosco.
6: 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Mais uma vez, nós estamos juntos. Nós e Santo António. Entramos em junho, o mês dos santos populares. Santo António, São João e São Pedro. Embora sejam três os chamados santos populares, a nossa região os mais festejados são mesmo Santo António e o São João. Pelas comemorações de Santo António em Lisboa, sendo as festas da cidade, abrangem todo o mês de junho, divididas em várias categorias onde todos são chamados a participar. São chamados todos da cidade, mas também os do país e do estrangeiro, que vem muita gente. Há o programa religioso e há o profano, mas tudo se complementa. Lembro, por exemplo, uma missa fadista em que a Igreja de Santo António fica cheia para ouvir, assistir, uma missa em que os cânticos são fados cantados a Santo António. Vale a pena. É uma experiência única mesmo. Claro que as marchas populares são aquele feitiço contagiante. Tive o prazer e o privilégio de assistir, acompanhada por um grupo de 16 crianças do GEIX, que eram meus alunos, tinham ganho um prémio e estávamos aí no ano de 1995. Fazia 800 anos do nascimento de Santo António. No entanto, visitar o Museu de Santo António é sempre uma experiência de aprendizagem contínua. As inúmeras atividades que ali têm lugar ao longo de todo o ano deixam-nos de alma cheia. Este ano de 2026, o Museu de Santo António de Lisboa tem um evento único, que é a primeira vez que é feito. Convidaram colecionadores de Santo António de todo o país a ceder durante 4 meses uma peça da sua coleção espólio, dando-lhes total liberdade da seleção. Fui uma das convidadas a participar. Claro que aceitei o convite. Seria uma representatividade da nossa região, cá tão longe de Lisboa. E sendo uma exposição que todo o mundo vai ver, acho que deveríamos marcar presença, dignificar trás os montes. Somos 32 colecionadores, onde estão várias figuras públicas. É minha convicção que a peça que escolhi dignifique esta região e as suas gentes. A inauguração é dia 2 de junho e está patente até ao dia 21 de setembro. Caso passem por Lisboa, visitem. Irão ver imagens de Santo António completamente diferentes e únicas. E eu, Manuela Ganda, despeço-me até para a semana.
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7: O dinheiro não tem pátria e a corrupção não tem partido. Maio é mês de trovoadas atmosferas e políticas quando envolvem cúpulas partidárias e de governança. Foi no mês de maio, no dia 28, embora no já distante ano de 1926, que se deu uma grande trovoada política, o golpe de Estado, que pôs termo à Primeira República, originando o chamado Estado Novo, regime que só terminou em 25 de abril de 1974. E foi em maio de 2026, no dia 28, igualmente, que aconteceu uma nova grande trovoada política, a Operação Emergente, uma alargada investigação criminal da Polícia Judiciária, com buscas na sede nacional do Partido Socialista e em várias outras localidades. Mas as trovoadas políticas não acontecem só em maio, porquanto foi em dezembro de 2001 que António Guterres se demitiu do cargo de primeiro-ministro, invocando o pântano político em que se converteria a democracia portuguesa se não o fizesse. A verdadeira razão terá sido no dizer de colaboradores diretos, designadamente do ministro João Cravinho, a corrupção instalada. Já em 21 de novembro de 2014, deu-se outra grande trovoada política, com a detenção de José Sócrates, o primeiro ex-chefe do governo a ser preso judicialmente. Outra enorme trovoada política aconteceu no dia 7 de novembro de 2023, a Operação Influencer, com buscas na residência oficial do primeiro-ministro António Costa, que levaram à detenção de 5 arguidos, incluindo Vítor Scária, na altura seu chefe de gabinete. Desnecessário será dizer que o principal combustível destas trovoadas é o dinheiro público, porque é o mais fácil e apetitoso para quem tem poder para tanto. Ainda que o dinheiro não tenha pátria e a corrupção não tenha partido, embora se dê melhor nuns do que noutros. Mas será que há políticos honestos e patriotas determinados a reformar o regime, moralizar os partidos e sancionar os prevaricadores? Esperemos que a Terceira República, a vigente, não venha a terminar, quando menos espera, com uma trovoada idêntica à de 28 de maio de 1926. Henrique António Pedro.
8: As estrelas ou papagaios de papel 1. No meu tempo de meninice, período de vida entre os 6 e os 12 anos, passando depois desta idade para rapazola e a partir dos 15 anos para gandulo. Era assim. Quando se faziam travessuras das grossas, ninguém falava em levar o faltoso ao psicólogo. Era aplicada a terapia do chinelo, da soca, do cinto, da lambada, levar umas nalgadas, com a aplicação de medidas suplementares, não poder sair de casa. De pouco mais nos podiam impedir, já que não havia telemóveis, nem PlayStation, nem tampouco televisão. Mas pior, que nos podiam fazer era não nos darem as 5 coroas para tirar o bilhete para o cinema, que aos fins de semana o Sr. Azevedo fazia sempre umas matinés com o Joselito, com a Marisol ou com outros filmes para maiores de 6 anos, mas com muitos desenhos animados no programa, em que os preferidos eram os da Walt Disney, que a vida era cor-de-rosa e não havia falhas nenhumas. O pior é quando a sessão terminava, as cortinas corriam e as luzes acendiam. Ao franquear a porta de saída, depois de descer as escadas do balcão para a entrada, ali bem de frente para o jardim, voltávamos a ser possuídos dos pensamentos que tínhamos deixado à porta e das preocupações, muitas vezes maiores que o nosso tamanho e mais pesadas do que o nosso peso. Era o voltar para casa e as perguntas paternais sacramentais. Já fizeste os deveres de casa? Não te falta nada? Mostra cá os cadernos. Agora vai arrumar a tua roupa e engraxar as botas que estão cheias de lama. Põe a roupa suja no cesto que está ao pé do tanque, que amanhã quero lavar tudo, pois vai estar tempo de sol para secar mais depressa. E era assim, não havia máquina de lavar roupa, nem máquina para fazer isto ou aquilo. Também não havia boletins meteorológicos que nos dissessem a previsão, mas sempre doía um calo ou um osso que tinha sido partido e com o tempo a passar de seco para úmido e vice-versa, era um indicador de que algo na meteorologia ia mudar. Quem não cumprisse estas normas de execução permanente, conhecidas por NEPs. Depois, era a janta, e não nos deixavam embrenhar em muita coisa, que logo aparecia, a seguir às 10 badaladas do relógio da boa reguladora, dependurado na parede da sala da sacrílega informação. Bah, já são 10 horas. Toca a ir para a casa de banho e depois deitar que amanhã é dia de escola. E pronto, não havia mas nem meios mas. Era obedecer e nada mais. E era assim o ano inteiro, dos 6 aos 10 anos, com a escola primária ali na central, sempre esperando silenciosamente por nós. Com tanta hora em frente do professor, a atenção era indispensável para acompanhar o trabalho. Qualquer descuido, zás. Lá ia uma varada com a cana da Índia que servia de ponteiro de apoio ao professor. E no meio de tudo, ainda havia tempo para trabalhos manuais. Tudo era feito segundo a tradição e a possibilidade de adquirir os elementos de uma maneira barata e, se possível, de graça, ainda melhor. E dentro deste princípio, a construção de papagaios de papel, a que nós chamávamos estrelas, porque nos permitia colocá-los a voar com o vento no largo do bairro. O Alto era um pequeno outeiro que esteve muitos anos como sendo um lugar baldio e de utilização por todos os moradores, em especial para observar as descargas de fogo de artifício nos sábados do dia principal das festas da então vila. Era aqui, onde se combinavam as brincadeiras e as travessuras a praticar e executar no dia seguinte. Mas ficamos assim, já que está criada a mise-en-scène para a próxima crónica. Eduardo Botelho.
9: 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Por outro lado, tenha atenção ao greenwashing, uma prática enganosa em que empresas, governos ou instituições usam o marketing para criar uma falsa imagem de responsabilidade ambiental. 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Obrigada por estar desse lado e até breve. 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
10: 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Olá, meu nome é César Joaquim Lisandro Cresce, já tenho idade para ter juízo e venho de Balda Fife, ali do Nordeste Transmontano.
11: Oh, mocidade, no meu tempo andar bicicleta era um desporto radical, cara. Acordávamos às 7 da manhã com a ramela nos olhos e crostas de mucas secas nos narizes. Agarrávamos no bicicleta os cindrabões, que era, íamos por montes abaixo, por valetas, caminhos de cabras rotundas que nem existiam. Nem existe. O meu dos lameiros, caralho, capacete. Só se fosse metade do melão. Joelheiras, cotoveleiras. Isso era conversa de menina da cidade, homem. O único sistema de segurança era a fé e um cão rafeiro atrás a ladrar e a morder as

0: por nada, que a mocidade pensava que íamos a 140 só porque fazia... Agora! Agora os putos andam de bicicleta só se tiver Bluetooth, GPS, travão a disco, banco ergonómico e com a aplicação que diga quantas calorias gastaram, quantos quilómetros fizeram. E ainda assim ainda vão com medo que a corrente que suja o ténis da Nike da edição limitada. Corre-se quem? Bui Jesus, bui Jesus. Chamo a mãe, o seguro, a psicólogo, o advogado. Abre um processo contra o dono do terreno, do caminho, do carro. Olha, antigamente o esqueleto era o Uber Rural, homem. Íamos buscar pão, íamos à casa dos avós, íamos ver a Maria Escanchada, a ver se estava na fonte, íamos atrás das amarelas com ela, com as canhunas. No fim do dia vinhas todo escagaçado de borralho e de barro até ao cimo da tola. Mas olha, mais feliz do que um morro à sombra no mês de agosto. Ora, calhas de coisa maluca.
1: 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O sistema solar. No liceu ensinam-nos que o sistema solar é formado pelo Sol, 9 planetas e os seus satélites. Não é assim tão simples. Na realidade, ninguém sabe quantos são os planetas porque não existe uma definição científica estabelecida para planeta. Todos os astrónomos concordam quanto à validade dos 4 planetas sólidos, Mercúrio, Vênus, Terra e Marte, e dos 4 gigantes gasosos, Júpiter, Saturno, Urano e Neptuno. Recentemente foi descoberto um rival de Plutão na cintura de Kuiper, um enorme fragmento de rocha gelada, oficialmente identificado como 2003 UB313, mas informalmente chamado Xena. Foi notícia que o Plutão tinha sido desclassificado de planeta e passado a planeta anão, mas os cientistas não parecem estar de acordo quanto a esta alteração. Um planeta é um objeto celeste que, efetivamente, orbita à volta do Sol, tem uma massa suficientemente grande para que, devido à sua própria gravidade, tenha assumido uma forma aproximadamente esférica e tenha ainda limpado de outros objetos uma vizinhança da sua órbita. Em factos adicionais, dizer que o nosso sistema solar tem 153 satélites conhecidos, mas este número é altamente contestado, e que 7 satélites do sistema solar são maiores que Plutão, incluindo o de Júpiter, que tem atmosfera e vulcões em atividade. 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A expressão efeito de estufa pode ser usada para descrever dois fenómenos científicos diferentes. O primeiro é o processo totalmente natural pelo qual a atmosfera impede o calor de regressar ao espaço. É o mecanismo pelo qual a temperatura média da superfície da Terra se mantém nos acolhedores 60 graus Fahrenheit ou 16 graus centígrados. Quando a energia do Sol atinge a superfície do planeta, uma parte é absorvida, aquecendo o solo, enquanto outra parte é refletida pelo espaço. Vapor de água, dióxido de carbono, metano e outros gases da atmosfera retêm uma parte da energia libertada, tal como os painéis de vidro de uma estufa. Sem o efeito de estufa, a Terra seria tão fria que a vida seria impossível. A expressão efeito de estufa refere-se também a um aumento dos gases de estufa ao longo do último século e que pode estar a contribuir para o aquecimento global. A temperatura da superfície da Terra aumentou 1 grau nos últimos 100 anos, com um aumento brusco nas últimas 2 décadas. O ano 1998 foi o ano mais quente registado até hoje. Talvez a questão mais importante seja que existe agora mais água na atmosfera. À medida que as calotas polares foram fundindo, o nível dos mares subiu entre 10 e 20 centímetros, aumentando em 1% a pluviosidade a nível mundial. Em factos adicionais, dizer que cientistas da Agência de Proteção Ambiental dos Estados Unidos calculam que a temperatura global da superfície subirá entre 0,5 e 2,5 graus centígrados nos próximos 50 anos e que o nível do mar subirá 60 centímetros ao longo da linha costeira dos Estados Unidos. 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Júlio César. Júlio César nasceu no ano 100 a.C. Foi um general romano que se destacou no século I a.C. ao conquistar o território que é agora a França, a Bélgica e a Alemanha Ocidental. O Senado

0: O de Roma, liderado por Pompeu, sentiu-se ameaçado pela popularidade crescente de César, pelo que lhe ordenou que licenciasse o seu exército. César recusou, mandou avançar as suas legiões sobre o Capitólio, atravessando o rio Rubicão e desencadeou uma guerra civil. Perseguiu os seus inimigos por toda a Europa e chegou ao Egito, onde Pompeu foi morto. Antes de sair do Egito, César apaixonou-se por Cleópatra e empossou-a como rainha. Quando César regressou a Roma, governou como ditador. César foi assassinado nos Idos, ou seja, o 15º dia de março do ano 44 a.C., em resultado de uma conspiração que incluiu o seu melhor amigo, Brutus. César governou como ditador, mas teve extremo cuidado em manter a aparência de que consultava o Senado. Nos últimos anos da sua vida, tornou-se descuidado, permitindo que os seus súbditos asiáticos o adorassem como um deus. Também foram cunhadas moedas com a sua imagem, a primeira vez que um romano vivo recebia tal honra. Ostentava a inscrição ditador perpétuo. Pensa-se que foram estas honras desnecessárias que despoletaram o ressentimento que culminou no seu derrubamento e no seu assassinato. Em facto adicional, dizer que depois de uma campanha militar bem-sucedida na Ásia, ficou famosa a declaração de César: Veni, vidi, vici. Cheguei, vi e venci. 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Homero. As histórias narradas na Ilíada e na Odisseia de Homero estão há tanto tempo entrosadas na cultura ocidental que ainda hoje continuam a ser incontornáveis. Desde o cavalo de Troia até aos ciclópetes, desde o calcanhar de Aquiles até à canção das sereias, há elementos dos dois poemas épicos que se mantêm como suportes importantes da nossa literatura e da linguagem cotidiana quase 3 mil anos depois de terem sido escritos. A Ilíada e a Odisseia são poemas épicos, extensas obras em verso escritas em grego, que provavelmente eram lidas ou cantadas em voz alta e transmitidas por via oral de geração em geração, antes de serem reduzidas a escrito. O papel exato de Homero neste processo continua a ser um mistério e discute-se se ele terá sequer existido. Seja como for, os eruditos pensam que as duas obras foram compostas por volta do século 8 a.C., na Jónia, uma região da Grécia Antiga que faz agora parte da costa mediterrânica da Turquia. Independentemente do problema específico da sua autoria, a Ilíada e a Odisseia tiveram um enorme impacto cultural e prático na vida cotidiana da Grécia Antiga. Era comum memorizar os poemas do princípio ao fim. Embora a Era de Ouro da Grécia tenha entrado em decadência no século II a.C., as obras de Homero resistiram, inspirando os poemas épicos da Roma Antiga, como a Eneida de Virgílio. Em factos adicionais, dizer que, embora se pensasse durante muito tempo que a Guerra de Troia não passava de uma lenda, as descobertas arqueológicas na Turquia, em finais do século XIX, sugerem que pode basear-se em factos históricos. 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Manobras à lupa, saber mais, os buracos negros. Pode ocorrer um buraco negro quando uma estrela maciça se extingue. A estrela moribunda entra em colapso em si mesma, tornando-se cada vez mais pequena e cada vez mais densa, até que se comprime num único ponto, sem raio e com uma densidade infinita. O ponto, chamado singularidade, é tão denso que a luz à sua volta não consegue libertar-se da sua atração gravitacional. Tudo o que está próximo da estrela é absorvido pelo negrume. Quando um foguetão é lançado no espaço, precisa de se deslocar com a rapidez suficiente para escapar à atração gravitacional da Terra. Se não conseguir atingir a velocidade necessária para se libertar, acaba por voltar a cair. A atração gravitacional de um buraco negro é tão forte que a velocidade de fuga é superior à velocidade da luz. Portanto, nada consegue fugir-lhe, porque nada consegue deslocar-se mais depressa que a luz. Na realidade, não podemos ver os buracos negros porque eles não libertam luz nenhuma. Os buracos negros colocam um dilema aos físicos. Parecem desafiar a lei da mecânica quântica, que afirma que a energia não pode ser criada nem destruída. A luz aspirada para o centro de um buraco negro parece que é destruída, pois é esmagada num espaço infinitamente pequeno. Mas se a luz for, de alguma maneira, conservada, poderá ela libertar-se de um dia? É possível que um buraco negro se inverta? Estas são perguntas sem resposta dos astrofísicos. Em factos adicionais, dizer que não há razão para pensar que os buracos negros possam aspirar toda a energia do universo. Eles só atraem os objetos que atravessam. Dizer ainda que Albert Einstein disse um dia que Deus não joga aos dados com o universo. E Stephen Hawking, referindo-se aos buracos negros, disse também uma vez que Deus não só joga aos dados, como por vezes os atira para onde não se podem ver. 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
1: A partir de 15 de junho começa a ser implementado pela Associação de Solidariedade Social de São Pedro, no Conselho de Valpaços, um dos 5 projetos-piloto SAD Mais Saúde que foram aprovados em Portugal e que vai testar um modelo pioneiro de serviço de apoio domiciliar à população idosa, permitindo que se mantenha no seu meio natural de vida, retardando a institucionalização precoce. É este projeto pioneiro que, na Segurança Social e o Serviço Nacional de Saúde, candidataram-se diversas instituições de todo o país, mas apenas 5 foram aprovadas. Uma delas foi apresentada pela Associação de Solidariedade Social de São Pedro, que vai agora testar durante 12 meses o seu projeto, que tem a particularidade de utilizar uma nova tecnologia que vai permitir uma monitorização contínua, alertas inteligentes, gestão da medicação e acompanhamento diário a cerca de 30 utentes. Beatriz Mendes.
2: O presidente da Associação de Solidariedade Social de São Pedro revela que será criada uma equipa multidisciplinar de 12 elementos que vai funcionar em horário alargado, incluindo fins de semana e feriados, sempre que necessário e com assistência 24 horas por dia. Leonardo Batista adianta que a novidade é mesmo a tecnologia que está aliada a este novo paradigma de modelo de apoio que respeita a autonomia das pessoas e incentiva a máxima permanência no seu meio natural de vida.
3: Paradigma novo, é diferente porque nós vamos utilizar esta tecnologia. Estamos 24 horas a monitorizar os utentes, desde a medicação, desde quantas vezes vai à casa de banho, quantas vezes se levanta, as pessoas vão bater à porta. Nós podemos optar também, se a família se autorizar, somos nós a abrir a porta para a pessoa, o estranho, entrar em casa. Lá está, por isso é que está aqui a Guarda Nacional Republicana. Podemos ajudar muito nesse aspecto. E o que é importante também, nós podemos retardar a institucionalização de uma pessoa, ou, por exemplo, não ter que ir parar um hospital ou um centro de saúde todos os dias, porque nós conseguimos controlar, medir o açúcar no sangue e outras atenção arterial, podemos medir isso tudo à distância.
2: Esta tecnologia, denominada de RICO, Remote Interactive Companion, é uma aplicação que funciona com sensores e que permite acompanhar pacientes em tempo real, facilitando a comunicação entre as famílias, cuidadores e profissionais de saúde, como explica William Xavier, CEO da Wiseware, empresa que idealizou esta tecnologia.
4: Basicamente, olhem para o RICO como sendo um ser humano. Vou-lhe dar uma analogia. Se contratar uma pessoa para olhar pelo idoso, essa pessoa não conhece o idoso. Começa a acompanhá-lo, começa a aprender. Olha, esta pessoa faz isto assim a esta hora, faz aquilo àquela hora, tem por hábito executar tricô ou fazer costura, pronto. Ela também vai aprender. O RICO é da mesma forma. Ele chega sem noção do que se passa no dia-a-dia e ele, com sensores, vai aprendendo esse cotidiano e vai criando ali um padrão. Ou seja, ele sozinho, com a ajuda da AI também, vai criando um mundo de envolvência a essa pessoa que está remota e a partir de aí acompanha.
2: A tecnologia RICO permite a monitorização contínua e ao mínimo detalhe que indica a alteração de um padrão, gera alertas, atuando de uma forma preventiva.
4: Ter os alertas, sim, mas nós não queremos alertar quando acontece algo de errado, nós queremos entrar em prevenção, prevendo que daqui por 3 ou 4 ou 5 semanas já vai haver um problema, ou seja, vamos medir essas alterações e reagir logo. Queremos gerar alertas para que se gerem nesses alertas uma contramedida, que pode ser uma fisioterapia, pode ser uma gestão melhor da medicação, pode ser uma gestão melhor da atividade diária, ou seja, nós queremos despoletar possíveis correções para que as pessoas não baixem a sua capacidade autónoma de executar as tarefas diárias.
2: O presidente da Associação de Solidariedade Social de São Pedro acredita no sucesso deste projeto pioneiro.
3: Vamos nos apoiar nos levantamentos que a GNR tem e que tem também as autarquias, principalmente as câmaras municipais. Depois iremos contactar as pessoas e avaliar aquelas que efetivamente necessitam, porque neste projeto tem um máximo de 30 utentes, é que nós podemos ter 35, 40, 50. Agora, os custos para aquelas pessoas serão diferentes, porque não são comparticipados pelo Segundo Social. Para já são só 30, se calhar daqui a 12 meses serão 30, 40 ou 50.
2: Por cada utente, a associação recebe um valor a rondar os 800 euros por mês e a comparticipação do próprio utente será variável consoante as condições económico-financeiras. A atividade do projeto piloto SAD Mais Saúde será monitorizada por uma comissão de acompanhamento e avaliação, de que farão parte representantes do Instituto de Segurança Social, da Direção Executiva do SNS e de organizações do setor social, com assento na Comissão Permanente do Setor Social e Solidário.
1: Este projeto piloto de apoio domiciliário, promovido pela Associação de Solidariedade Social de São Pedro, em Valpaços, vai para o terreno a partir de 15 de junho. Inicialmente, o projeto vai integrar 30 utentes. O azeite Fio Aroma, produzido em Torre de Dona Chama, no Conselho de Mirandela, uma marca que nasceu há pouco mais de 2 meses, acaba de conquistar a medalha de prata no Concurso Internacional de Londres. Trata-se de uma edição limitada de 1.196 garrafas, proveniente de um pequeno olival familiar que Maria Francisca Lopes Garcia, a filha dos proprietários, decidiu dar-lhe maior visibilidade e teve logo resultados práticos com a obtenção deste prémio, que, confessa, supera tudo aquilo que imaginava.
5: É o olival, é dos meus pais, o meu pai sempre tratou dele e eu decidi este ano fazer uma coisinha diferente, falei com eles e decidimos engarrafar. Eu disse, olha, acho que era uma boa ideia, não perdemos nada e pronto, e tratei tudo e o nome também acabou por fazer sentido, era o fio e o fio do azeite e o aroma do azeite e pronto, e acabei por convencê-los e engarrafámos o azeite este ano. E decidimos participar, mas longe de nós imaginarmos que iríamos ganhar algum prémio, como é óbvio.
1: Maria Francisca revela que o principal segredo da qualidade do Fio Aroma está no carinho com que o pai trata do olival ao longo de todo o ano e a vontade enorme de criar um azeite de excelência desde o primeiro dia.
5: Eu acho que realmente o que difere dos outros azeites é o facto de ser uma coisa completamente natural. São poucas oliveiras, é o meu pai que faz tudo, nem tem sistema de rega, é tudo mesmo o mais natural possível, é tudo tratado com carinho e com dedicação. Pronto, e acaba por ser uma coisa assim mais especial, não é uma coisa só para faturar ou para dar lucro, foi mesmo um projeto que abraçámos de coração. E também nós tentamos fazer tudo no dia, ou seja, a azeitona foi apanhada no dia, foi levada para o lagar e foi feita a extração no próprio dia, a frio. Acho que isso também ajudou muito na qualidade do azeite. Ação é por aí.
1: Maria Francisca Garcia tem o curso de canto lírico no Conservatório Regional de Vila Nova de Gaia e mestrado no ensino da música na vertente de canto na Universidade Católica no Porto, mas agora diz estar focada em ser uma empreendedora em diversas áreas na sua terra natal e novos projetos vêm a caminho.
5: Eu, juntamente com o meu namorado, decidimos pegar nessa parte mais do empreendedorismo e querer empreender um bocadinho na terra, porque também, pronto, é uma questão que também me deixa um bocadinho triste, é a Vila da Torre, acaba por estar cada vez a ser, pronto, assim, mais mortinha, tudo sem muita gente e sem muitas iniciativas, e pronto, e acabei por, já tinha a parte do crochê, que também gosto muito de fazer, mas acabamos por pegar nessa parte do terreno e agora estávamos, pronto, decididos a tentar ir por outras vertentes e não focar-me só na minha área. No fundo é tentar expandir a marca. Agora também vamos tentar reabrir a casa dos meus avós, do turismo rural, a casa da Na Chama. E a nossa ideia é tentarmos, depois estando lá, num espaço físico, tentar conciliar tudo e as pessoas poderem ter contacto direto tanto com a parte do crochê como com o azeite. Também iremos fazer restaurante.
1: Uma jovem cantora lírica natural de Torre de Dona Chama apostada em desenvolver as suas capacidades em outras áreas e os primeiros resultados estão à vista com a medalha de prata conquistada pelo azeite Fio Aroma no Concurso Internacional de Londres.

0: Politicamente falando, está de regresso na Terra Quente FM, como é habitual, de 15 em 15 dias. Estamos com elementos representativos das comissões políticas, com assento na Assembleia Municipal. Hoje temos a ausência da Iniciativa Liberal, de resto temos o painel preenchido. Jorge Humberto, da CDU, boa noite, obrigado por ter vindo. Filipa Cerqueira, do PS, boa noite também.
1: Boa noite.
0: Cecília Ferreira, do Chega, boa noite.
2: Boa noite.
0: E Fábio Ribeiro Carvalho, do PSD, bem-vindo também, que é uma estreia.
3: Obrigado, boa
0: noite. E aqui o batismo é sempre assim, não é? Já sabem todos os elementos do painel. O que queremos dizer com isto é que o primeiro a falar hoje será o Fábio. Bom, temos dois temas para abordar hoje, já previamente selecionados e enviados aos nossos elementos do painel. Um deles tem a ver com declarações do Presidente do Sindicato dos Técnicos de Emergência Pré-Hospitalar do INEM, que teceu duras críticas às medidas que a Ministra da Saúde pretende implementar nos próximos tempos. Ora, Rui Lázaro diz que há a possibilidade de estar em cima da mesa o Distrito de Bragança poder vir a perder uma das duas ambulâncias CIV, que atualmente estão sediadas em Mirandela e Mogadouro. Diz ele que das palavras da Ministra da Saúde na conferência de imprensa do Conselho de Ministros que foi aprovada à orgânica do INEM, que de resto ainda não conhece ao detalhe, ressalva Rui Lázaro, disse que as ambulâncias próprias do INEM iam passar a ficar integradas nas ULS com pelo menos uma ambulância CIV e uma ambulância de emergência médica que está na retaguarda, aliás, só com técnicos e os transferências hospitalares. Ora, para este dirigente, abre a porta para que o ULS venha a ter apenas uma única ambulância CIV, portanto, das duas que há, Mirandela e Mogadouro, poderá eventualmente ficar uma. É óbvio que ele pôs aqui uma série de considerantes sobre essa situação, e isto vem numa altura em que também se fala, ou se falou bastante, na possibilidade do helicóptero do INEM passar a ficar sediado no Hospital de São João no Porto, se bem que depois o Ministério veio com um comunicado a dizer que isso é mentira, mas nunca esclarece se a partir de 2030 se será mentira ou não. Bom, basicamente isto é um outro alerta, portanto, para além do helicóptero do INEM. Fábio, como é que o PSD lê estas críticas, estas declarações de Rui Lázaro? Fazem sentido ou não?
3: É assim, eu daquilo das notícias que vi, tanto da Rádio Terra Quente, como de outros órgãos, como o JN e tudo mais, eu vejo que estas notícias não fazem, principalmente este alerta do Presidente do Sindicato dos Técnicos de Emergência Hospitalar, não faz grande sentido, até porque, eu passo a citar, de resto ainda não conhecemos ao detalhe. Ou seja, se o procedimento e aquilo que vai acontecer ainda não é conhecido ao detalhe, como é que podem já lançar este tipo de críticas e este tipo de farpas ao Governo ou até à própria ULS em relação às ambulâncias, se ainda não está completamente clarificado o que é que vai acontecer? Eu acho que isto, no fundo, é um bocado... Fala-se em retrocessos, em abandonar o interior, fazes como vai morrer mais gente, que era essa a expressão que foi utilizada pelo seu Presidente do Sindicato. Eu não sei se o seu Presidente ainda não sabe ao detalhe, que de resto foi as próprias palavras que ele utilizou, que se ainda não conhece ao detalhe qual é que vai ser a lei orgânica do INEM, não sei qual é que é o fundamento que ele tem para tecer este tipo de considerações. E os factos não corroboram muito bem aquilo que...
0: Mas aqui a questão também tem a ver, se calhar, com a reação às próprias declarações da Ministra, que foi extemporânea ao dizer... As declarações são da própria Ministra. Pois é que vem corrigir e dizer que há um protocolo até 2030.
3: Sim, sim.
0: Portanto, é que ficamos agora também na dúvida se a partir de 2030 não será assim mesmo, não é?
3: A Ministra, no fundo, veio dizer que o contrato é até 2030.
4: Será
3: o contrato
4: assim? Será assim até 2030 se este Governo continuar até lá? Que eu acredito que não.
3: Mas estou a dizer... Independentemente disso, há um contrato para cumprir, que foi esse que foi defendido.
0: O que estou a dizer é que o próprio Ministério veio a público com um comunicado a dizer que isto não iria acontecer, mas não clarificou se a partir de 2030 se iria acontecer.
3: Porque é assim, se o contrato assinado está em vigor até 2030 e se ainda não foi assinado o novo contrato, como é que pode assegurar qualquer tipo de coisa se o contrato ainda não está assinado e se as negociações ainda estão a acontecer? Se a Ministra foi dizer...
4: Não
3: quer dizer que o contrato vai ser cumprido, que o primeiro alerta que foi lançado foi pelos deputados do PS. A notícia foi, deputadas do PS acusam o Governo de querer retirar o helicóptero do INEM de Macedo de Cavaleiros. Isto foi no dia 29 do 4. No dia 30 do 4, o INEM veio esclarecer numa notícia a dizer o modelo de funcionamento dos helicópteros de emergência não vai ser alterado. E não vai ser alterado até quando? Até ao final do contrato. Ou seja, já para limpar e para esclarecer perfeitamente e acalmar o alarme social causado às populações... por esta notícia de 29 do 4, para esclarecer completamente que a grande preocupação que foi dita pelos deputados do PS não tinha razão de ser, porque o grande problema é se o contrato era cumprido ou não.
0: Isto vem no seguimento de declarações da própria Ministra, que deixou no ar a possibilidade do helicóptero ir para o Hospital de São João.
4: Exatamente.
0: Ela própria.
4: Exatamente.
0: Não, a ministra, quer dizer que fosse agora. Mas,
3: a Ministra
0: mas
3: fala em dois tipos. Fala em haver dois helis de nível A e dois helis de nível B.
0: Mas aqui seria...
3: E fala...
4: E qual é o nosso nível?
3: Se ainda não está definido o que é que vai
4: acontecer... Esse é que é o problema, mas eu já lá vou, não te quero interromper.
0: Sim, ok, deixa só terminar,
3: Fábio. Mas a grande questão...
4: Eu já lá vou.
0: Pronto, mas portanto acho, o Fábio e o PSD consideram que é extemporâneo esse tipo de,
3: sim,
0: declarações,
3: assim,
0: e até foi criado uma espécie de movimento em Bragança já, o que parece também.
3: Mas isso é completamente extemporâneo e isso é aproveitamento político, no fundo. E é aproveitarem-se de uma grande valência que é para a nossa região e criarem a ameaça que essa valência vai desaparecer para conseguirem lucrar com isso. E isso não é correto, não é? Aquilo que eu vejo que está a acontecer é que nós sabemos que o contrato... Se o contrato durasse até 2035, aquilo que a ministra iria assegurar é que até 2035 não havia alterações.
4: Não, o problema não é esse.
3: Agora, se a ministra, e se nós podemos ter eleições entretanto, e
0: não,
3: se
0: não,
3: até
0: não,
3: 2030
0: não, não, não.
3: Há eleições legislativas, se a ministra já está a trabalhar para aquilo que pode acontecer depois de 2030, nós não podemos atacar a dizer que até 2030 não vai mudar, mas depois logo se vê. Logo se vê vai ser sempre. Se um contrato não está assinado e se nós não temos a garantia daquilo que vai acontecer, não podemos estar a tecer considerações de que pode acontecer isto, aquilo ou outro. Acho que não faz sentido.
0: Jorge Humberto, a leitura que faz não é esta?
4: Obviamente
0: não é
4: extemporâneo. Não é nada extemporâneo.
0: E estas declarações têm alguma razão de ser ou não?
4: E só podemos negar a evidência com a falta de objetividade e da realidade que está em cima da mesa. Vamos lá ver. Isto foi sempre uma pretensão do PSD. E já não é de agora. Eu ainda sou daquele tempo em que tínhamos um deputado na Assembleia da República que era a favor que o helicóptero saísse de Macedo. Não fui há muito tempo.
0: Não foi
4: há muito tempo.
0: Silva,
4: é? Exatamente, não foi há muito tempo.
3: Há quantos anos?
4: Não foi há muito tempo.
3: Há quantos anos?
4: Seguramente 10, 15 anos. Portanto, não foi há muito tempo. Portanto,
3: seja,
4: isto é uma pretensão.
3: O país já evoluiu muito, entretanto.
4: Não, antes pelo contrário, o país não está a evoluir, o país está a retroceder.
3: Seja como seja.
4: E, aliás, como diz aqui o presidente do sindicato, isto é um facto. Esta pretensão, que não está, digamos, ainda definida, mas que já está, e já muita gente sabe o que é que está em cima da mesa.
3: Mas
4: nós
3: a
4: estamos a falar
3: do quê?
4: Nós estamos a falar...
3: Do helicóptero.
4: Não é só do helicóptero. Não é
3: não,
4: só do...
3: É que não, não vamos confundir
4: não,
3: questões.
4: Não vamos confundir nada. Vamos...
0: E aqui a notícia também fala na questão da ambulância civil.
4: Exatamente. Estamos a falar disto. Há uma pretensão. E nós sabemos o que é que está... De que é que vai em contra aquilo que está a ser a reestruturação do INEM. Senão não estamos aqui a falar de cor. Não é? Portanto, e se há um líder sindical, porque já tem conhecimento daquilo que está em cima da mesa...
3: Não
4: que já
3: tem, porque ele próprio
4: tem,
3: diz que não
4: tem,
3: sabe.
4: Não sabe.
0: Sim,
3: não,
0: ele diz que não está em...
3: Não conhecemos
0: não
3: ao detalhe.
0: Sim.
4: Obviamente não sabemos ao detalhe, mas também
3: não,
4: mal seria. Mal seria se soubéssemos ao... Não, sabemos é qual é a pretensão. E qual é a pretensão?
3: Mas como é que sabe qual é que é a pretensão?
4: A pretensão é redução de custos.
3: Mas
4: é
3: como é que sabe isso? Mas como é que sabe isso?
4: Porque está. Vamos lá ver. Vamos lá ver se... Na altura em que quiseram tirar o helicóptero de Macedo de Cavaleiros, o PSD...
3: Estamos a falar agora, em 2026.
4: Mas está
3: aliás,
4: a ver,
3: em 2030.
4: Mas está a ver a estruturação da orgânica do INEM. E nós sabemos, e sabem também os sindicatos, o que é que está em cima da mesa.
3: Mas sabem ou
4: sabemos,
3: supõem?
4: Não, é, não, sabemos qual é a matriz ideológica neoliberal que está. É reduzir o maior número de serviços públicos prestados às populações.
3: Mas
4: isto não está, isto não vem no compêndulo, isto não vinha no programa do governo.
3: Sim.
4: Aliás, como não vinha no programa do governo, a questão do contrato do laboral de trabalho.
3: E refundar o INEM. E reestruturar.
4: Exatamente, também não vinha no... Não,
3: mas o que é importante é quando os problemas surgem serem resolvidos.
4: Mas nós sabemos que quando se fala daquilo que é reestruturar, não é para melhor, é para pior.
3: Mas qualquer
4: sempre
3: pessoa...
4: Foi.
3: Não.
4: Não, sempre foi. O PSD no governo, quando reestruturou, foi sempre para pior. Aliás, até chegamos ao ponto...
3: São outra vez suposições
4: não
3: como
4: são.
3: O próprio presidente do sindicato.
4: Não, não são.
0: Histórico, é isso?
4: Não são, é histórico. Aliás, nós temos a ideia do Passos Coelho, que agora é a vossa baleia salvadora.
3: Será
4: já
3: a
4: encontraram,
3: nossa?
4: Já encontraram,
3: será a nossa?
4: Já encontraram essa baleia salvadora.
3: Será a nossa?
4: Que agora vinha dizer na altura que era bom que os jovens imigrassem, que fossem saber os professores.
3: E portanto, atualmente o Montenegro diz o contrário, não é verdade?
4: Não, diz o contrário, mas faz
3: queremos
4: o contrário.
3: Queremos é que os jovens... Não, fica
4: não,
3: e vamos
4: não.
3: Incentivar os jovens
0: então,
3: e a criança
0: Jorge,
3: jovem.
0: Qual é?
4: Há uma preocupação,
3: é agora não importa,
4: há uma preocupação não,
3: é? Não
4: só pela questão daquilo que é o serviço prestado pelo INEM, não é só essa preocupação, é também aquilo que está a ser cortado naquilo que é a prestação de serviços de saúde. Não temos a mais pequena dúvida. Há, digamos, uma estratégia ideológica, sim, ideológica, que é de, cada vez menos, haver a aposta naquilo que é o investimento, não só no serviço público da saúde, na educação, noutros setores, que nós estamos a ver que este governo está a reduzir ao máximo. E está a reduzir ao máximo por uma questão de agenda. Por uma questão de agenda do neoliberalismo ideológico. Não tínhamos a mais pequena dúvida disso. Não são chavões.
3: Não,
4: e nós começamos a analisar. Não é questão só do INEM. Nós temos hoje só... Na questão da educação também, e vamos falar no tema a seguir, que é a municipalização da educação. Ou seja, é o Estado cada vez mais a diminuir a sua capacidade de intervenção naquilo que é uma responsabilidade sua, que é garantir a saúde pública e tendencialmente gratuita a todos os cidadãos. E obviamente que, quando nós falamos de Trás-os-Montes, mais ainda, porquê? Porque a representação política de Trás-os-Montes é mais fácil, provavelmente, tirar o helicóptero de Macedo, não vai ser assim tão fácil, nem acabar com as ambulâncias.
3: Mas porque, ninguém quer acabar com isso, a grande questão é essa, isso são suposições.
4: Nós as suposições...
1: A ministra anda então, a lançar dizer, para o ar...
3: Não, a ministra nem sequer lançou esta suposição. Aquilo que se estava a fazer era, a ministra, durante várias horas numa conferência de imprensa, foi questionada com uma pergunta claramente tendenciosa, e depois de várias horas a ministra dá uma resposta completamente técnica. Vamos otimizar o serviço de helicópteros de emergência, dois
4: helicópteros. O que é otimizar?
3: Otimizar.
4: O que é otimizar?
3: Otimizar será.
4: O que é que será?
3: Perceber qual é que
4: tirar de uma sede para passar para o São João no Porto não, obrigatoriamente, é uma otimização.
3: Não obrigatoriamente. Então, não obrigatoriamente.
4: Então qual é?
3: Será aquilo que se está a discutir neste momento será a continuidade do serviço a partir de 2030. Aquilo que tem que ficar perfeitamente claro, é que até 2030 o helicóptero está assegurado.
4: Não
3: a partir de 2030 não vamos fazer como muitos fazem, que é dizer, olha, eu vou contratar por isto, eu vou continuar a ter este serviço, não. E depois quando vai negociar com o privado, que é aquele que vai assegurar os helicópteros, o serviço, o próprio bem dos helicópteros...
4: Chegaste lá, que é este o ponto, que por isso é que eu te estava a falar na questão do neoliberalismo. Mas chegaste lá, porque não é ministro...
3: O Estado vai contratar vai comprar helicópteros?
4: Não, porque não é ministro.
3: O Estado vai comprar helicópteros?
2: Meu senhor, já há mais duas pessoas para falar.
4: Não é, ministra, não é ministra que vai decidir. Isto, digo-te eu a ti, olhos nos olhos com toda a franqueza. Não é ministra que vai decidir se o helicóptero fica em Macedo ou se fica no Porto. Quem
3: não,
4: vai
3: mas
4: decidir,
3: já está assegurado
4: quem
3: pelo
4: vai
3: próprio
4: decidir,
3: governo
4: quem
3: que
4: vai
3: falou
4: decidir,
3: com o Presidente da Câmara
4: decidir,
3: de Macedo e o helicóptero fica.
4: É empresa privada, aliás.
3: Não, é empresa. Há várias empresas a operar no mercado. O mercado é livre.
4: Pois é, livre. Como era livre aqueles helicópteros que nós contratamos e subcontratamos...
3: Nós estamos a falar do exemplo de Macedo.
4: Não, espera. Os helicópteros que nós contratamos, nós, quando digo nós, o governo,
3: sim,
4: contratou numa primeira fase, eram helicópteros de médio porte.
3: Sim.
4: E depois a empresa disse que os helicópteros de médio porte não podiam assegurar o serviço. Então chamamos os de grande porte, que não podiam aterrar no hospital.
3: Claro.
4: Tinham que ir aterrar... Portanto, não foi o ministro que decidiu.
3: Mas porquê? Porque o problema foi resolvido em cima do joelho. Aquilo que o governo está a fazer agora é, antes de chegar em cima do joelho, que é 2030, começar a tratar do assunto.
2: Mas o Jorge entende que fazem sentido essas...
4: Não, faz sentido esta preocupação, e cada vez mais faz. E
3: claro,
4: ainda bem, que há esta alerta, para não termos que chegar àquela triste figura em que tivemos a população de Macedo e do distrito de Trás-os-Montes no heliporto de Macedo para que o helicóptero não saísse lá. Porque se não fosse essa atitude da população, o helicóptero tinha sido naquela altura.
2: Muito bem.
4: Pronto, era
2: Filipa,
4: que eu queria dizer.
2: Como é que o PS vê esta situação, este rol de críticas que depois culminou com esse comunicado da Ministra da Saúde a referir que não vai ser nada assim? Ou melhor, que vai manter-se o helicóptero. Se bem que haja aqui agora estas declarações a propósito das ambulâncias, não é? Que são novidades.
5: Sim, relativamente a esse assunto. Já foi dito aqui que os deputados do PS querem que saia o Heli daqui da nossa região.
3: Acusam
5: que isso não...
3: o governo de querer retirar. Essa foi o título
5: da notícia. É uma acusação, segundo declarações de uma ministra, declarações essas que foram claras. Não sei se ouvimos coisas diferentes, mas as declarações foram claras e não deixaram dúvida a ninguém. Nós não podemos admitir, de forma alguma, a saída do Heli da nossa região, já que foi também uma das contrapartidas do fecho das urgências de Conselhos Limítrofes. Foi essa. E uma coisa é certa. Não podemos aceitar que nenhum destes meios e meios de diferenciados de urgência sejam retirados da nossa região. E esses meios são, ou a ministra pelo menos deu a entender que quer que esse meio seja desviado para outros centros, como é o caso do Porto, quando nós sabemos quais são as necessidades que nós temos no nosso distrito. Temos um distrito grande e com dificuldades também a nível de acessos, portanto é crucial termos um Heli na nossa região. Não pode efetivamente acontecer, só temos 3 urgências, 3 hospitais, 1 helicóptero, fazer uma região como a nossa, não podemos aceitar de modo algum, é quase definitivo para 2030, vamos ver o que é que acontece, com alguma expectativa, depois das declarações da ministra não sei muito bem quais são as dúvidas que restam, mas aquilo que não queremos...
3: Que é definitivo a partir de 2030.
5: São as declarações, se calhar ouvimos declarações diferentes, não sei, mas...
3: As declarações é otimizar o serviço, pronto, eu acho que será agir preventivamente.
5: Estás a interpretar da maneira que queres interpretar, mas as declarações foram claras.
3: Mas o que é que leva
5: claras
3: a querer que a partir de 2030 o serviço acabe.
5: Não sei porque estamos aqui a defender a nossa região. Não sei
3: porque claro, mas eu defendo com helicópteros, não é, ministra? É defender que esta fumaça e este alarmar das populações não faz sentido claro quando o governo está a trabalhar preventivamente.
5: Não é preventivamente, claro que há alarmar das populações. Porque reconhece que o helicóptero é necessário aqui. Quase certa desta questão da ministra de querer tirar o
3: helicóptero. Qual é que é o facto?
5: Em 2030.
3: Corrobora
5: isso. Faz declarações. Tu estás a interpretar da maneira que tu queres interpretar.
3: Não sei de onde é que as declarações da ministra retira que o helicóptero saia de Macedo. Aliás, ela própria fala em Macedo. Base logística.
5: Fala Macedo, mas claro, fala Macedo.
2: Pode ter criado, se calhar, aqui algum alarme.
3: Sim, eu acredito que sim. Eu acredito que sim. Só que o facto
2: já
3: de falar
2: por avançar
3: em
2: a possibilidade de ir para o São João, já deixo logo aqui este...
4: Nós estamos aqui a fazer... Eu peço desculpa.
5: Força.
4: Então, nós estamos aqui a subvalorizar aquilo que são intenções. Vamos lá ver uma coisa. Nós estamos a falar de um serviço. Quem toma esta posição é um dirigente sindical. Por muito que o PSD não goste...
3: Isso é pior do que... Não, isso é outra questão.
2: O dirigente sindical já foi a posteriori.
3: Claro. E pior do que isso.
4: Vamos ver. O dirigente sindical é quem está dentro, sabe o que é que se passa, sabe quais são as pretensões, sabe quais são as normas que saem. Portanto, nós estamos a falar num serviço... Nós estamos a falar num serviço...
3: Depois já tem saído a nota à imprensa.
4: Que faz 115 missões. Aliás, é o serviço, juntamente com Viseu, que tem maiores missões no país, em média.
1: Exato.
4: São 990 missões. Portanto, estamos a falar de 690 de salvamentos de vida.
3: 115 nos últimos 2 meses.
4: Aquilo que está em cima da mesa, obviamente que... Obviamente que deixa toda a gente preocupada.
3: Claro que deixa. Mas por isso,
4: portanto,
3: é que
4: não é extemporâneo, não é extemporâneo esta preocupação.
3: Então como é que
4: para além do mais, para além do mais, daquilo que foram as declarações da ministra, que não foi porque foi muito pressionada. Não, porque quando a boca foge para a verdade, ninguém é pressionado.
3: Não, isso não é verdade. Portanto, isso não é verdade.
4: Aquilo que está em cima da mesa,
3: é
4: há, digamos, um perigo latente para que haja esta, digamos, nesta reestruturação, saia uma ambulância do INEM e provavelmente sairá o helicóptero.
3: Isso é outra questão.
4: Isto é o que está, digamos, em cima da mesa.
3: Isso é o que o dirigente sindical fez, foi misturar o helicóptero com a CIV, meter tudo dentro do mesmo saco e vamos atacar o governo com um braço armado.
4: Não há ataques nenhum ao governo.
3: Não, claro que não, não é.
2: Deixa-me ir agora.
4: E a pretensão tem a ver exatamente com aquilo que falávamos há um bocado, nos concursos internacionais para a prestação de serviços, como aconteceu com os helicópteros de médio porte, postos de grande porte. Portanto, o que está aqui em cima da mesa não são as pretensões que o Ministério possa ter, são aquilo que as empresas vão propor ao Ministério.
3: É o grande problema, não é o helicóptero bipartido. Para aqui ou não, mas se o Estado gasta muito ou não.
4: Exatamente.
3: É quando a saúde dos transmontanos e quando a saúde de um território deste está em causa, acho que os custos e os modelos de negócio não são muito importantes. Mais importante, mas ela reconhece, por isso é que não tira daqui o helicóptero e por isso é que acho preventivamente.
2: Cecília, o Chega, como é que vê esta situação?
1: É assim, nós vemos isto com preocupação. É assim, não sendo verdade, é muito mau andar-se a espalhar mentiras, porque isto é um alarme muito grande para a população. Porque exatamente. Nós não podemos nem nos podemos dar esse luxo de perder mais serviços. Isso não, o helicóptero é fundamental.
2: É ditado, gato
1: escaldado, escaldado, é? Água fria tem medo. É verdade, é assim.
2: É
1: só que
2: por isso, não é?
1: É assim, eu fui logo uma das que fiz o comentário, mal vi a notícia, que me alarmou e me preocupou bastante.
3: Mas as notícias eram alarmistas, o objetivo era esse.
1: Mas assim, todos os municípios logo fizeram comunicados.
3: Claro.
1: De facto, que as notícias saíram e foi logo uma bomba que caiu. Que caiu aqui no nosso, distrito. E eu não digo só em Mirandela, foi
3: no
1: nosso distrito.
3: Mas eu acho que também, por causa disso, e para reconhecerem essa necessidade do distrito, é que no dia a seguir, é que foi literalmente no dia a seguir, o presidente do INEM faz um comunicado e como as notícias continuam a adensar, no dia 15/5, vem o governo, através do Ministério da Saúde, emitir um comunicado. Isto, a notícia do JN é das 16h21 e sai uma notícia no JN às 17h39 o Presidente do Sindicato a lançar outra vez as achas para a fogueira.
4: Estavas à espera que a Ministra estivesse dizendo assim, tem razão o Presidente do Sindicato.
3: Não, mas podia não dizer nada. Podia não dizer nada e assim estava livre.
1: Será que a Ministra conhece a região? Será que a Ministra conhece aqui o nosso distrito?
3: Eu acho que sim. Por isso é que emite um comunicado a dizer que o helicóptero de emergência não vai ser deslocalizado. E, para além disso, classifica as informações como falsas e de extrema gravidade, em que o objetivo é alarmar as populações. E diz, claro, preto no branco, o helicóptero de emergência médica não será retirado de Macedo de Cavaleiro.
1: Até 2030. E depois de 2030? Vamos ter
3: depois
1: soluções?
3: Depois de 2030. Eu acho que foi isso.
1: Não vamos ter soluções.
3: Eu acho que foi isso que foi criada. Foi isso que foi o grande medo. Mas aí diziam claramente que o grande medo era a partir de 2030 e não era para já. E começarem a alarmar as populações. é que a partir. Eu volto, oh, Flávia, eu volto a salvar.
1: Mas
3: se o contrato fosse até 2040, nós, em vez de estarmos a dizer 2030, estávamos a dizer 2040. Ah, porque 2030, o contrato vai ser cumprido.
1: 2030 já está, é aqui.
3: Seja como seja, aqui, porta, a grande, aqui, aqui o limite colocou-se até ao final do contrato. Claro, como é. Ninguém se pode, pode sobrepor às negociações e dizer até 50, 60, não dá.
1: Sempre ouvi dizer que a nossa. Desculpa lá, Jorge. Eu sempre ouvi dizer que a nossa zona não era medida em quilómetros, era em tempo.
3: E muito bem.
1: Em tempo.
3: E muito bem.
1: Agora imagina, nós temos aí muitas zonas do país, e aqui então em Trás-os-Montes, é o que mais se encontram. São zonas afastadas de grandes centros. E que demoram às vezes ambulâncias a chegar 40, 50 minutos.
3: Sim, sim.
4: Mas vamos lá ver uma
1: assim,
4: coisa.
1: Agora,
3: então, se as coisas estão assim, está tudo bem?
1: Não sabes que houve agora um acidente com um trator e o helicóptero
3: falou em tirar, mas quem é que falou em tirar?
4: O problema é o contrato.
1: Assim, nós não podemos...
3: O Ministério clarificaram, não sai.
1: Não sai agora.
4: O que está aqui causa...
1: Por causa do alarme, se calhar...
3: Não, por causa do contrato. O contrato vigora até 2030. Eu dou a data até o fim do ano.
1: Se calhar é que isto causa um maior alarmismo do que eles estavam à espera.
0: Não, o quê, Jorge?
4: Não. O contrato dura até 2030, mal seria se a ministra viesse dizer hoje que o contrato que acaba em 2030 vai passar para 2040.
0: Ou que vai
4: mal
0: ser
4: seria.
0: Ratificado. Não,
3: pois,
0: não é?
3: Mas esse foi mal o grande seria. Alarme dos deputados mal do PS seria. No início, era que o contrato não fosse cumprido. Não.
4: Nós
3: a primeira notícia foi sobre isso.
4: Não, nós sabemos o que é que está em causa. Mal seria se a ministra viesse dizer que o contrato que acaba em 2030 não acaba em 2030 porque o governo vai já fazer o contrato até 2040 ou até 2050.
3: Então o que é que estava
4: esta
3: à espera?
4: É questão.
3: Que o contrato ia acabasse e o governo fosse agir em cima dos joelhos.
4: Obviamente que o contrato...
3: Eu acho que não.
4: Obviamente que o contrato e o serviço deixa de ser prestado quando o contrato acaba, se não for feito outro contrato.
3: E para o serviço não parar de ser prestado, é que já se está a negociar a partir de 2030.
4: Não sei se está.
3: Para o serviço
4: esse
3: ser
4: é
3: assegurado.
4: Essa é que é a grande questão. Então, essa é que é a grande questão.
3: É assim, nós não podemos fazer suposições. Nós temos que olhar para o comunicado do INEM e do Ministério da Saúde.
1: Essa é que é a grande questão. Porque não temos dados que possam.
4: Essa é que é a grande questão.
3: É que pode chegar. Ainda estamos em negociações. Vamos dizer como. Vamos dizer como muitos. Olha, eu vou pagar 3, 10, o que seja por os helicópteros. Quando vamos negociar, o que é que nos vão pedir?
4: Jorge, aquilo que fizeram com os aviões.
0: Ok, deixa
1: ela fez um comunicado em que foi ela que lançou o alarme.
3: Não. Quem lançou o alarme foi no dia 29/4. É a primeira notícia sobre o assunto.
1: Mas foi ela. Foi num comunicado dela.
3: E no meio de uma comissão parlamentar.
1: Ninguém pôs palavras na boca. Foi ela que as disse sozinha.
3: Precisamente. Mas a grande questão é a interpretação que se faz dessas palavras. É que se a ministra não queria sequer Macedo. Não, é que se. Cada um, acho que nós vamos interpretar todas as declarações e mais algumas.
4: Eu não interpreto nada, eu interpreto
1: tanto
4: o que ela
1: as pessoas
4: diz,
1: que ouviram e os jornalistas que escreveram interpretaram bem, penso eu.
3: Sai, pergunto
4: até
3: eu.
4: Até de 2030 o helicóptero não sai.
3: Não, ela nem sequer fala disso. Isso fala é depois, no dia 15/5. Quando depois do presidente do INEM, 15 claro, dias depois... Não.
0: Vamos lá ver.
3: Dia 30, o presidente do INEM clarifica. 15 dias depois...
4: Ainda
3: bem ela.
0: Isto tudo começou com declarações da ministra. É óbvio que não foi clara a dizer que ia sair, mas referiu que provavelmente podia eventualmente ser transferido
3: para o
0: São João.
3: Não disse que ia sair, mas também não disse que ia ficar. Não disse que ia ficar.
0: Os portugueses já estão habituados a estas coisas.
1: Nós já estamos a perder tudo.
4: É uma reestruturação, não é? E a reestruturação.
3: Refundação do INEM? Não vai ser. Porquê? Como é que sabe? Já sabe mais alguma coisa?
1: Quando sentimos o cheiro do fumo, já perdemos tudo.
4: Do PSD, nesta diretiva neoliberal.
3: Para os jovens, as coisas têm corrido bem.
4: Muito, muito.
3: Para os jovens.
0: Deixem-me só colocar aqui um outro. Não é um outro assunto, é no mesmo assunto. Mas o Fábio há pouco tocou, queria falar ainda nas declarações do Rui Lázaro, é isso? Tem alguma coisa a dizer sobre isso?
3: Eu acho que sim, é que é assim, no dia 29, eu volto a ressalvar, no dia 29 sai a primeira notícia depois das declarações das ministras, e eu isso dou de barato. No dia 30, já para não alarmar as populações e para cessar de uma vez por todas esta questão, vem o presidente do INEM a dizer que não vai ser alterado o modelo. Foi esse o grande problema, que a primeira notícia seria que o modelo que vigora até 2030. Foi esse o grande alerta que os deputados do PS acusaram o governo de querer retirar. O modelo não vai ser alterado, foi dito em 30/4. 15 dias depois, com a polémica ainda a adensar-se cada vez mais, vem o Governo e, através do Ministério da Saúde, invita o seu comunicado a dizer: o helicóptero não sai.
6: No mesmo dia, e sem grandes pudores, o presidente do sindicato vem dizer, vai morrer mais gente, diz que pode perder a ambulância e pode perder o helicóptero. Quer dizer, horas antes já tinham garantido que o helicóptero não saía. 15 dias anterior, o presidente do INEM tinha dito exatamente a mesma coisa. Ele vem agora com a CID. Vem misturar alhos com bugalhos, porque convém.
4: Estás a fazer uma
6: confusão. O caos já estava criado.
0: Estás
4: enganado.
0: Eu posso esclarecer essa situação. As declarações de Rui Lázaro vêm na sequência das mesmas declarações que ele já tinha proferido na Assembleia Intermunicipal do Douro, onde ele tem assento.
6: Exatamente. Será dia...
0: Não, que tinha sido já tinha sido.
6: Pronto, mas 15 dias antes já estava o assunto arrumado, logo no dia a seguir.
0: As declarações dele depois, que são no mesmo sentido, já são feitas de facto a posteriori, e é no dia
6: em que sai. Mas isso não importa, eu aqui a grande crítica que lhe faço é misturar alhos com bugalhos. Já saber que o helicóptero não sai daqui, porque já tinha a garantia, se não lhe chegava do INEM, tinha-lhe chegado horas antes a garantia do Ministério da Saúde, e ele volta a misturar alhos com bugalhos para fazer o quê? Para fazer xingar na política, porque é assim, se me bem falar depois da CIV, é que já com o assunto do helicóptero estava arrumado, eu até dou de barato, mas a própria CIV é uma questão completamente diferente. Agora, misturar e fazer um aproveitamento do fumo que já estava criado é diferente, porque é assim, em relação à CIV nós já temos outra questão. Já não é a questão da negociação do contrato. Como?
1: Achas que concordas que devemos perder?
6: Eu acho que não. Eu acho que não.
1: Demais.
6: E atenção, então, aquilo que foi dito foi que as OLS deviam ter pelo menos uma CIV. Se nós temos duas, não quer dizer que vamos ficar sem as duas. Quer dizer que todas as que não têm alguma vão ganhar uma. Agora, se nós temos duas, aquilo que foi dito é todas as OLS que as CIV iam passar para a esfera das OLS. E eu acho isso bem, porque é assim, os meios estão junto de quem decide. Sim. Em vez de estar a decidir a partir de um escritório de Lisboa ou do Porto, decidem diretamente aqui na Unidade Local de Saúde do Nordeste.
4: Porque quando se diz que vai passar, porque vai passar para a OLS, não se fala do resto. Isto é tão fácil. É tão fácil chegar aqui aos microfones da Rádio Terra Quente e dizer assim, olha, as chives...
6: Já sabe como é que vai ser o envelope financeiro.
4: Não sei.
6: Então, como é que pode criticar uma coisa que ainda não sabe?
4: Vou lá uma coisa. Vamos lá com calma. Eu não sei qual vai ser o envelope financeiro. O que eu sei... Mas o que eu sei, não sabendo qual é o envelope financeiro...
6: É aquilo que aconteceu há 15, 20, 30 anos.
4: Não. É exatamente o contrário. Então, aquilo que eu sei é que o envelope financeiro não vem nunca.
6: Como é que sabe?
4: Mas cheio.
6: Olha, como?
4: Aconteceu com o Covid,
6: claro,
4: aconteceu com as escolas, aconteceu com tudo.
6: Não,
4: o envelope não foi. Não
6: eu
4: veio.
6: Acho que não foi bem então, assim.
4: Bom, aquilo que nós estamos aqui a fazer.
6: Foi bem assim, você também estava em
4: não foi. Foi assim, foi. Não tenhas a mais pena do que foi. O Covid, aquilo que gastaram as câmaras municipais e que o governo disse que está aí à vontade.
0: Deixem falar, vocês vão prestar.
6: Outros tempos.
4: Não, agora é o tempo
6: está aí à vontade.
4: Então,
6: é essa a questão. É que em vez de estarmos num modelo que é do deixa andar e que tudo se cobra com dinheiro, antes dos problemas acontecerem, pegar-se nas coisas e antever os problemas e resolvê-los e não cobri-los com dinheiro.
5: Sim, que ainda não tinha tocado sobre esta questão da ambulância, só tínhamos falado dos gelis, falando daqui da questão da ambulância e do CIV. Eu não quero acreditar que efetivamente o CIV vá sair daqui. Eu acho que posso acreditar sim numa troca de passar o CIV para uma VMER,
6: isso sim,
5: podemos aceitar.
6: Isso sim.
0: Mas a VMER foi-nos dito pela OLS que nem são eles que decidem.
5: Claro.
1: É isso mesmo.
5: A questão é esta. Nunca podemos aceitar menos que isso.
4: Eu sei que vocês são novos e gostam de acreditar no Pai Natal. Eu fico feliz por isso. Okay. Mas pronto.
0: Mais alguma coisa?
5: Nesse sentido, nós não podemos nunca deixar e nunca podemos aceitar, e acho que isso tem que ser uma luta de todos nós, não é uma luta partidária. Não perder nenhum meio destes diferenciados de emergência. Portanto, sair assim, mas sempre só se for no caso de vir uma VMER, menos que isso não podemos aceitar, claro.
0: Muito bem. Então vamos ao segundo assunto, que tem a ver com Praia Fluvial. Pode ser?
4: Pode ser.
0: Pronto.
6: Eu ainda dava aqui uns toques nas CIVs, que eu quase não falei das CIVs.
0: Então, mas já algum diz que acrescenta, Fábio?
6: Não, é que eu acho que esse é um outro fantasma que foi criado com a questão da CIV.
0: Pelo senhor
6: Presidente do sindicato? É que as declarações é abre a porta a perder uma ambulância. Isto é uma hipocrisia do argumento. É que abre a porta, baseia-se em quê? Numa coisa que ainda não conhece, numa coisa que não há detalhes sobre isso.
5: É fazer suposições.
6: Mas uma coisa é dizer assim, eu estou preocupado se... Outra coisa é dizer, vai sair... Como é que foi as palavras? Vai morrer mais gente no interior. Eu acho que isto é de uma gravidade...
1: Causou alarme, é normal que...
6: Claro, mas era esse o objetivo. Mas era esse o objetivo, era causar alarme. era corroborar o início da polémica que foi lançada, pegando num excerto das declarações da ministra, misturar com o helicóptero.
5: É haver uma tendência e preocupar-se com a população,
6: efetivamente. Qual é que é a tendência? A tendência de preocupação. Nós ficarmos sem a Valência em 2030, começar a trabalhar antes e resolver a questão.
5: Não é normal haver leviandade neste
6: Da mesma forma, como é que mas sim, que eu estava a falar na CIV e era isso que era importante dizer, que eu ainda não falei acerca disso. A questão da CIV é que aquilo que se vê é tentar passar da esfera do Ministério da Saúde para a esfera das OLS. E eu acredito, e acompanho o Jorge nas preocupações, que o dinheiro tem que vir na mesma. Só que o dinheiro não é tudo. A grande questão é garantir uma melhor operacionalidade e a gestão dos meios, porque cobrir os problemas com dinheiro, isso não resolve nada.
4: Não é o dinheiro.
6: Isso não resolve nada.
4: Não é o dinheiro.
6: Então, qual é que é o problema?
4: Então, o que é que impede ao governo de fazer uma reorganização da CIV e ficar na mesma...
6: Não, a grande questão é que nem é sem CIV, é do próprio INEM.
4: Pronto, é do próprio INEM.
6: Acabou de rodos de dinheiro para cobrir problemas que não são resolvidos.
4: Qual é o problema? Então qual é o problema? Em um Ministério da Saúde continuar a tutelar a questão do INEM e da CIV e não ter que passar para o OLS. Mas qual é a... Agora pergunto-te a ti, qual é a lógica?
6: A lógica será os meios, a gestão dos meios estar mais...
4: Mas quem faz a gestão? Mas quem faz a gestão?
6: Passa a ser as OLS.
4: Mas onde é que as OLS têm competência
6: de meios financeiros?
4: Ah, voltaste outra vez aos meios financeiros. Então vais gastar dinheiro.
6: Calma, Jorge. Então primeiro estamos a dizer... Mas então o problema é o dinheiro que se gasta.
1: E é preciso formação, porque as pessoas não vão pegar num serviço que não conhecem.
4: É a mesma coisa. Desculpa lá. É a mesma coisa que tu passares... Agora está, no assunto do dia, vamos discutir aqui antes da Praia Fluvial. É tu passares a escola agrícola e todas as escolas profissionais para a competência das câmaras municipais. Onde é que as câmaras municipais têm competência?
6: Mas isso é uma coisa completamente distinta.
4: Não!
2: Disso falamos
6: isso é uma
2: já
6: coisa
2: no
6: completamente
2: programa.
6: Distinta.
4: Onde é que os hospitais ou os OLS têm competência para fazer a gestão?
6: Sim.
4: A não ser que também tenham parceria com os bombeiros.
6: Exato! Então mas eles fazem.
4: Mas tu telefonas para onde? Quando ligas para...
6: Criar uma equipa dentro da própria OLS para gerir os meios todos da
4: sua... Quando ligas para o 112... Ou ligas para os bombeiros de Mirandela, onde é que vai parar a tua chamada?
6: Sim.
4: Onde é que vai parar?
6: Vai ao CODU.
4: Ah, e onde é que é o CODU? Onde é que é o CODU? Em Lisboa.
6: Mas isso não...
4: Em Lisboa. Aí tu vais passar para as orgueses essa responsabilidade. Sim. Tens uma pessoa permanente ao telefone.
6: Claro, então é melhor agora o modelo que não funciona,
1: não,
6: em que estão a decidir.
1: Vai morrer mais gente, mas de facto está isso.
6: Não, em que estão a decidir para onde é que vão as ambulâncias e qual é que vai ser o funcionamento das ambulâncias a partir de Lisboa e Porto, quando não sequer vê a ambulância deste país.
4: Vamos fazer uma gestão correta daquilo que é o serviço público.
6: Mas amigos, claro, isso agora colabora 40 e 50.
1: E está mal, vamos deixar não deixar andar.
4: Gestão corrente.
2: Não há nada a fazer. Vamos ter que esperar para ver o que é que tem razão.
6: O que se está a fazer é uma refundação do INEM.
2: Não há nada a fazer, vamos ter que esperar para perceber o que é que vai acontecer.
6: E acabar com suposições. E eu também.
2: Esta não é
6: por orgulho pessoal, mas sim por preocupação com...
4: Acabas com o investimento público na saúde, podes fazer as refundações que tu quiseres. Podes fazer as alterações que tu quiseres.
6: A reorganização ou despejar dinheiro lá para cima, como de costume?
4: Não, não. Mas é que a reorganização
6: é que o investimento não é só o dinheiro. Pois, mas não é só.
2: Fábio, vamos terminar.
6: Mas não é só.
2: Esta não é uma suposição, esta não é uma suposição, é uma garantia. Perdemos a bandeira azul, não foi? É. Depois de 7 anos consecutivos, distinguida com o galardão da bandeira azul, este ano a Praia Fluvial, arquiteto Albino Mendo, não consta da lista divulgada pela Associação Bandeira Azul da Europa, que atribui este símbolo de qualidade, tendo em conta o conjunto de critérios que vão desde a informação, educação ambiental, até à qualidade da água, passando também pela gestão ambiental, equipamento de segurança e serviços. O Presidente da Autarquia confirmou a perda do galardão, revelando que ficou a dever-se, e passo a citar, a alteração da classificação da qualidade de água balnear de excelente para boa. Esta alteração, segundo o Autarca, resultou de 2 episódios pontuais de poluição de curta duração, registados nos dias 2 e 5 de setembro do ano passado, e a que tiveram os limites ultrapassados para a prática balnear. Portanto, o Autarca sublinha ainda, já agora deixe-me só dizer isto, que a situação decorre exclusivamente do cumprimento dos critérios técnicos e regulamentares aplicáveis à qualidade da água balnear e que, portanto, garante que a água está em perfeita condição para banhos. Fábio, PSD, acha que devemos manter-nos tranquilos ou não?
6: Eu vejo isto com grande preocupação, até porque recordemos que no verão passado, para além da piscina municipal estar encerrada, ainda tivemos ali um período em que a própria praia está encerrada e...
2: Foi nessa altura.
6: Pois, é que sim. Numa região como a nossa, em que por vezes até estão 36 e 37 graus à noite, não termos um espaço, para além das praias fluviais nas aldeias, que são uma grande valência, e é o que salvou, no fundo, a pátria, acho que é uma preocupação, e não se garantir, para além de não se fazer obras na praia, e adotar de outro tipo de equipamentos físicos, e não só, tanto a nível da praia como no próprio rio, ainda termos essa questão da água, e andarmos com esse fantasma, esse sim pode ser um fantasma da água, que, se por resolver, isso pode gerar grandes problemas, seja a nível do turismo, seja dos próprios residentes, ou até dos estudantes que, do IPB, que aproveitam o verão, já que têm casa paga para ficar aqui por estas terras, se não tiverem uma água para mergulhar e para se divertir e tudo mais, penso que vão para outras regiões, nomeadamente o Azibo, continua com a bandeira azul. Disto, mais um ano seguido.
2: Fazendo agora aqui a analogia com o tema anterior, é claro que não é tão grave como eu vou dizer, mas também é alarmismo a mais, ou não? Tendo em conta... Ah, era isso que a Filipe ia dizer. Porque, de facto, o autarca vem dizer, diz ele que para sossegar a população e quem visitar a praia fluvial, que a qualidade da água é boa. Isso
6: espero
2: chega...
6: que sim, eu espero que sim. Eu não acredito muito nessa narrativa, até porque foi essa narrativa que foi usada para a Piscina da Maravilha e, no fundo, acabou o verão inteiro encerrada. E eu, para além disso, vejo aqui, falam-nos que a partir de 1 de junho, mas já noutros órgãos de comunicação falavam em 1 de julho, ainda não se percebeu bem e ainda não houve uma clarificação se será 1 de junho a 1 de julho, 1 de 6 ou 1 de 7, e como é que isso, a partir desse dia, garante que a monitorização é feita e como é que ela vai ser feita? Porque a grande questão é também qual é que vai ser a operacionalidade desse mecanismo, qual é que vai ser o efeito prático. Os resultados chegam em tempo útil.
2: Aquela famosa declaração dos 15 em 15 minutos. Ter...
6: Sim, exatamente. O que é isso? Qual é que vai ser o efeito prático disso? Será recebe-o num telemóvel um qualquer dirigente ou encarregado da Câmara e depois é que parte, ou recebem-nos nos nadadores salvadores, recebem... Não sei. Quem é que vai resolver? E, para além disso, é esses resultados. Depois vão ter contra-análise, não vão ter contra-análise. Se a praia estiver cheia, aquilo deu um alerta por uma coisa qualquer. O que é que vai acontecer?
4: Tu estás a dizer que o dirigente sindical da questão do helicóptero.
6: Não,
4: estás a ter uma posição de alarmismo.
5: Completamente.
6: Não, eu estou a perguntar. Eu estou a perguntar.
5: Quem resolve entidades competentes?
6: Eu estou a fazer perguntas. A grande questão é que é esta. Eu não vou dizer vai ser assim, vai ser assado. Porque se eu não tenho.
5: Mas tens as respostas. Quanto tempo? 15 e 15 minutos. Quem serão as entidades? Obviamente não vai ser o.
6: Não, a resposta do 15 e 15 minutos.
5: Obviamente serão entidades
6: competentes. Presidente da Câmara. Agora, se é outra entidade que o vai fazer e como é que o vai fazer, não sei.
4: Uma coisa é certa.
2: Então, sobre esta situação.
4: Quem não faz as análises dessa água era aquele laboratório.
6: Isso sem dúvida.
4: Que era privado e que deu o problema que deu.
2: Ok, portanto, Jorge, mas então...
4: Ainda quero acreditar que o serviço público...
2: É razão para alarme ou devemos estar sossegados? Jorge, é razão para alarme ou devemos estar sossegados?
4: Eu, para falar nesta questão da bandeira azul...
6: Fia-te na Virgem, não corras.
4: Eu, para falar nesta questão da bandeira azul, eu sou muito franco, eu não olho por isto com o alarmismo que o meu colega...
6: Eu não vejo aqui alarmismo nenhum, eu estou a fazer perguntas.
4: Não olho por isto desta
6: forma. Será da concretização que se devia ter sido essas perguntas que o seu presidente sindical devia ter feito.
4: A mim o que me preocupa...
6: E alarmismos.
4: É que a validação daquilo que é, digamos, a pontuação que é entregue a Mirandela para a bandeira azul provavelmente vai acabar. Portanto, a Mirandela nunca vai ter uma água excelente. E é tão simples quanto isto.
2: Mas nos últimos 7 anos teve.
4: Ah, bem, mas porque a classificação não era como é agora, não é? Portanto,
2: era
4: havia
2: igual,
4: parâmetros.
2: Era excelente.
4: Não, mas agora mudaram os parâmetros de classificação. Eu reconheço que sim. Agora, mudaram
6: então,
4: porquê?
6: O que é que mudou?
4: O que é que mudou? Mudaram os parâmetros. Porque aqui estão.
6: Em quê?
4: Então, a água de Mirandela é boa, não é excelente.
5: Isso é classificação,
6: não são parâmetros da avaliação.
4: Os parâmetros da avaliação, não os parâmetros.
1: Nós temos que ver porque é que teve essa característica de excelente para boa.
6: Sim.
2: Porque é que baixou
6: o
1: parâmetro? Porque é que teve essa avaliação?
4: O que é que nós temos do Rio de Mirandela a jusante?
2: Sim, está bem, mas...
6: Já estava lá.
1: Isso mesmo. Acho que
6: já estava
1: lá tudo.
6: Eu já estou a compreender onde é que quero levar a coisa. Mas já estava lá. É um problema, é verdade, mas já estava lá.
4: Mas estava lá.
6: E foi dada a bandeira azul com aquilo a funcionar.
4: Mas estava lá. E provavelmente o controle não havia com a exigência que é exigida agora. Portanto, nós teremos sempre um problema com a água, com a qualidade...
6: Não é com a qualidade da água.
4: É com a questão da classificação da bandeira azul. Enquanto não se resolver aquele problema que temos...
6: Mas a bandeira azul já tínhamos com a questão dos leirós.
1: Leirós.
6: Portanto, mas já lá estava.
4: Está bem, mas nós não sabemos é como é que eram feitas as descargas e como é que são feitas agora.
6: Ah,
4: e qual é o controle que está a haver?
6: Ah, agora é que chegamos lá.
4: Não é agora.
6: O controle que há agora. Então, e o que é que havia anteriormente?
4: Portanto, isto é que é o grande questão. Então, nós temos que ter esta percepção.
6: Não é se está lá ou não.
4: A mim não preocupa a bandeira azul. Obviamente preocupa-me perdermos a bandeira azul. O Azibe tem, e nós sabemos porque é que tem e porque é que aquela qualidade de água tem. Agora, a Mirandela, se quer lutar pela bandeira azul, tem que ter o executivo...
1: Tem que ter os critérios?
4: Não, não é ter os critérios, tem que ter um poder de fiscalização e exigir que se fiscalize aquilo que está nos leirós.
6: Exato.
4: E a partir daí eu acredito que a bandeira azul venha. A mim o que me deixa preocupado é se nós não conseguimos manter...
6: E
4: aquilo que aconteceu ano passado,
6: exato,
4: em que houve aquelas descargas e tivemos ali a coli, e a praia ter fechada. Porque a praia, não tendo bandeira azul, mas a água ter a qualidade normal para irmos lá tomar banho...
6: Então, e o que é que o Jorge sabe diferente que eu sei?
4: Não,
6: que eu só vejo a notícia da mesma forma.
4: Não, o problema é que...
6: Então, e como é que vai ser diferente?
4: Havendo controle...
6: Como é que vai ser esse controle?
4: O controle é fazer as análises à água.
6: Como?
4: Quando a água estiver imprópria
6: então,
4: para banho, como acontece no Algarve. Como acontece no Algarve durante na época de verão, em que há muitas praias e Albufeira que
6: e
4: ficam fechadas.
6: Um tipo de
1: mas vai ficar
6: fechadas.
1: Sujeito... Os banhistas vão ficar sujeitos a estar constantemente a ser feita a monitorização da água?
6: Monitorização como?
4: Isso é uma questão interna.
6: Há contratestes?
4: Então, não há recolha das águas.
6: E depois há contratestes? Foi essas as dúvidas que eu lancei.
4: Mas quem faz a recolha das águas são empresas públicas.
6: Aí vai ser? É isso
4: então
6: que já está fechado?
4: Então, eu acho que sim. Então como é que se faz as análises?
6: Pois, não sei, eu da notícia não tenho nada disso.
4: Quem é que fez a análise da água para atribuir a qualidade boa e não
1: existir
4: os clientes?
6: Nada disso.
4: Mas isso é outra questão.
2: Filipe,
4: estamos a falar dos...
6: Nós só podemos basear-nos em factos.
4: Não, não.
6: Que é aquilo que temos.
4: O facto é que eu acredito
2: que
4: a Câmara
2: estão
4: Municipal...
2: Monopolizar a coisa.
4: A Câmara Municipal tem que fazer...
6: É a minha estreia.
4: Faz a monitorização...
6: Tinha muito para dizer.
4: A Câmara Municipal faz a monitorização da qualidade da água. Se ela estiver imprópria para banhos, tem que proibir a utilização. Como aconteceu ano passado.
5: O que tenho a dizer relativamente a esta situação... Pronto, primeiro eu gosto de ver aqui a dualidade de critérios aqui do Fábio, para uma coisa ter uma interpretação, para outra coisa tem uma interpretação, há pessoas que fazem alarmismos, mas isto não é nenhum alarmismo, dizer que já não temos praia sequer para dar uns banhos, nem para refrescar.
6: Não, isso foi a constatação do facto daquilo que aconteceu ano passado.

0: Há um relatório, portanto,
1: aí é que já estou, aí é que já estou a levantar suposições.
0: Alarmismos e aproveitamentos agora, políticos. Sim, agora também sim. Fazes o teu papel, é normal, como fazem
1: cada um. Não me confundam.
0: Mas a verdade é que houve aqui, efetivamente, dois casos pontuais, possivelmente de descargas indevidas, e aqui a verdade é que temos que pensar quais são as soluções. Já está a ser aqui implementada esta instalação de um sistema controlado de massas, que serão de 15 em 15 minutos.
1: Ah, então se calhar não inventei.
0: Não inventaste.
1: Há bocado estava a dizer...
0: 15 em 15 minutos. Ah? Tu é que estavas a perguntar quanto em quanto tempo será? Perguntaste, digo, de 15 em 15 minutos.
1: Não,
0: que serão, obviamente.
1: Eu isso consegui ler.
0: Obviamente que não serão, obviamente não serão os nadadores salvadores a ter essas análises.
1: Claro, eu obviamente só perguntei serão qual é que vai ser o efeito prático. Yeah.
0: Se calhar aí há, se calhar o ChatGPT, se calhar não tão bem. Mas a verdade é que temos que olhar como é que podemos resolver esta situação. Acho que estes alarmismos e aproveitamentos políticos não levam a lado nenhum, efetivamente. O espaço não deixa de existir, a água continua boa. Pode ser usado, a qualidade da água continua a ser boa. A qualidade não é má. A qualidade continua a ser boa. Pode ser espaço
1: quando?
0: Usado,
1: pode
0: ser um espaço usado. Pronto, isto parece-me um alarmismo, não sei, Fábio, não sei o que é que é para ti. A mim parece-me
1: parece.
0: Um alarmismo.
1: Não sei se parece.
0: Não, porque não parece.
1: Agora,
0: efetivamente não parece. É alarmismo. Agora... É alarmismo, efetivamente.
2: Será que é assim?
0: É alarmismo a situação do Fábio.
2: Não, mas é
0: alarmismo.
1: Em relação ao quê?
0: Já dizes que já não vamos ter praia. Eu digo-te, se calhar
1: não
0: vamos ter
1: praia.
0: Não vamos ter helicóptero em 2030.
1: Não pudermos usar a praia.
0: Vamos continuar a usar a praia em 2030.
1: É igual ao litro.
0: A praia, o helicóptero não sei,
1: é
0: mas a praia continua cá, a água continua.
3: Portanto, não devemos,
0: e serão,
3: não devemos
0: e serão usadas.
3: Né?
2: Temos praia. Não estou a dizer que vai dar para usar, é que esse fato
0: eu, não estou a dizer que não devemos estar preocupados. Eu não estou a dizer que não devemos estar preocupados. Eu estou a dizer é que devemos perceber quais são as medidas para mitigar esta situação.
1: É essa a minha pergunta.
0: E já tens a tua resposta, já te acabei de dizer uma dessas medidas, esta implementação desse sistema de controlo. É uma dessas medidas.
1: A grande questão é o funcionamento desse sistema de controlo. Foi com isso
0: técnica
1: que eu aprendi.
0: De análise de...
1: Sim, mas eu acho que isso
0: não
1: é que era...
0: consigo dizer.
1: Mas eu também não.
3: Vamos ter que...
1: As perguntas que eu faço são do senso comum, não é?
0: Que se quiseres... Então, mas esse do senso comum, acho que já temos aqui...
1: se há contratexto ou não,
0: para
1: o alerta dada. O que é que vai suceder? Vão a correr para a praia a dizer às pessoas que saiam imediatamente da água?
0: Não,
1: é que é
0: não
1: isso.
0: Não é, Fábio.
1: Eu também quero acreditar
4: Algarve,
1: que não.
4: Algarve,
1: mas se nada foi Algarve, dito,
4: sim.
1: Mas se nada foi dito...
4: Algarve,
0: não, porque
4: sim.
0: Os dois pais são tão excelentes.
2: É,
0: né?
2: As bandeiras
0: no azimos.
2: As faixas de verde vão pôr aquelas bandeirinhas que na praia. Não é? Uma laranja, vermelha. Vai ser esse o sistema.
0: Isto não é uma coisa...
3: Terminou? Cecília, deixa falar a Cecília sobre este assunto.
2: É assim, eu sobre este assunto sou sincera. Eu fui pesquisar o... algumas informações que saíram e o comunicado que saiu foi que o Sr. Presidente disse que tínhamos perdido a bandeira porque a água deu como boa e não excelente. E eu fui ver os critérios de perdermos a bandeira. É assim, nós não perdíamos a bandeira se a água tivesse uma classificação boa. Porquê? Porque eu fui ver o UFC, que é os valores, né, que eles dão, e nós não perderíamos a bandeira. Por isso é assim, como boa ela não é. Porque eu fui ver os critérios, tem que haver ali mais alguma informação que não seja...
1: Eu penso que tenho que manter... Não, eu acho que deve ser...
3: Tem que manter durante um determinado
1: excelente.
3: Tempo.
1: Exatamente.
2: É assim, tem que ser...
1: E basta descer uma vez, perde
2: pronto,
1: a
2: eu também fui pesquisar, andei a ver, pronto. Mas? Eu assim, não vi assim bem isto muito bem especificado, mas acreditamos que terá as suas razões.
4: É complicado, não é?
2: Se vamos ter praia, é assim, a praia, de facto, como diz a Filipe, ela está lá. Se vamos usar ou não, isso vamos ver.
1: Isso
2: vamos,
1: é que é o importante.
2: Vamos ver.
1: Agora
2: temos
1: lá.
2: Um espaço. Vamos ter, temos ali um espaço. É espetacular. É o que eu digo, Mirandela tem tão boas condições para muito, para crescer. E não sei, andamos para trás.
1: É essa a minha preocupação.
2: Andamos
1: passar
2: para trás.
1: Mais um verão a seco.
2: Continuamos a dar passos atrás. Quando deveríamos dar passos para a frente, estamos para trás.
0: Larimismo.
2: Não é alarimismo. É assim, é assim.
0: Eu aqui isto... passar um verão a seco.
1: Claro, então.
2: Gostamos tanto de estender ali a toalha, estar ali a apanhar sol.
1: Se calhar tenho vindo aqui em 2024 e causar este alarmismo, como foi com a questão... Não, ainda tem que ser 4 anos antes, não é? Daqui para 30... Não, mais ainda. Exato, 4 anos. 26 para 30 é 4 anos. Eu tinha ter vindo aqui há 4 anos para ano passado não termos um verão a seco.
3: É que se fala, não é?
1: Claro.
4: É que tomas banho, e há muita gente que toma banho, na água a seguir ao matador do caixão, não é? E ao caixão. E nós não sabemos qual é a qualidade da água.
1: Frechas.
4: Estamos a falar...
1: Claro, estamos até a falar... antes do matadouro, até em
4: Mas
1: frechas.
4: Mas eu estou a falar
1: logo.
4: Depois...

0: Estou logo a falar depois.
1: Sim, avança ainda mais a questão.
0: Portanto, estamos a falar de pessoas que tomam lá banho. Portanto, a classificação da água nunca foi. Não tenho conhecimento.
2: Mas essas não são praias que estão monitorizadas, estão com controle.
0: Na ponta da Torre Dona chamam, está lá a ver agora obras para a praia fluvial. Portanto, o problema, eu continuo a dizer, o problema é nós não termos a percepção de nos sentarmos e olharmos para a questão da água de uma forma mais qualitativa. Ou seja, a classificação que nós queremos fazer da água, ou que nós politicamente podemos querer fazer da água, estamos a dar importância àquilo que provavelmente não terá mais importância. Eu ficava mais contente se não houvesse qualquer tipo de problema e nós tivéssemos infraestruturas.
1: Claro, foi isso que eu disse logo no início.
0: Dar apoio aos banhistas da Zona Verde.
1: Logo no início. E não é só na Zona Verde, nas praias fluviais.
2: Há muita praia, isso mesmo, já é assim. Eu sempre ouvi dizer, água corrente não mata gente.
0: Olha, uma proposta que a CDU fez para estas eleições autárquicas, que era uma piscina municipal na Torre Dona Chama, que não são menos que os mirandeses.
1: Sabe Deus manter esta.
0: E já deviam lá ter uma piscina municipal.
1: Sabe Deus manter esta.
3: Meus amigos e minhas amigas, temos ainda espaço para os mais e menos. O que é que traz, Fábio?
1: Eu os mais trago as duas feiras, a feira da cereja em Mascarenhas e a feira do morango em São Pedro Velho, e como menos trago a notícia de hoje que fomos brindados com a passagem do vereador, com o eleito do Chega, que passou para Independente, a integrar o executivo PS, porque, para além de ser uma quebra com o eleitorado, no fundo vemos o executivo PS, que podia fazer mais e estar mais livre de amarras, vai no fundo ficar preso e completamente dependente
4: de uma pessoa independente. Não é?
3: Ah, posso-vos dizer que nos 50 anos...
1: É um trabalho
3: de pesquisa. Nos últimos 50 anos...
4: Nos
3: últimos 50 anos...
1: O problema é ver o PS refém...
3: Nos últimos 50 anos...
1: De alguém.
3: Posso
1: acrescentar, nos
3: últimos 50 anos, ou seja, desde que há eleições autárquicas no nosso país, o Conselho de Mirandela é a terceira vez que não tem maioria. Mas é a segunda, de facto, em que há recurso a outras forças partidárias. A primeira vez com o Maximino Monteiro não se aliou ninguém, mas só esteve no poder um ano e qualquer coisa. E a segunda vez foi em 2001.
5: Doutor Silvano.
3: Com José Silvano, que foi com Henrique Pedro do PS. Portanto, e agora repete-se a história 25 anos depois.
0: O PSD está sempre na linha da frente nestas questões que o PS.
3: Não, não sei. Jorge Humberto, mais e menos, também envolve este tema.
2: Este tema trocou a volta,
3: eu posso,
2: então.
3: Eu posso dizer que é para os nossos ouvintes não estranharem, não trouxe este tema, porque os temas são interessantes antecipadamente e isto saiu à posteriori.
0: Eu não vou considerar isso o mais nem menos. Podemos fazer uma análise política sobre isso.
3: E só na quinta-feira é que é...
0: Vou dizer algumas coisas sobre isso, porque vou ter a oportunidade também de fazer esse comentário político, noutras esferas, mas o meu menos vai exatamente para aquilo que tem a ver com a posição do Ministro da Educação em relação às escolas profissionais. E ficar claro que aquilo que nós falávamos aqui, que era uma preocupação do PCP e da CDU, era tornar as escolas, neste caso, profissionais, incluindo aqui, obviamente, a escola profissional de Carvalhais, a EPA, em municipalizadas. Portanto, fica claro que a visão do Ministro, cada vez mais, é do Ministro e do Governo, da AD e juntamente com o CDS,
1: quanto dinheiro
0: será cada vez mais uma visão redutora para aquilo que é a educação nacional, passando uma responsabilidade, ou tentando passar essa, e espero que a Câmara Municipal tenha atenção, essa pretensão, tentando passar para os municípios uma responsabilidade que cabe ao Governo e que, obviamente, cabe ao Ministério
3: Esse é o menos.
0: O comentário que eu faço exatamente é essa posição da passagem de um vereador sem pelouro do Chega, apesar de a nossa colega de painel dizer que ele não é do Chega, ele continua a ser do Chega, foi eleito pelo Chega e, portanto, se houve um casting que foi mal feito pelo Chega, o problema é do Chega. Portanto, eu quero só realçar que, afinal, aquilo que nós criticamos tanto e que ouvimos falar tanto na questão das linhas vermelhas, fica claro que quando o interesse supera aquilo que tem a ver com a posição política ou partidária, fica claro que tanto PS como PSD são exatamente iguais.
3: Filipa.
4: Vou começar com só um comentário a estas palavras relativamente também aqui ao vereador, também numa longa do muito, dizer que, respondendo aqui à provocação das amarras, não percebo como é que pode haver amarras quando a pessoa em questão é independente.
0: Independente.
4: Foi eleito. É independente, é um momento, acho que não estou a dizer mentira nenhuma.
1: Isso foi um artifício jurídico para se libertar da disciplina de voto do...
4: Pronto, não preciso estar com alarmismo.
1: Exato.
4: E a verdade é que isto não foi uma escolha política, foi uma escolha administrativa, não, única e exclusivamente.
0: Eu não vou fazer essa questão. É
3: sim,
0: que
3: mas agora já...
4: É essa análise, pronto.
3: Depois trazemos o próximo programa.
4: E deixo por aqui...
1: Só espero que continuam a manter pontos com os outros partidos.
4: E deixo por aqui.
1: Não vão ficar completamente reféns. É isto, sim. É um alarmismo. Espero não ter razão de ser.
4: Somos reféns, nota-se que é efetivamente uma escolha administrativa e até plural. Falando dos mais, vou ter que falar numa atividade que eu gosto muito, que é os Jardins Nómadas. Efetivamente teve cerca de 1.200 participantes, temos aqui pessoas de todas as gerações, portanto é sempre um momento importante para a nossa cidade, uma tradição bonita, e foi bonito ver nesse dia também as ruas coloridas e floridas, com pessoas de todas as gerações, lá está.
3: Muito bem, Cecília.
5: Pronto, é assim, eu trouxe como o meu ponto positivo, pronto, mais o aniversário da Associação Humanitária dos Bombeiros Voluntários. Achei que era também algo que devíamos dar valor, porque são homens e mulheres que diariamente demonstram a sua coragem, a sua dedicação e o espírito de missão. Acho que estão de parabéns e então este é o meu ponto positivo. Referente ao meu negativo, pronto, ontem foi o 25 de maio, feriado municipal, e foi apresentado o cartaz das festas da cidade. Porém, assim, vendo o cartaz e verificando o cartaz, comparando com o de Macedo Cavaleiro, aqui o nosso vizinho, né? Acho que o nosso foi muito pobrezinho e acho que está... acho que merecíamos mais.
3: Ok. Quero abordar o assunto... independente
5: referente,
3: ou não?
5: Assim, eu posso falar com o caso, pronto, de... do vereador a tempo inteiro, agora Luís Saraiva.
3: Ainda não é.
5: Ainda não é, pronto. mas penso que vai dar o passo em frente. O que eu posso dizer referente a este caso? É um caso que para mim é delicado, porque era um eleito nosso. Para mim, mais ainda, que eu assumo a responsabilidade que quem escolheu o Luís Saraiva para a concelhia fui eu. Na altura estava na distrital e fui eu que o escolhi, fui eu que o convidei para encabeçar
0: a lista.
5: Durante o percurso da lista tivemos algumas divergências internas, quais eu me afastei da lista e deixei-o trabalhar sozinho, e eu, a partir daí eu percebi logo que aquilo havia ali alguma ambição pessoal e não política. Mas... assim, depois de várias ameaças que nós sabemos que acontecem de alguns cabeças de lista, quando se começam a apertá-los, começa a dizer vou desistir, vou tirar com a toalha, e a duas ou três semanas de entregarmos as listas no tribunal, assim, isso não era vantajoso. Então eu afastei-me e deixei-o trabalhar, já com algum receio e com um aviso ao partido. Infelizmente, ao contrário do que o Luís referenciou para a comunicação social, que ele saiu por divergências da distrital e divergências do partido. Isso é falso, isso deixo aqui já esclarecido.
1: É a primeira parte.
5: É,
1: para
5: mim,
1: a segunda.
5: É falso. Eu vou-vos dizer, assim, eu digo porque é falso, porque eu soube pela comunicação social. É assim como o partido soube que ele se tinha desvinculado. É assim, ele não foi muito claro connosco, simplesmente ali a ambição acho que falou um bocadinho mais alto, está aí agora a colher os frutos daquilo que ele plantou. Se vai ter futuro na política? Eu acho que não, e acho que não é vantagem para o PS. É o que eu posso dizer em relação a isso, pronto, e depois prestar este esclarecimento mais aprofundado. E mais.
3: Muito bem. E é um dos assuntos que poderemos trazer no próximo programa. Portanto, até daqui a 15 dias, até lá. Muito obrigado.
4: Cá estaremos. Tá.
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9: Diz o governo: avancemos com coragem e visão. Mas quem vive neste reino só vê fila e prestação. Se há calor, sobe o alerta. Se há renda, sobe a aflição. Não sei se isto é atualidade ou só repetição.
8: dizem que os transportes públicos precisam de mais pontualidade.
10: Ah, discordo.
8: Porquê?
10: O comboio português é pontualíssimo. Olha, e chega sempre à hora em que já ninguém acredita.
8: Olha, li aqui que vão pôr mais 48 polícias no aeroporto de Lisboa.
10: Mas é para melhorar a segurança?
8: Não, olha, deve ser para haver testemunhas suficientes de que aquilo não ata nem desata.
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0: Olá, meu menino. Então o que andas aqui a fazer na igreja?
1: Venho confessar-me, Sr. Padre Malícias. É que eu tenho um peso enorme na minha consciência.
0: Enorme? Ai, deixa-me rir. Se és tão pequenino, como é que podes ter assim um peso tão grande em cima de ti, filho?
1: É que a senhora deputada Inês Sousa realmente aquela do Partido dos Animais, quando visitou a minha escola na campanha eleitoral, pediu-me para eu ajudar a escrever uns cartazes a pedir ajuda na procura do gato dela que desapareceu.
0: Mas isso é até uma boa ação e não um pecado, meu filho.
1: Calma, Sr. Padre Malícias, porque o Sr. Padre não está a par dos capítulos anteriores da história. A coisa começou assim.
2: Já viram que lindo que é o meu pipi? Venha cá, menino Toninho, faça umas festinhas ao meu pipi.
1: Festinhas ao pipi, eu? A senhora deputada chega bem para ele. Eu estou mais interessada em fazer festinhas à minha namorada, a Belinha.
3: Ai, e quem é que tu dizes que eu queria festinhas tuas? Eu quero é brincar com o pipi da senhora deputada.
1: Esse gato não vai longe. Ai, não vai, não. Todos gostam mais do raio do gato que a mim, porquê? O gato até já conseguiu roubar a minha namorada. Não sei o que é que a Belinha vê naquele gato gordo e mais molengão que uma lesma.
2: Menino Toninho, vá ali comprar umas latinhas de comida para o meu pipi, sim?
1: Pronto, senhora deputada. Já era só o que faltava. Agora até vou fazer recados para o gato.
2: Então, Toninho, olha que o pipi está a ficar com fome, coitadinho.
1: Mas foi para isso que a senhora deputada veio visitar a minha escola, foi?
2: Isto também faz parte de uma boa educação, como o partido quer promover, menino Toninho.
1: Pronto, senhora deputada, dê cá o dinheiro que eu vou buscar umas latas de comida para o pipi ao supermercado. E assim foi, Sr. Padre Malícias.
0: Tornaste a fazer uma boa ação, Toninho.
1: Calminha, Sr. Padre. É que depois o gato acabou por desaparecer e a senhora deputada anda à procura do pipi dela, sem saber o que aconteceu.
0: E tu, Toninho, sabes o que é que aconteceu ao gato, por acaso?
1: Por acaso até sei, Sr. Padre. Olhe, vendi a coleira de prata que a senhora deputada tinha posto por 100 euros e recebi mais outros 100 euros de laboratório de experiências que recolheu o pipi lá para uns estudos sobre os efeitos secundários de certos medicamentos.
0: Ah, bom. Agora já percebi o peso que sentes na consciência e essa tua necessidade urgente de te confessares. Coitado do pipi da senhora deputada.
1: O senhor padre vai absolver-me, não vai?
0: Absolver-te? Vamos ver. Vamos ver. Tens cá uma escola...
1: O senhor padre não começa a dificultar a coisa, está bem? Olhe, colhe que o senhor padre pode ser acusado de cumplicidade, não se esqueça.
0: Cumplicidade, eu?
1: Sim, sim. É que eu meti 100 euros na caixa das esmolas da sua igreja. Foi 50-50, senhor padre. 50-50.
4: Andar de colo em colo, entre trocas e baldrocas, é o mais doce consolo do tal menino rabino.
1: Eu quero colo, eu quero colo.
5: Oh, Toninho, segura aqui no Ruizinho enquanto eu ponho o chá nas chávenas.
1: Eu quero colo, eu quero colo.
6: Pronto, Ruizinho, já aqui estás no meu colo.
1: Mas eu quero colo da tia, eu quero colo da tia.
5: Pronto, pronto, anda cá ao colo da tia.
1: Mas eu estou ao contrário, assim não, assim é torcicolo.
6: Essa agora, rasparta o miúdo.
1: Sim, sim, eu cá gosto de ficar voltado para os... Ai, para os airbags.
5: Ah, é mesmo malandreco o Ruizinho. Muito gosta ele de enfiar a cabeça nos seios.
1: Pois está claro, eu bem tenho ouvido os discursos dos políticos a dizer que é preciso penetrar no seio das pessoas.
6: Oh, Ruizinho, diz lá à tia o que é que tu queres ser quando fores crescido, adulto e grande.
1: Quero ir para a política para ser o político, ora é essa.
5: Agora já percebi porque é que o Ruizinho gosta tanto da mama.
6: Quem será?
5: Olha, eu vou ver. O senhor padre, faça favor de entrar.
0: Com as boas graças de Deus.
6: A que devemos a honra da sua visita, senhor padre?
0: Pura cortesia.
5: Ora, muito nos honra, senhor padre. Vou já buscar um chá com biscoitos. O senhor padre gosta de biscoitos, não gosta?
0: Gosto, mas não sou nada exigente. Se não houver biscoitos, podem ser tricoitos ou mesmo quadricoitos.
5: Oh, Toninho, segura no Ruizinho para eu poder ir buscar os biscoitos.
7: Eu quero colo, eu quero colo.
6: Dá o cá, pronto. Oh, Ruizinho, já aqui estás ao meu colo. É bom, não é?
1: És mesmo chato. Trotei airbags e ainda me aleijo contra as tuas costelas.
0: Se quiseres, podes vir para o meu colo.
7: Nunca! Eu já conheço o colo do Sr. Padre.
5: Ah, não sejas mal criado, Ruizinho. Que mal é que tem o colo do Sr. Padre?
7: O colo dele deve ser um colo cheio de calos.
5: De calos?
1: Sim, sim. É um colo cheio de calos e de vícios. Podem crer.
0: Diz-se cada uma. Eu até te faço cavalinho para tu cavalgares.
1: O cavalinho, não é? Eu nunca mais vou nesse cavalinho. Porque o cavalinho do Sr. Padre não é nenhum cavalo. Porque é muito diferente.
5: Diferente? Oh, Ruizinho.
1: Podem crer. Quando estive ao colo do Sr. Padre, eu bem senti a diferença.
0: A diferença, Ruizinho? Ai, valha-me Deus, mas qual diferença?
1: Uma bossa. Sim, que quando o Sr. Padre se pôs a fazer cavalinho, eu bem senti a bossa.
5: Sentiste-lhe a bossa, Ruizinho?
7: Oh. Senti, senti.
1: Ora, assim como uma bossa, o cavalinho não é cavalinho, não é verdade?
6: Então é o quê, Ruizinho?
1: Com essa bossa... Só pode ser um dromedário.
0: Dromedário?
1: Sim, sim. Se eu cair sem ir outra vez para o seu colo, quem seria camelo era eu. Felizmente eu tenho outros colos. Ah, tenho outros colos, sim, senhora.
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10: Oh, senhora Anacleto, então com a nova lei laboral precisamos que seja mais flexível.
11: Flexível já eu sou, doutor. Dobro a coluna às 9, vergo a carteira ao fim do mês, olha, ainda faço uma ginástica para pagar a renda.
10: Mas, homem, agora é preciso adaptar-se aos novos tempos.
11: Adaptar-me? Oh, eu já trabalho presencialmente, remotamente e espiritualmente.
10: Espiritualmente?
11: Sim, senhor. Olha, o salário desaparece. E eu acredito que ele existiu.
10: Ai, homem, olha que li aí a greve geral.
11: Ora, ainda bem. Sempre é um dia que paro por direitos, em vez de parar por falta... Por falta de autocarro.
12: Bom dia, tirou senha?
13: Bom dia, tirei. A aplicação deu-me o número 742.
12: Muito bem, ora estamos no 12.
13: Mas isto é digital?
12: Pois é, antigamente esperava em pé, agora espera com password.
13: Então e quando é que eu sou atendido?
12: Depende, ora, o sistema está lento.
13: O sistema?
12: Sim, e nós também, para não o deixar sozinho.
13: Ah, eu só queria era tratar de um papel.
12: Então veio ao sítio certo. Aqui o papel é tão importante que até quando acaba, imprimimos um aviso a dizer que não há.
14: Está aberta a audiência.

0: É o rico vinho.
1: Mas onde é que o senhor julga que está? Calce imediatamente.
0: Já se riste, é sempre assim. Então a senhora faz uma pergunta e depois manda-me calar. Assim calado, não posso responder à questão.
1: Afinal, o senhor sabe onde está ou não sabe?
0: Claro que não. Eu não vim parar aqui por mim próprio, propriamente. Trouxeram-me e nem sequer me perguntaram se eu queria vir.
1: Silêncio! Silêncio ou eu mando evacuar.
0: Calma aí, que eu agora não tenho vontade.
1: Silêncio! Isto aqui é um tribunal.
0: Dá quem vi que me esclareceram. E a senhora quem é que é?
1: Sou a juíza e o senhor tem que mostrar respeito, ouviu?
0: Senhora, eu mostro-lhe tudo o que a senhora quiser. E respeito do respeito. Sempre lhe digo que a senhora é mesmo de respeito. Peito, pode crer.
1: Fico o senhor sabendo que o senhor está aqui acusado de peculato e latrocínio.
0: Como é que é?
1: Peculato e latrocínio.
0: Ah, muito prazer. Por acaso não conhecia esses dois? Não conhecia.
1: E o que é que tem a dizer em relação à acusação?
0: Mas qual é a acusação?
1: De peculato e latrocínio. Considera-se culpado ou inocente?
0: Inocente, totalmente inocente, minha senhora. Eu nem sei o que é que isso é.
1: Nega então os fatos.
0: Não nego, nem renego, nem desrenego, porque não me lembro de factos nenhuns.
1: Pois, imagina o estado.
0: O estado? Mas qual estado?
1: O seu!
0: Ai, não faz acaso, porque amanhã já estou de novo em estado novo.
1: Muito bem. E quanto ao peculato e ao latrocínio?
0: Óbvio, senhora. Eu já lhe disse que nem sequer sei o que isso é.
1: Oh, sendo assim, olhe lá. O que é que o senhor faria se eu o mandasse sair em liberdade até à próxima sessão do julgamento?
0: Aproveitava a oportunidade para fazer um assalto.
1: Um assalto? Mas o senhor está acusado de peculato e latrocínio e quer vir fazer um assalto?
0: Pois quero, minha senhora. Quero assaltar uma livraria para... Para roubar um dicionário.
2: Os avanços da medicina são impressionantes. Ainda havemos de ver transplantar cérebros humanos em burros e camelos.

0: Oh, senhor doutor, mas isso é mesmo possível?
1: Hoje não há impossíveis para a medicina, minha senhora. O problema do seu marido está apenas no mau funcionamento de um órgão. Substituindo esse órgão por um outro órgão saudável, pode acontecer um verdadeiro milagre. Pode crer.
2: Com outro órgão pode acontecer um milagre, senhor doutor. E que órgão seria esse? É um órgão de igreja, é?
1: Não, não, que disparate. Olhe lá. O senhor ainda não ouviu falar na substituição de órgãos humanos por órgãos de porco, por exemplo. Isso atualmente já é possível. Pode crer.
0: Oh, Libório, faz lá isso, homem. Se o senhor doutor acha que é a única solução, não deves hesitar, homem. Deixa lá fazer a operação para te trocar o órgão por um de porco em condições.
2: Se isso te faz feliz, está decidido. Mas olha que depois, se eu começar para aí a portar-me como um porco, não te admires, está bem?
0: Ora, ora, a diferença certamente até nem vai ser assim tão grande como isso. Pode avançar, seu doutor.
1: Muito bem, não se vão arrepender. Além disso, o nome do Sr. Libório vai ficar em todos os livros de medicina. O senhor vai ficar como um dos grandes marcos da história das ciências médicas.
2: Olha, sinceramente, espero é não ficar marcado para o resto da vida.
0: Passaram-se meses, mais de 9, depois do Libório ser operado, e assim, rapidamente, como que acontece nos últimos episódios das telenovelas, eu engravidei e chegou o dia em que dei à luz e o senhor doutor foi dar a notícia ao Libório.
2: Então, senhor doutor, tudo bem? Já sou pai?
1: Pois é, mas prepare-se, porque afinal, como notámos nas ecografias, a criança não é bem tal e qual como esperávamos.
2: Ai, não é saudável, tem algum defeito?
1: É absolutamente saudável e não tem qualquer defeito. Só que, olhe, senhor Libório, a sua mulher deu à luz uma leitoa.
2: O quê? Uma leitoa? Está a ver no que dá a transplantação de órgãos de porco para humanos? Eu que esperava um rapaz.
1: Bem, a sua mulher, além da leitoa, também deu à luz uma salsicha. Mas a salsicha vinha à parte.
3: Olá, bom dia. Isto é o Balcão Único?
4: É, sim, senhor.
3: Ótimo. Então trato aqui de tudo?
4: Não, trata de saber a que balcão tem que ir.
3: Mas se é único?
4: É único porque só há um funcionário para lhe dizer que falta um papel.
3: E qual é o papel?
4: Ora, o papel que prova que o senhor já entregou o papel que nós perdemos.
5: Querido, que cara é essa?
6: Olha, filha, fui multado na estrada por excesso de velocidade.
5: Ah, pois é, então tens a mania de ser acelera.
6: És acelera? Eu tenho é o pé pesado.
5: E então o que é que eles te fizeram?
6: Olha como tenho o pé pesado. Pisaram-me os calos e para festejar a época, pregaram-me uma castanha.
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8: Ai, ai! Enfim, sós!
9: Sós! Mas cá sós, cá sós! Eu casei, foi para estar acompanhado!
8: Senhor, desculpe, eu vou bem por aqui para a baixa.
10: Precisamente, a menina mete aqui por esta descida, vai descendo, vai dar à baixa, não é?
11: Assim se constrói um clube português, mesmo nacional e à maneira. Ora, oiçam.

0: está aberta a confidência de imprensa para a apresentação do novo reforço para o Sport Clube Ora Bolas. Alguma pergunta?
1: Lulu Fofó, do Diário Futebolístico Duas Bolas.
0: Duas bolas, mas duas bolas porquê?
1: Que o meu jornal é um tabloide atualizado e para a Frentex, dedicado ao futebol de hoje em dia. E o futebol agora tem quase sempre duas bolas em campo para a bola rolar mais rapidamente.
0: Bem visto, sim senhora. Ora bem, eu quero aproveitar esta entrevista para apresentar a última, mas não a derradeira aquisição do nosso clube. Aqui está o Driblovi Pontapenovits.
1: Mas assim continuam sem dar qualquer oportunidade aos jovens jogadores portugueses.
0: Mas quem é que lhe disse isso? Fique sabendo que o Driblovi Pontapenovits acaba agora mesmo de se naturalizar português de Portugal.
2: Dá, senhor Vernilza, vizinha Portugália.
3: Maria Vaicas Ostras, do jornal A Pitadela, pretende saber de onde veio o Driblovi Pontapenovits.
0: Da Ucrânia. É que assim o Driblovic Pontapenovits, além de vir reforçar a nossa equipa, está uma atração muito atrativa para os muitos imigrantes da Ucrânia que cá estão. Não é verdade, Driblovic Pontapenovits?
2: Dá, vizinha venha de Ucrânia.
0: Faça favor de traduzir, senhor intérprete.
4: O Driblovic Pontapenovits diz que está muito contente por estar em Portugal porque as portuguesas são muito dadas, o sol é maravilhoso e os frangos no espeto são uma maravilha. Adora Portugal.
3: Senhor Presidente, agora com a contratação do Driblovic Pontapenovits para o Sport Clube Ora Bolas, considera o plantel já completo?
0: Não, de modo nenhum. Como há portugueses espalhados pelos quatro cantos do mundo, há necessidade de incluir a nossa equipa chineses de Macau, indianos de Goa, cubanos de Angola, sul-africanos de Moçambique, japoneses do Brasil, indonésios de Timor, franceses da Guiné, etc. Só esperamos que eles se naturalizem porque queremos ter uma equipa 100% portuguesa. Só se admitem estrangeiros que forem mesmo naturalizados ao natural em Portugal. Não é assim, Driblovic Pontapenovits?
5: Dá, nem vos ouvernhou do vinhoso banho.
0: Traduza, por favor.
4: O Driblovic Pontapenovits diz que se sente português desde muito pequenino, pois 9 meses antes de nascer já era mais português do que outra coisa e mesmo quando foi amamentado sempre gostou mais de bagaço do que vodka.
5: E nem gosto de vodka.
3: Senhor Presidente, para terminar, diga-nos o que é que o Driblovic Pontapenovits tem de especial para vir jogar no Desportivo Sport Clube.
0: Bem, achei imprescindível mandar naturalizar alguém da Ucrânia para contrariar a ideia de que não havia ninguém com cabeça no nosso clube. Agora, com um da Ucrânia, pelo menos temos um crânio. E assim se acaba com todos os traumatismos cranianos.
5: Avando de avadio de Driblovic.
6: Amor à italiana. Lembram-se da entrada da Juve? Toda a gente queria o jovem Ronaldo. Futebolista de fama, realmente. Aí estava ele na Juventus.

0: Presidente, chegou o grande Ronaldo.
1: Ronaldo? Ele que entra, ele que entra.
0: Faça favor, Ronaldo. O senhor Presidente vai já recebê-lo. À saída, há de dar um autógrafo aqui no seio, está bem? O meu marido vai ficar muito feliz. Você já está no seio da minha família, Ronaldo.
2: É para já. Dou-lhe um autógrafo e até escrevo nas duas mamas. Eu gosto é de quem me der mais mama.
1: Entre, Ronaldo, entre. Já conhecia aqui o Mr. Treinador da Juventus, não é verdade?
2: Quem é que não conhece o grande Massimiliano Allegri? Mais alegre que ele, só a alegria dos novos parodiantes. É um prazer conhecer você.
3: Ah, o prazer é todo meu. Já está a morar em Turim?
2: Não, não. Por enquanto ainda não moro porque ainda não arranjei casa. Estou num hotel de luxo com uma vista fantástica para o lixo.
1: Bem, bem. Vamos lá, mas é tratar de negócios. Ronaldo, você sabe porque é que o convidei para cá vir, não é verdade?
2: Claro que sei, Presidente. Todos me querem, todos me amam, todos andam atrás do grande Ronaldo.
1: É isso mesmo. Vamos lá fechar o contrato.
2: Ora bem, vocês pagam 100 milhões ao Real Madrid e dão-me 500 milhões de euros de entrada e 1 bilhão por mês, ok?
1: O quê? Só? Você está contratado, homem. Isso para mim são trocos.
2: Isso é que é falar. Eu também gosto muito de trocas e baldrocas.
1: Por isso é que você é um asa a trocar a bola. Mas adiante, que o nosso negócio aqui é você, Ronaldo. O Mister acha que o Ronaldo é mesmo imprescindível cá para a nossa equipa?
3: Olha, Presidente, o problema é o jogo de cabeça. Nós temos ótimos atacantes, bons rematadores e todos a jogar bastante bem. O problema é o jogo de cabeça. Se eles soubessem usar a testa com a força e a direção do grande Ronaldo, tínhamos o assunto resolvido.
1: Infelizmente, precisamos mesmo do Ronaldo.
2: Desde que estejam dispostos a pagar o que for preciso...
1: Fique descansado, homem. Apesar do valor que nos pede ser o orçamento da população mundial.
2: Estou a ver. Mas também quero uma adjunta.
1: O quê? Uma adjunta?
2: Sim. Quero que vocês contratem uma das minhas namoradas.
1: Uma das suas namoradas? Mas que conversa é essa, homem?
2: Olhe, Presidente. Só lhe digo que tenho uma namorada que é um verdadeiro fenómeno. Vocês podiam contratá-la como treinadora do jogo de cabeça para os vossos avançados. Ela faz isso por 500 mil euros mais IVA.
3: Treinadora para o jogo de cabeça, Ronaldo.
2: Isso mesmo. Quem é que vocês pensam que fez de mim aquilo que eu sou? Eu sou um jogador com muita cabecinha.
4: Parabéns, Sr. Bonifácio. Já sei que o seu filho nasceu. A propósito, com quanto é que ele nasceu?
5: Com quanto? Bem, olhe, para já a cesariana ficou-me por 2 mil euros. Fora a clínica e o anestesista, que são pagos à parte.
4: Bolas, nesta loja as coisas estão sempre a subir.
6: Perdão, minha cara senhora. Tem ali aquela escada que vai para o andar de baixo. É sempre a descer.
7: Olá, bem-vindos. Aqui estamos para contribuir com alguns comprimidos de Rizomicina.
8: Vamos lá ver como está essa próstata.
9: Oh, doutor, tenha calma, aguente-se aí. Não. Eu não deixo o seu doutor enfiar-me a mão toda cá dentro.
8: Não diga disparate, senhor. Eu não vou enfiar-lhe a mão.
9: É só um dedo. Doutor, não seja pinóquio, não seja mentirosa. Eu vi muito bem o seu doutor calçar uma luva, está bem? Ora, se for só um dedo, punha-lhe apenas um preservativo, não é verdade?
8: Este doente, por causa das pernas, vai ter que ir para a ortopedia, no piso 8. E por causa da boca, tem que ir para a estomatologia, no piso 3 da ala sul.
10: O pior é que eu só tenho uma marca disponível. Ai, deixa-me cá ver.
8: Então.
10: Ah, já sei. A metade dele que vai para o outro lado vai mesmo debaixo do braço. Pronto.
8: Debaixo do braço, senhora enfermeira? Debaixo do braço?
10: Ai, não se preocupe, doutor, porque eu tomei banho e pus desodorizante.
11: Eles também vão ao custo certo. Mas quanto é que eles valem?

0: Olá a todos, bem-vindos ao programa Custo Certo. Ora então, vamos lá começar. O nosso primeiro concorrente é o Ministro das Finanças. Boa noite, Sr. Ministro das Finanças. Então, que prendas é que traz? Diga lá.
1: Bem, eu trago dívidas, Sr. Fernando Mendes, muitas dívidas. Há um buraco no cofre de Estado maior do que aquele que o senhor tem no estômago.
0: Ainda bem que fala em estômago. As dívidas, fico você com elas, precisava era de alguma coisinha para ligar, não é? Vamos então começar a jogar. Por acaso o senhor, por isso, sabe o valor do guardado mínimo nacional, sabe?
1: Por acaso, neste momento, não me ocorre. Quanto é?
0: Isto é uma vergonha, Pois, Sr. Ministro, isso é a pergunta que os portugueses fazem. Como é que eu consigo viver com isto? Mas vamos passar ao próximo concorrente. E é o presidente do PCP, Getrário de Sousa. Olá, Getrário de Sousa. Então, e as minhas prendas?
2: Trago-lhe aqui os símbolos dos trabalhadores, a foice e o martelo.
0: Então, mas porquê que eu quero uma foice e um martelo? Quero umas chouriças, uns queijos, será? Uns queijos, você não tem os queijos?
2: Camarada, você também só pensa em comida, não é?
0: Até depois. Acha que eu não sei que aquilo na festa do ajudante são só comissárias e bejecas? É pior que a cama das fitas, é? A diferença é que a cama das fitas há estudantes e na festa do ajudante há o prazo favorito, não é?
2: Mas os estudantes na cama das fitas também trabalham muito. Trabalham para o cume alcoólico.
0: É bem isto, senhor. O amigo sabe, é bem isto. Ora, passamos à pergunta. Olha, então, diga-me lá quanto é que custa manter a Odete Santos calada.
2: Custa muito. A camarada Odete fala devagar, mas fala para os cotovelos. E isso custa muito ouvi-la falar. Agora que eu quero aproveitar o tempo de antena para pedir melhores condições de vida para os portugueses, melhores salários, mais subsídios.
0: Essa dos subsídios, não sei se vai agradar muito ao próximo concorrente. Boa noite, Sr. Paulo Portadas. Como está?
3: Estou bem, obrigado, Sr. Fernando Mendes. Veja lá que preço é que me vai perguntar. Se for de alguma hortaliça ou de quilo de sardinha, ainda lhe posso dizer, andei muito pelos mercados durante a campanha eleitoral.
0: É uma pergunta fácil. Mas primeiras prendas.
3: Trouxe-lhe este sabonete de alfazema. É igual ao que eu uso. Cheira muito bem.
0: Bem, não entendi. Por acaso quer dizer com isso que eu não me lavo, não?
3: Se lava ou não, eu não sei. Só sei que no outro dia a minha empregada estava a ver a televisão e disse: olha, o Fernando Mendes está gordo que nem um porco.
0: Realmente isso já não está a cheirar muito bem. Mas o que é que acha? A ideia do amigo Getrónio é aumentar os subsídios ao povo.
3: Bem, isso é que não. Só subsídios, só rendimentos mínimos. Vamos é trabalhar.
0: Bem, não se esqueça que há muito desemprego, é? Que há muito desemprego.
3: E o que é que eu tenho com isso? Tivesse estudado, há sempre lugar para ministros e para líderes de partidos políticos.
0: Mas a pergunta que eu lhe vou fazer é: quanto é que custa o submarino? Quanto é que custa? Quanto é que acha? Quanto é que você acha que é?
3: É, custa muito, custa. Custa mais do que aquilo que qualquer português consiga imaginar. Aliás, nem sei porque é que o povo se preocupa com o preço dos submarinos se só andam de cacilheiro.
4: Nunca pensaram os inventores do futebol que o futebol iria acabar por ser um concorrente para as novelas da televisão. Só é pena é serem só 90 minutos. Ah, mas é preciso dar um jeito nisso para pôr o futebol em encher chouriços. Estão a ver? Não? Então vão ouvir.

0: afora sombrias.
1: Oh, diretor, não acha que os jogos nos dariam muito mais jeito para a guerra das audiências se durassem mais tempo?
2: Tem razão, diretora adjunta. Quem me dera que o futebol fosse comprido.
1: Comprido como, ó diretora?
2: Ó diretora adjunta, você já imaginou o rendimento que um desafio de futebol nos daria se tivesse a mesma duração de uma telenovela? Em vez de se meter só 10 toneladas de publicidade, passávamos a meter 1000 toneladas de cada vez.
1: Bolas! O diretor, quando tem ideias, tem mesmo. Não há maior.
2: Não há maior? Oh, você lá sabe, não é?
1: Pois sei, sei. Mas o meu marido não precisa de saber.
2: Bem, bem, bem. Ou melhor, é não nos desviarmos do assunto, está bem? Temos que inventar uma maneira de pôr os jogos de futebol do tamanho das telenovelas.
1: Eu não vejo como, porque não sou especialista na bola propriamente dita. Olha, nem dita nem cantada.
2: Bolas, bolas. Lá está a diretora adjunta a desviar-se do assunto. O que eu quero é que os jogos de futebol que transmitimos durem muito mais tempo que os habituais 90 minutos. Ah, já sei, já sei. A quem nos pode ajudar a encontrar uma solução? É aquela pessoa que sabe tudo de tudo. O nosso professor Marmelo Cabelo na Sopa.
1: Ah, pois, pois. Ele até sabe tudo acerca do ténis.
2: Do que a diretora adjunta?
1: Do ténis com T de tomate.
2: A diretora adjunta é mesmo tarada, né?
1: Tarada e muito completa.
2: Bem. Agora não vamos entrar por aí, está bem? Está bem? Oh, chama o professor Dr. Marmelo Cabelo na Sopa, por favor.
1: É para já, senhor diretor. Senhor professor Dr. Marmelo Cabelo na Sopa, pede-se o favor de chegar ao gabinete do senhor diretor, por favor.
3: Bom, é para já, diretor adjunta. O que é que pretende de mim, diretor? Diga lá.
2: Faça-me um favor, ó professor. O senhor, que sabe de tudo, é capaz de arranjar maneira dos jogos de futebol passarem a ter uma duração igual às telenovelas?
3: O quê? É só isso? Nada mais fácil, meu caro diretor. O mal do futebol, no que diz respeito à sua duração tão curta de apenas 90 minutos, deve-se realmente ao facto de ter lá um juiz, que é o chamado árbitro, mas não ter advogados. Meta-se um advogado para cada jogador e o jogo nunca mais acaba. Meta advogados, homem. Meta advogados.
2: Acho indecente que critiquem a baixa produtividade dos portugueses e das portuguesas.
4: Mas quais baixa produtividade? Sabem o trabalho que dá preencher 5 milhões e meio de apostas no Euro Milhões, sabem? Pois em Portugal, isso foi feito numa semana só. Se isto é baixa produtividade, então está bem.
5: Ai, querida, estou sempre com um certo receio que o teu marido descubra tudo. Para todos os efeitos, ele é polícia e pode dar-lhe um faro.
6: Ai, mas qual faro, querido? Ai, não faças confusões, está bem. Lá por ele ser polícia e dizer que eu sou uma cadela. Isso não quer dizer que ele seja cão polícia.
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9: Ah, já ouviste as notícias? 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
8: Tudo?
9: 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Até a Esperança já vem com taxa de serviço. Compram-se carros velhos. 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

0: rapaz me ofereceu.
1: Ora, então, muito boa tarde.
2: Viva, é você o cavalheiro que está interessado no Ferrugem?
1: No Ferrugem? Quem? Quem? Desculpe lá, mas eu vim cá para comprar um Fiat de 1993.
2: É esse mesmo, só que eu pus-lhe a alcunha de Ferrugem.
1: Ah, estou a ver. É aquele carro ali do canto de cor castanha.
2: É esse mesmo, está em muito bom estado.
1: A sério? Ninguém diria.
2: Não se deixe enganar que o mal dele é só a sujidade.
1: Pois. Olhe lá, ele ainda tem alguma coisa de origem.
2: De origem? Oh, meu amigo, o meu carro tem tudo de origem.
1: Tudo?
2: Sim, menos a cor, claro. Era verde e com o tempo ganhou um tom castanho ferrugem.
1: Olhe lá, isto pelo aspecto não deve haver muita gente interessada em levá-lo, não.
2: Aí é que o meu amigo se engana.
1: Então?
2: Olha, por exemplo, ali o sucateiro já anda a namorá-lo aí há uns meses.
1: Oh, imagino.
2: Depois temos o Oliveira, que quer montar lá dentro um galinheiro. O Mendes, que quer usar a mala para fazer lá o fogareiro.
1: Ah, credo.
2: Como vê, isto aqui na zona não faltam pretendentes para o Ferrugem.
1: Estou a ver.
2: É claro que isto por fora engana um bocado. Quando entrar lá dentro vai ver que isto ainda tem muito quilómetro para andar.
1: Ora, então vamos lá ver.
2: Então deixa só abrir a porta.
1: Oh, diabo! Então o que é que se passa?
2: Está trancada. Espera lá um bocadinho que eu vou buscar a chave e já volto.
1: Olhe, de mal ou menos, o fecho das portas ainda trabalha.
2: Ora, cá está ela.
1: Oh, amigo, isto não é uma chave, é um pé de cabra.
2: Pois, mas é a única coisa que abre a porta quando ela está assim empenada.
1: Ai, Jesus.
2: E prontinho, cá está ele.
1: Epá, que cheiro. Parece que morreu aqui alguém.
2: Morreu? Ah, nem pensar. Antes, pelo contrário, nasceu.
1: Como?
2: Nasceu uma ninhada de gatos. Ainda há coisa aí de 15 dias.
1: Olha, venha ao diabo e escolha.
2: Entre. Não se acanhe, amigo.
1: Acanhado? Eu estou encolhido com tanto frio.
2: Ah, não se preocupe que eu resolvo já isso. É só ligar a solfagem.
1: Bem, lá está outra coisa que ainda funciona. Bem, vai lá.
2: E bem, olha, para ela a puxar.
1: Agora está é muito quente. Ainda se arranja para um incêndio, veja lá.
2: Ah, isto é mesmo assim, sabe? O sistema de climatização ou dá muito quente ou muito frio.
1: Mas não há meio termo?
2: Não, senhor. Clima ameno e temperado é coisa que não existe neste carro.
1: Olhe, então não dá para jogar golfe lá dentro.
2: Por acaso até dá.
1: Então como?
2: Então com a quantidade de musgo que ele tem nos tapetes pode jogar o que quiser cá dentro. Golfe, futebol.
1: Ih, minha Nossa Senhora.
2: E no Natal pode até aproveitar para montar o presépio no carro.
1: Está bem. Olha, ponha-me é o carro a trabalhar, que é para ver se a gente faz negócio ou não.
2: Trabalhar? Está maluco?
1: Até bem. Mas para que é que eu quero um carro se ele não anda?
2: Sei lá, eu cá só lhe disse que tinha um carro para vender, não disse que tinha um carro para andar.
1: Mas então isso tem alguma avaria?
2: Não, acho que são maus vícios.
1: Maus vícios?
2: Sim, isto era o carro de serviço das finanças. E já sabe, conviveu muito tempo com funcionários públicos e nunca mais quis trabalhar.
3: O Januário foi à caça. Imaginem!

0: Olá, Januário. Fazes aqui no Jardim da Estrela?
1: Ando na caçada.
0: Na caçada? Mas aqui não há nenhuma cotada, nem é época de caça.
1: Não se trata dessa caçada, Bernabé. Eu ando à caça de borrachinhos. E já estou com pontaria feita para um belo exemplar.
0: Caça grossa?
1: Nem queiras saber, Bernabé. Olha, nem de propósito, aí vem ela. É uma bela mulher e vê-se que tem bagalhoça.
0: Assim já tinha reparado. Anda muito bem vestida.
1: Ah, uma finesse. Vestido de dia, vestido de noite, bons casacos de peles.
0: As mãos é que são um bocadinho grosseiras, não achas?
1: Ah, que importa isso? Com um par de luvas ninguém repara. Olha, vou sentar-me ali ao lado dela quando ela se sentar.
0: Olha, ela até parece que adivinhou e já está a sentar-se.
1: Então aí vou eu.
0: Boa sorte.
1: A menina não se importa que eu me sente ao seu lado, não?
2: Ora essa, vosso mercê pode assentar-se com o banco cega para os dois. Sem que isto não é um banco sem fundos, como muitos que se veem por aí.
1: Ai, a menina é tão engraçada. E aí eu a dizer ali ao meu amigo Bernabé que a menina é a mais rica pequena que anda aqui no jardim. Os vestidos. Até muda de vestuário várias vezes ao dia.
2: Oh, senhor, mas isto não é meu. É da minha patroa, que não pode sair de casa. E me disse para eu arejar a roupa. E até me disse mais. Oh, pariga, pode ser que assim até encontres algum palerma que te julga rica e te faça uma boa proposta de casamento.
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0: Opinião Independente, estamos de regresso na Terra Quente FM, como é habitual, todas as semanas, com Alexandre Pacheco, bem-vindo mais uma vez.
1: Bom dia.
0: Vamos a dois temas que escolhemos previamente. Um deles tem a ver com um estudo, pode-se assim dizer, publicado pela Pordata no Dia Mundial da Criança, que, como se sabe, foi no dia 1 de junho. E depois temos também aqui um artigo de opinião de Mário Centeno, o ex-governador do Banco de Portugal e ex-ministro, no tempo, já há algum tempo, que também vamos abordar daqui a pouco. Para já começamos então por esta nota, que Portugal é dos países da União Europeia com menos crianças e das que mais horas as deixa na escola. São os dados da Pordata, revelados precisamente no âmbito do Dia Mundial da Criança. O nosso país é então um dos países da União Europeia com menos crianças e um dos que registra maior queda da população infantil nas últimas décadas. Ao mesmo tempo, as crianças portuguesas estão entre as que passam mais horas por semana em creches, infantários e escolas.
1: Exato.
0: Portanto, isto e é uma queda abrupta, se tivermos em conta os últimos 50 anos, que é uma coisa preocupante, não é?
1: Comparando com 1975, sim. Já um ano pós-revolução, mas sim, são dois dados que são preocupantes. Este é de todos o mais preocupante. Passamos de ter um valor

0: preocupados, é uma crise demográfica profunda. E é uma crise que os partidos políticos têm que perceber que, se não a enfrentam, é o próprio país que está em causa. Quer dizer, porque não temos, para além de não estar a haver renovamento ou renovação das gerações, efetivamente é todo o tecido produtivo que está posto em causa, desde as atividades extrativas às transformadoras, e é preocupante porque, quando nós não temos mão de obra, não temos produção, especialmente não teremos produção se não quisermos optar pela imigração. E como tudo o que está a acontecer neste país é anti-imigração, a própria legislação tem vindo a apertar, e nas últimas semanas temos visto comunidades inteiras a procurar outros destinos, nomeadamente a comunidade brasileira está a procurar outros destinos, incluindo zonas do Médio Oriente. E, portanto, isto é grave porquê? Porque a televisão não tem noticiado ou não tem feito disto uma nota maior de reportagem, que é os ataques racistas que estão a acontecer nas grandes cidades, Lisboa e Porto, com alguma frequência, com agressões físicas, perseguições e, inclusivamente, mortes, que já houve, que não estão a ser amplamente noticiadas, e até levanta-se alguma questão, ou alguém levanta alguma questão, sobre como é que as forças policiais estão a intervir para minorar este problema. Portanto, tudo isto cria-nos aqui um futuro complicado, a ponto de já... Não sendo uma questão meramente portuguesa, porque ela está a atingir outros países da Europa, mas já há pessoas que na Europa falam de uma espécie de PRR para a promoção da natalidade. Portanto, um investimento massivo de incentivo à natalidade para que se consiga, enfim, resolver este problema. Repare que os dados da Pordata são muito claros. A mulher cada vez é mãe mais tarde, cada vez casa mais tarde e, normalmente, tem apenas um filho. E o estudo apresenta três razões.
1: E se isto continuar assim, obviamente, sim, a queda será ainda maior.
0: Estamos com 1.4, quando nós precisaríamos de ter 2.75 para fazer uma renovação geracional. E estamos com 1.4. E como se diz noutros pontos de discussão, muita gente hoje prefere ter um animal do que ter um filho, não é? Há podcasts que têm tratado esta questão com muito, muito, muito pormenor, porque há pessoas que estudam estas coisas, e porquê que as pessoas...
1: Está a crescer esse gosto, é isso?
0: Está a crescer esse gosto e está a crescer esse conforto. Porque se você tiver um animal em casa, desde que lhe deixes comida, não há problemas, não pode fazer isso com uma criança, não é? E depois há todas as despesas inerentes, porque essa é outra questão. Nós temos falado muito da rede de apoio de creches, temos falado muito aqui, inclusivamente aqui, temos falado muito do pré-escolar. Mas o problema é que nas cidades, muita gente, e o nosso país está inclinado para o mar, há uma litoralização evidente do nosso país, e portanto, aí é difícil e é muito caro arranjar uma rede de apoio para... colocar uma criança. E essa é a razão maior que faz com que as escolas tenham uma coisa chamada ocupação plena dos tempos escolares, que é, como as famílias não têm soluções para colocar os filhos fora do tempo escolar...
1: Dão essa oportunidade.
0: Dá-se essa oportunidade, e por isso é que estamos com mais 8 horas por semana do que estão os países desenvolvidos. Quer dizer, nós, quando falamos dos Países Baixos, da França e da Alemanha, estamos a falar de um currículo escolar de 30 horas semanais. Nós aqui estamos próximos das 40.
1: Pois.
0: Certo? Porque também as famílias não têm solução.
1: O estudo dizer que, de facto, as crianças passam mais tempo em contexto de escola, não é? E de ocupação.
0: Exatamente. Por outro lado, o estudo aponta também como razões da baixa natalidade os baixos salários, a instabilidade laboral, portanto, o não termos um vínculo, não pertencermos a um quadro.
1: Isso leva as pessoas a que se retraem, obviamente, em ter...
0: Exatamente. E jornadas longas em termos de trabalho, portanto, cada vez mais hoje não há um horário fixo. As pessoas podem sair às 6, mas também podem sair às 6:30 ou às 7. Isto, então, se formos para

0: privado. É incrível, não é? E depois estamos a discutir uma lei laboral que vai complicar ainda mais toda esta situação. Portanto, ou seja, a lei laboral que vamos ter aí é adversa, profundamente adversa da natalidade. Portanto, ou seja, temos um PSD a refém do Chega no que diz respeito à imigração, temos um PSD a fazer leis que são antinatalidade, e eu pergunto como é que isto se vai resolver? Como é que isto se vai resolver? Portanto, quando não vejo políticas públicas capazes, ou pela via da imigração, ou pela via da natalidade, de conseguirmos uma renovação das nossas gerações. E não vejo ninguém preocupado com isto.
1: Mas veio antes preocupado com estas títulas que há pouco abordava, não é?
0: Mas vejo
1: dos interesses pessoais do que...
0: Exatamente. Há aqui um outro dado que me parece importante, que é quando nós temos, digamos que uma famílias com filho único, falta aqui aquilo que o estudo apresenta como parceiros horizontais, que é irmãos. Quando a criança não tem irmãos, o diálogo da criança com os pais não é filtrado. Se tem um irmão mais velho, muitas vezes o diálogo é filtrado pelo irmão mais velho. E que é quase sempre um coadjuvante do irmão mais novo, porque está mais próximo dele em termos etários. Quando não, a criança vê-se sozinha a falar com os pais, sem filtros, sem intermediários, sem nada. Isto tudo também não é fácil. E está a criar algumas... está a ter algumas incidências psicológicas nas crianças, no trabalho escolar e em muitos outros parâmetros, não é? Um outro dado importante, e que também tem a ver com as razões económicas que há bocado falado, económicas e sociais que há bocado falado, que é a questão de quase 60% das crianças que nascem não serem em casamento. E as pessoas perguntam, mas como é que isto é possível? Porque, de facto, hoje as pessoas não se casam. Efetivamente, vivem em união, de facto.
1: Muitas das vezes também pode ter a ver com razões económico-financeiras.
0: Exato.
1: Também pode acontecer, não é?
0: Sim, pode, porque tudo isso custa e as famílias estão... Muitas vezes não são um apoio que se espera para essa dita cuja festa, que é a festa que recordamos para toda a nossa vida. E, portanto, tudo isto está a criar aqui uma situação muito, muito complicada, sendo que 30% da pouca natalidade que nós temos não é de portugueses.
1: Exatamente.
0: É de imigrantes que estão cá. Ou seja, se nós ainda tivermos o mau senso, ou a falta de senso, para ser mais correto,
1: estar a afastá-los, não é?
0: Afastar as pessoas que já estão aqui e que... E que tem crianças que nasceram aqui, eu não sei, quer dizer, acho que só estamos mesmo a agravar esta situação.
1: Os
0: portanto,
1: números,
0: isto tudo
1: números,
0: é muito oportuno.
1: Tendo em conta que nós estamos a falar do Dia Mundial da Criança, ok, tudo bem, foi nessa altura, mas não é esquecer agora que já se passou o Dia Mundial da Criança, devíamos era acordar um pouco para a realidade, não é? Porque isto merecia políticas incisivas,
0: claro,
1: não é?
0: Isto merecia que os políticos se informassem. Uhum. Porque, de facto, há um conjunto de entidades em Portugal que emitem estudos vários, feitos de forma científica, que esmiuçam a realidade, ajudam a entender a realidade e, de alguma forma, por esse facto...
1: E podiam ser ferramentas para
0: sugerem,
1: os próprios governos.
0: Sugerem respostas. E aquilo que eu vejo é que, dentro daquela ideia que temos falado muito aqui, que é o ciclo político curto, e como estas coisas não podem ser resolvidas num ciclo de legislatura...
1: São as tais reformas estruturais que diziam.
0: São as tais reformas estruturais, são os tais acordos de regime e são os tais consensos que é preciso estabelecer entre as duas forças políticas primeiras, em termos de votação, para que se consiga começar a fazer um percurso que não vai terminar em 4 anos, vai exigir 8 ou vai exigir 12 ou 16.
1: Mas mediante o cenário, acha que isso pode acontecer?
0: Não acho. Não acho.
1: Tendo em conta
0: o
1: que tem vindo a acontecer nos últimos tempos, não é?
0: Não acho, mas olha que não é por falta de avisos e não é por falta de nós tentarmos. Nós somos teimosos, o Nani e eu, e vamos continuar a salientar que era importante haver estes entendimentos. Porque senão a situação do país fica precária, até naquilo que é hoje o indicador básico para definir as políticas, que é o elemento económico. Uhum. É que nós já nem estamos a falar de ideologia, nem de ideias, nem de princípios, nem de valores. Estamos a falar aquela linguagem nua, crua e objetiva do dólar ou do euro. E nós estamos a ser parvos se nem, para além de não ligarmos às outras coisas, também não ligarmos a essa. Porque a sustentabilidade de um país passa pela sua identidade e pela sua economia.
1: E caso qualquer contrário, dia, qualquer não dia, temos sustentabilidade. Qualquer dia, não, já somos um país de velhos, não é?
0: Já existe uma coisa chamada envelhecimento populacional.
1: Bom, falemos agora de um outro assunto, o preço certo, as políticas erradas. Este é o título de um artigo de opinião assinado por Mário Centeno, o antigo governador, o ex-governador de Portugal, do Banco de Portugal, peço desculpa, e que saiu no Público, como se sabe, e tem a ver também um pouco, está aqui ligado às críticas do Ministro das Finanças, às previsões económicas do Banco de Portugal e não só. Centeno respondeu com este artigo de opinião, em que defende que o Banco Central acertou muito mais do que o Governo. É aqui uma clara bicada ao Ministro das Finanças, não é, Alexandre Pacheco?
0: A sério, custa-me tanto bater estas coisas, porque eu acho isto tão de criança. Isto parecem-me dois garotos a dizer, eu tenho mais razão do que tu, eu vou-te chegar um dedo molhado à fuça e eu vou ficar eu a ganhar. É incrível como é que dois políticos com experiência técnica, científica e política andam aqui a esgrimir estes argumentos de lana caprina. Quer dizer, isto não interessa a ninguém. É evidente que um governo apresenta sempre o lado da gestão orçamental da forma, valorizando alguns indicadores que muitas vezes contrariam aquilo que é a estatística de análise orçamental correta e factual. Mas todos os governos fazem isto.
1: E depois, tem as próprias leituras, não é? Conforme nos convém.
0: A gente sabe.
1: Acontece aqui nos municípios, não é?
0: Quando
1: se debate a questão da prestação das contas, não é?
0: Também acontece. A gente sabe, pegando neste indicador e valorizando este indicador, chegamos a um resultado. Pegando naquele, chegamos a um resultado diferente. Toda a gente sabe isto e toda a gente anda a ouvir isto há 60 anos de democracia, portanto não sabia nem isto nem coisa nenhuma, claro. Mas pronto. Agora, andamos sempre a esgrimir o mesmo argumento. Eu acho que é infantil, isto é profundamente infantil, porque aquilo que eu acho que seria importante era o dever da verdade, de facto, mas mais do que isso, era no seio da Assembleia da República, e não através de artigos de opinião, os partidos políticos debaterem estas questões e dizerem assim, não, vocês estão a desvalorizar no orçamento a despesa e depois aumentam a despesa para 3 vezes mais. Em contrapartida, estão a subvalorizar as receitas.
1: A receita.
0: E as receitas também aumentam. Pronto, e aquilo que o Mário Centeno, no fundo, diz é o seguinte, quer dizer, nós, quando o Conselho das Finanças Públicas e o Banco de Portugal aproximou-se, de facto, mais da realidade
1: do que o próprio.
0: Isto é um facto, mas não é preciso salientá-lo. É preciso, politicamente, isto ficar claro na Assembleia e dizermos assim, se calhar o Governo tem que ter um bocadinho mais de cuidado quando faz as suas previsões e atender àquilo que são entidades externas, mas que são entidades de referência para o próprio Governo. Nós não podemos dizer assim, eu vou gastar 800 milhões e depois gasto quase 3 milhões. Mas porquê? Por acaso, a sorte foi que os portugueses têm-se andado a portar muito bem e as receitas compensaram isto tudo. E se as receitas não tivessem... As receitas de impostos. Só houve compensação do excesso de despesa porque os portugueses pagaram mais impostos. E a questão é esta. E se não tivessem feito esse pagamento? Ou seja, se a atividade económica tivesse esmorecido um pouco no contexto internacional e os impostos tivessem sido mais baixos, sabe o que é que isso significava? Aumento da dívida pública.
1: Portanto, isso é que deveria ter sido explicado por parte do Ministro das Finanças.
0: E significava outra coisa. Significava que a nossa dívida, portanto, ia aumentar e os juros sobre a mesma iam aumentar também. Porque não há outra hipótese, quer dizer, quando eu consigo ter mais receita do que despesa, eu amorteço a dívida. E consigo os juros mais baixos.
1: Quando é ao contrário?
0: Quando é ao contrário, tem que subir. E, portanto, há aqui esta disparidade. E o doutor Miranda Sarmento e o doutor Mário Centeno têm claramente aqui um problema de relação pessoal.
1: Isto se extravasa agora no
0: século XIX isto resolvia-se com um duelo. Desafiavam-se para um duelo e numa manhã de nevoeiro, cada um chegava em sua carruagem com a sua quartola, escolhiam as armas, disparavam ou esgrimiam e resolvia-se o problema. Agora, como já os duelos não são legalmente permitidos e na Assembleia já nem é sequer duelos, porque só há falta de educação, portanto. E perante a falta de educação,
1: já não se esgrime argumento de uma forma lúcida, não é?
0: Claro. Portanto, ficamos aqui com esta pequenina questão, porque o que importaria, julgo eu, era saber Se estamos a falar de dinheiro que esteja a ser retirado aos portugueses, se a situação económica do país está a melhorar ou está a piorar...
1: Isso é que era importante saber.
0: Exatamente. Para sabermos qual é a perspectiva que temos aí. E, especialmente, como é que a situação internacional está a afetar as finanças públicas? Portanto, como é que nós estamos com isto? Quer dizer, esta história... Sabe, porque a questão é curiosa, porque há muita gente que diz que esta história da crise energética está a fazer encher os cofres ao Estado. Através do imposto petrolífero.
1: Verificou-se até.
0: Claro.
1: Muito da receita que o Estado conseguiu foi precisamente através do IVA e do ISP.
0: E chegamos a esta coisa ridícula, que é haja guerra para todos enriquecermos. Quer dizer, aparentemente, isto é, não tem sentido.
1: Isto leva-me a perguntar, se bem que aqui não tínhamos notas negativas nem positivas, dava nota negativa aos dois, não é?
0: Dava nota negativa aos dois, com a obrigação de fazer um exame de recuperação, porque nem um nem outro tem
1: conseguiu
0: condições.
1: Conseguiu passar dano, não é?
0: Passar dano.
1: Bom, a frase da semana, Alexandre Pacheco, que é que
0: olha,
1: traz?
0: A frase da semana é...
1: Tem a ver também com a sugestão literária.
0: Tem a ver com uma... Esta senhora, a Simone Weil, foi uma grande mulher, uma judia, e que nós temos desancado tanto nos judeus ultimamente e continuaremos a desancar, porque o comportamento... E haveremos de falar um dia destes das correntes ultra-religiosas e fanáticas de Israel, que estão neste momento a condicionar muito um governo que, na sua essência, é democrático. Mas estas vertentes mais retrógradas do judaísmo estão a condicionar, e de que maneira? A ponto de, pelas últimas declarações, o próprio Trump já ter perdido a paciência com Israel e com este fanatismo. Mas esta senhora esteve em Birkenau, Auschwitz. Ela esteve presa, perdeu o pai, a mãe, perdeu um irmão, perdeu vários familiares, que nunca mais viu, não sabe sequer o que lhe aconteceu. E esta mulher foi presidente do Parlamento Europeu. E entendeu sempre a Europa como uma capacidade de ultrapassarmos os conflitos e de controlarmos os monstros. Porque quando eu ouço políticos defender o nacionalismo, esta gente não sabe o que aconteceu quando o nacionalismo andou à solta. Criaram-se tantos monstros, conduziram a duas guerras mundiais. E, pelos vistos, as pessoas ainda não estão satisfeitas. Ainda querem uma terceira. E esta mulher percebeu que a forma de reconciliar os Estados europeus, que sempre se tinham guerreado desde as guerras religiosas do século XVI e XVII, era criar uma união entre todos, uma união económica e política que tivesse a capacidade de pôr as pessoas a discutir sem cada um puxar a brasa à sua sardinha. Hoje desvaloriza-se isto tudo.
1: Que é o que temos vindo a dizer, que falta alguém com essa visão, não é?
0: Exatamente. E ela, apesar de tudo aquilo que sofreu, não foi uma mulher que tivesse guardado ressentimento nem sequer aos alemães, que lhe mataram
1: grande parte das famílias.
0: Grande parte da família. A ela e a muitos outros judeus. E sempre falou da memória viva e como é importante manter a memória viva como dever de transmissão para que estas coisas não sejam esquecidas. Repare, inclusivamente é muito doentio para ela, ou foi, perceber que havia muita gente que era negacionista, que dizia que o Holocausto não tinha
1: acontecido.
0: O Shoah não tinha acontecido. Mas também vê, que também diz e alerta, por isto este livro é uma conferência que ela fez para os jovens, ela alerta para a fragilidade da democracia, como qualquer coisa que tem que ser permanentemente alimentada e construída. E alertava, e ela faleceu, penso que em 2007, ela alertava para a banalização do ódio. Veja há quantos anos isto foi, há quase 20 anos.
1: 20 anos, exatamente.
0: E ela já na altura banalizava, dizia, cuidado com a banalização do ódio. Vocês estejam atentos, pensem, reflitam, dialoguem, mas evitem as situações polarizadas e extremadas. Portanto, esta gente, como é que é possível, quer dizer, com todo este manancial de informação, de cultura, de reflexão que nós temos, andarmos a fazer os disparates que fazemos hoje?
1: Daí... Ela está no seu tempo, mas no seu tempo ela já previa que isto pudesse acontecer. Ou pelo menos chamava a atenção para isso.
0: Exatamente.
1: Então a frase qual é?
0: Sempre desenvolvi uma sensibilidade extrema a tudo o que nas relações humanas gera humilhação e rebaixamento do outro. Como é que são hoje as nossas assembleias?
1: Todas.
0: Humilhação e rebaixamento do outro.
1: Assembleias
0: municipais... nacionais.
1: Bom, foram os dois temas desta semana. Voltaremos na próxima quinta-feira. Até lá.
0: Até quinta.
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3: Mais uma vez, nós estamos juntos, nós e Santo António. Entramos em junho, o mês dos santos populares, Santo António, São João e São Pedro. Embora sejam três os chamados santos populares, a nossa região, os mais festejados, são mesmo Santo António e o São João. Pelas comemorações de Santo António em Lisboa, sendo as festas da cidade, abrangem todo o mês de junho, divididas em várias categorias onde todos são chamados a participar. São chamados todos da cidade, mas também os do país e do estrangeiro, que vem muita gente. Há o programa religioso e há o profano, mas tudo se complementa. Lembro, por exemplo, uma missa fadista em que a Igreja de Santo António fica cheia para ouvir, assistir, a uma missa em que os cânticos são fados cantados a Santo António. Vale a pena. É uma experiência única mesmo. Claro que as marchas populares são aquele feitiço contagiante. Tive o prazer e o privilégio de assistir, acompanhada por um grupo de 16 crianças do GEIX, que eram meus alunos, tinham ganho um prémio e estávamos aí no ano de 1995. Fazia 800 anos do nascimento de Santo António. No entanto, visitar o Museu de Santo António é sempre uma experiência de aprendizagem contínua. As inúmeras atividades que ali têm lugar ao longo de todo o ano deixam-nos de alma cheia. Este ano de 2026, o Museu de Santo António de Lisboa tem um evento único, que é a primeira vez que é feito. Convidaram colecionadores de Santo António de todo o país a ceder durante 4 meses uma peça da sua coleção espólio, dando-lhes total liberdade da seleção. Fui uma das convidadas a participar. Claro que aceitei o convite. Seria uma representatividade da nossa região, cá tão longe de Lisboa. E sendo uma exposição que todo o mundo vai ver, acho que deveríamos marcar presença, dignificar Trás-os-Montes. Somos 32 colecionadores, onde estão várias figuras públicas. É minha convicção que a peça que escolhi dignifique esta região e as suas gentes. A inauguração é dia 2 de junho e está patente até ao dia 21 de setembro. Caso passem por Lisboa, visitem. Irão ver imagens de Santo António completamente diferentes e únicas. E eu, Manuela Ganda, despeço-me até para a semana.
4: O dinheiro não tem pátria e a corrupção não tem partido. Maio é mês de trovoadas atmosferas e políticas quando envolvem cúpulas partidárias e de governança. Foi no mês de maio, no dia 28, embora no já distante ano de 1926, que se deu uma grande trovoada política, o golpe de Estado, que pôs termo à Primeira República, originando o chamado Estado Novo, regime que só terminou em 25 de abril de 1974. E foi em maio de 2026, no dia 28, igualmente, que aconteceu uma nova grande trovoada política, a Operação Emergente, uma alargada investigação criminal da Polícia Judiciária, com buscas na sede nacional do Partido Socialista e em várias outras localidades. Mas as trovoadas políticas não acontecem só em maio, porquanto foi em dezembro de 2001 que António Guterres se demitiu do cargo de primeiro-ministro, invocando o pântano político em que se converteria a democracia portuguesa se não o fizesse. A verdadeira razão terá sido, no dizer de colaboradores diretos, designadamente do ministro João Cravinho, a corrupção instalada. Já em 21 de novembro de 2014, deu-se outra grande trovoada política, com a detenção de José Sócrates, o primeiro ex-chefe do governo a ser preso judicialmente. Outra enorme trovoada política aconteceu no dia 7 de novembro de 2023, a Operação Influencer, com buscas na residência oficial do primeiro-ministro António Costa, que levaram à detenção de 5 arguídos, incluindo Vítor Scária, na altura seu chefe de gabinete. Desnecessário será dizer que o principal combustível destas trovoadas é o dinheiro público, porque é o mais fácil e apetitoso para quem tem poder para tanto. Ainda que o dinheiro não tenha pátria e a corrupção não tenha partido, embora se dê melhor nuns do que noutros. Mas será que há políticos honestos e patriotas determinados a reformar o regime, moralizar os partidos e sancionar os prevaricadores? Esperemos que a Terceira República, a vigente, não venha a terminar, quando menos espera, com uma trovoada idêntica à de 28 de maio de 1926. Henrique António Pedro.
5: As estrelas ou papagaios de papel 1. No meu tempo de meninice, período de vida entre os 6 e os 12 anos, passando depois desta idade para rapazola e a partir dos 15 anos para gandulo. Era assim. Quando se faziam travessuras das grossas, ninguém falava em levar o faltoso ao psicólogo. Era aplicada a terapia do chinelo, da soca, do cinto, da lambada, levar umas nalgadas, com a aplicação de medidas suplementares e não poder sair de casa. De pouco mais nos podiam impedir, já que não havia telemóveis, nem PlayStation, nem tampouco televisão. Mas pior que nos podiam fazer era não nos darem as 5 coroas para tirar o bilhete para o cinema, que aos fins de semana o Sr. Azevedo fazia sempre umas matinés com o Joselito, com a Marisol ou com outros filmes para maiores de 6 anos, mas com muitos desenhos animados no programa, em que os preferidos eram os da Walt Disney, que a vida era cor-de-rosa e não havia falhas nenhumas. O pior é quando a sessão terminava, as cortinas corriam e as luzes acendiam. Ao franquear a porta de saída, depois de descer as escadas do balcão para a entrada, ali bem de frente para o jardim, voltávamos a ser possuídos dos pensamentos que tínhamos deixado à porta e das preocupações, muitas vezes maiores que o nosso tamanho e mais pesadas do que o nosso peso. Era o voltar para casa e as perguntas paternais sacramentais. Já fizeste os deveres de casa? Não te falta nada? Mostra cá os cadernos. Agora vai arrumar a tua roupa e engraxar as botas que estão cheias de lama. Põe a roupa suja no cesto que está ao pé do tanque, que amanhã quero lavar tudo, pois vai estar tempo de sol para secar mais depressa. E era assim, não havia máquina de lavar roupa, nem máquina para fazer isto ou aquilo. Também não havia boletins meteorológicos que nos dissessem a previsão, mas sempre doía um calo ou um osso que tinha sido partido e com o tempo a passar de seco para úmido e vice-versa, era um indicador de que algo na meteorologia ia mudar. Quem não cumprisse estas normas de execução permanente, conhecidas por NEPs. Depois, era a janta e não nos deixavam embrenhar em muita coisa que logo aparecia a seguir às 10 badaladas do relógio da boa reguladora dependurado na parede da sala da sacrílega informação. Bah, já são 10 horas. Toca a ir para a casa de banho e depois deitar que amanhã é dia de escola. E pronto, não havia mas nem meios mas. Era obedecer e nada mais. E era assim o ano inteiro, dos 6 aos 10 anos, com a escola primária ali na central, sempre esperando silenciosamente por nós. Com tanta hora em frente do professor, a atenção era indispensável para acompanhar o trabalho. Qualquer descuido, zás. Lá ia uma varada com a cana da Índia que servia de ponteiro de apoio ao professor. E no meio de tudo, ainda havia tempo para trabalhos manuais. Tudo era feito segundo a tradição e a possibilidade de adquirir os elementos de uma maneira barata e, se possível, de graça, ainda melhor. E dentro deste princípio, a construção de papagaios de papel, a que nós chamávamos estrelas, porque nos permitia colocá-los a voar com o vento no alto do bairro. O alto era um pequeno outeiro que esteve muitos anos como sendo um lugar baldio e de utilização por todos os moradores, em especial para observar as descargas de fogo de artifício nos sábados do dia principal das festas da então vila. Era aqui onde se combinavam as brincadeiras e as travessuras a praticar e executar no dia seguinte. Mas ficamos assim, já que está criada a mise-en-scène para a próxima crónica. Eduardo Botelho.
6: 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Obrigada por estar desse lado e até breve.
7: Olá, meu nome é César Joaquim Lisandro Cresce. Já tenho idade para ter juízo e venho de Balda Fife, ali do Nordeste Transmontano.
8: Oh, moçada, no meu tempo andar bicicleta era um desporto radical, cara. Acordávamos às 7 da manhã com a ramela nos olhos e crostas de mucas secas nos narizes. Agarrávamos no bicicleta os cindrabões, que íamos por montes abaixo, por valetas, caminhos de cabras retundas que nem existiam, nem existem. O meu dos lameiros, o capacete, só se fosse metade do melão. Joelheiras, cotoveleiras, isso era conversa de menina da cidade, homem. O único sistema de segurança era a fé e um cão rafeiro atrás a ladrar e a morder as canelas e as pernas. Era o Bobi. E quando caíamos, que nada de penso rápido, o Betadine. Lambi isso, foca dela. Era lambedela no ferimento e já estavas pronto para dar mais uma cambalhota. E se ficasse uma cicatriz, era a medalha de guerra, homem. E ao barulho do bicicleto, é uma lata da Coca-Cola presa com a mole da roupa na roda de trás. Parecia motorizada, desgovernada, que a mocidade pensava que íamos a 140 só porque fazia... Agora os putos andam de bicicleto só se tiver Bluetooth, GPS, travão a disco, banco ergonómico e com a aplicação que diga quantas calorias gastaram, quantos quilómetros fizeram. E ainda assim ainda vão com medo que a corrente que suja o ténis da Nike da edição limitada. Corre-se quem? Bui Jesus, chamo a mãe, o seguro, a psicólogo, o advogado, abrem um processo contra o dono do terreno, do caminho, do carro. Antigamente o bicicleta era o Uber rural, homem. Íamos buscar pão, íamos à casa dos avós, íamos ver a Maria Escanchada, a ver se estava na fonte, íamos atrás das amarelas com ela, com as canhunas. No fim do dia vinhas todo escagaçado de borralho e de barro até ao cimo da tola, mas olha, mais feliz do que um morro à sombra no mês de agosto. Olha, calhas da coisa malucais.
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0: O Executivo da Câmara de Mirandela aprovou na última reunião a proposta da segunda revisão do PDM, o Plano Diretor Municipal, e a respectiva avaliação ambiental estratégica, que vai agora ser submetida à discussão e aprovação na reunião da Assembleia Municipal agendada para 12 deste mês. Trata-se do principal instrumento de gestão territorial, que vai estar em vigor pelo menos durante 10 anos e que define a estratégia de desenvolvimento e o modelo de organização espacial do município. A proposta teve os votos contra dos três vereadores da AD, uma posição criticada pelo Presidente do Município, lamentando que os vereadores da oposição não tenham tido em conta as explicações dos técnicos na última reunião do Executivo. Em Mirandela, este tem sido um processo longo e também longe de ser pacífico. Já levou mesmo em 2024 à realização de uma reunião extraordinária da Comissão Permanente da Assembleia Municipal com os presidentes de junta, depois de a primeira proposta apresentada à Comissão Consultiva não ter sido aceita por sugerir alguns alargamentos de perímetros urbanos em zonas onde não estão contempladas infraestruturas. Na nova proposta está implícita a diminuição de 7% da área de solo urbano, comparativamente ao atual PDM. Na prática, passa-se de urbanismo de expansão para urbanismo de contenção, razão pela qual os três vereadores da AD optaram por votar contra, como explica o porta-voz Paulo Pinto.
1: Tendo em conta a informação que chegou, até prestada pela Sra. Arquiteta Gabriela, que participou neste projeto, onde nos deu conta também que são 28 as entidades que participaram neste PDM, nesta revisão do PDM de Mirandela, que era o PDM possível, que de facto Mirandela, o seu concelho, ia ter uma retração de terrenos urbanizáveis. Foi despedido o indicador que era 2%, quando o alarme, o indicador que eu trazia era de 7%, chegou depois a informação no final, que verdadeiramente o valor exato há uma perda efetiva de área urbanizável e quer dizer que é a passagem de terrenos urbanizáveis para rústicos na ordem dos 7% e nós consideramos que isto é um entrave ao desenvolvimento e é também o facto da Câmara Municipal não ter a tal autonomia que desejavelmente devia ter para desenvolver os seus projetos de acordo com as suas características e aquilo que os seus eleitos determinassem.
0: A proposta acabou por ser aprovada com os votos favoráveis dos três membros do PS e ainda do vereador independente, agora a tempo inteiro, Luís Saraiva. O presidente do município, Vítor Correia, lamenta o voto contra dos vereadores da AD por entender que a tomada de posição estava pré-definida ainda antes de ouvir as explicações técnicas que foram avançadas durante a reunião do Executivo.
2: Lamentamos profundamente que a oposição não tenha aprovado, portanto, o PDM, não tenha compreendido as questões que estavam inerentes ao PDM. Não obstante a explicação técnica, tivemos aqui, tiveram a responder a todas as questões que foram colocadas e, não obstante isso, portanto, votaram contra e, mais que isso, votou contra depois de ter, já trazia até uma declaração de voto que estava preparada antes de querer ouvir as explicações. Portanto, o que isto é que não é aceitável. Portanto, nós vamos para uma reunião de Câmara, na reunião de Câmara promovemos o diálogo, promovemos a apresentação de todos os factos que levaram a estas tomadas de decisões e depois o que temos é um voto contra com uma decisão tomada previamente antes de ouvirem os técnicos. Portanto, não é minimamente aceitável no nosso entender. Mas pronto, mas é a decisão deles, votaram contra, iremos agora submetê-la à Assembleia.
0: Vítor Correia espera agora que a Assembleia Municipal venha a aprovar a revisão do PDM.
2: Que todos os intervenientes tenham a noção que esteve em consulta pública, que houve 158 salveiro participações, que foi muito discutido, foi muito escrutinado, há tanto a ser trabalhado há muito tempo e que não vemos razões nenhumas para que ele não possa ser alterado. Até porque é um documento que ainda é dinâmico, fica ainda com margem de mais tarde poder ser revisto. Há ali questões que podem ser muito técnicas, pronto, em particulares, não são assim tão limitativas como à partida possam parecer, porque ainda há a possibilidade de depois, no momento, de ser analisado, circunstancialmente algum pedido, mas pronto, parece-me, sob o ponto de vista daquilo que era a necessidade de vermos este documento aprovado, este plano diretor municipal, que é um plano orientador para o concelho, tem efetivamente algumas questões, nomeadamente de redução da área urbanizável, mas tem outros ganhos, efetivamente. De maneira que, dia 12, vamos submetê-lo à Assembleia Municipal, há tempo mais suficiente para o estudarem.
0: O PDM é o principal instrumento de gestão territorial que vai estar em vigor pelo menos durante 10 anos, que incorpora regras de classificação e qualificação de solo previstas no regime jurídico dos instrumentos de gestão territorial nos planos municipais e intermunicipais. Os solos podem ser rústicos ou urbanos. Os urbanos são espaços para urbanização ou edificação, com ou sem construção, mas com perspectivas de ter, enquanto os solos rústicos têm aptidão agrícola, pecuária, florestal ou de outra ordem natural. As galas finais dos projetos Junto à Terra Tua e Junto à Terra Lagos do Sabor vão decorrer no próximo dia 11 de junho em Carraseda de Anciães e Mugodouro, em simultâneo, juntando mais de 1000 alunos do 8º ano de escolaridade. Os dois projetos desafiaram os alunos a produzir um filme de 2 minutos no âmbito da educação ambiental, com o objetivo de despertar a consciência para a importância da biodiversidade e dos ecossistemas no bem-estar das comunidades. O projeto Junto à Terra Lagos do Sabor conta já com a sua 6ª edição e é organizado pela Associação de Municípios do Baixo Sabor. O secretário-executivo, Vítor Sobral, explica que foram recebidos 27 vídeos com temas ligados ao ambiente. A avaliação terá em conta o melhor argumento, a defesa do projeto e a capacidade comunicativa.
3: Dia 11 é grande gala final. Temos 10 vídeos finalistas. Estes 10 vídeos são bom, afinal, porque dois de cada agrupamento de escolas, os dois mais votados de cada agrupamento de escolas, passam diretamente à final, e depois de todos os vídeos que concorrem, outros dois que tenham mais votação fecham o leque dos 10 vídeos finalistas. Quer dizer que a Alfândega da Fé terá 2 vídeos na gala final, Mugodouro 2 vídeos, Macedo Cavaleiros 3 vídeos e Torre de Moncorvo 3 vídeos.
0: Neste caso estão envolvidos os agrupamentos de escolas de Alfândega da Fé, Macedo Cavaleiros, Mugodouro e Torre de Moncorvo. O mesmo modelo será seguido no projeto Junto à Terra Tua, que conta com a sua 4ª edição e que também recebeu dezenas de filmes produzidos por alunos dos 5 agrupamentos e escolas profissionais dos municípios abrangidos pelo Val do Tua: Alijoca, Carraseda de Anciães, Mirandela, Mursa e Vila Flor. O diretor do Parque Natural Regional do Val do Tua, António Marques, sublinha que o projeto tem vindo a crescer de ano para ano.
4: De ano para ano tem ganho um entusiasmo cada vez maior, porque também os professores acabaram por agarrar muito este projeto e acham que ele tem um efeito prático naquilo que é também a sua missão de ensino, porque coincide muito. Aliás, a escolha do 8º ano não é inocente, obviamente, não é? Portanto, é escolhido numa altura em que estas questões da biodiversidade, da natureza, dos ecossistemas, portanto, da proteção da paisagem e da importância dos sistemas naturais está muito presente já no plano curricular.
0: António Marques salienta ainda os benefícios do projeto, lembrando que muitas vezes os alunos não conhecem o território onde vivem, sublinhando que aquilo que não se conhece dificilmente se pode defender.
4: O primeiro benefício que nós queremos que seja ganho é precisamente pelos alunos, pela capacidade que se possa introduzir neste projeto, de lhes dar mais conhecimento, melhor informação, até uma realidade que eles não conhecem mesmo estando tão perto, não é? Vivem no Val do Tua e tantas vezes não há a perfeita noção do espaço que estamos a habitar. Esse é o primeiro ganho que se pretende trazer. E o segundo é, obviamente, a mensagem que o parque quer passar para aqueles que amanhã serão os tomadores, os cuidadores deste território. E, portanto, há aqui um ganho nas duas dimensões, mas que, efetivamente, o nosso papel é também ele de transmitir aquilo que é a gênese do parque, aquilo que é, digamos, o coração do Val do Tua.
0: No dia 11 de junho, além das galas finais, vão também decorrer mesas redondas e workshops. 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
3: O grupo parlamentar do PCP da Assembleia da República requereu a audição urgente do Ministro da Agricultura e da Associação Nacional das Escolas Profissionais Agrícolas para esclarecimentos sobre as transferências de competências e encargos das Escolas Profissionais Agrícolas Públicas. Além disso, os deputados do PCP entregaram também perguntas escritas para obter esclarecimentos do Governo sobre o futuro das Escolas Profissionais Agrícolas Públicas, onde se insere a IEPA de Carvalhais e Mirandela, a propósito do que os deputados comunistas consideram ter sido uma transferência forçada para as comissões de coordenação das direções regionais. Beatriz Mendes.
4: No início deste ano, foi alterada a orgânica das Comissões de Coordenação e Desenvolvimento Regional, passando a integrar competências em 5 áreas: Agricultura, Ambiente, Cultura, Saúde e Educação, com o vice-presidente alocado a cada uma delas e que passaram a tutelar as respectivas direções regionais. Com esta alteração, o Governo planeia, por exemplo, transferir para a CCDR a tutela das 14 escolas profissionais de agricultura que existem no país. Uma delas é a EPA de Carvalhais. No entanto, há muitas dúvidas sobre o que vai acontecer, até porque o próprio Ministro da Educação deixou no ar, numa recente audiência no Parlamento, a possibilidade de a gestão da JEPA poder passar para a alçada dos municípios. Perante esta incerteza, o Grupo Parlamentar do PCP na Assembleia da República decidiu requerer uma audição urgente do Ministro da Agricultura e da Associação Nacional das Escolas Profissionais Agrícolas, para além de enviar várias questões aos Ministérios da Agricultura e da Educação sobre este processo, como adianta Fátima Bento, da Direção da Organização Regional de Bragança, do PCP.
5: No sentido de esclarecer, de facto, qual é o objetivo do Governo com esta transição ou esta integração das escolas profissionais e de que forma é que vai garantir que o trabalho que ela realiza vai continuar no próximo ano com as condições adequadas, uma vez que elas são completamente, são insubstituíveis, não há outra forma de dizer, não só pela qualificação de todos os quadros, seja o pessoal docente e não docente, que tem anos e anos de experiência nesta área, mesmo do ponto de vista social tem um papel fundamental. Nós sabemos bem a realidade aqui em Mirandela, podemos dizer, porque já ouvimos o Ministro da Educação dizer isso, que são escolas que têm poucos alunos, mas são escolas adequadas à realidade. É de conhecimento público que aqueles alunos que ali se formam têm emprego imediato e, portanto, eles dão uma resposta objetiva àquilo que é a necessidade do nosso mercado local e é para isso exatamente que elas servem.
4: Fátima Bento confessa que os deputados do PCP estão muito preocupados com esta incerteza e com alguns sinais que evidenciam até a possibilidade que esteja em cima da mesa o encerramento de algumas escolas profissionais de agricultura.
5: É esse o nosso receio e é um pouco essa a preocupação que temos ouvido das escolas. Sabemos já que aqueles pratos legais, não é? Para divulgarem aquilo que vai ser a oferta no próximo ano letivo, não é? Na rede que eles têm. Houve alguns atrasos, pelo que sabemos, na reunião que, no fundo, estabelece aquilo que será os cursos já abrirem, o que nos preocupa muito. Esperemos que não seja aqui uma segunda intenção, não é? Porque quanto mais tarde esse processo se iniciar, menor será o período em que as pessoas se podem inscrever e que a escola pode proceder à sua divulgação, não é? Podendo colocar restrições ao número de alunos que se poderia inscrever e assim não se vai inscrever. E daí nós fazermos esta pergunta no imediato e pedirmos já esta audição, porque este período de facto é fulcral para que a escola volte a abrir no próximo ano. E agora aguardemos que de facto as nossas previsões ou aquilo que fomos avaliando, que não se confirme e que o Ministério articule como deve ser com as escolas e que garanta o normal funcionamento no próximo ano letivo.
4: O PCP entende que tem sido fulcral o papel que estas escolas profissionais públicas têm desempenhado ao longo dos anos e reafirma que a sua continuidade e o seu papel formativo e social é insubstituível, pelo que a mera hipótese deste processo se traduzir no encerramento de algumas delas não é aceitável.
3: O Grupo Parlamentar aguarda uma audição urgente com o Ministro da Agricultura e com o Presidente da Associação Nacional das Escolas Profissionais Agrícolas para esclarecer as muitas dúvidas que pairam sobre qual será o futuro das 14 escolas profissionais de agricultura que existem no país, uma delas em Carvalhais, no Conselho de Mirandela. Orlando Pires, que já tornou pública a sua candidatura a presidente da Comissão Política Conselhia do PS de Mirandela, não vai manifestar apoio público a nenhum dos dois candidatos a presidente da Federação Distrital de Bragança dos Socialistas, neste caso, Júlia Rodrigues e Bruno Veloso.
6: Eu julgo que não existiu, noutras alturas, já a coincidência de o ato eleitoral para a Conselhia ser na mesma data do ato eleitoral para as federações. Dar também um agradecimento aos camaradas que se disponibilizaram para estar nesse processo de gerir a Federação de Bragança, do Partido Socialista. Temos duas candidaturas, são processos muito importantes, são desafios importantes e exigentes do ponto de vista pessoal e familiar e, por isso, eu reconheço sempre a disponibilidade para essas missões, desejar as maiores felicidades para os candidatos e, enquanto candidato a Presidente da Conselhia, entendo que não devo manifestar o meu apoio público e deixar que o processo decorra com normalidade.
3: Orlando Pires não toma partido por nenhum dos candidatos à liderança da Distrital do PS, ou seja, nem à ex-presidente da Câmara de Mirandela e atual deputada da Assembleia da República, nem a Bruno Veloso, vice-presidente da Agência para a Energia. Recorde-se que o atual vice-presidente do município de Mirandela anunciou publicamente há uma semana a sua candidatura à liderança do PS de Mirandela. Orlando Pires diz protagonizar uma candidatura consensual que conta com o apoio da atual presidente, Vera Preto, e com o anterior, Rui Pacheco.
6: Uma candidatura consensual, uma candidatura agregadora, que conta com todos os militantes formais e também uma candidatura que conta com a sociedade civil e um desafio grande que é envolver cada vez mais os jovens neste processo da política ativa municipal e nós queremos que a sociedade civil, que os militantes, os jovens, contribuam com aquilo que são as ideias, contributos estruturantes para o desenvolvimento do nosso concelho. Há aqui uma articulação muito clara com a atual Presidente da Comissão Política, Vera Preto, e há também uma clara articulação com o anterior Presidente da Comissão Política, Rui Pacheco, e por isso juntos queremos seguir para esse upgrade em Mirandela, porque de facto os desafios são muitos, queremos um concelho ainda mais desenvolvido.
3: As eleições para a Conselhia do PS de Mirandela e da Federação Distrital Socialista acontecem nos dias 19 e 20 de junho. O Andor da Senhora da Pena foi oficialmente inscrito no Inventário Nacional do Património Cultural e Material, através do anúncio publicado em Diário da República. Para a vereadora do Pelouro da Cultura da Câmara de Vila Real, o reconhecimento constitui um importante marco para a valorização e salvaguarda de uma das mais emblemáticas expressões de identidade cultural do concelho vilarrealense.
7: A inscrição do Andor da Senhora da Pena no Inventário Nacional do Património Cultural e Material representa a concretização de um trabalho que teve início com o Plano Estratégico Municipal de Cultura Vila Real 2030, onde assumimos o compromisso de estudar, de valorizar, de preservar o património cultural que constitui uma parte essencial da nossa identidade coletiva. E, de facto, surgiu da consciência de que temos um concelho extremamente rico do ponto de vista patrimonial e humano e acreditamos que a melhor forma de proteger esse mesmo património é conhecê-lo, estudá-lo e inventariá-lo. Desenvolvemos um intenso trabalho de investigação e documentação em torno do Andor da Senhora da Pena, envolvendo a comunidade local, para a qual foi importante também a parceria com a União de Freguesias de Moçós e Lamar e com a Paróquia de Moçós, as comissões de festas e, sobretudo, uma equipa de investigadores coordenada pelo Dr. Vítor Nogueira.
3: Mara Minhava sente orgulho nesta conquista para o Conselho de Vila Real.
7: De facto, todo este esforço permitiu reconhecer a nível nacional o valor histórico, cultural, social e identitário desta manifestação única, assegurando também a sua salvaguarda e transmissão às gerações futuras. Portanto, sinto enorme orgulho por termos chegado até aqui. Orgulho no trabalho realizado, na dedicação da equipa que conduziu este processo e em todos os parceiros que contribuíram para tornar possível mais esta importante conquista para Vila Real.
3: Recorde-se que em 2023 a Câmara Municipal de Vila Real apresentou uma candidatura ao Inventário Nacional do Património Cultural Imaterial para valorizar e perpetuar esta tradição. Com mais de 23 metros de altura e com cerca de 3 toneladas, o Andor é transportado por mais de 100 pessoas, sendo o testemunho vivo da fé, arte e comunidade numa tradição que remonta ao século XVIII. A Romaria de Nossa Senhora da Pena é realizada no segundo domingo de setembro e é organizada de forma rotativa por 11 aldeias da União de Freguesias de Moçós e Lamares.

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0: Olá, meu menino. Então o que andas aqui a fazer na igreja?
1: Venho confessar-me, Sr. Padre Malícias. É que eu tenho um peso enorme na minha consciência.
0: Enorme? Ai, deixa-me rir. Se és tão pequenino, como é que podes ter assim um peso tão grande em cima de ti, filho?
1: É que a senhora deputada Inês Sousa realmente aquela do Partido dos Animais, quando visitou a minha escola na campanha eleitoral, pediu-me para eu a ajudar a escrever uns cartazes a pedir ajuda na procura do gato dela que desapareceu.
0: Mas isso é até uma boa ação e não um pecado, meu filho.
1: Calma, Sr. Padre Malícias, porque o Sr. Padre não está a par dos capítulos anteriores da história. A coisa começou assim.
2: Já viram que lindo que é o meu pipi? Venha cá, menino Toninho, faça umas festinhas ao meu pipi.
1: Festinhas ao pipi, eu? A senhora deputada chega bem para ele. Eu estou mais interessada em fazer festinhas à minha namorada, a Belinha.
3: Ai, e quem é que tu dizes que eu queria festinhas tuas? Eu quero é brincar com o pipi da senhora deputada.
1: Esse gato não vai longe. Ai, não vai, não. Todos gostam mais do raio do gato que a mim, porquê? O gato até já conseguiu roubar a minha namorada. Não sei o que é que a Belinha vê naquele gato gordo e mais molengão que uma lesma.
2: Menino Toninho, vá ali comprar umas latinhas de comida para o meu pipi, sim?
1: Pronto, senhora deputada. Já era só o que faltava. Agora até vou fazer recados para o gato.
2: Então, Toninho, olha que o pipi está a ficar com fome, coitadinho.
1: Mas foi para isso que a senhora deputada veio visitar a minha escola, foi?
2: Isto também faz parte de uma boa educação, como o partido quer promover, menino Toninho.
1: Pronto, senhora deputada, dê cá o dinheiro que eu vou buscar umas latas de comida para o pipi ao supermercado. E assim foi, Sr. Padre Malícias.
0: Tornaste a fazer uma boa ação, Toninho.
1: Calminha, Sr. Padre. É que depois o gato acabou por desaparecer e a senhora deputada anda à procura do pipi dela, sem saber o que aconteceu.
0: E tu, Toninho, sabes o que é que aconteceu ao gato, por acaso?
1: Por acaso até sei, Sr. Padre. Olhe, vendi a coleira de prata que a senhora deputada tinha posto por 100 euros e recebi mais outros 100 euros de laboratório de experiências que recolheu o pipi lá para uns estudos sobre os efeitos secundários de certos medicamentos.
0: Ah, bom, agora já percebi o peso que sentes na consciência e essa tua necessidade urgente de te confessares. Coitado do pipi da senhora deputada.
1: O senhor padre vai absolver-me, não vai?
0: Absolver-te? Vamos ver, vamos ver. Tens cá uma escola.
1: O senhor padre não começa a dificultar a coisa, está bem? Olhe, olhe que o senhor padre pode ser acusado de cumplicidade, não se esqueça.
0: Cumplicidade, eu?
1: Sim, sim. É que eu meti 100 euros na caixa das esmolas da sua igreja. Foi 50-50, senhor padre. 50-50.
2: Andar de colo em colo, entre trocas e baldrocas, é o mais doce consolo do tal menino rabino.
1: Eu quero colo, eu quero colo.
4: Ó, Toninho, segura aqui no Ruizinho enquanto eu ponho o chá.

0: cá voltar para os... Ai, para os airbags.
1: Ah, é mesmo malandreco o Ruizinho. Muito gosta ele de enfiar a cabeça nos seios.
0: Pois está claro, eu bem tenho ouvido os discursos dos políticos a dizer que é preciso penetrar no seio das pessoas.
2: Oh, Ruizinho, diz lá à tia o que é que tu queres ser quando fores crescido, adulto e grande.
0: Quero ir para a política para ser o político, ora é essa.
1: Agora já percebi porque é que o Ruizinho gosta tanto da mama.
2: Quem será?
1: Olha, eu vou ver. Ai, é o senhor padre. Faça favor de entrar.
3: Com as boas graças de Deus.
2: A que devemos a honra da sua visita, senhor padre?
3: Pura cortesia.
1: Ora, muito nos honra, senhor padre. Vou já buscar um chá com biscoitos. O senhor padre gosta de biscoitos, não gosta?
3: Gosto, mas não sou nada exigente. E se não houver biscoitos, podem ser tricoitos ou mesmo quadricoitos.
1: Oh, Toninho, segura no Ruizinho para eu poder ir buscar os biscoitos.
4: Eu quero colo, eu quero colo.
2: Dá-o cá, pronto. Oh, Ruizinho, já aqui estás ao meu colo. É bom, não é?
0: És mesmo chato. Tu não tens airbags e ainda me aleijo contra as tuas costelas.
3: Se quiseres, podes vir para o meu colo.
4: Nunca! Eu já conheço o colo do senhor padre.
1: Ah, não sejas mal criado, Ruizinho. Que mal é que tem o colo do senhor padre?
4: O colo dele deve ser um colo cheio de calos.
1: De calos?
0: Sim, sim. É um colo cheio de calos e de vícios. Podem crer.
3: Diz-se cada uma. Eu até te faço cavalinho para tu cavalgares.
0: O cavalinho, é? Eu nunca mais vou nesse cavalinho. Porque o cavalinho do senhor padre não é nenhum cavalo. Porque é muito diferente.
1: Diferente? Oh, Ruizinho.
0: Podem crer. Quando estive ao colo do senhor padre, eu bem senti a diferença.
3: A diferença, Ruizinho? Ai, valha-me Deus, mas qual diferença?
0: Uma bossa. Sim, que quando o senhor padre se pôs a fazer cavalinho, eu bem senti a bossa.
1: Sentiste a bossa, Ruizinho?
4: Oh. Senti, senti.
0: Ora, assim como uma bossa, o cavalinho não é cavalinho, não é verdade?
2: Então é o quê, Ruizinho?
0: Com essa bossa... Já pode ser um dromedário.
3: Dromedário?
0: Sim, sim. Se eu cair sem ir outra vez para o seu colo, quem seria camelo era eu. Felizmente eu tenho outros colos. Ah, tenho outros colos, sim, senhor.
5: A idade da reforma vai subir para os 66 anos e 11 meses em 2027.
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7: Oh, senhora Necleto, então com a nova lei laboral precisamos que seja mais flexível.
8: Flexível já eu sou, doutor. Dobro a coluna às 9, vergo a carteira ao fim do mês, olha, ainda faço uma ginástica para pagar a renda.
7: Mas, homem, agora é preciso adaptar-se aos novos tempos.
8: Adaptar-me? Oh, eu já trabalho presencialmente, remotamente e espiritualmente.
7: Espiritualmente?
8: Sim, senhor. Olha, o salário desaparece. E eu acredito que ele existiu.
7: Ai, homem, olha que li aí a greve geral.
8: Ora, ainda bem. Sempre é um dia que paro por direitos, em vez de parar por falta... de autocarro.
9: Bom dia, tirou senha?
10: Bom dia, tirei. A aplicação deu-me o número 742.
9: Muito bem, ora estamos no 12.

0: mas isto é digital.
1: Pois é, antigamente esperava em pé, agora espera com password.
0: Então e quando é que eu sou atendido?
1: Depende, ora, o sistema está lento.
0: O sistema?
1: Sim. E nós também, para não o deixar sozinho.
0: Ah, eu só queria era tratar de um papel.
1: Então veio ao sítio certo. Aqui o papel é tão importante que até quando acaba, imprimimos um aviso a dizer que não há.
2: Está aberta a audiência.

0: rico vinho.
1: Mas onde é que o senhor julga que está? Calça imediatamente.
0: Já sabia, isto é sempre assim. Então a senhora faz uma pergunta e depois manda-me calar. Assim calado, não posso responder à questão.
1: Afinal, o senhor sabe onde está ou não sabe?
0: Claro que não. Eu não vim parar aqui por mim próprio, propriamente. Trouxeram-me e nem sequer me perguntaram se eu queria vir.
1: Silêncio! Silêncio ou eu mando evacuar.
0: Calma aí, que eu agora não tenho vontade.
1: Silêncio! Isto aqui é um tribunal.
0: Até aqui vi que me esclareceram. E a senhora quem é que é?
1: Sou a juíza e o senhor tem que mostrar respeito, ouviu?
0: Senhora, eu mostro-lhe tudo o que a senhora quiser. E respeito do respeito. Sempre lhe digo que a senhora é mesmo de respeito. Peito, pode crer.
1: Fico o senhor sabendo que o senhor está aqui acusado de peculato e latrocínio.
0: Como é que é? Como é que é?
1: Peculato e latrocínio.
0: Ah, muito prazer, muito prazer. Por acaso não conhecia esses dois? Não, não conhecia.
1: E o que é que tem a dizer em relação à acusação?
0: Mas qual a acusação?
1: De peculato e latrocínio. Considera-se culpado ou inocente?
0: Inocente, totalmente inocente, minha senhora. Eu nem sei o que é que isso é.
1: Nega então os fatos.
0: Não nego, nem renego, nem desrenego, porque não me lembro de factos nenhuns.
1: Pois, imagina o estado.
0: O estado? Mas qual estado?
1: O seu!
0: Ai, não faça caso, porque amanhã já estou de novo. Estado novo.
1: Muito bem, muito bem. E quanto ao peculato e ao latrocínio?
0: Óbvio, senhora. Eu já lhe disse que nem sequer sei o que isso é.
1: Oh, sendo assim, olhe lá. O que é que o senhor faria se eu o mandasse sair em liberdade até à próxima sessão do julgamento?
0: Aproveitava a oportunidade para fazer um assalto.
1: Um assalto? Mas o senhor está acusado de peculato e latrocínio e quer vir fazer um assalto?
0: Pois quero, minha senhora. Quero assaltar uma livraria para... para roubar um dicionário.
2: Os avanços da medicina são impressionantes. Ainda havemos de ver transplantar cérebros humanos em burros e camelos.

0: Mas, senhor doutor, mas isso é mesmo possível?
1: Hoje não há impossíveis para a medicina, minha senhora. O problema do seu marido está apenas no mau funcionamento de um órgão. Substituindo esse órgão por um outro órgão saudável, pode acontecer um verdadeiro milagre. Pode crer.
2: Com outro órgão pode acontecer um milagre, senhor doutor. E que órgão seria esse? É um órgão de igreja, é?
1: Não, não, disparado. Olhe lá. O senhor ainda não ouviu falar na substituição de órgãos humanos por órgãos de porco, por exemplo. Isso atualmente já é possível. Pode crer.
0: Oh, Libório, faz lá isso, homem. Se o senhor doutor acha que é a única solução, não deves hesitar, homem. Deixa lá fazer a operação para te trocar o órgão por um de porco em condições.
2: Se isso te faz feliz, está decidido. Mas olha que depois, se eu começar para aí a portar-me como um porco, não te admires, está bem?
0: Ora, ora, a diferença certamente até nem vai ser assim tão grande como isso. Pode avançar, seu doutor.
1: Muito bem, não se vão arrepender. Além disso, o nome do Sr. Libório vai ficar em todos os livros de medicina. O senhor vai ficar como um dos grandes marcos da história das ciências médicas.
2: Olha, sinceramente, espero é não ficar marcado para o resto da vida.
0: Passaram-se meses, mais de 9, depois do Libório ser operado, e assim, rapidamente, como que acontece nos últimos episódios das telenovelas, eu engravidei e chegou o dia em que dei à luz e o senhor doutor foi dar a notícia ao Libório.
2: Então, senhor doutor, tudo bem? Já sou pai?
1: Pois é, mas prepare-se, porque afinal, como notámos nas ecografias, a criança não é bem tal e qual como esperávamos.
2: Ai, não é saudável, tem algum defeito?
1: É absolutamente saudável e não tem qualquer defeito. Só que, olhe, senhor Libório, a sua mulher deu à luz uma leitoa.
2: O quê? Uma leitoa? Está a ver no que dá a transplantação de órgãos de porco para humanos? Eu que esperava um rapaz.
1: Bem, a sua mulher, além da leitoa, também deu à luz uma salsicha. Mas a salsicha vinha à parte.
3: Olá, bom dia. Isto é o Balcão Único?
4: É, sim, senhor.
3: Ótimo. Então trato aqui de tudo?
4: Não, trata de saber a que balcão tem que ir.
3: Mas se é único?
4: É único porque só há um funcionário para lhe dizer que falta um papel.
3: E qual é o papel?
4: Ora, o papel que prova que o senhor já entregou o papel que nós perdemos.
5: Querido, que cara é essa?
6: Olha, filha, fui multado na estrada por excesso de velocidade.
5: Ah, pois é, então tens a mania de ser acelera.
6: Desacelera? Eu tenho é o pé pesado.
5: E então o que é que eles te fizeram?
6: Olha como tenho o pé pesado. Pisaram-me os calos e para festejar a época, pregaram-me uma castanha.
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8: Ai, ai, enfim, sós.
9: Sós? Mas cais sós, cais sós. Eu casei, foi para estar acompanhado.
8: Senhor, desculpe. Eu vou bem por aqui para a baixa.
10: Precisamente, a menina mete aqui por esta descida, vai descendo, que vai dar à baixa, não é?
11: Assim se constrói um clube português, mesmo nacional e à maneira. Ora, oiçam.

0: está aberta a conferência de imprensa para a apresentação do novo reforço para o Sport Clube Ora Bolas. Alguma pergunta?
1: Lulu Fofó, do Diário Futebolístico Duas Bolas.
0: Duas bolas, mas duas bolas porquê?
1: Que o meu jornal é um tabloide atualizado e para a Frentex, dedicado ao futebol de hoje em dia. E o futebol agora tem quase sempre duas bolas em campo para a bola rolar mais rapidamente.
0: Bem visto, sim senhora. Ora bem, eu quero aproveitar esta entrevista para apresentar a última, mas não a derradeira aquisição do nosso clube. Aqui está o Driblovi Pontapenovic.
1: Mas assim continuam sem dar qualquer oportunidade aos jovens jogadores portugueses.
0: Mas quem é que lhe disse isso? Fique sabendo que o Driblovi Pontapenovic acaba agora mesmo de se naturalizar português de Portugal.
2: Dá, senhorinha, senhorinha Portugália.
3: Maria Vaicas Ostras, do jornal A Pitadela, pretende saber de onde veio o Driblovi Pontapenovic.
0: Da Ucrânia. É que assim o Driblovic Pontapenovic, além de vir reforçar a nossa equipa, está uma atração muito atrativa para os muitos imigrantes da Ucrânia que cá estão. Não é verdade, Driblovic Pontapenovic?
2: Dá, bienvenido de Ucrânia.
0: Faça favor de traduzir, senhor intérprete.
4: O Driblovic Pontapenovic diz que está muito contente por estar em Portugal porque as portuguesas são muito dadas, o sol é maravilhoso e os frangos no espeto são uma maravilha. Adora Portugal.
3: Senhor Presidente, agora com a contratação do Driblovic Pontapenovic para o Sport Clube Ora Bolas, considera o plantel já completo?
0: Não, de modo nenhum. Como há portugueses espalhados pelos quatro cantos do mundo, há necessidade de incluir na nossa equipa chineses de Macau, indianos de Goa, cubanos de Angola, sul-africanos de Moçambique, japoneses do Brasil, indonésios de Timor, franceses da Guiné, etc, etc. Só esperamos que eles se naturalizem porque queremos ter uma equipa 100% portuguesa. Só se admitem estrangeiros que forem mesmo naturalizados ao natural em Portugal. Não é assim, Driblovic Pontapenovic?
5: Dá, nevos overnhão do vinhoso banheiro.
0: Traduza, por favor.
4: O Driblovic Pontapenovic diz que se sente português desde muito pequenino, pois 9 meses antes de nascer já era mais português do que outra coisa e mesmo quando foi amamentado sempre gostou mais de bagaço do que vodka.
5: E nevos de vodka?
3: Senhor Presidente, para terminar, diga-nos o que é que o Driblovic Pontapenovic tem de especial para vir jogar no Desportivo Sport Clube.
0: Bem, achei imprescindível mandar naturalizar alguém da Ucrânia para contrariar a ideia de que não havia ninguém com cabeça no nosso clube. Agora, com um da Ucrânia, pelo menos temos um crânio. E assim se acaba com todos os traumatismos cranianos.
5: Avando o devadio de Driblonovic.
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9: Amor à italiana. Lembram-se da entrada na Juve? Toda a gente queria o jovem Ronaldo. Futebolista de fama, realmente. Aí estava ele na Juventus. Eu sou bom.

0: Senhor Presidente, chegou o grande Ronaldo.
1: Ronaldo? Ele que entra, ele que entra.
0: Faça favor, Ronaldo. O senhor Presidente vai já recebê-lo. À saída, há de dar um autógrafo aqui no seio, está bem? O meu marido vai ficar muito feliz. Você já está no seio da minha família, Ronaldo.
2: É para já. Dou-lhe um autógrafo e até escrevo nas duas mamas. Eu gosto é de quem me der mais mama.
1: Entre, Ronaldo, entre. Já conhecia aqui o Mr. Treinador das Juventus, não é verdade?
2: Quem é que não conhece o grande Massimiliano Allegri? Mais alegre que ele, só a alegria dos novos parodiantes. É um prazer conhecer você.
3: Ah, o prazer é todo meu. Já está a morar em Turim?
2: Não, não. Por enquanto ainda não moro porque ainda não arranjei casa. Estou num hotel de luxo com uma vista fantástica para o lixo.
1: Bem, bem. Vamos lá, mas é tratar de negócios. Ronaldo, você sabe porque é que o convidei para cá vir, não é verdade?
2: Claro que sei, Presidente. Todos me querem, todos me amam, todos andam atrás do grande Ronaldo.
1: É isso mesmo. Vamos lá fechar o contrato.
2: Ora bem, vocês pagam 100 milhões ao Real Madrid e dão-me 500 milhões de euros de entrada e 1 bilhão por mês, ok?
1: O quê? Só? Você está contratado, homem. Isso para mim são trocos.
2: Isso é que é falar. Eu também gosto muito de trocas e baldrocas.
1: Por isso é que você é um asa a trocar a bola. Mas adiante, que o nosso negócio aqui é você, Ronaldo. O Mister acha que o Ronaldo é mesmo imprescindível cá para a nossa equipa?
3: Olha, Presidente, o problema é o jogo de cabeça. Nós temos ótimos atacantes, bons rematadores e todos a jogar bastante bem. O problema é o jogo de cabeça. Se eles soubessem usar a testa com a força e a direção do grande Ronaldo, tínhamos o assunto resolvido.
1: Infelizmente, precisamos mesmo do Ronaldo.
2: Desde que estejam dispostos a pagar o que for preciso...
1: Fique descansado, homem. Apesar do valor que nos pede ser o orçamento da população mundial.
2: Estou a ver. Mas também quero uma adjunta.
1: O quê? Uma adjunta?
2: Sim. Quero que vocês contratem uma das minhas namoradas.
1: Uma das suas namoradas? Mas que conversa é essa, homem?
2: Olhe, Presidente. Só lhe digo que tenho uma namorada que é um verdadeiro fenómeno. Vocês podiam contratá-la como treinadora do jogo de cabeça para os vossos avançados. Ela faz isso por 500 mil euros mais IVA.
3: Treinadora para o jogo de cabeça, Ronaldo.
2: Isso mesmo. Quem é que vocês pensam que fez de mim aquilo que eu sou? Eu sou um jogador com muita cabecinha.
4: Parabéns, Sr. Bonifácio. Já sei que o seu filho nasceu. A propósito, com quanto é que ele nasceu?
5: Com quanto? Bem, olhe, para já a cesariana ficou-me por 2 mil euros. Fora a clínica e o anestesista, que são pagos à parte.
4: Bolas, nesta loja as coisas estão sempre a subir.
6: Perdão, minha cara senhora. Tem ali aquela escada que vai para o andar de baixo. É sempre a descer.
7: Olá, bem-vindos. Aqui estamos para contribuir com alguns comprimidos de Rizomicina.
8: Vamos lá ver como está essa próstata.
9: Oh, doutor, tenha calma, aguente-se aí. Não. Eu não deixo o seu doutor enfiar-me a mão toda cá dentro.
8: Não diga disparate, senhor. Eu não vou enfiar-lhe a mão.
9: É só um dedo. Doutor, não seja pinóquio, não seja mentirosa. Eu vi muito bem o seu doutor calçar uma luva, está bem? Ora, se for só um dedo, punha-lhe apenas um preservativo, não é verdade?
8: Este doente, por causa das pernas, vai ter que ir para a ortopedia, no piso 8. E por causa da boca, tem que ir para a estomatologia, no piso 3 da ala sul.
10: O pior é que eu só tenho uma marca disponível. Ai, deixa-me cá ver.
8: Então.
10: Ah, já sei. A metade dele que vai para o outro lado vai mesmo debaixo do braço. Pronto.
8: Debaixo do braço, senhora enfermeira? Debaixo do braço?
10: Ai, não se preocupe, doutor, porque eu tomei banho e pus desodorizante.
11: Eles também vão ao custo certo. Mas quanto é que eles valem?

0: Olá a todos, bem-vindos ao programa Custo Certo. Ora então, vamos lá começar. O nosso primeiro concorrente é o Ministro das Finanças. Boa noite, Sr. Ministro das Finanças. Então, que prendas é que traz? Diga lá.
1: Bem, eu trago dívidas, Sr. Fernando Mendes, muitas dívidas. Há um buraco no cofre de Estado maior do que aquilo que o senhor tem no estômago.
0: Ainda bem que fala em estômago. As dívidas, fico você com elas, precisava era dar uma coisinha para trigar, não é? Vamos então começar a jogar. Por acaso o senhor ministro sabe o valor do guardado mínimo nacional, sabe?
1: Por acaso, neste momento, não me ocorre. Quanto é?
0: Isto é uma vergonha, Pois, senhor ministro, isso é a pergunta que os portugueses fazem. Como é que eu consigo viver com isto? Mas vamos passar ao próximo concorrente. E é o presidente do PCP, Getrário de Sousa. Olá, Getrário de Sousa. Então, e as minhas prendas?
2: Trago-lhe aqui os símbolos dos trabalhadores, a foice e o martelo.
0: Então, mas por que eu quero uma foice e um martelo? Quero umas chouriças, uns cães, sei lá, umas cães. Você não tem os cães?
2: Camarada, você também só pensa em comida, não é?
0: Até depois. Acha que eu não sei que aquilo na festa do ajudante são só comissárias e bejecas? É pior que a cama das fitas, é? A diferença é que a cama das fitas há estudantes e na festa do ajudante há o prazo favorito, não é?
2: Mas os estudantes na cama das fitas também trabalham muito. Trabalham para o coma alcoólico.
0: É bem isto, senhor. O amigo sabe, é bem isto. Ora, passamos à pergunta. Olha, então, diga-me lá quanto é que custa manter a Odete Santos calada.
2: Custa muito, custa muito. A camarada Odete fala devagar, mas fala para os cotovelos. E isso custa muito ouvi-la falar. Agora que eu quero aproveitar o tempo de antena para pedir melhores condições de vida para os portugueses, melhores salários, mais subsídios.
0: Essa dos subsídios, não sei se vai agradar muito ao próximo concorrente. Boa noite, Sr. Paulo Portadas. Como está?
3: Estou bem, obrigado, Sr. Fernando Mendes. Veja lá que preço é que me vai perguntar. Se for de alguma hortaliça ou de quilo de sardinha, ainda lhe posso dizer, andei muito pelos mercados durante a campanha eleitoral.
0: É uma pergunta fácil. Mas primeiras prendas.
3: Trouxe-lhe este sabonete de alfazema. É igual ao que eu uso. Cheira muito bem.
0: Bem, não entendi. Por acaso quer dizer com isso que eu não me lavo, não?
3: Se lava ou não, eu não sei. Só sei que no outro dia a minha empregada estava a ver a televisão e disse: olha, o Fernando Mendes está gordo que nem um porco.
0: Realmente isso já não está a cheirar muito bem. Mas o que é que acha? A ideia do amigo Getrário é aumentar os subsídios ao povo?
3: Bem, isso é que não. Só subsídios, só rendimentos mínimos. Vamos é trabalhar.
0: Bem, não se esqueça que há muito desemprego, é? Há muito desemprego.
3: E o que é que eu tenho com isso? Tivesse estudado, há sempre lugar para ministros e para líderes de partidos políticos.
0: Mas a pergunta que eu lhe vou fazer é: quanto é que custa o submarino? Quanto é que custa? Quanto é que acha? Quanto é que você acha que é?
3: É, custa muito, custa. Custa mais do que aquilo que qualquer português consiga imaginar. Aliás, nem sei porque é que o povo se preocupa com o preço dos submarinos se só andam de cacilheiro.
4: Nunca pensaram os inventores do futebol que o futebol iria acabar por ser um concorrente para as novelas da televisão. Só é pena é serem só 90 minutos. Ah, mas é preciso dar um jeito nisso para pôr o futebol em encher chouriços. Estão a ver? Não? Então vão ouvir.

0: afores sombrias.
1: Oh, diretor, não acha que os jogos nos dariam muito mais jeito para a guerra das audiências se durassem mais tempo?
2: Tem razão, diretora adjunta. Quem me dera que o futebol fosse comprido.
1: Comprido como, ó diretora?
2: Ó diretora adjunta, você já imaginou o rendimento que um desafio de futebol nos daria se tivesse a mesma duração de uma telenovela? Em vez de se meter só 10 toneladas de publicidade, passávamos a meter 1000 toneladas de cada vez.
1: Bolas! O diretor, quando tem ideias, tem mesmo. Não há maior.
2: Não há maior? Oh, você lá sabe, não é?
1: Pois sei, sei. Mas o meu marido não precisa de saber.
2: Bem, bem, bem. Ou melhor, é não nos desviarmos do assunto, está bem? Temos que inventar uma maneira de pôr os jogos de futebol do tamanho das telenovelas.
1: Eu não vejo como, porque não sou especialista na bola propriamente dita. Olha, nem dita nem cantada.
2: Bolas, bolas. Lá está a diretora adjunta a desviar-se do assunto. O que eu quero é que os jogos de futebol que transmitimos durem muito mais tempo que os habituais 90 minutos. Ah, já sei, já sei. A quem nos pode ajudar a encontrar uma solução? É aquela pessoa que sabe tudo de tudo. O nosso professor Marmelo Cabelo na Sopa.
1: Ah, pois, pois. Ele até sabe tudo acerca do ténis.
2: Do quê, a diretora adjunta?
1: Do ténis com T de tomate.
2: A diretora adjunta é mesmo tarada, né?
1: Tarada e muito completa.
2: Bem. Agora não vamos entrar por aí, está bem, está bem. Oh, chama o professor Dr. Marmelo Cabelo na Sopa, por favor.
1: É para já, senhor diretor. Senhor professor Dr. Marmelo Cabelo na Sopa, pede-se o favor de chegar ao gabinete do senhor diretor, por favor.
3: Bom, é para já, diretor adjunta. O que é que pretende de mim, diretor? Diga lá.
2: Faça-me um favor, ó professor. O senhor, que sabe de tudo, é capaz de arranjar maneira dos jogos de futebol passarem a ter uma duração igual às telenovelas?
3: O quê? É só isso? Nada mais fácil, meu caro diretor. O mal do futebol, no que diz respeito à sua duração tão curta de apenas 90 minutos, deve-se realmente ao facto de ter lá um juiz, que é o chamado árbitro, mas não ter advogados. Meta-se um advogado para cada jogador e o jogo nunca mais acaba. Meta advogados, homem. Meta advogados.
2: Acho indecente que critiquem a baixa produtividade dos portugueses e das portuguesas.
4: Mas quais baixa produtividade? Sabem o trabalho que dá preencher 5 milhões e meio de apostas no Euromilhões, sabem? Pois em Portugal, isso foi feito numa semana só. Se isto é baixa produtividade, então está bem.
5: Ai, querida, estou sempre com um certo receio que o teu marido descubra tudo. Para todos os efeitos, ele é polícia e pode dar-lhe o faro.
6: Ah, mas qual faro, querido? Ai, não faças confusões, está bem. Lá por isso é polícia, é dizer que eu sou uma cadela. Isso não quer dizer que ele seja cão polícia.
7: A notícia anda vaidosa, com pressa de se mostrar. Quanto mais se atualiza, menos tempo há para pensar.
8: Ela! Agora tem tudo inteligência artificial.
7: Vi até o meu frigorífico.
8: Ah, e ajuda?
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9: Ah, já ouviste as notícias? 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
10: Compram-se carros velhos. Desde que andem, sempre servem para engate. Mandei.

0: residência, o rapaz me ofereceu.
1: Ora, então, muito boa tarde.
2: Viva, é você o cavalheiro que está interessado no Ferrugem?
1: No Ferrugem? Quem? Quem? Desculpe lá, mas eu vim cá para comprar um Fiat de 1993.
2: É esse mesmo, só que eu pus-lhe a alcunha de Ferrugem.
1: Ah, estou a ver. É aquele carro ali do canto de cor castanha.
2: É esse mesmo, está em muito bom estado.
1: A sério? Ninguém diria.
2: Não se deixe enganar que o mal dele é só a sujidade.
1: Pois. Olhe lá, ele ainda tem alguma coisa de origem.
2: De origem? Oh, meu amigo, o meu carro tem tudo de origem.
1: Tudo?
2: Sim, menos a cor, claro. Era verde e com o tempo ganhou um tom castanho ferrugem.
1: Olhe lá, isto pelo aspecto não deve haver muita gente interessada em levá-lo, não.
2: Aí é que o meu amigo se engana.
1: Então?
2: Olha, por exemplo, ali o sucateiro já anda a namorá-lo aí há uns meses.
1: Imagino.
2: Depois temos o Oliveira, que quer montar lá dentro um galinheiro. O Mendes, que quer usar a mala para fazer lá o fogareiro.
1: Ah, credo.
2: Como vê, isto aqui na zona não faltam pretendentes para o Ferrugem.
1: Estou a ver.
2: É claro que isto por fora engana um bocado. Quando entrar lá dentro vai ver que isto ainda tem muito quilómetro para andar.
1: Ora, então vamos lá ver.
2: Então deixa só abrir a porta.
1: Oh, diabo! Então o que é que se passa?
2: Está trancada. Espera lá um bocadinho que eu vou buscar a chave e já volto.
1: Olha, de mal ou menos, o fecho das portas ainda trabalha.
2: Ora, cá está ela.
1: Oh, amigo, isto não é uma chave, é um pé de cabra.
2: Pois, mas é a única coisa que abre a porta quando ela está assim empenada.
1: Ai, Jesus.
2: E prontinho, cá está ele.
1: Epá, que cheiro. Parece que morreu aqui alguém.
2: Morreu? Ah, nem pensar. Antes, pelo contrário, nasceu.
1: Como?
2: Nasceu uma ninhada de gatos. Ainda há coisa aí de 15 dias.
1: Olha, venha ao diabo e escolha.
2: Entre. Não se acanhe, amigo.
1: Acanhado? Eu estou aí encolhido com tanto frio.
2: Ah, não se preocupe que eu resolvo já isso. É só ligar a solfagem.
1: Bem, lá está outra coisa que ainda funciona. Bem, vai lá.
2: E bem, olha, para ela a puxar.
1: Agora está é muito quente. Ainda se arranja para um incêndio, veja lá.
2: Ah, isto é mesmo assim, sabe? O sistema de climatização ou dá muito quente ou muito frio.
1: Mas não há meio termo, não?
2: Não, senhor. Clima ameno e temperado é coisa que não existe neste carro.
1: Olhe, então não dá para jogar golfe lá dentro.
2: Por acaso até dá.
1: Então como?
2: Então com a quantidade de musgo que ele tem nos tapetes pode jogar o que quiser cá dentro. Golfe, futebol.
1: Ih, minha Nossa Senhora.
2: E no Natal pode até aproveitar para montar o presépio no carro.
1: Está bem. Olha, ponha-me é o carro a trabalhar, que é para ver se a gente faz negócio ou não.
2: Trabalhar? Está maluco?
1: Até bem. Mas para que é que eu quero um carro se ele não anda?
2: Sei lá, eu cá só lhe disse que tinha um carro para vender, não disse que tinha um carro para andar.
1: Mas então isso tem alguma avaria?
2: Não, acho que são maus vícios.
1: Maus vícios?
2: Sim, isto era o carro de serviço das finanças. E já sabe, conviveu muito tempo com funcionários públicos e nunca mais quis trabalhar.
3: O Januário foi à caça. Imaginem!

0: Olá, Januário. Fazes aqui no Jardim da Estrela?
1: Ando na caçada.
0: Na caçada? Mas aqui não há nenhuma cotada, nem é época de caça.
1: Não se trata dessa caçada, Bernabé. Eu ando à caça de borrachinhos. E já estou com pontaria feita para um belo exemplar.
0: Caça grossa?
1: Nem queiras saber, Bernabé. Olha, nem de propósito, aí vem ela. É uma bela mulher e vê-se que tem bagalhoça.
0: Sim, já tinha reparado. Anda muito bem vestida.
1: Ah, uma finesse. Vestido de dia, vestido de noite, bons casacos de peles.
0: As mãos é que são um bocadinho grosseiras, não achas?
1: Ah, que importa isso? Um par de luvas ninguém repara. Olha, vou sentar-me ali ao lado dela quando ela se sentar.
0: Olha, ela até parece que adivinhou e já está a sentar-se.
1: Então aí vou eu.
0: Boa sorte.
1: A menina não se importa que eu me sente ao seu lado, não?
2: Ora essa, vosso mercê pode assentar-se com o banco cega para os dois. Sim que isto não é um banco sem fundos, como muitos que se veem por aí.
1: Ai, a menina é tão engraçada. E aí eu a dizer ali ao meu amigo Bernabé que a menina é a mais rica pequena que anda aqui no jardim. Os vestidos. Até muda de vestuário várias vezes ao dia.
2: Oh, senhor, mas isto não é meu. É da minha patroa, que não pode sair de casa. E me disse para eu arranjar a roupa. E até me disse mais. Oh, pariga, pode ser que assim até encontres algum palerma que te julga rica e te faça uma boa proposta de casamento.
3: Olha, já viste as previsões para 2026?
4: Sim, dizem que vai haver crescimento.
3: Da economia?
4: Não, das desculpas.
3: Olha, viste que querem simplificar a burocracia?
5: Ah, sim, sim.
3: E achas que conseguiram?
5: Se calhar, olha, antes eram 3 papéis, agora é só uma app que pede os mesmos 3 papéis.
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0: 10 horas.

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1: Muito bom dia, seja bem-vindo ao Semanário da CIR, a cadeia de informação regional, hoje, sábado, dia 6 de junho. Antes de começar com o resumo da atualidade informativa desta semana, vamos lhe dar conta do estado do tempo. Para este fim de semana, as previsões do Instituto Português do Mar e da Atmosfera são de céu pouco nublado ou limpo, apresentando períodos de mais nubosidade no Minho e Douro Litoral a partir do fim da tarde. Poderão existir períodos de chuva fraca ou chuvisco nestas regiões no fim do dia de hoje. No distrito de Bragança, a mínima será de 11 graus, já a máxima de 27. Em Vila Real, a máxima vai ser de 25 graus.
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1: Uma colisão entre dois motociclos e um veículo ligeiro no IP4, em Vila Real, provocou uma vítima mortal, um homem de 68 anos, que inicialmente foi transportado em estado crítico para o hospital, mas acabou por não resistir aos ferimentos. Segundo o Comando Subregional do Douro e da Proteção Civil, o acidente aconteceu ao quilómetro 98, sentido norte-sul. O alerta de acidente foi às 11 da manhã desta quinta-feira e a via esteve cortada temporariamente para as operações de socorro em ambos os sentidos e também para a limpeza da via, provocando fortes constrangimentos na circulação rodoviária. Um homem de 62 anos foi detido na passada terça-feira no Conselho Macedo Cavaleiros por suspeita de violência doméstica contra a companheira de 60 anos. A detenção ocorreu na sequência de uma denúncia que dava conta de agressões no interior de uma habitação. À chegada ao local, os militares da GNR confirmaram a existência de indícios de violência física, uma vez que a mulher apresentava lesões na zona da cabeça sofridas durante uma discussão entre o casal. Segundo a GNR, foi possível apurar que a vítima estaria sujeita a episódios de violência física, verbal psicológica, incluindo insultos, humilhações e comportamentos de controle. O homem foi detido em flagrante delito por militares do posto territorial de Macedo Cavaleiros, com apoio do Núcleo de Investigação e Apoio a Vítimas Específicas, UNIAV. O suspeito foi presente ao Tribunal Judicial de Macedo Cavaleiros na terça-feira, dia 3, tendo ficado proibido de contactar a vítima e impedido de se aproximar da mesma a menos de 200 metros. Ficou ainda sujeito a termo de identidade e residência. Um homem de 49 anos foi detido pela PSP em Mirandela na manhã da passada quarta-feira por estar a conduzir uma trotinete elétrica sob efeito de álcool. Fonte daquela força de segurança adianta que a detenção ocorreu pouco depois das 9 da manhã, em pleno centro da cidade. O homem foi submetido ao teste de álcool no sangue, com resultado a ser de 2,7 gramas por litro. Foi detido e notificado para comparecer esta sexta-feira no tribunal. Recorde-se que o limite máximo permitido é de 0,50 de taxa de álcool no sangue a partir de 1,20 gramas por litro. A condução é considerada crime e o condutor é detido pelas autoridades e presente a tribunal. As trotinetes elétricas são legalmente equiparadas a velocípedes. Isso significa que os seus condutores estão sujeitos às mesmas regras do Código da Estrada que os ciclistas, incluindo os limites de álcool no sangue e as respectivas coimas ou sanções criminais. O grupo parlamentar do PCP da Assembleia da República requereu a audição urgente do Ministro da Agricultura e da Associação Nacional das Escolas Profissionais Agrícolas para esclarecimentos sobre as transferências das competências e encargos das Escolas Profissionais Agrícolas Públicas. Além disso, os deputados do PCP entregaram também perguntas escritas para obter esclarecimentos do Governo sobre o futuro das Escolas Profissionais Agrícolas Públicas, onde se insere a EPA de Carvalhais, em Mirandela, a propósito de que os deputados comunistas consideram ter sido uma transferência forçada para as comissões de coordenação das direções regionais, tal como nos contou o jornalista Fernando Pires.
3: No início deste ano, foi alterada a orgânica das Comissões de Coordenação e Desenvolvimento Regional, passando a integrar competências em 5 áreas: Agricultura, Ambiente, Cultura, Saúde e Educação, com o vice-presidente alocado a cada uma delas e que passaram a tutelar as respectivas direções regionais. Com esta alteração, o Governo planeia, por exemplo, transferir para a CCDR a tutela das 14 escolas profissionais de agricultura que existem no país. Uma delas é a EPA de Carvalhais. No entanto, há ainda muitas dúvidas sobre o que vai acontecer, até porque o próprio Ministro da Educação deixou no ar, numa recente audiência no Parlamento, a possibilidade da gestão das EPA poder passar para a alçada dos municípios. Perante esta incerteza, o grupo parlamentar do PCP na Assembleia da República decidiu requerer uma audição urgente do Ministro da Agricultura e da Associação Nacional das Escolas Profissionais Agrícolas, para além de enviar várias questões aos Ministérios da Agricultura e da Educação sobre este processo, como adianta Fátima Bento, da Direção da Organização Regional de Bragança, do PCP.
4: No sentido de esclarecer, de facto, qual é o objetivo do Governo com esta transição ou esta integração das escolas profissionais e de que forma é que vai garantir que o trabalho que ela realiza vai continuar no próximo ano com as condições adequadas, uma vez que elas são completamente, são insubstituíveis, não há outra forma de dizer, não só pela qualificação de todos os quadros, seja o pessoal docente e não docente, que tem anos e anos de experiência nesta área, mesmo do ponto de vista social tem um papel fundamental. Nós sabemos bem a realidade aqui em Mirandela, podemos dizer, porque já ouvimos o Ministro da Educação dizer isso, que são escolas que têm poucos alunos, mas são escolas adequadas à realidade. É de conhecimento público que aqueles alunos que ali se formam têm emprego imediato e, portanto, eles dão uma resposta objetiva àquilo que é a necessidade do nosso mercado local e é para isso exatamente que elas servem.
3: Fátima Bento confessa que os deputados do PCP estão muito preocupados com esta incerteza e com alguns sinais que evidenciam até a possibilidade de que esteja em cima da mesa o encerramento de algumas escolas profissionais da agricultura.
4: É esse o nosso receio e é um pouco essa a preocupação que temos ouvido das escolas. Sabemos já que há aqueles pratos legais, não é? Para divulgarem aquilo que vai ser a oferta no próximo ano letivo, não é? Na rede que eles têm. Houve alguns atrasos, pelo que sabemos, na reunião que, no fundo, estabelece aquilo que será os cursos a abrirem, o que nos preocupa muito, esperemos que não seja aqui uma segunda intenção, não é? Porque quanto mais tarde esse processo se iniciar, menor será o período em que as pessoas se podem inscrever e que a escola pode proceder à sua divulgação, não é? Podendo colocar restrições ao número de alunos que se poderia inscrever e assim não se vai inscrever. E daí nós fazermos esta pergunta no imediato e pedirmos já esta audição, porque este período, de facto, é fulcral para que a escola volte a abrir no próximo ano. E agora aguardemos que, de facto, as nossas previsões ou aquilo que fomos avaliando, que não se confirme e que o Ministério articule como deve ser com as escolas e que garanta o normal funcionamento no próximo ano letivo.
3: O PCP entende que tem sido fulcral o papel que estas escolas profissionais públicas têm desempenhado ao longo dos anos e reafirma que a sua continuidade e o seu papel formativo e social é insubstituível, pelo que a mera hipótese deste processo de traduzir o encerramento de algumas delas não é aceitável, diz o PCP.
1: O grupo parlamentar aguarda uma audição urgente com o Ministro da Agricultura e com o Presidente da Associação Nacional das Escolas Profissionais Agrícolas para esclarecer as muitas dúvidas que pairam sobre qual será o futuro das 14 escolas profissionais de agricultura que existem no país. Uma delas em Carvalhais, Mirandela, no distrito de Bragança, e outra no Peso da Régua, no distrito de Vila Real. O Andor da Senhora da Pena foi oficialmente inscrito no Inventário Nacional do Património Cultural e Material através de anúncio publicado esta terça-feira em Diário da República. Para a vereadora do Pluro da Cultura da Câmara de Vila Real, este reconhecimento constitui um importante marco para a valorização e salvaguarda de uma das mais emblemáticas expressões de identidade cultural do Conselho de Vila Real.
5: A inscrição do Andor da Senhora da Pena no Inventário Nacional do Património Cultural e Material representa a concretização de um trabalho que teve início com o Plano Estratégico Municipal de Cultura Vila Real 2030, onde assumimos o compromisso de estudar, de valorizar, de preservar o património cultural que constitui uma parte essencial da nossa identidade coletiva. E, de facto, surgiu da consciência de que temos um conselho extremamente rico do ponto de vista vista patrimonial e humano, e acreditamos que a melhor forma de proteger esse mesmo património é conhecê-lo, estudá-lo e inventariá-lo. Desenvolvemos um intenso trabalho de investigação e documentação em torno do Andor da Senhora da Pena, envolvendo a comunidade local, para a qual foi importante também a parceria com a União de Freguesias de Moçós e Lamar e com a Paróquia de Moçós, as comissões de festas e, sobretudo, uma equipa de investigadores coordenada pelo Dr. Vítor Nogueira.
1: Mara Minhava sente orgulho nesta conquista para o Conselho.
5: De facto, todo este esforço permitiu reconhecer a nível nacional o valor histórico, cultural, social e identitário desta manifestação única, assegurando também a sua salvaguarda e transmissão às gerações futuras. Portanto, sinto enorme orgulho por termos chegado até aqui, orgulho no trabalho realizado, na dedicação da equipa que conduziu este processo e em todos os parceiros que contribuíram para tornar possível mais esta importante conquista para a Vila Real.
1: Recorde-se que em 2023 a Câmara Municipal de Vila Real apresentou uma candidatura ao Inventário Nacional do Património Cultural e Material para valorizar e perpetuar a tradição. Com mais de 23 metros de altura e com cerca de 3 toneladas, o Andor é transportado por mais de 100 pessoas, sendo um testemunho vivo de fé, arte e comunidade

0: Conhecimento nacional e uma tradição emblemática de Lamego e que contribui para a preservação desta festa de carnaval, valorizando o papel da comunidade de Lazarém. Francisco Lopes, presidente da Câmara de Lamego, diz que este era o passo que faltava para a tradição poder candidatar-se ao Património Mundial da Humanidade, Unesco.
1: É, sem dúvida, uma mais-valia para esta tradição importantíssima, é um estímulo aos artesãos e a todas as instituições que preservam este evento e que o mantêm em vivo, e é também um passo fundamental para que o Entrudo venha a ser considerado património imaterial da humanidade, com a candidatura que estamos a formalizar à Unesco e que necessitava deste passo decisivo de ter a classificação nacional. É uma classificação numa perspectiva de conservação, de manutenção da tradição e de valorização do esforço que tem sido feito numa freguesia pequena, com cada vez menos gente e mais envelhecida, mas que mesmo assim tem feito um esforço enorme de manutenção desta tradição e da sua perpetuação para o futuro. E é isso que está a ser valorizado na candidatura.
0: O presidente da Câmara salienta a riqueza da tradição do Entrudo de Lazarim, com as máscaras de madeira de Amieiro e a sátira social.
1: E o Entrudo continua vivo com o conjunto das tradições que têm em sua volta, dos trajes, das máscaras, da gastronomia, dos testamentos do compadre e da comadre, com o papel de sátira social que continuam a ter, ou seja, é uma tradição que hoje está viva e que vai continuar, porque está também ancorada no Centro Interpretativo da Máscara Ibérica, no CIMI, que é um projeto permanente, aberto às escolas e à comunidade e que recebe imensos turistas ao longo do ano.
0: O Entrudo de Lazarim é conhecido pelas máscaras de madeira que, em conjunto com os fatos, são destaque da celebração. A tradição de esculpir máscaras de madeira em Lazarim passa de pais para filhos e são verdadeiras obras de arte, ganhando formas das figuras da mitologia local, animais ou personagens folclóricos. O Entrudo de Lazarim culmina num grande desfile, onde os caretos caminham pelas ruas da aldeia ao som dos bombos. As máscaras são usadas para esconder a identidade dos intervenientes, permitindo que eles brinquem e se divirtam sem revelar a sua verdadeira identidade. A localidade de Travanca, no concelho de Macedo Cavaleiros, prepara-se para acolher este fim de semana a primeira edição da Feira de Tradições Travanca Autêntica. O evento é dedicado à valorização do património cultural e das práticas tradicionais da região. A iniciativa é organizada pela Junta de Freguesia de Macedo Cavaleiros. O presidente da Junta, David Vaz, sublinha que a criação do certame cumpre uma das promessas eleitorais, uma vez que Travanca mantém ainda um espírito essencialmente rural e fazia todo o sentido promover o escoamento dos produtos locais.
2: Por isso, achamos que fazia todo o sentido avançar já com esta feira de tradições. Pois achamos também que Travanca, e tanto Travanca como Nogueirinha, também merecem um certame. São aldeias próximas da cidade, mas que, de certa forma, nunca tiveram tanta ligação rural e, assim, também dar um pouco de ligação às nossas gentes, à nossa cultura, às nossas tradições e dessa forma, também proporcionarmos aos habitantes de Travanca que vão lá, exponham os seus produtos e que vendam.
0: O certame vai contar com a participação de 30 expositores com um leque variado de produtos.
2: É assim, os expositores não são todos da nossa freguesia, das três aldeias. Relativamente aos expositores, temos 30 expositores, ficaram ainda mais em fila de espera, mas nós achamos que neste primeiro ano, e tendo em conta o recinto e a capacidade, era um número adequado em exposição. Dos 30 expositores, um terço, cerca de um terço, são mesmo de Travanca e cerca de dois terços são da freguesia. O outro terço será de outras aldeias e cidades, sobretudo de Bragança.
0: Uma das novidades será a criação de uma área infantil pensada para proporcionar um espaço de divertimento específico para os mais pequenos.
2: Nós decidimos avançar com esta área infantil. É uma área reservada, completamente vedada, numa parte do recinto que é impossível as crianças saírem de lá. É impossível, só mesmo pela porta de entrada para essa parte do recinto. Onde foi mesmo por aí, os pais poderem ir, poderem desfrutar também um bocado da feira, com os seus amigos, familiares, e as crianças também estarem ao mesmo tempo a divertir-se, porque sabemos que às vezes é difícil para as crianças manterem-se quietas, e então temos uma área que terá desde insufláveis, terá um animador que fará truques de magia, moldagem de balões, terá mesas de pintura. Portanto, temos uma área exclusiva para as crianças, onde as crianças terão muito com que se divertir, nessa área.
0: A inauguração da feira está marcada para as 4:30 da tarde. Para além da exposição e venda de produtos tradicionais, o programa

0: inclui uma caminhada à Serra do Facho e vários momentos de animação, com os batuqueiros do Entrudo, os gaiteiros Sons das Arribas, de Sendim e os gaiteiros de Mursós e de Arcas. A freguesia de Urroz, no Conselho de Mogadouro, recebe, este fim de semana, a terceira edição da Festa da Terra e dos Gaiteiros. O evento pretende valorizar as tradições locais, a música tradicional e os produtos da região, através de um programa que inclui atuações musicais, gastronomia, caminhadas, encontros temáticos e momentos de convívio. Segundo o presidente da Junta de Freguesia de Urroz, Carlos Alves, a iniciativa nasceu há 3 anos para homenagear os gaiteiros e preservar um património cultural profundamente enraizado na identidade da região.
1: A terceira edição, bem ao longo destes últimos 3 anos, de nós conseguirmos ajustar da melhor forma este evento ao público, algo que pretendemos atingir. Esta festa pretende perpetuar aquilo que ao longo de séculos aconteceu, não só na freguesia, mas sim na região, porque a maior parte das festas tradicionais eram efetuadas com gaiteiro. Tendo nós ainda vivo na freguesia o segundo gaiteiro mais velho do país, tomamos a iniciativa há 3 anos de o homenagear, e esta festa vai um bocado de encontro também à homenagem a todos os gaiteiros, de todos os caixeiros, de todos os bombeiros, ou seja, todos os músicos da música tradicional que trouxeram até nós este testemunho.
0: A gaita de Foz continua a ser o principal símbolo da festa, ainda assim, a organização pretende alargar a oferta musical e aproximar as gerações mais jovens das tradições locais.
1: Claro que o ponto de partida é a Gaita de Foles. A Gaita de Foles inclui o trio tradicional mirandês, que tem a caixa e que tem o bombo, mas sim também trazer ao Urroz outro tipo de sonoridades, ou seja, alargar um bocadinho o leque, alargar a visão. Também há esta questão dos mais jovens e a quem nós teremos que passar também o testemunho, seja daqui a 10 anos, seja daqui a 2, ou daqui a 20, mas também perceberem o diferente tipo de sonoridades. Por exemplo, há as espreiras, há grupos de bombos, vai haver grupos de concertinas, ou seja, vai haver uma panóplia de músicas e de sonoridades que vão permitir também aos mais novos perceberem o que se passa ao longo do país e até além fronteiras.
0: O programa arranca hoje com uma homenagem a Eduardo Afonso, caixeiro da aldeia de Travanca, que acompanhou durante vários anos o gaiteiro José Maria Fernandes. Ao longo do dia estão previstas atuações de grupos de gaiteiros, pauliteiros e outros músicos tradicionais, além de um mercadinho regional, tasquinhas e atividades para crianças. Amanhã o programa inclui uma caminhada solidária, encontros de motas, carros clássicos, bem como atuações de concertinas, grupos de cantagem e folclore, além da componente cultural. A organização espera que a iniciativa contribua para promover a freguesia, o concelho e os produtos locais.
1: O objetivo desta festa também será sempre que os nossos produtores, que os nossos habitantes consigam mostrar e até fazer os seus negócios com os produtos endógenos. A freguesia é uma freguesia rica também no campo da agricultura, onde se produz vinho, onde se produz azeite, onde se produz azeitona, onde se produz amêndoa, onde alguma criação de gado também, e as pessoas podem nestes dias também estabelecer alguns contactos com os visitantes. O pacto será mesmo destacar o nome de Mogadouro, car o nome da freguesia do Urroz, destacar os nossos produtos endógenos, destacar a nossa tradição, destacar a nossa cultura e, quem sabe, no futuro, ligar esta festa da terra e dos gaiteiros a um património riquíssimo existente aqui na freguesia, que são as bodegas.
0: A terceira edição da Festa da Terra e dos Gaiteiros decorre este fim de semana em Urroz, com entrada livre. A aldeia de Mursós, no Conselho Macedo de Cavaleiros, recebe este sábado um dia dedicado à recuperação de tradições antigas e à descoberta da natureza, com a segunda edição da Caminhada do Minério, Rota da Cereja. O programa inclui também a realização de jogos tradicionais, numa iniciativa que pretende preservar práticas antigas e promover o convívio entre a comunidade. As atividades são organizadas pela Associação Viver Mais Mursós e são esperadas cerca de 150 pessoas, como sublinha o presidente Manuel Rodrigues.
2: Relativamente aqui às nossas expectativas para esta segunda caminhada, Rota do Minério, Rota da Cereja, nós estamos sinceramente a ter aqui um planeamento de podermos ter presentes cerca de 150 a 200 pessoas, à semelhança daquilo que aconteceu já no ano transato. Depois, com a componente dos jogos tradicionais, iremos aumentar um pouco mais essas nossas expectativas, já que temos também jogos que nos podem proporcionar a levar e a trazer algumas pessoas para a localidade de Mursós, nomeadamente o jogo do Fito, o jogo da Relha, o jogo do Saco, o jogo da Corda também e depois também a Cagada da Cabrita, que será para nós um dos melhores jogos que nós vamos realizar e também aquele onde as nossas expectativas estão mais altas. Acho que vai ser um dia muito, muito convidativo às pessoas nos visitarem e aguardamos por todos, sem exceção.
0: Este será um dia dedicado à natureza, ao convívio e à valorização das raízes locais entre os jogos tradicionais. Destaque para a Cagada da Cabrita, bem como o Jogo do Fito, da Relha, da Corda e a Corrida de Sacos.
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0: Terminamos este semanário da CIR. Voltamos no próximo sábado. Desejo-lhe um bom fim de semana.
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0: Meio-dia.
5: A partir de 15 de junho começa a ser implementado pela Associação de Solidariedade Social de São Pedro, no Conselho de Valpaços, um dos 5 projetos-piloto SAD Mais Saúde que foram aprovados em Portugal e que vai testar um modelo pioneiro de serviço de apoio domiciliar à população idosa, permitindo que se mantenha no seu meio natural de vida, retardando a institucionalização precoce. É este projeto pioneiro que, na Segurança Social e o Serviço Nacional de Saúde, candidataram-se diversas instituições de todo o país, mas apenas 5 foram aprovadas. Uma delas foi apresentada pela Associação de Solidariedade Social de São Pedro, que vai agora testar durante 12 meses o seu projeto, que tem a particularidade de utilizar uma nova tecnologia que vai permitir uma monitorização contínua, alertas inteligentes, gestão da medicação e acompanhamento diário a cerca de 30 utentes. Beatriz Mendes.
6: O presidente da Associação de Solidariedade Social de São Pedro revela que será criada uma equipa multidisciplinar de 12 elementos que vai funcionar em horário alargado, incluindo fins de semana e feriados, sempre que necessário e com assistência 24 horas por dia. Leonardo Batista adianta que a novidade é mesmo a tecnologia que está aliada a este novo paradigma de modelo de apoio que respeita a autonomia das pessoas e incentiva a máxima permanência no seu meio natural de vida.
7: Paradigma novo, é diferente porque nós vamos utilizar esta tecnologia. Estamos 24 horas a monitorizar os utentes, desde a medicação, desde quantas vezes vai à casa de banho, quantas vezes se levanta, as pessoas vão bater à porta. Nós podemos optar também, se a família se autorizar, somos nós a abrir a porta para a pessoa, o estranho, entrar em casa. Aí lá está, por isso é que está aqui a Guarda-Nação Republicana. Podemos ajudar muito nesse aspecto. E o que é importante também, nós podemos retardar a institucionalização de uma pessoa, ou, por exemplo, não ter que ir parar um hospital ou um centro de saúde todos os dias, porque nós conseguimos controlar, medir o açúcar no sangue e outras atenção arterial, podemos medir isso tudo à distância.
6: Esta tecnologia, denominada de RICO, Remote Interactive Companion, é uma aplicação que funciona com sensores e que permite acompanhar pacientes em tempo real, facilitando a comunicação entre as famílias, cuidadores e profissionais de saúde, como explica William Xavier, CEO da Wiseware, empresa que idealizou esta tecnologia.
8: Basicamente, olhem para o RICO como sendo um ser humano. Eu vou-lhe dar uma analogia. Se contratar uma pessoa para olhar pelo idoso, essa pessoa não conhece o idoso. Começa a acompanhá-lo, começa a aprender. Olha, esta pessoa faz isto assim a esta hora, faz aquilo àquela hora, tem por hábito executar tricô ou fazer costura, pronto. Ela também vai aprender. O rico é da mesma forma. Ele chega sem noção do que se passa no dia-a-dia e ele, com sensores, vai aprendendo esse cotidiano e vai criando ali um padrão. Ou seja, ele sozinho, com a ajuda da AI também, vai criando um mundo de envolvência a essa pessoa que está remota. E a partir daí acompanha.
6: A tecnologia RICO permite a monitorização contínua e ao mínimo detalhe que indica a alteração de um padrão, gera alertas, atuando de uma forma preventiva.
8: Ter os alertas, sim. Mas nós não queremos alertar quando acontece algo de errado. Nós queremos entrar em prevenção, prevendo que daqui por 3 ou 4 ou 5 semanas já vai haver um problema. Ou seja, vamos medir essas alterações e reagir logo. Queremos gerar alertas para que se gerem nesses alertas uma contramedida, que pode ser uma fisioterapia, pode ser uma gestão melhor da medicação, pode ser uma gestão melhor da atividade diária. Ou seja, nós queremos despoletar possíveis correções, para que as pessoas não baixem a sua capacidade autónoma de executar as tarefas diárias.
6: O presidente da Associação de Solidariedade Social de São Pedro acredita no sucesso deste projeto pioneiro.
7: Vamos nos apoiar nos levantamentos que a GNR tem e que tem também as autarquias, principalmente as câmaras municipais. Depois iremos contactar as pessoas e avaliar aquelas que efetivamente necessitam, porque neste projeto tem um máximo de 30 utentes, é que nós podemos ter 35, 40, 50. Agora, os custos para aquelas pessoas serão diferentes, porque não são comparticipados pela Segurança Social. Para já são só 30, se calhar daqui a 12 meses serão 30, 40 ou 50.
6: Por cada utente, a associação recebe um valor a rondar os 800 euros por mês e a comparticipação do próprio utente será variável consoante as condições económico-financeiras. A atividade do projeto piloto SAD Mais Saúde será monitorizada por uma comissão de acompanhamento e avaliação de que farão parte representantes do Instituto de Segurança Social, da Direção Executiva do SNS e de organizações do setor social, com assento na Comissão Permanente do Setor Social e Solidário.
9: Este projeto piloto de apoio domiciliário, promovido pela Associação de Solidariedade Social de São Pedro, em Valpaços, vai para o terreno a partir de 15 de junho. Inicialmente, o projeto vai integrar 30 utentes. O azeite Fio Aroma, produzido em Torre de Dona Chama, no Conselho de Mirandela, uma marca que nasceu há pouco mais de 2 meses, acaba de conquistar a medalha de prata no Concurso Internacional de Londres. Trata-se de uma edição limitada de 1.196 garrafas, proveniente de um pequeno olival familiar que Maria Francisca Lopes Garcia, a filha dos proprietários, decidiu dar-lhe maior visibilidade e teve logo resultados práticos com a obtenção deste prémio, que, confessa, supera tudo aquilo que imaginava.
10: É o olival, é dos meus pais, o meu pai sempre tratou dele e eu decidi este ano fazer uma coisinha diferente, falei com eles e decidimos engarrafar. Eu disse, olha, acho que era uma boa ideia, não perdemos nada e pronto, e tratei tudo e o nome também acabou por fazer sentido, era o fio e o fio do azeite e o aroma do azeite e pronto, e acabei por convencê-los e engarrafámos o azeite este ano. E decidimos participar, mas longe de nós imaginarmos que iríamos ganhar algum prémio, como é óbvio.
9: Maria Francisca revela que o principal segredo da qualidade do fio aroma está no carinho com que o pai trata do olival ao longo de todo o ano e a vontade enorme de criar um azeite de excelência desde o primeiro dia.
10: Eu acho que realmente o que difere dos outros azeites é o facto de ser uma coisa completamente natural. São poucas oliveiras, é o meu pai que faz tudo, nem tem sistema de rega, é tudo mesmo o mais natural possível, é tudo tratado com carinho e com dedicação. Pronto, e acaba por ser uma coisa assim mais especial, não é uma coisa só para faturar ou para dar lucro, foi mesmo um projeto que abraçámos de coração. E também nós tentamos fazer tudo no dia, ou seja, a azeitona foi apanhada no dia, foi levada para o lagar e foi feita a extração no próprio dia, a frio. Acho que isso também ajudou muito na qualidade do azeite. Ação é por aí.
9: Maria Francisca Garcia tem o curso de canto lírico no Conservatório Regional de Vila Nova de Gaia e mestrado no ensino da música na vertente de canto na Universidade Católica no Porto, mas agora diz estar focada em ser uma empreendedora em diversas áreas na sua terra natal e novos projetos vêm a caminho.
10: Eu, juntamente com o meu namorado, decidimos pegar nessa parte mais do empreendedorismo e querer empreender um bocadinho na terra, porque também, pronto, é uma questão que também me deixa um bocadinho triste, é a Vila da Torre. Acaba por estar cada vez a ser, pronto, assim, mais mortinha, tudo sem muita gente e sem muitas iniciativas. E pronto, e acabei por, já tinha a parte do crochê, que também gosto muito de fazer, mas acabamos por pegar nessa parte do terreno e agora estávamos, pronto, decididos a tentar ir por outras vertentes e não focar-me só na minha área. No fundo é tentar expandir a marca. Agora também vamos tentar reabrir a Casa dos Meus Avós, do Turismo Rural, a Casa da Nachama. E a nossa ideia é tentarmos, depois estando lá, num espaço físico, tentar conciliar tudo e as pessoas poderem ter contacto direto tanto com a parte do crochê como com o azeite. Também iremos fazer restaurante.
5: Uma jovem cantora lírica natural de Torre de Nachama apostada em desenvolver as suas capacidades em outras áreas e os primeiros resultados estão à vista com a medalha de prata conquistada pelo azeite Fio Aroma no Concurso Internacional de Londres.
11: Hoje temos equipe completa. O Polvo Socialista e o desacorrentamento às direitas. Assunto que vamos trazer desta vez a mais uma reunião de condomínio.
12: Então, não vejo a reunião.
11: E cá estamos, como sempre, reunidos na Terra Quente FM. É o encontro quinzenal dos vizinhos Bruna Costa, Carlos Carvalho e Ricardo Garcia. Como estão?
13: Olá, olá.
14: Olá, viva!
11: Entra junho com preocupação extra por causa dos incêndios rurais, especialmente este ano e nas zonas mais afetadas pela Christine, aviso o relatório do Presidente Seguro. Mas está tudo preparado, Ciresp inclusive. Garantias da nossa administração interna. Ora, o tempo já convida ao convívio ao ar livre. Isso e seguir discursos de ex-primeiros-ministros a propósito de lançamento de livros, por exemplo. O último, de que poucos sabem o nome, fica marcado, sim, pelo diálogo entre Passos Coelho e Ventura, também presente na sala. Nesta reunião vamos tentar perceber se se trata verdadeiramente de um desacorrentamento às direitas. E por falar em reformas estruturais para o país, o desenrolar dos últimos acontecimentos da Justiça. Desta vez é o PS que se vê a braços com o novo alegado caso de corrupção. Já lá iremos também. Porque, para começar, e continuando cá pelo bairro, talvez por efeito da canícula dos últimos dias, referência à recém-nascida maioria socialista na Câmara de Mirandela, 8 meses depois das autárquicas. Foi aprovada em reunião do Executivo a atribuição de pelouro ao agora vereador a tempo inteiro, o ex-candidato do Chega, Luís Saraiva, que, como se sabe, abandonou o partido e passou a independente uns dias depois de ter sido eleito. Carlos Carvalho, surpresa ou nem por isso?
13: Nada, nem por isso. Surpresa é só ter demorado tanto tempo. E demorou tanto tempo porque as coisas também assim se proporcionaram. Porque, como já aqui disse uma altura, foi o conjunto todo da variação e as tomadas de posição de todos os vereadores, seja dos do Executivo como dos vereadores sem pelouro, proporcionaram que o Executivo, PS, ainda não tinha vindo a precisar de mais uma pessoa para completar a Santíssima Trindade da política. E, portanto, só agora é que a coisa se proporcionou, pronto. E agora falta saber, à hora e dia que estamos a gravar, quais é que vão ser os pelouros, que eu não me acredito, efetivamente, que sejam pelouros com uma grande responsabilidade política, embora a responsabilidade de liderar os destinos de qualquer setor da Câmara seja uma responsabilidade que deve orgulhar qualquer pessoa que o represente. Mas lá está, é pagar quase um favor. Agora falta é a quem votou no Chega, porque isto trata-se tudo de apenas de ser Chega, se está de acordo ou não e se realmente estão a representar o seu voto ou não.
11: E isto aplica-se também aos representantes da campanha política?
13: Claro, obviamente, e aqui na presença do diretor de campanha estou ansioso para ouvir a opinião dele, tal como estou ansioso. Bom, também de saber se ele concorda ou não.
11: Se bem nos recordamos, já há 9 meses atrás estávamos em plena campanha eleitoral para as autárquicas e houve candidaturas, inclusive, que se queixaram em público de que havia ali ou haveria ali uma certa cumplicidade entre, neste caso, Vítor Correia e Luís Saraiva.
13: Mas vamos lá ver uma coisa. Passado as eleições, nós podemos fazer uma análise exaustiva a todos os partidos que neste momento se compõem. Nós olhamos para o Chega, tivemos logo na Junta de Freguesia de Mirandela, o próprio Chega a dar a mão no orçamento municipal por causa dos pensos higiênicos e dos distribuidores de pensos higiênicos ao Executivo Socialista. Já na Assembleia Municipal tivemos movimentos independentes que também anuíram aquilo que era o orçamento e até fizeram parte em algumas reuniões da mesa da Assembleia Municipal. Agora temos o vereador independente eleito pelo Partido Chega, também e neste momento... Desculpa. Foi eleito pelo Chega, foi eleito pelos eleitores que votaram no Chega. Eu quero ouvir a tua versão porque estou muito...
11: Bom, certo é que o presidente Vítor Correia passa assim a dispor de mais um vereador do que a oposição e já agora justificando-se com a necessidade...
13: Nunca foi da oposição. É olhar para as posições e votações do...
11: Mas dizia eu que a sua justificação prende-se com a necessidade de dividir tarefas com mais um elemento para melhor serventia ao município.
13: Claro.
11: A oposição, claro, está, diz, haver técnicos nos quadros da Câmara suficientes e suficientemente qualificados para o efeito e que por isso...
13: Mais que não seja na Câmara, que temos depois também ajustes diretos a advogados, porque nós metemos não sei quantos juristas na Câmara e mesmo assim temos que gastar uma pipa de massa com um advogado de Coimbra para fazer os ajustes diretos e tratar daquilo que é parte política do Executivo. Temos funcionários ligados à parte da comunicação e vamos a correr a fazer um contrato de prestação de serviços também com outra empresa para a parte da comunicação. Não sei se é da Câmara Municipal, se é do município, se é do Executivo Municipal. E aqui podíamos fazer a mesma coisa, se precisavam de ajuda. Metiam mais um assessor, por exemplo. Se calhar até bom meter, não é? Porque agora o vereador espera bem que o vereador traga mais alguém que para o acompanhar.
11: Ricardo Garcia, começamos pela natural declaração de interesses para os ouvintes mais distraídos.
14: Sim, obviamente há aqui questões que eu estou dentro de um pouco do processo, não de todo o processo. E obviamente
11: a parte inicial do processo estará por dentro.
14: Exatamente, e há coisas que não posso falar porque também não dependiam de decisões minhas diretamente e obviamente não...
11: Se calhar é melhor começar por explicar que o Ricardo esteve envolvido na campanha, neste caso, de Luís
14: Saraiva. Sim, na campanha que elegeu a Luís Saraiva. Eu, para começar aqui, para acalmar o meu vizinho, o Carlos pode ligar ao amigo Moedas, ao Presidente da Câmara de Lisboa, e perguntar-lhe para ver se ele consegue compreender e assentar um bocadinho as areias o que é que levou Carlos Moedas também ter ido buscar uma ex-vereadora do Chega para ter uma maioria absoluta.
11: É assim, claro, demorou menos tempo do que
14: aquilo. E menos tempo, diga-se de passagem. Claro que isto aqui é uma consequência do sistema, a meu ver, e crítico nesse sentido, e lá está, falamos sempre da falta um bocadinho de literacia política, é as pessoas não saberem a distinção de que as pessoas são eleitas, mas quem são eleitas são as pessoas independentemente de por que partido é que concorram. Por isso mesmo é que quando se passa...
13: os partidos como veículo. Não, mas isso é a versão do Ricardo.
14: Não é a versão do Ricardo, é a versão da realidade.
11: Mas está de acordo que...
13: Pergunta às pessoas que votaram no Luís...
11: Está de acordo que houve expectativas políticas goradas por parte dos eleitores que votaram no Chega?
14: Obviamente. Claro que sim, mas também não podemos dizer que isso é tão 100% quanto isso. Obviamente, houve pessoas que votaram em Luís Saraiva pela consequência de ele estar a representar o partido Chega. Mas também, certamente, houve quem votasse nele pelas qualidades que ele tem, como quem não votasse nele pelos defeitos que o Chega tem ou que ele tem. Agora, se formos por essa lógica, então o Chega tinha eleito em todos os conselhos deste país.
11: Mas
14: não é?
11: Teve uma boa votação ainda assim.
14: Claro que sim, mas isso já
11: é... A Mirandela, que é disso que estamos a falar.
14: E já aqui discutimos isso. Agora, claramente, isto é um problema da lei, porque, ou das duas uma, então se queremos esta servidão aos partidos, altera essa lei e não se dá esta possibilidade às pessoas, depois do momento em que são eleitas e que querem sair, adequar isto às realidades com os partidos, então prevalece a intenção partidária, que é completamente contra o espírito da lei. Eu fico mais assustado, eu não fico assustado por Luís Saraiva ter tomado esta decisão, que coube-lhe a ele, obviamente, terá que também colher as consequências para o bem e para o mal desta decisão. Quanto eu sei, está ainda como independente, nem sequer integra propriamente o PS, e é uma forma que ele olha de deixar, pode servir assim o município e contribuir com alguma coisa. Assusta mais um bocado é que para o PSD, que é o

0: absolutamente, e não é novidade nenhuma, já ocorreu por vários pontos norte a sul, seja com o PS, seja com o PSD, fico até com a sensação que o problema disto tudo foi que foi Luís Saraiva que foi escolhido. Quase dá a entender é que parece do lado da AD, neste caso, parecia ali alguém com algum interesse.
1: Será? Bruna Costa, o que é que temos a dizer? Estava à espera de uma coisa destas, isto não é novidade no país, enfim, aliás,
2: sim,
1: o que falta aí são casos de deputados vereadores, neste caso eleitos por um partido que depois acabam por sair e passar para o lado da governação através de dados como este.
2: Aquilo que eu tenho a dizer no início é que estávamos todos no início do programa muito mortos, mas acho que já acordámos todos. Mas sim, honestamente, eu vou pegar um bocadinho ali no que o Carlos disse, e falando aqui do Partido Socialista, confesso que quando vi a notícia fiquei bastante desiludida, mas ao mesmo tempo, como acabaste de dizer, não estou de todo surpreendida, porque infelizmente já se viu estes casos por todo o país, e ao mesmo tempo, contrariando aqui o que o Ricardo diz, independentemente de alguém estar a ir de forma independente, não é? É entrar para um partido de forma, supostamente dizem eles, de forma independente, não deixar...
3: Na altura era militante.
2: Na altura
3: que se candidatou era militante.
1: Estamos a falar atualmente. Luís Saraiva mantém-se independente.
0: Ele
2: exatamente.
0: Ele ia ser eleito.
2: Mas
0: quer
2: não
0: dizer,
2: deixou...
0: Isso é a teoria da conspiração que o PST está a tentar
2: não
0: montar
2: deixou...
0: já algum tempo.
2: Não deixou...
1: Deixem jogar o Marco Horras, se faz favor.
2: Não deixou de estar à frente de um partido e de dar a cara por esse partido e dizer ou de falar... de boca cheia sobre as convicções desse partido que por acaso é o Chega. Eu até estive a ler a notícia e a minha questão quando eu li, e passo as palavras daquilo que foi dito do senhor presidente, atual presidente, que este ajustamento permite reforçar esta capacidade de resposta do executivo, distribuir melhor a responsabilidade, etc, etc.
1: E afastou aqui qualquer motivação partidária, que sabemos que poderá não ser bem
2: exatamente.
1: Assim.
2: Exatamente.
1: É?
2: E até reforçar aqui as necessidades da população. Eu pergunto, e foi a pergunta automática que me ocorreu, se não tinham uma outra figura para ir buscar na nossa cidade que não Luís Saraiva. Até porque nós... até porque nós vimos bem, pronto, nós vimos bem na altura, na época da campanha eleitoral, que eu não me lembro de haver uma campanha eleitoral com tanto leque político.
1: 7 candidatos, no caso.
2: Exatamente, ou seja, não, gostaria de saber quais foram os critérios desta escolha, porque não consegui compreender, e fiquei um bocado chocada, mas ao mesmo tempo não tão surpreendida, porque acho que o PS acabou aqui um bocado de se descredibilizar, honestamente. E ao mesmo tempo, não deixa de ser curioso, deixando agora o PS de lado, porque acho que ainda chega a ser mais caricato para o candidato ex-candidato do Chega, e sendo um partido como o Chega que fala à boca cheia mal do socialismo e que deveriam acabar com o socialismo e morte quase aos socialistas, vá, faça a expressão. Passa a expressão. Quando eles dizem não é assim tão exagerado, passa a expressão, mas de facto acho caricato como depois, isto só revela mais uma vez o traço de caráter das pessoas que estão à frente de partidos como o Chega, que é, não têm realmente palavra, que falam tão mal de um partido como o Partido Socialista, mas depois vão bater à porta e sentar o rabinho ao lado deles. Ou seja, temos aqui...
1: Agora,
2: acho que é só mais do mesmo.
1: Carlos Carvalho, se quiser, ordeiramente e na sua vez, responder aqui ao Ricardo, será que mesmo que seria possível ir, enfim, buscar alguém da variação?
3: Não me acredito, sinceramente, dos vereadores que compõem neste momento isto a representar a AD, não me acredito que algum deles faça aquilo que é as linhas programáticas, já que foram eleições. Está mais perto o Luís Saraiva quando estava a representar o Chega, porque pelos vistos agora já não representa o Chega, só se representa a ele próprio, do que a própria AD. E, portanto, eu agora quero ver também quais vão ser os pluros que Luís Saraiva, que eu espero que seja Luís Saraiva a exigir, visto que é o executivo que precisa do quarto vereador, e que seja o Luís Saraiva a exigir os pluros, tal como é a água, a habitação social, que ele tanto falou durante a campanha eleitoral, espero que sejam esses os pluros que ele tenha, e que não passe a ser um mero moço de recados, que fique com uma gestão de uma biblioteca que... De uma gestão de uma biblioteca, de uma gestão simplória, e peço desculpa à expressão, só para agradar e para esfregar as mãos ao quarto vereador. E, portanto, espero que seja isso que acontece e que Luís Saraiva dignifique o lugar que ele vai assumir agora.
2: Dignificar é difícil.
3: Mas...
2: É difícil.
0: Eu compreendo a exaltação, mas como disse...
3: Exaltado, atenção.
0: Anterior, não se nota nada.
3: E digo assim, graças a Deus, que as linhas estão a começar a ficar todas direitinhas e os eleitores, aqui há 3 anos, têm o tempo de refletir. E, portanto, vamos ver também o que é que acontece.
1: Vamos ter tempo.
3: Porque também vamos ser sinceros. Onde um socialista mete as mãos, a coisa estraga-se. Onde um social... Um, um, um, um, um, um, um,

0: direita.
1: O nacional-socialista, que é como é o caso do Chega, e o Luís Saraiva também não esqueceu tudo o que aprendeu enquanto esteve no Chega. Não se esqueçam que ele foi líder da concelhia. Um grande amor nunca se esquece, portanto, e acredito que o Luís Saraiva leva um bocadinho do Chega para dentro da Câmara. As coisas também normalmente não correm bem.
2: Estaremos certamente, temos três anos pela frente.
3: Esperemos que ele, na qualidade de independente, pelo menos naquilo em que durante a campanha eleitoral...
1: Vamos ver se é assim tão independente.
3: Mas isso é uma... Isso teremos cá nós para analisar futuramente.
1: Temos reuniões de condomínio para
3: falar. Exatamente, ainda temos muitas reuniões para falar disso.
2: Afinal, não foi assim também a surpresa, poderá ser este o resumo que vai para a ata desta reunião de condomínio. Estamos reunidos aqui na Terra Quente FM, como acontece de 15 em 15 dias, focados a partir de agora na mais recente escandaleira da política nacional, como nós gostamos, um alegado caso de corrupção, desta vez a atingir o Partido Socialista. Da operação emergente, levada a cabo pela Judiciária, resultaram 5 detidos, entretanto já libertados, 37 arguídos, do que se conhece até aqui, numa investigação centrada em adjudicações em autarquias, num montante de quase 2 milhões de euros. Em reação, José Luís Carneiro, secretário-geral do Partido, garante que o PS não é visado nestas investigações e que até está a colaborar com a PJ. Ricardo Garcia, estaremos na presença de mais um caso a que se costuma referir como o polvo socialista, e as palavras são suas, ou antes de um daqueles processos que vai durar uma década e ao fim nada?
3: Claro que já sabemos que em termos processuais vai ser um contratempo, não, um esperar de tempo enorme, mas isso acontece a qualquer processo deste âmbito neste país, infelizmente. Até porque, iria terminar, mas até vou começar por dizer isto, já os antigos gregos diziam, o que corrói qualquer regime é sempre a corrupção, e se nós olharmos aos dados históricos, o grande problema sempre foi temporal e chama-se corrupção. Sendo que na democracia, torna a democracia muito mais frágil, porque é um sistema de voto livre, e que pode também rapidamente levar a outro tipo de revoltas, que também já temos fatos históricos que nos provam que nunca acabam muito bem. Só que um acréscimo à pequena introdução do nosso moderador, isto é um caso até com ligações aqui, é quase um caso ibérico, porque a poucos e poucos vamos começando a relacionar e já há ali pontos de ligação com
2: já agora, faça-se a justiça, nós já andamos a falar disto há anos, não é?
3: Exatamente. E agora vamos começar aí precisamente por essa consequência. Obviamente que o Partido Socialista, e isto já tem sido vindo a relatar ao longo dos tempos, não só por mim, mas com muito mais gente e gente intelectualmente muito superior a mim, certamente, que o grande problema do Partido Socialista foi este polvo. É aquela velha questão, o Partido Socialista confunde-se com o Estado, não percebe que o Estado é uma coisa, Partido Socialista é outra. E montou uma teia de primos, famílias, amigos, conhecidos, máquina partidária trituradora, em que consegue chegar a todo lado, que nem o PST nunca teve essa capacidade, claro que o PST também...
2: A verdade é que o PST está arredado do poder já há muitos anos, não é?
3: Exatamente, e o PS tem-se mantido...
2: Não neste momento, entenda-se, mas vá lá, nos últimos, se calhar, 20 anos, pouco mais de 2 ou 3.
3: Agora, o que é que fragiliza, a meu ver, aqui o caso mais do que ser o Partido Socialista?
2: Isto não é exclusivo do Partido
3: Exatamente.
2: Socialista, não é?
3: Exatamente. Sabemos que o Partido Socialista
2: tem muitas
3: é o semelhanças
2: ao anterior mais. Caso, um tutti-frutti ao contrário, não é? Neste caso...
3: Agora, onde é que eu acho que isto... Este é que é o grave problema e que fragiliza esta situação toda. Está aos olhos toda a gente já há algum tempo. Isto corre nos corredores. Eu relembro-me que quando o PS em 2021 ganhou as câmaras, quase toda a maioria das câmaras neste país, já se tinha sido dado a conhecer, por exemplo, as juntas de freguesia revogarem contratos de gestão, revogarem não, continuarem a pagar contratos de gestão, para irem contratar programas de gestão feito por primos, familiares e amigos socialistas.
2: Isto até estava incluído nos casos e casinhos, não é?
3: Exatamente. Agora, onde é que isto fragiliza a mover? É que a democracia é tão nobre que quem está a legislar são os próprios políticos. E quando são os próprios políticos a criar legislação de forma a que vá ao encontro das suas necessidades, basicamente económicas e influência de poder, isto é mau para todo o sistema. Quanto ao Ministério Público, também tenta-se passar muito uma ideia que agora que o Ministério Público anda a fazer perseguições. Eu tenho que entender, e entendo nesse sentido, que o Ministério Público não pode olhar a olhos, isto é, não pode ser porque seja eu, Carlos, Bruna, Fernando Sérgio, ou seja, qualquer partido, qualquer instituição, seja aquilo que for, de se incumbir de investigar obviamente, e eu parto do princípio, tem prova sólida para que exista este tipo de operações, este tipo de buscas.
2: Mas uma vez, o problema tem sido esse, é que muitas das vezes...
3: Não, o problema não é esse.
2: Mas não dá em nada,
3: eu acho que isso é,
2: não há motivos sequer.
3: Isso é uma consequência da investigação.
2: Ficamos a perguntar-nos o porquê dessas operações e que...
3: A meu ver e do
2: até no final do dia parecem ter uma agenda política.
0: Sim.
3: O meu ver e o entendimento é que confunde-se aqui duas coisas, que é a prova provável e depois, efetivamente, o que é que se consegue transformar em prova. Um processo, quando é disputado com prova provável, isto é, há prova sólida de que podem acontecer aqueles atos, mas depois, quando as pessoas são inquiridas, quando os processos são conhecidos, aquilo que aparentemente pode ser uma violação da lei, muitas vezes cai, porque acaba por não ser, porque está justificado, porque é que não é.
2: Portanto, agora, para um processo que envolve 5 detenções, uma por posse de arma, 37 arguídos, envolveu 400
3: então, mas
2: isso inspectores não... da Judiciária.
3: Olhando esta prova,
2: ou se quiser outro caso, aconteceu há relativamente pouco tempo, aviões da Força Aérea fazem chegar...
3: Certo.
2: Já mas não me lembro, 400.
3: É a própria prova conhecida que qualquer pessoa fora da justiça consegue perceber que há aí sérios indícios. Agora temos é que perceber a orgânica desses indícios. Mas isto tudo também é fruto, lá está, da forma como as leis são criadas para que... Porque isto acaba por... Muitas das vezes a lei não está a ser criada para evitar o problema, mas sim para facilitar o problema.
2: Mas por aí voltamos, então, significa que neste país não há leis que possam ser feitas que não pelo PS... E nem não, com o PS também.
4: Está a pôr em causa o sistema todo, Ricardo.
2: Na verdade, não há leis que o PS consiga fazer sozinho. Vai sempre precisar do PS. E
3: claro que sim. Por isso é que se fala aqui sempre no concluimento.
2: Muito bem, vamos ouvir agora a Bruna. Isto é mais um daqueles casos, não é? Qual é o feeling? Não temos nada em concreto.
0: Eu acho que assim, não é segredo para ninguém que nós, cá em Portugal, temos uma... Portugal e Europa, vá, mas falando aqui do nosso país, temos uma grande rede de corrupção. São inúmeros os casos, se começássemos aqui a contar, nunca mais saímos daqui.
2: Mas daqueles com final ou daqueles
0: exato,
2: que estão
0: era isso que eu ia
2: pendurados
0: dizer.
2: Ainda?
0: Mas depois temos, efetivamente, essa rede de corrupção. O que é que eu sinto que muitas vezes acontece? É que há esse levantamento de casos ou de possíveis acusações, não é? Que muitas vezes não dão em nada, a verdade é essa. E eu acho que realmente se há culpados, seja PS, PSD, Chega, o que quer que seja, estamos a falar de pessoas, não estamos a falar de partidos, estamos a falar de pessoas. Se há realmente corrupção e se há pessoas que a praticam, devem corresponder na justiça a isso. Sabemos bem que a justiça é muito morosa, mas que seja feita quando tiver de ser feita. Mas acho que realmente há aqui depois muitas questões que sobretudo com o Partido Socialista, que muitas vezes, se calhar, nós associamos cada vez mais que esses casos de corrupção, a maior parte estão direcionados a figuras do Partido Socialista, porque ultimamente tem sido, mas não nos esqueçamos que ainda há bem pouco tempo o nosso atual Primeiro-Ministro também esteve envolvido num caso, não é? De Espino Viva e Sol Verde e por aí fora. O que é que eu sinto de diferente é que há casos que efetivamente são abafados e que caem no esquecimento, ou às vezes convém, no que diz respeito até ultimamente ao Partido Socialista. Não quero dizer que não existam culpados, atenção, não estou a dizer isso. Estou a dizer é que muitas vezes sinto que já há essa procura de algo sempre, constante, do próprio Ministério Público, que eu acho muito bem que façam essas averiguações, mas sinto que há sempre agora uma espécie de cão e gato, que anda-se sempre ali à procura... de algo,
2: a quem está
0: que muitas
2: no poder
0: vezes não
2: é
0: chega
2: que,
0: a nada, não é? Como aconteceu...
2: Estará mais exposto a esses
0: exatamente,
2: problemas.
0: Ou seja, há essas denúncias. Quem é que levanta essas
2: que
0: denúncias?
2: E às vezes as características sempre... desta Eu... investigação, desta operação emergente,
0: uhum.
2: É uma operação que aparentemente não tem o seu fim, isto é, ainda está em aberto.
0: Ainda está em aberto.
2: Ainda poderão surgir novos casos em novos conselhos.
0: E é o que eu digo, espero que se realmente houver culpados
3: que
0: tenham de corresponder a isso. Se não houver culpados, acho muito bem que o próprio Ministério Público se encarregue de não digo pedir desculpa, mas realmente vir a público esclarecer os eventuais enganos, se assim houver.
2: O problema
0: houver.
2: Destas coisas é que, na altura de, imagine-se, o Ministério Público pedir desculpas, isto seria o fim, quer do Ministério Público...
1: Mas o Ministério Público...
2: Total, e não faria o seu efeito.
1: O Ministério Público só consegue...
2: As pessoas, muitas vezes, que estão em funções e que as deixaram
1: para,
2: de ter...
1: óbvio.
2: Não poderão ser, enfim... Mas, poderá haver justiça sobre elas 10 ou 15 anos depois.
1: Ora, é exatamente aí que eu quero chegar. O Ministério Público só pode pedir desculpas se provar que o Ministério Público está errado nas afirmações ou nas suspeitas que tem.
2: Mas isso seria um caso inédito.
1: obviamente.
0: Eu não disse pedir desculpas.
1: Não, mas não é isso. Não, sim, não, sim, certo, obviamente. Mas,
2: isso também seria um caso inédito.
0: Sim, sim, exatamente. Mas deveria ser
1: porque
0: se
1: vamos lá ver uma coisa.
0: Não é? Eu acho que,
1: situações não é? Como... Bem, eu já não vou ao nosso... ao padrinho José Sócrates. Padrinho terceiro, e quarta pastorinha de Fátima. Mas a justiça tarda. E quando eu digo justiça, não é fazer-se justiça. É esclarecer-se factos e tudo mais. E é este tempo que demora entre a denúncia, a averiguação e depois começar-se a trabalhar o processo todo e achar-se a matéria, de facto, para deslugar, é que descredibiliza a política toda. Porque
2: a política ou a investigação?
3: E a política?
1: A política, sobretudo. Porquê? Porque enquanto que está na investigação, a política está... A política, os políticos, os agentes estão postos em causa. Ou seja, até prova em contrário, são culpadas.
2: Mas esse então será o problema para o cidadão comum, o eleitor comum. Até parece que o Ministério Público tem, de facto, uma agenda. E anda a perseguir pessoas que depois não fazem
1: uma coisa. Eu acho que efetivamente o Ministério Público também devia ter... Sim, sim, não, mas eu acho que efetivamente o Ministério Público, face a todo o historial que tem vindo a acontecer, devia ter um bocadinho mais de cuidado, não é no seu papel, mas... na maneira como também passa cá para fora.
0: Vamos
1: ver uma coisa. A maneira como, por exemplo, o caso de António Costa, aquilo foi um estrondo desgraçado.
0: Sim.
2: E lá está, consequências não há.
3: Também foi aproveitado pelo próprio António Costa.
1: Óbvio. Lá está, mas aí foi ao contrário. Ele é que aproveitou a ocasião. O Ministério Público estava a se aborrecer.
0: Puxou pela ocasião.
1: Ele puxou pela ocasião.
3: Vamos
0: lá ver. Claro que sim. Porque
3: ele
0: não está a ser acusado pelo país todo.
1: Está acusado de quê? Era o chefe de gabinete.
0: Então estás-te a contrariar. É a maneira como são expostas as coisas. Foi exposto logo de início que ele era acusado de algo, certo? E ele utiliza aquilo e diz que realmente... O nosso primeiro-ministro fez igual. Ele disse mesmo que... Ele fez igual. Também não saltou fora?
1: Sim, pronto,
0: voltar,
1: certo, ok, ok.
0: Né? Gosta de...
1: Portanto, mas só para... voltando aqui à questão do povo socialista, eu pensei que o Ricardo ia entrar por outro lado, mas é normal que existam estas teias, porque lá está, são partidos de poder. Obviamente o Partido Socialista, embora o PSC tenha uma grande implantação local, o PS nos últimos anos conseguiu contrariar um bocadinho essa situação, mas os favores pagam-se, os lugares têm que ser ocupados e não vão dar aos outros quando podem dar aos deles.
2: Essa será então o mote.
1: E se chega algum dia chegasse lá e ia fazer a mesma coisa.
2: A motivação desta investigação.
1: Também já o faz também, não é?
0: Pois Ricardo, eu gostava que eles começassem a direcionar mais as investigações deles ao partido.
1: O problema do Ricardo é que chateia-se muito rápido
0: mais,
1: com as pessoas.
2: Ricardo Garcia, falando em contratação pública, é de facto uma coisa muito sensível. E conhecendo o que conhece do modo dos processos de como decorrem no nosso país, de uma forma geral, não vamos falar especificamente de nenhum concelho, mas isto poderia acontecer em qualquer concelho do país, tendo em conta a lei como ela está feita, agora com processos de aquisição até 15 mil euros, se não me engano, com isenção de contratação de pesquisa ao mercado. E de...
3: A questão é que isto não é uma arrasia de norte a sul do país, porque efetivamente o Ministério Público também não tem, se calhar, meios suficientes para estar em todo o...
2: Mas a polícia deve ter, não é?
3: Todo lado.
2: A polícia deve ter.
3: Sim, mas sabemos bem que as suas...
1: E normalmente o Ministério Público, deixa só dizer-te, espera pela denúncia.
3: Certo, sim, sim.
1: Raramente
3: sim,
1: o Ministério Público vai lá sem haver uma denúncia.
3: Sem haver denúncia, exatamente.
1: Do caladinho a coisa corre bem.
0: Normalmente na notícia houve denúncia.
3: Exato. Eu compreendo perfeitamente quando o argumento aqui os meus vizinhos, tem que haver uma, da parte do Ministério Público, tem que haver efetivamente uma forma de comunicação perante toda a sociedade, de forma a que, por um lado, dê...
2: Sim, o mundo está mais mediatizado, portanto,
3: exatamente.
2: Há necessidade de consumo.
3: Mas também temos, obviamente,
2: uma forma mais
1: célebre. Fazer o seu trabalho,
3: claro,
1: eu quero
3: sim,
1: que essa é a mensagem.
3: E isso é que é o principal, o Ministério Público faz... Não, estou a falar aqui na parte de comunicação, até por uma questão. Como acho que... Vale qual é a minha opinião. Acho que a comunicação social generalista, por norma, neste momento, está a trabalhar tipo tipo como se fosse um Facebook. Sempre ter matéria para estarmos constantemente no ar e com informação atualizada.
2: Um mundo mediatizado, como temos hoje,
3: exatamente.
2: Exige isso, não é? Exige isso. As pessoas consomem
3: dizer,
2: informação.
3: A realidade que é neste momento.
2: Uma forma mais rápida.
3: E isto pode trazer, é tal questão, a informação é boa, mas demasiada informação às vezes é péssima. O problema, a meu ver, do Partido Socialista, e agora pegando nisto, na questão mais política em si, é que efetivamente o Partido Socialista tem um grande defeito, que se mete num pedestal de pai da democracia, de moralidade da democracia, e depois permite que dentro do partido existam estes tipos de casos, casos mais graves no passado, em que da parte da direção do Partido Socialista as consequências praticamente eram sempre nulas, nunca existiam. Estamos a falar de um Partido Socialista que, seja desde da Junta de Freguesia ao Poder Nacional, tem que arranjar sempre esquemas para favorecer os seus adidos, e o Partido Socialista, enquanto que efetivamente não tiver uma limpeza interna de modo de trabalhar, porque o Partido Socialista não pode, nem José Luís Carneiro pode vir agora para a comunicação social e dizer: ah, isto não é nada com o Partido Socialista.
2: Pode.
3: Ele pode
2: e fê-lo, exato.
3: Não, mas no sentido que eu estou, a dizer é, quer dizer, o Partido Socialista é feito de pessoas, não é o Partido Socialista enquanto entidade coletiva.
2: Sim, mas como aqui já vimos, isto é transversal aos partidos de poder, não é?
3: Claro que sim, não digo o contrário, mas ainda assim, que falta ao Partido Socialista, dada a gravidade dos casos, em primeiro lugar é pôr os pés no chão e acordar para a realidade, porque o Partido Socialista ainda hoje, no que toca especificamente, por exemplo, ao caso de José Sócrates e outros, comenta ou não comenta como se nada fosse, e é pena que para se querem autotitulares, como eles gostam, dos grandes patrocinadores da democracia portuguesa, que eu acho que é uma ideia errada, mas é legítimo eles a terem, se calhar um meia-culpa, um retratamento, e se calhar, normalmente diz que é preciso alinhar os crachás, eles deviam alinhar eram os políticos das fileiras, para perceber que se a democracia se está a desgastar ao longo do tempo, não é discurso de ódio, não é o Chega não está cá há 50 anos, o problema tem um nome, chama-se principalmente Partido Socialista, e ficava-lhe bem esse retratamento.
0: Então, em casos de pedofilia, roubos e corrupção dentro do Partido Chega, quando André Ventura vem a dizer a público que não é nada com o Partido do Chega...
3: É um bocado de início, meio e fim,
0: porque eles continuam.
3: Isto é uma cobrança de magogo.
0: Nem todos foram embora.
5: Sejam culpados.
0: Exato. Nem todos foram embora.
5: Imagina o que André Ventura faria em primeiro-ministro.
0: Mas ele próprio vem dizer que o partido não é com o partido. No entanto, o partido é feito de pessoas, não é?
2: Estaremos para acompanhar os desenvolvimentos deste caso.
3: É pior que os
2: vai ter certamente.
0: Aliás, a própria Rita Matias... A própria Rita Matias até veio a dizer, quando falaram da questão de pedofilia, ela pensou em 10 possíveis deputados e nunca pensaria naquele em concreto, não é? Por isso, só aí já diz tudo.
2: Bom, coisas da vida. Dizia eu há pouco, vamos estar cá tempo suficiente, espero bem, e de saúde todos. Vamos acompanhando os desenvolvimentos deste.
0: Ainda bem que ligaste o ar-condicionado, que isto está muito
2: quente. É preciso um governo mais reformista, que ande mais depressa. Foi o que ficou da mais recente intervenção pública do ex-primeiro-ministro Pedro Passos Coelho. A assistir na plateia um velho amigo, André Ventura, onde foram trocadas algumas palavras de circunstância, mas reveladoras, por exemplo, do grau de proximidade pessoal entre ambos, ou da falta dela, no caso. Resumindo, será a direita a desinibir-se e a tentar ultrapassar a própria direita pela direita? Ou, por outras palavras, Bruno Costa, uma espécie de desacorrentamento às direitas, aqui já numa clara menção à proposta de lei que quer proibir a prática de manter animais de companhia presos a correntes, pondo em causa o bem-estar animal. Do que é que se trata isto, afinal?
0: Exatamente. Então, hoje decidi trazer aqui um bocadinho... Já às vezes ficamos fartos de falar de PS, PSD e Chega. Hoje trouxe um bocadinho o pano também à conversa. E só pelo riso do Ricardo diz tudo aquilo que eu venho falar, não é? Então, sim, trago aqui esta questão dessa lei que esteve proposta em Parlamento. Como toda a gente sabe, o partido PAN não se identifica necessariamente com uma cor, em que, quando digo cor, não é de direita, não é de esquerda, é um partido que está predisposto a trabalhar com qualquer partido que queira trabalhar com ele.
5: É um partido.
0: Um partido que está representado na Assembleia da República é uma treta. Isso é que são tretas. A verdade seja dita é que o PAN está, e sempre disse, disposto a trabalhar com qualquer partido. E quando se parte do pressuposto, tal como o Carlos acabou de dizer, que é uma treta, diz tudo sobre aquilo que está neste momento a nossa democracia a ser vista pelos partidos que estão no Parlamento, sobretudo às direitas, daí o título 2 do programa. Como sabem, eu sou adepta da causa animal, não é segredo para ninguém, e acho que sim, é uma coisa importante, e por isso é que o PAN é importante também estar no Parlamento, porque às vezes falamos muito de economia, falamos muito de sobretudo agora tecnologias, inovações, mas esquecemos-nos muito dos animais e das causas sociais, e por isso é que às vezes o PAN está aqui muito a reforçar isso, e acho muito bem que o esteja. Aliás, não está a tirar o lugar de ninguém, está a fazer o seu trabalho melhor às vezes do que certos partidos, muito honestamente. E acho que é muito mau, e se viram as declarações, sobretudo da bancada da direita, e vou falar aqui nomeadamente da Iniciativa Liberal, do PSD e do CDS, que foi uma vergonha, devo dizer, porque ridicularizaram a proposta do próprio PAN, ridicularizaram-na, enxovalharam-na. Não é ridícula, não é ridícula, não é ridícula. A democracia é feita disto, é debater, não é ridicularizar, é debater uma ideia e chegar-se a um propósito. Quando nós partimos para a ridicularização, já não é democracia.
2: Portanto, o que é que aconteceu a esta lei?
0: Não foi aprovada pelos partidos da direita, foi aprovada sim pelos partidos da esquerda, e o que eu quero trazer aqui hoje, não me interessa se são adeptos, se não são adeptos do que foi proposto pelo PAN, o que eu quero trazer aqui hoje é esta falta de respeito e esta atitude de números de circo que cada vez se está a incluir mais no nosso Parlamento, que devem estar a aprender com as bancadas do Chega, mas que isto deve ser alguma epidemia, que agora a Iniciativa Liberal também se acha muito engraçada, e o próprio CDS e o PSD.
2: Mas fiquei sem perceber, a lei passou ou não passou?
0: Segundo os partidos da direita, a lei não, foi chumbada. Foi chumbada.
3: Foi aprovou à esquerda.
0: Aprovou à esquerda e chumbou totalmente à direita. Acho
2: não
0: que
2: passou,
0: a exceção
2: então,
0: do Chega, se não me engano.
2: Não, foi votada pela esquerda.
0: Exatamente.
2: E
0: o que eu quero dizer aqui é o que eu digo, é esta postura dos próprios partidos para com o PAN, que acho que foi uma falta de respeito, e acho que é nestas pequenas coisas, mas que são também muito grandes, que se vê aqui esta postura dos partidos para com outros partidos, sejam eles mais pequenos ou maiores, não importa, é a casa da democracia e deve-se respeitar.
2: Alguma
0: e
2: simpatia
0: deve-se
2: animal
0: debater.
2: Também deve ser trazida para o debate político.
0: Não, eu sugeria mesmo.
2: É porque, e voltando aqui ao início da introdução do tema que trouxe, bem, estávamos a falar de um Passos Coelho, e já agora falando em coelho,
0: exatamente.
2: Tínhamos André Ventura, que tinha uma acácia, não é? Que
0: uma acácia,
2: já,
0: exatamente.
2: Parece que já
0: exatamente, já e também tem um gato, e etc, etc. O que eu queria dizer aqui, para terminar, é que eu aconselhava mesmo, sugeria no próximo 25 de Abril, já que celebramos o Dia da Liberdade, não é? E que também os partidos da direita se dizem muito liberais e defensores da liberdade, que os partidos da esquerda oferecessem trelas e coleiras de choque aos deputados da direita, para que eles possam celebrar a liberdade da forma que eles acham que realmente faz sentido ser celebrada. É amordaçados e presos.
2: Políticos aqui à mesa temos, neste caso, dois, não sei, vamos começar por ouvir aqui o Carlos Carvalho. Um ex-político e um político.
1: É a política da retaguarda, nunca vem para a frente, para as elites, anda sempre a...
3: E onde está melhor?
1: Ora, pois bem parecia. Não entrando tanto na parte da proposta, confesso, não me aprofundei.
0: O que é que disseste que foi ridículo?
1: O que foi ridículo? Não, é ridículo, não foi eu. Eu disse que foi, era que o PAN era uma treta. No sentido que é um político, é um movimento. É um movimento. Como existe na Catalunha, existe.
0: Mas tu dizes que o Chega é um movimento porque quer acabar com o socialismo em Portugal.
2: Ou seja, que é um movimento, mas que tem representação política na medida em que foi eleito para estar na Assembleia da República.
1: O PAN não sai daquela linha. Porque assim, as pessoas não existem. O Pedro do PAN não é das pessoas. É o Pedro do partido, porque supostamente tem que ser um partido. Porque as pessoas para o PAN não existem. Existem os animais e a natureza, quando convém.
0: Quando tu paras para pensar que nós pessoas vivemos com eles e com a natureza,
1: Bruno,
0: está tudo incluído.
1: Bruno, esquece.
0: Está tudo incluído.
2: Bom, okay, vamos então, só para consensualizar, pelo menos é um partido que se pode dizer que é monotemático.
1: Obviamente.
2: Tem aquele tema central.
1: É da causa.
2: Exatamente.
1: É da causa. Monocausa. Há as monocastas e o PAN é o monocausa. Com justiça ou sem justiça nas propostas que implementa, um partido vai muito para além daquilo, porque efetivamente se olhássemos àquilo que são os putativos eleitores, efetivamente os animais não votam. Mas o que é certo é que podemos dar a mínima qualidade ou o máximo de qualidade que nós pudermos, porque muitos deles também são a grande companhia dos humanos e aqui sim.
3: Animais de estimação, ponto.
1: Mas fica muito aquém depois daquilo que... Eu lembro que tínhamos, por exemplo, um partido Lá está. Eles nem próprios só quase autitulavam um partido, que era o PEV, o Partido Ecologista aos Verdes, e que efetivamente tinham um trabalho diferente junto do Partido Comunista e que ainda agora, embora não tenham representação parlamentar,
3: e apesar de ser bastante fundamentalista.
1: O Partido Comunista baseia-se muito naquilo que são as ideologias do PEV para continuar a fazer a sua ação programática.
2: Muito bem. Ricardo Garcia, temos muito pouco tempo. Porque é que esta lei de proibir acorrentar os animais durante algum período é ridícula?
3: Não, eu disse que o projeto de lei era ridículo. A questão é que o projeto de lei não inclui só isso, inclui mais do que isso, e muitas coisas que não fazem sentido, como um cão não pode estar preso dentro de uma casa mais de 3 horas. Estamos aqui a falar de coisas sérias, em que estamos a dar legitimidade e poder, depois não sabemos bem a quem é que irá fiscalizar este tipo de coisas, em que só porque acham podem agir, e acho que nós temos de ter aqui alguma calma no que toca a isso. Oh, Bruna, a causa animal é importante, o PAN é que não é importante nesta equação. Não é importante porque o PAN só tem uma estratégia muito centrada na imagem da sua líder. Se acompanhares um bocadinho até a vida interna do partido,
0: valha-me. Chega, não?
3: Agora
0: também Deus. Perguntam.
3: Também.
0: Não?
3: Calma,
0: okay,
3: mas o Chega batem-se outro tipo de assuntos. No PAN debate só aquele assunto, que é a única coisa que eles conseguem andar de boca cheia.
0: É a mesma coisa que dizes na boca do Ventura, também só há a palavra socialismo.
3: Agora, quanto a passagem, querias dizer que os partidos à direita ridicularizaram o PAN. Bem, eu se cada vez que for buscar para trás os vídeos da Inês Sousa Real a ridicularizar os partidos, nomeadamente à direita, então até teríamos memes para a noite toda, para além dos absurdos que ela diz. E que nada correspondem à realidade.
0: Como oferecer
3: claro
0: ossos, que, oferecer
3: claro
0: ossos
3: que,
0: aos deputados
3: claro
0: da bancada?
3: Que, claro
0: algum
3: que,
0: dia ofereceu ossos ao André
3: claro
0: Ventura?
3: Que,
2: momentos
3: claro
2: de humor
3: que,
2: ao mais alto nível.
0: Algum dia?
3: Claro que, e eu sou grande defensor que, por exemplo, os animais, já há muito tempo que deviam ser, nas empresas de circo, deviam estar, o facto de terem ainda animais devia ser completamente, aliás, é proibido e não está, totalmente erradicado. E outro tipo de situações que acontecem efetivamente e são infelizes. Mas também quero que existam leis que se apliquem a toda a gente e não, pois, só a um tipo de pessoas e a outras porque são minorias, já não lhe vamos fazer nada. Olha, por exemplo, o PAN nunca se refere a esses maus tratos.
0: Desculpa.
3: Feitos para algumas etnias, o PAN fica muito calado. Bruna, em espécie de lição, e com o tempo se calhar vais aprender isso, não há maiores e melhores protetores da natureza do que os conservadores, porque os conservadores são ecologistas, não são maluquinhos.
0: Aqueles que vão ver touradas.
2: Bruna, quer responder rapidamente aqui ao tio vizinho?
0: Sim,
2: paizinho.
0: Fiquem curiosa com os conservadores, aqueles que vão ver touradas e aplaudem.
3: Podemos fazer um programa sobre as touradas, com todo o gosto.
0: Pode ser. Olha, para mim podia ficar já a seguir. Pronto, eu não sou do PAN, atenção, nem... Eu acho que é de facto
2: defender
0: um partido...
2: Causa, é?
0: Eu acho que de facto é um partido necessário estar no Parlamento, precisamente porque, por mais que vocês digam que não é necessário, eu gostaria de saber aqui qual é o partido que traz à Assembleia, que traz a debate temas como o PAN. Gostava de saber, digam-me
2: fica
0: aqui.
2: A ideia,
3: causas ambientais e animais, esteja o PCP, esteja o Chega.
2: E o que seria de uma qualquer reunião de condomínio sem a bela da discussão? Mas antes de fechar, ainda há outros assuntos.
3: Que animais é cães e gatos.
2: Agora, em 30 segundos antes de fechar, o Carlos Carvalho está com os azeites. Carlos,
1: é verdade.
2: O que é que lhe caiu mal desta vez?
1: Ainda não caiu nada, até caiu muito bem. Efetivamente, os resultados que os azeites do Conselho de Mirandela tiveram no concurso nacional de azeites. Mas também não só, temos outra notícia de outros azeites também a serem premiados em concursos internacionais e por isso nós vamos com os azeites, mas bons azeites ao menos.
2: Parabéns,
3: somos bons azeiteiros.
2: Azeitados, exatamente. O Ricardo Garcia quer ser um funcionário da CP, mas daqueles que ficam a ver passar comboios ou dos que vão lá dentro?
1: Fazem pontos.
3: Quero mesmo ser funcionário da CP, só pelo simples facto que serei beneficiado de um bónus negociado com o Sindicato dos Trabalhadores, que já dura há mais de 25 anos.
2: Subsídio de corte de cabelo?
3: Não. 6,5€ por chegar todos os dias à hora certa ao trabalho. Eu gostava mesmo de...
1: Mas é da greve conta?
3: Deve contar, porque estão a chegar à hora certa.
2: Chegar a horas à greve também conta. Para acabar, coisas muito mais agradáveis, a Bruna Costa deixa um miminho em festa. Oh, Bruna, então não era preciso incomodar.
0: Sim, fazendo só referência aqui à festa do Infantário Miminho, que foi celebrado há uns dias no Parque do Império, e eu estive inclusive a ver a festinha, tinha lá a minha prima, mas era só para dizer e parabenizar aqui também o trabalho por parte das educadoras, que fazem um papel excelente, não só desse infantário, obviamente, de todos os outros, mas acho que foi muito bom também ser no espaço em que é, que muitas vezes é em espaços fechados, e assim foi aberto a toda a comunidade, que muitas pessoas passaram e juntaram-se, e acho que foi muito bom, esteve um dia muito agradável e para quem não pôde ver, pronto, deixo aqui a mensagem que foi realmente um espetáculo muito, muito bonito. E para quem esteve, tenho a certeza que gostaram tanto como eu.
1: A sociedade civil a dar cultura que a Câmara devia dar, não é?
2: E a tratar do futuro das nossas gerações.
0: Ah, e inclusive
2: é
0: também os próprios pais que participaram em muitas das atuações. Bem. Cantaram, apresentaram.
2: Muito bem. Feita, vamos embora. Final de mais uma reunião de condomínio na Terra Quente FM. Bruna Costa, Carlos Carvalho e Ricardo Garcia. Outra vez por cá, de hoje a 15. Obrigado, vizinhança. Quanto a si, que nos acompanha, pode ouvir-nos outra vez e, quando quiserem, podcast no Spotify e Facebook. Comente, subscreva e recomende, por favor. Muito obrigado pela paciência de nos ouvir.
1: Vamos à festa esta semana ou não?
3: Pedros de a Porta da Rua.
2: Tchau. Vamos lá convosco.
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12: Uma hora.

0: Esta é a emissão número 976 de Ritmos Latinos. Esta hora vai ser ocupada com os Grammy Latinos de 2021. Por aqui vão passar os melhores álbuns de salsa e de cumbia e vallenato. Início com o melhor álbum de salsa de 2021 e com os nomeados. Para Rubén Blades e Roberto Delgado e Orquesta, com o tema Paula C. Depois, Victor Manuel em Barranquilla Me Quedo. Gilberto Santa Rosa, Bam Bam Quere. Ainda Willy Garcia e Gilberto Santa Rosa, Lo Veo y No Lo Creo. E El Gran Combo de Puerto Rico, El Combo del Mundo. Os temas indicados e o vencedor para melhor álbum de salsa de 2021. Mais à frente, o melhor álbum de cumbia e vallenato de 2021 para Silvestre Dangonde. Por aqui vai passar o tema Las Locuras Mías e depois os nomeados Osmar Pérez e Genio Gámez, Si No Me Falla El Corazón, Felipe Peláez, A Mí También Me Duele, Los Ángeles Azules, El Listón de Tu Pelo con Ángela Leiv y ainda Diego Daza y Carlos Rueda con el tema La Soltería. Os melhores de 2021 de cumbia e vallenato. Antes de começar a emissão, como é normal, o dicionário da salsa. O termo em destaque esta semana é changui.
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0: Changui, estilo anterior ao son cubano, com uma formação que inclui o três, bongos, guiro, maracas e marimba. Changui.
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O triplo álbum Soul Swing, de Rubén Blades e Roberto Delgado e Orquesta, conquistou o Grammy Latino para melhor álbum de salsa em 2021. Este tríplice projeto vinca, com espírito latino, aquilo que já foi feito muitas vezes no passado, mas de uma forma diferente. O jazz sempre se apoiou noutros géneros para alimentar a sua própria vitalidade, principalmente das tradições folclóricas em todo o mundo, mas também da música clássica e até de outras áreas mais profundas, como as raízes renascentistas. A história, como sempre, anda em círculos e a música também a influencia. O que importa é que no final de tudo isto fique a pura alegria. E este belo prato dançante é servido por esta orquestra de Roberto Delgado, já com mais de meio século de vida. Rubén Blades e Roberto Delgado e Orquestra, Paula C.

O álbum Em Barranquilla Me Quedo é um trabalho de homenagem ao legado de Joy Arroyo. O disco, no qual participam vários intérpretes latinos, teve como principal dinamizador o produtor e compositor colombiano José Gaviria, que teve um enorme trabalho para selecionar as canções para esta homenagem, tendo em conta a extensão musical de Joy Arroyo. Aliás, Gaviria espera que este seja apenas o primeiro volume de vários que possam vir a ser feitos para homenagear Joy Arroyo. O disco conta com a interpretação de vários artistas como Sérgio Vargas, Víctor Manuel, Cabas, Wilfrido Vargas, Quinito Méndez, Eddie Herrera e José Alberto, El Canario. Víctor Manuel com o tema En Barranquilla Me Quedo.

O disco Colegas, de Gilberto Santa Rosa, foi nomeado para um Grammy Latino na categoria de melhor álbum de salsa em 2021. O cantor investiu os seus últimos 6 anos neste trabalho, para o qual contou com 16 colaborações com artistas cubanos como Isaac Delgado e Juan José Hernández, porto-riquenhos como Tito Nieves, Tito Rojas, Luisito Carrión, Pirulo, Nino Segarra e Choco Horta, e com o dominicano José Alberto El Canario. Este disco sucedeu a 40 e contando, gravado em 2018, ao vivo, em San Juan, no Coliseu de Porto Rico, para celebrar os seus 40 anos de trajetória musical. O tema proposto para escutar chama-se Ban Ban Quere, mostra-nos um grande Gilberto Santa Rosa, com uma reinterpretação de sonho e um piscar de olhos ao panamenho Rubén Blades.

O cantor, produtor, compositor e fundador da famosa orquestra de salsa Son de Cali, Willy Garcia, lançou em abril de 2021 o disco El Día Es Hoy, trabalho que foi nomeado para o Grammy Latino na categoria de melhor álbum de salsa. Willy Garcia teve um percurso muito semelhante a outros cantores do seu género, como Frankie Ruiz, Tito Gomes, Héctor Lavoe, Gilberto Santa Rosa e outras estrelas de outros géneros musicais que quiseram seguir o seu caminho em solitário, como Gustavo Cerati, Andrés Calamaro, John Lennon ou Michael Jackson. Continuou o seu destino confiando no seu multitalento musical, que é reconhecido pelo público desde o seu início de carreira com La Suprema Corte e El Grupo Nietzsche. Desde o início, com La Suprema Corte, que o seu talento e liderança se começam a impor, compondo algumas das canções que foram êxitos do grupo, como Por que Falhaste, El Amor Más Grande, Me Tocó Fingir e Mar y Arena. Mais tarde, com o grupo Nietzsche, o mestre Jairo Varela soube reconhecer o seu talento, entregando-lhe a voz principal e a confiança para a direção vocal de muitas canções. Willy Garcia e Gilberto Santa Rosa, Lo Veo y No Lo Creo.

El Gran Combo de Puerto Rico não precisa de grandes apresentações. É um dos poucos grupos que duram há mais de meio século, mantendo a sua identidade rítmica inalterada, superando as pressões da indústria fonográfica e resistindo às vicissitudes da cultura de consumo. Ao contrário de outras orquestras de salsa, nomeadamente das que surgiram em Nova Iorque desde finais dos anos 60, os chamados Mulatos del Sabor sempre protegeram o seu timbre musical de inovações e experimentações complexas, salvaguardando uma sonoridade própria, simples e rítmica, que se caracterizou desde a sua fundação em 26 de maio de 1962. O disco Em Quarentena foi nomeado para um Grammy Latino na categoria de Melhor Álbum de Salsa em 2021. É uma compilação de canções escritas no meio da pandemia, mantendo a essência do grupo musical que marca o ritmo da salsa em todo o mundo. As canções vão desde Ella lo que quieres combo, Hay que quererte, Salchicha con jamonilla, El combo del mundo e outras canções que marcam o estilo único e inconfundível de El Gran Combo de Puerto Rico. O tema é El combo del mundo.

Sylvester Dangond nasceu em Urumita, em La Guajira, no norte da Colômbia, em 12 de maio de 1980. É filho do ex-cantor William José El Palomo Dangond Baquero, que em meados da década de 80 fez parceria musical com Andrés El Truco Gil, deixando na memória 10 singles e uma obra musical completa. A sua mãe, Delis Corrales Rojas, nasceu numa família com vocação musical de quem certamente herdou o carisma que irradia cada vez que sobe a um palco. Gravou o primeiro disco discográfico em 2002 e desde essa altura tem vindo gradualmente a ser conhecido um pouco por todo o mundo. Atualmente, junto com o seu primo Lucas Dangond, tem uma fórmula que vem marcando a música vallenata e é o ponto de partida para que continue a colher frutos. O sucesso tem vindo de países como a Colômbia, Venezuela, Equador, Peru, Chile, Argentina, Estados Unidos e Espanha, o que o fortaleceu no mercado internacional. Em 2021, foi reconhecido com um prémio Grammy Latino na categoria de melhor álbum de vallenato com o disco Las Locuras Mías.

Recordando momentos da sua infância e juventude, os artistas Omar Pérez e Jenio Gámez lançaram em 2021 o álbum Noche de Serenata, que foi nomeado para um Grammy Latino na categoria de melhor álbum de Vallenato. É um álbum para cantar o amor com clássicos do Vallenato. Canções como Si no me falla el corazón, Mi novia querida, Entre el cielo y la tierra fazem parte da lista de canções com as quais muitos apaixonados conquistaram o seu ente querido. Osmar Pérez y Jenio Gámez, Si no me falla el corazón.

Felipe Peláez é um cantor e compositor colombiano de música latino-americana, especialmente vallenato. Ele também toca salsa, merengue, pop e música tropical. Em 2010 conquistou um Grammy Latino com Gilberto Santa Rosa com o tema Irrepetível. Em 2012 recebeu a primeira indicação a solo para um Grammy Latino com De Outra Manera. E em 2013 venceu o seu primeiro troféu na categoria de vallenato com um álbum Diferente, considerado o seu trabalho de maior sucesso. Em 2017, Felipe Peláez surpreendeu-nos com Vivo Pensando em Ti, com Maluma. A canção liderou as melhores listas de música internacionais, atingindo o top 50 no Equador, Colômbia, Peru, El Salvador, Bolívia, entre outros. Em 2018, voltou com No Te Creo, com Nacho e Noriel. E em 2021, voltou a ser nomeado para um Grammy Latino na categoria de melhor álbum de vallenato com o trabalho Essência. Do álbum faz parte A mí también me duele, uma canção de desamor inspirada no fim de uma relação. No entanto, apesar da dor causada, a decisão é aceite. Como se diz na letra do tema, não resta outra opção. 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Felipe Peláez, A mí también me duele.

Depois de vários singles editados, os argentinos Los Angeles Azules ultrapassaram finalmente os 150 milhões de visualizações e lançaram um álbum gravado no Salón Unione y Benevolenza da Argentina, com convidados como Vicentico, Américo, Abel Pintos, Lali e Palito Ortega, entre outros. Nesta sua nova produção, com o nome de Buenos Aires para el Mundo, que foi nomeada para um Grammy Latino em 2021 na categoria de Melhor Álbum de Cumbia, contam com a participação dos intérpretes mais representativos da música da Argentina, Chile e México, em todas as suas expressões. Los Ángeles Azules são, sem dúvida, a essência da cumbia, uma verdadeira instituição do género que é referência e inspiração para os mais importantes artistas de todo o mundo. A variedade de talentos com diferentes estilos musicais presentes neste projeto exalta estas versões renovadas que refrescam a sonoridade universal da cúmbia e mostram que a sua música continua a transcender entre fronteiras e gerações. Los Ángeles Azules, El Listón de tu Pelo, com participação de Ángela Leyva.

Diego Daza e Carlos Rueda foram nomeados para um Grammy Latino em 2021 na categoria de melhor álbum de Vallenato com Pa' que esmigajen los parlantes, que foi gravado durante um concerto virtual com 29 canções. Rolando Ochoa, Sérgio Luís Rodrigues e Juancho de la Espriella participam como convidados especiais neste trabalho com a produção da Caja de Música. Os expoentes do Vallenato foram nomeados pela primeira vez em 2019 com o trabalho Esto que dice, e disseram que esta nova nomeação foi um verdadeiro reconhecimento de um trabalho feito com muito cuidado e dedicação. Somos gratos a Deus por esta bênção, concluíram os artistas Diego Daza e Carlos Rueda, La Soltería.

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0: emissão 976 de Ritmos Latinos, sempre neste horário e nesta rádio. Por aqui vão passar nesta hora de emissão os melhores álbuns de merengue e bachata e também a melhor interpretação de reggaeton de 2021 dos Grammy Latinos. Para melhor álbum de merengue e bachata de 2021, o galardão foi para Sérgio Vargas. Por aqui vai passar o tema Boquita. Entre os nomeados, Fernando Villanova e Daniel Santa Cruz, Insensatez, Luis Segura com Juan Luis Guerra, Las de Juan Luis, Manny Cruz com Estoy Completo e Alejandra, Yo No Soy Esa. O melhor álbum de merengue e bachata e também os nomeados de 2021, mais à frente, com a melhor interpretação de reggaeton para 21. A vencedora foi Karol G, por aqui vai passar o tema Bichota. Os nomeados ainda também vão ter aqui expressão com Jay Wheeler e DJ Nelson e Mike Towers e o tema La Curiosidade, Ozuna com Caramelo, Farruko com La Tóxica e J Balvin com Tu Veneno. Para finalizar a hora, Susana Baca com o tema Toro Mata. Temas propostos para ouvir na história de emissão de Ritmos Latinos, que começa como é habitual com o Dicionário da Salsa. O termo em destaque esta semana é Changui.
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0: Changui, estilo anterior ao son cubano, com uma formação que inclui o 3, bongos, guiro, maracas e marimba. Changui.
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Sérgio Vargas nasceu em 19 de março de 1951 em Santo Domingo, na República Dominicana. É um cantor e músico famoso pelo tom romântico que nos transmite através do merengue e da bachata. O dominicano começou a cantar no final dos anos 60 com o grupo Los Hijos del Rey e lançou o primeiro álbum a solo em 1975. Desde então tem sido um dos maiores expoentes da bachata na República Dominicana. Sérgio Vargas teve vários álbuns de sucesso no início da sua carreira, mas foi com o lançamento de Bachata com Sérgio Vargas, em 1985, que se tornou uma estrela internacional. O álbum trazia o sucesso Si Tu Me Amaras, que se tornou um sucesso instantâneo e foi regravado por muitos outros artistas. Em 1990, lançou mais dois álbuns aclamados pela crítica, Aqui Estoy Yo e La Rueda de la Fortuna. Desde então, lançou vários outros álbuns, incluindo Leyendas de mi Pueblo, em 97, e Em Vivo, em 1999. Ao longo da vasta carreira, ganhou vários prémios, incluindo dois Grammys Latinos de Melhor Álbum Tropical Tradicional, em 2008, e Melhor Álbum Merengue Bachata, em 2011. Foi também indicado para um Grammy de Melhor Álbum Tropical Latino, em 2011. Em 2021, voltou a vencer o Grammy Latino na categoria de Melhor Álbum de Merengue, com o disco Es Merengue, Algum Problema? O tema do disco proposto para ouvir de Sérgio Vargas é Boquita.

Ramón Fernando Villalona Évora nasceu em Dajabón, na República Dominicana, em 7 de maio de 1955. Mais conhecido por Fernandito Villalona e apelidado de El Maimbe ou de El Niño Mimado, é um cantor dominicano que se iniciou por géneros como a balada e o bolero, mas que se aventurou com sucesso para o merengue, a bachata e, ultimamente, na música cristã. Gravou mais de 20 álbuns, quase todos de grande sucesso. Fernando Villalona começou a cantar muito jovem e tornou-se popular após participar no El Festival de la Voz, um concurso de procura de talentos televisivos. Depois disso, o ícone do merengue, Wilfredo Vargas, contratou-o para fazer parte do grupo Los Hijos del Rey 1. Mas Fernando e o grupo logo se separariam, uma vez que a sua popularidade se tornou maior do que a do próprio grupo. Depois de ter passado um mau período com passagem pelo mundo das drogas, nos últimos anos tem-se envolvido em temas mais espirituais, convertendo-se ao cristianismo. Em 2021 foi nomeado com o disco Insensatez para um Grammy Latino na categoria de Bachata. O tema proposto para ouvir é Insensatez, Fernando Villalona e Daniel Santa Cruz.

Luís Gonzaga Segura nasceu em 21 de junho de 1939 em Mau, província de Valverde, na República Dominicana. Cantor, músico e compositor, considerado el papá de la bachata, ritmo do qual é pioneiro e criador de um estilo, ao qual dedica ininterruptamente a sua carreira musical desde 1964, o que o coloca como o único artista com esta longa vigência no género, além de ter composto e gravado mais de 500 temas musicais, muitos dos quais se tornaram clássicos do género. O dia 30 de outubro de 2020 foi um dos dias mais importantes na carreira de Luís Segura. Em homenagem à sua longa carreira e na alegria pela declaração da Bachata como Património Cultural e Material da Humanidade pela Unesco, presenteou-nos com um álbum musical intitulado El Papá de la Bachata, Su Legado. É uma compilação de 40 dos seus maiores sucessos musicais interpretados com o mesmo número de artistas de diferentes géneros, gerações e nacionalidades. O álbum é distribuído em Añoñado 1, 2, 3 e 4, onde grandes estrelas da música latino-americana decidiram homenagear o género e o seu principal expoente, cantando os seus maiores sucessos em duo numa única produção musical. Luís Segura com Juan Luís Guerra, Las de Juan Luis.

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1: Emmanuel Cruz Sánchez nasceu em Santo Domingo, na República Dominicana, em 1983. Mais conhecido por Manny Cruz, é um cantor de merengue e bachata. Na sua curta carreira já foi reconhecido com 7 prémios Soberano, o maior prémio da República Dominicana, um prémio ASCAP, da Sociedade Americana de Compositores, Autores e Editores, e 4 indicações para Grêmios Latinos, uma delas por escrever Déjà Vu com o seu irmão Daniel Santa Cruz, música interpretada por Prince Royce e Shakira, que também lhe deu um Billboard Music Awards de melhor canção tropical e 2 Latin American Music Awards como Canção do Ano e Canção Tropical. Em 2021 voltou a ser nomeado para um Grammy Latino na categoria de melhor álbum do merengue com Love Dance Merengue. Aqui fica o tema Estoy Completo, Manny Cruz.

Alexandra Cabrera nasceu em 19 de outubro de 1978 em Santo Domingo, capital da República Dominicana. Desde pequena que revelava os seus dotes musicais apresentando músicas em reuniões familiares onde impressionava com a sua voz doce. Mesmo sem estudar canto, ela é considerada uma das melhores intérpretes do género bachata da atualidade. A sua preparação académica abrange a universidade, estudos que foram interrompidos em 1998, quando foi escolhida pelo conceituado produtor musical Mártires del León para ser a voz feminina da canção Hoja en Blanco, em dueto com Monchi. A partir desse momento começou a história de uma dupla famosa que percorreu os palcos de todo o mundo durante quase 10 anos e com mais de 1 milhão de cópias vendidas dos seus sucessos discográficos, que também foram reconhecidos por importantes entidades com prémios de prestígio como o Cassandra Awards, o Billboard Latin, o Music Awards e o Grammy Latino. Alexandra com Yo No Soy Esa.

Carolina Giraldo Navarro, ou seja, Carol G, nasceu em 1991 na cidade de Medellín, na Colômbia. Ela começou a postar vídeos no YouTube fazendo covers de músicas famosas ainda na adolescência. Quando tinha 14 anos, apresentou-se no Factor XS, a versão colombiana do programa Factor X. De início, a apresentação foi um pouco a contragosto, já que Carol era muito tímida na adolescência. Em 2008, foi para Nova York com o pretexto de estudar inglês, mas queria mesmo era a oportunidade de conhecer de perto a indústria musical norte-americana, onde estavam vários dos seus ídolos. O sucesso não aparecia e, em 2012, chegou a pensar em desistir da carreira musical, mas o pai não a deixou. E, nesse ano, tudo mudou com o tema 301, numa parceria com Raycon, El Líder. Pouco tempo depois, quase conseguiu um contrato com a Universal Records, em Miami, mas foi dispensada pela editora, que não quis apostar num nome feminino para o reggaeton. Depois da recusa, Karol G e o pai decidiram seguir com a carreira da artista de forma independente e começaram a viajar pela Colômbia, apresentando-se onde fosse possível. A estratégia deu certo, a digressão independente trouxe popularidade e fez com que Karol G ficasse conhecida na Colômbia. Depois disso, veio a parceria com o cantor norte-americano Nicky Jam, em Amor de Dos, e o contrato com a Universal Music Latin, em 2016. Em 2021, Karol G ganhou um Grammy Latino para a melhor interpretação reggaeton com Bichota.

0: José Ángel López Martínez, conhecido como Jay Wheeler, é um cantor latino urbano nascido em Porto Rico em abril de 1994. Em 2016 lançou um freestyle e criou um cover para Love Yourself de Justin Bieber, atingindo 1 milhão de visualizações no YouTube. Em 2018, com a Dynamic Records, lançou o seu primeiro single e videoclipe, Por Tu Culpa. O seu estilo romântico e melódico provocou o espanto dos fãs e em 2019 lançou Mensaje de Voz, cativando o público com um registro emocionante. No verão de 2019 alcançou milhões de seguidores com um videoclipe que se tornou viral. Devido a esse sucesso, DJ Nelson interessou-se por ele e quis conhecê-lo. Nessa época, Dynamic Records e Flow Music uniram-se e começaram a trabalhar com ele em 2 singles, Te Soñé e Otra Noche Más. Em novembro de 2019, estreou o primeiro álbum Platónico, contendo a faixa Otra Noche Más Remix, com a participação de Farruko. Em junho de 2020, estreou o seu segundo álbum, Platónicos, com a participação de vários artistas. Entre as muitas colaborações, ele uniu forças com Onel Dias para o projeto que destacava a prevenção do suicídio. Em 2021, foi nomeado para o Grammy Latino de Melhor Interpretação Reggaeton com La Curiosidade, em colaboração com DJ Nelson e Mike Towers. Jay Wheeler com DJ Nelson y Mike Towers, La Curiosidad.
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2019 foi um ano cheio para a música latina e, em particular, para o porto-riquenho Ozuna e o seu trabalho Nibiru, que não só colaborou com Rosalía, Yo Ti Tu Mi, Anitta, Anuel AA e Tainy, como também teve destaque em todo o mundo. Foi nomeado para um Grammy Latino e conquistou 4 recordes do mundo do Guinness: o maior número de vídeos a alcançar 1 milhão de visualizações no YouTube, o artista individual a conseguir mais nomeações num só ano para os Billboard Latin Music Awards, o artista individual a ganhar mais Billboard Latin Music Awards num ano e tema de um artista masculino que esteve mais semanas no número 1 da tabela Top Latin Albums da Billboard com o tema Odisseia. Em 2021, Ozuna foi de novo nomeado para um Grammy Latino para melhor interpretação reggaeton com Caramelo. Aqui fica o tema.

Carlos Efren Reis Rosado, ou seja, Farruco, nasceu em Bayamón, Porto Rico, em 2 de maio de 1991. Conhecido pelos seus grandes êxitos como Bessas Tambien, Feel the Rhythm e Passion Wine, este artista demonstrou o seu total domínio da maioria dos subgéneros da música urbana como reggaeton, rap, hip-hop, rhythm and blues, entre outros. Colaborou com grandes artistas como Sean Paul, Ken I, Archangel, Nengo Flow, Jay Alvarez e Baby Rasta. Em 2021, foi nomeado para o Grammy Latino para melhor interpretação reggaeton com La Tóxica.

J Balvin è un nome artistico di José Álvaro Osorio Balvin, oriundo de Medellín, na Colômbia. Balvin é um cantor de reggaeton, cujos singles urbanos e álbuns mais vendidos fizeram dele um artista pop latino de primeira água. Ele interessou-se pela música desde muito jovem, enquanto ouvia rap, champeta, bachata e reggae na rádio. Era também um grande fã de videoclipes. Foi a partir deles que começou a desenvolver os seus movimentos de dança e a cultivar o seu próprio estilo. J Balvin, também conhecido como o Príncipe del Reggaeton, foi nomeado em 2021 para o Grammy Latino na categoria de Melhor Interpretação Reggaeton com Tu Veneno.

Susana Baca nasceu no bairro de Chorrilhos, perto de Lima, também conhecido como bairro dos pescadores e dos gatos. É aí que viveram os descendentes dos primeiros escravos importados no Peru pela monarquia espanhola. A música embala a sua infância. A mãe, bailarina, ensina-lhe os primeiros passos de dança e Susana assiste assiduamente às aulas de canto e dança. Salientou-se rapidamente e obteve diversas bolsas do Instituto de Arte Moderna e do Instituto da Cultura Peruana. É assim que encontrou e obteve a proteção de Chabuca Granda, uma das grandes figuras da canção latina peruana, graças ao qual a jovem Susana realizou a sua primeira gravação. Depois do brusco desaparecimento de Chabuca Granda, em 1983, Susana sente-se investida por uma missão. Chabuca, no fim da sua vida, trabalhara para dar a conhecer a um vasto público os tesouros da canção e dos ritmos afro-peruanos, até então menosprezados pelos intelectuais peruanos. Susana seguiu-lhe as pisadas, desejando reabilitar a música do seu povo e mostrar que esta cultura negra contribuíra na construção da nação peruana. Com o marido, Ricardo Pereira, fundou o Instituto Negro Contínuo, em Lima, para divulgar a cultura afro-peruana e contribuir para o seu florescimento. Paralelamente, Susana prosseguiu a sua carreira de cantora, publicando vários álbuns, nos quais apresenta um repertório de canções novas ou antigas, inspirando-se todas elas na cultura negra. Os ritmos cantados ou dançados nas cerimónias ou bailes populares da Costa Pacífica ou Costa Negra, como o festerro, o landó, o golpe, cruzam-se com os ritmos mais elaborados, como as valsas, a marinera ou a zamacueca, apreciados na capital. Nunca quis fazer um museu. O meu objetivo é propor uma interpretação diferente de canções antigas e tradicionais, declara Susana. É o que estabelece o vínculo entre o antigo e o moderno. O que religa tudo o que nos pertence numa história sem fim, diz. Susana Baca com o tema Toro Mata.

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4: 3 horas.
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2: O Executivo da Câmara de Mirandela aprovou na última reunião a proposta da segunda revisão do PDM, o Plano Diretor Municipal, e a respectiva avaliação ambiental estratégica, que vai agora ser submetida à discussão e aprovação na reunião da Assembleia Municipal agendada para 12 deste mês. Trata-se do principal instrumento de gestão territorial, que vai estar em vigor pelo menos durante 10 anos e que define a estratégia de desenvolvimento e o modelo de organização espacial do município. A proposta teve os votos contra dos três vereadores da AD, uma posição criticada pelo Presidente do Município, lamentando que os vereadores da oposição não tenham tido em conta as explicações dos técnicos na última reunião do Executivo. Em Mirandela, este tem sido um processo longo e também longe de ser pacífico. Já levou mesmo em 2024 à realização de uma reunião extraordinária da Comissão Permanente da Assembleia Municipal com os presidentes de junta, depois de a primeira proposta apresentada à Comissão Consultiva não ter sido aceita por sugerir alguns alargamentos de perímetros urbanos em zonas onde não estão contempladas infraestruturas. Na nova proposta está implícita a diminuição de 7% da área de solo urbano, comparativamente ao atual PDM. Na prática, passa-se de um urbanismo de expansão para um urbanismo de contenção, razão pela qual os três vereadores da AD optaram por votar contra, como explica o porta-voz Paulo Pinto.
3: Tendo em conta a informação que chegou, até prestada pela senhora arquiteta Gabriela, que participou neste projeto, onde nos deu conta também que são 28 as entidades que participaram neste PDM, nesta revisão do PDM de Mirandela, que era o PDM possível, que de facto Mirandela, o seu concelho, ia ter uma retração de terrenos urbanizáveis. Foi despedido o indicador que era 2%, quando o alarme e o indicador que eu trazia era de 7%. Chegou depois a informação no final que verdadeiramente o valor exato há uma perda efetiva de área urbanizável e quer dizer que é a passagem de terrenos urbanizáveis para rústicos na ordem dos 7%, e nós consideramos que isto é um entrave ao desenvolvimento e é também o facto da Câmara Municipal não ter a tal autonomia que desejavelmente devia ter para desenvolver os seus projetos de acordo com as suas características e aquilo que os seus eleitos determinassem.
2: A proposta acabou por ser aprovada com os votos favoráveis dos três membros do PS e ainda do vereador independente, agora a tempo inteiro, Luís Saraiva. O presidente do município, Vítor Correia, lamenta o voto contra dos vereadores da AD por entender que a tomada de posição estava pré-definida ainda antes de ouvir as explicações técnicas que foram avançadas durante a reunião do Executivo.
4: Lamentamos profundamente que a oposição não tenha aprovado, portanto, o PDM, não tenha compreendido as questões que estavam inerentes ao PDM. Não obstante a explicação técnica, tivemos aqui, tiveram a responder a todas as questões que foram colocadas e, não obstante isso, portanto, votaram contra e, mais que isso, votou contra depois de ter, já trazia até uma declaração de voto que estava preparada antes de querer ouvir as explicações. Portanto, o que isto é que não é aceitável. Portanto, nós vamos para uma reunião de Câmara, na reunião de Câmara promovemos o diálogo, promovemos a apresentação de todos os factos que levaram a estas tomadas de decisões e depois o que temos é um voto contra com uma decisão tomada previamente antes de ouvirem os técnicos. Portanto, não é minimamente aceitável no nosso entender. Mas pronto, mas é a decisão deles, votaram contra, iremos agora submeter à Assembleia.
2: Vítor Correia espera agora que a Assembleia Municipal venha a aprovar a revisão do PDM.
4: Que todos os intervenientes tenham a noção que esteve em consulta pública, que houve 158 salveiro participações, que foi muito discutido, foi muito escrutinado, há tanto a ser trabalhado há muito tempo e que não vemos razões nenhumas para que ele não possa ser alterado. Até porque é um documento que ainda é dinâmico, fica ainda com margem de mais tarde poder ser revisto. Há ali questões que podem ser muito técnicas, pronto, em particulares, não são assim tão limitativas como à partida possam parecer, porque ainda há a possibilidade de depois, no momento de ser analisado, realizado circunstancialmente algum pedido, mas pronto, parece-me, sob o ponto de vista daquilo que era a necessidade de vermos este documento aprovado, este plano diretor municipal, que é um plano orientador para o Conselho, tem efetivamente algumas questões, nomeadamente de redução da área urbanizável, mas tem outros ganhos, efetivamente. De maneira que, dia 12, vamos submetê-lo à Assembleia Municipal, há tempo mais suficiente para o estudarem.
2: O PDM é o principal instrumento de gestão territorial que vai estar em vigor pelo menos durante 10 anos, que incorpora regras de classificação e qualificação de solo previstas no regime jurídico dos instrumentos de gestão territorial nos planos municipais e intermunicipais. Os solos podem ser rústicos ou urbanos. Os urbanos são espaços para urbanização ou edificação, com ou sem construção, mas com perspectivas de ter, enquanto os solos rústicos têm aptidão agrícola, pecuária, florestal ou de outra ordem natural. As galas finais dos projetos Junto à Terra Tua e Junto à Terra Lagos do Sabor vão decorrer no próximo dia 11 de junho em Carraseda de Anciães e Mugodouro, em simultâneo, juntando mais de 1000 alunos do 8º ano de escolaridade. Os dois projetos desafiaram os alunos a produzir um filme de 2 minutos no âmbito da educação ambiental, com o objetivo de despertar a consciência para a importância da biodiversidade e dos ecossistemas no bem-estar das comunidades. O projeto Junto à Terra Lagos do Sabor conta já com a sua 6ª edição e é organizado pela Associação de Municípios do Baixo Sabor. O secretário-executivo, Vítor Sobral, explica que foram recebidos 27 vídeos com temas ligados ao ambiente. A avaliação terá em conta o melhor argumento, a defesa do projeto e a capacidade comunicativa.
5: Dia 11 é grande gala final. Temos 10 vídeos finalistas. Estes 10 vídeos são bom, afinal, porque dois de cada agrupamento de escolas, os dois mais votados de cada agrupamento de escolas, passam diretamente à final, e depois de todos os vídeos que concorrem, outros dois que tenham mais votação fecham o leque dos 10 vídeos finalistas. Quer dizer que Alfândega da Fé terá 2 vídeos na gala final, Mogadouro 2 vídeos, Macedo Cavaleiros 3 vídeos e Torre de Moncorvo 3 vídeos.
2: Neste caso estão envolvidos os agrupamentos de escolas de Alfândega da Fé, Macedo Cavaleiros, Mogadouro e Torre de Moncorvo. O mesmo modelo será seguido no projeto Junto à Terra Tua, que conta com a sua 4ª edição e que também recebeu dezenas de filmes produzidos por alunos dos 5 agrupamentos e escolas profissionais dos municípios abrangidos pelo Val do Tua: Alijó, Carraseda de Anciães, Mirandela, Mursa e Vila Flor. O diretor do Parque Natural Regional do Val do Tua, António Marques, sublinha que o projeto tem vindo a crescer de ano para ano.
6: De ano para ano tem ganho um entusiasmo cada vez maior, porque também os professores acabaram por agarrar muito este projeto e acham que ele tem um efeito prático naquilo que é também a sua missão de ensino, porque coincide muito. Aliás, a escolha do 8º ano não é inocente, obviamente, não é? Portanto, é escolhido numa altura em que estas questões da biodiversidade, da natureza, dos ecossistemas, portanto, da proteção da paisagem e da importância dos sistemas naturais está muito presente já no plano curricular.
2: António Marques salienta ainda os benefícios do projeto, lembrando que muitas vezes os alunos não conhecem o território onde vivem, sublinhando que aquilo que não se conhece dificilmente se pode defender.
6: O primeiro benefício que nós queremos que seja ganho é precisamente pelos alunos, pela capacidade que se possa introduzir neste projeto, de lhes dar mais conhecimento, melhor informação, até uma realidade que eles não conhecem, mesmo estando tão perto, não é? Vivem no Val do Tua e tantas vezes não há a perfeita noção do espaço que estamos a habitar. Esse é o primeiro ganho que se pretende trazer. E o segundo é, obviamente, a mensagem que o parque quer passar para aqueles que amanhã serão os tomadores, os cuidadores deste território. E, portanto, há aqui um ganho nas duas dimensões, mas que, efetivamente, o nosso papel é também ele de transmitir aquilo que é a gênese do parque, aquilo que é, digamos, o coração do Val do Tua.
2: No dia 11 de junho, além das galas finais, vão também decorrer mesas redondas e workshops.
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0: Quais?
1: Manobras à lupa, saber mais. O sistema solar. No liceu ensinam-nos que o sistema solar é formado pelo Sol, 9 planetas e os seus satélites. Não é assim tão simples. Na realidade, ninguém sabe quantos são os planetas porque não existe uma definição científica estabelecida para planeta. Todos os astrónomos concordam quanto à validade dos 4 planetas sólidos, Mercúrio, Vênus, Terra e Marte, e dos 4 gigantes gasosos, Júpiter, Saturno, Urano e Neptuno. Recentemente foi descoberto um rival de Plutão na cintura de Kuiper, um enorme fragmento de rocha gelada, oficialmente identificado como 2003 UB313, mas informalmente chamado Xena. Foi notícia que o Plutão tinha sido desclassificado de planeta e passado a planeta anão, mas os cientistas não parecem estar de acordo quanto a esta alteração. Um planeta é um objeto celeste que, efetivamente, orbita à volta do Sol, tem uma massa suficientemente grande para que, devido à sua própria gravidade, tenha assumido uma forma aproximadamente esférica e tenha ainda limpado de outros objetos uma vizinhança da sua órbita. Em factos adicionais, dizer que o nosso sistema solar tem 153 satélites conhecidos, mas este número é altamente contestado, e que 7 satélites do sistema solar são maiores que Plutão, incluindo o de Júpiter, que tem atmosfera e vulcões em atividade.

Manobras à lupa, saber mais. A expressão efeito de estufa pode ser usada para descrever dois fenómenos científicos diferentes. O primeiro é o processo totalmente natural pelo qual a atmosfera impede o calor de regressar ao espaço. É o mecanismo pelo qual a temperatura média da superfície da Terra se mantém nos acolhedores 60 graus Fahrenheit ou 16 graus centígrados. Quando a energia do Sol atinge a superfície do planeta, uma parte é absorvida, aquecendo o solo, enquanto outra parte é refletida pelo espaço. Vapor de água, dióxido de carbono, metano e outros gases da atmosfera retêm uma parte da energia libertada, tal como os painéis de vidro de uma estufa. Sem o efeito de estufa, a Terra seria tão fria que a vida seria impossível. A expressão efeito de estufa refere-se também a um aumento dos gases de estufa ao longo do último século e que pode estar a contribuir para o aquecimento global. A temperatura da superfície da Terra aumentou um grau nos últimos 100 anos, com um aumento brusco nas últimas duas décadas. O ano 1998 foi o ano mais quente registado até hoje. Talvez a questão mais importante seja que existe agora mais água na atmosfera. À medida que as calotas polares foram fundindo, o nível dos mares subiu entre 10 e 20 centímetros, aumentando em 1% a pluviosidade a nível mundial. Em factos adicionais, dizer que cientistas da Agência de Proteção Ambiental dos Estados Unidos calculam que a temperatura global da superfície subirá entre 0,5 e 2,5 graus centígrados nos próximos 50 anos e que o nível do mar subirá 60 centímetros ao longo da linha costeira dos Estados Unidos.

Manobras à lupa, saber mais. Júlio César. Júlio César nasceu no ano 100 a.C. Foi um general romano que se destacou no século I a.C. ao conquistar o território que é agora a França, a Bélgica e a Alemanha Ocidental. O Senado de Roma, liderado por Pompeu, sentiu-se ameaçado pela popularidade crescente de César, pelo que lhe ordenou que licenciasse o seu exército. César recusou, mandou avançar as suas legiões sobre o Capitólio, atravessando o rio Rubicão e desencadeou uma guerra civil. Perseguiu os seus inimigos por toda a Europa e chegou ao Egito, onde Pompeu foi morto. Antes de sair do Egito, César apaixonou-se por Cleópatra e impôs-a como rainha. Quando César regressou a Roma, governou como ditador. César foi assassinado nos Idos, ou seja, o 15º dia de março do ano 44 a.C., em resultado de uma conspiração que incluiu o seu melhor amigo, Brutus. César governou como ditador, mas teve extremo cuidado em manter a aparência de que consultava o Senado. Nos últimos anos da sua vida, tornou-se descuidado, permitindo que os seus súditos asiáticos o adorassem como um deus. Também foram cunhadas moedas com a sua imagem, a primeira vez que um romano vivo recebia tal honra. Ostentava a inscrição ditador perpétuo. Pensa-se que foram estas honras desnecessárias que despoletaram o ressentimento que culminou no seu derrubamento e no seu assassinato. Em facto adicional, dizer que depois de uma campanha militar bem-sucedida na Ásia, ficou famosa a declaração de César: Veni, vidi, vici. Cheguei, vi e venci. Thank you.

Manobras à lupa, saber mais, Homero. As histórias narradas na Ilíada e na Odisseia, de Homero, estão há tanto tempo entrosadas na cultura ocidental que ainda hoje continuam a ser incontornáveis. Desde o cavalo de Troia até aos ciclópetes, desde o calcanhar de Aquiles até à canção das sereias, há elementos dos dois poemas épicos que se mantêm como suportes importantes da nossa literatura e da linguagem cotidiana quase 3 mil anos depois de terem sido escritos. A Ilíada e a Odisseia são poemas épicos, extensas obras em verso escritas em grego, que provavelmente eram lidas ou cantadas em voz alta e transmitidas por via oral de geração em geração, antes de serem reduzidas a escrito. O papel exato de Homero neste processo continua a ser um mistério e discute-se se ele terá sequer existido. Seja como for, os eruditos pensam que as duas obras foram compostas por volta do século 8 a.C., na Jónia, uma região da Grécia Antiga que faz agora parte da costa mediterrânica da Turquia. Independentemente do problema específico da sua autoria, a Ilíada e a Odisseia tiveram um enorme impacto cultural e prático na vida cotidiana da Grécia Antiga. Era comum memorizar os poemas do princípio ao fim. Embora a Era de Ouro da Grécia tenha entrado em decadência no século II a.C., as obras de Homero resistiram, inspirando os poemas épicos da Roma Antiga, como a Eneida de Virgílio. Em factos adicionais, dizer que, embora se pensasse durante muito tempo que a Guerra de Troia não passava de uma lenda, as descobertas arqueológicas na Turquia, em finais do século XIX, sugerem que pode basear-se em factos históricos.

0: Manobras à lupa, saber mais, os buracos negros. Pode ocorrer um buraco negro quando uma estrela maciça se extingue. A estrela moribunda entra em colapso em si mesma, tornando-se cada vez mais pequena e cada vez mais densa, até que se comprime num único ponto, sem raio e com uma densidade infinita. O ponto, chamado singularidade, é tão denso que a luz à sua volta não consegue libertar-se da sua atração gravitacional. Tudo o que está próximo da estrela é absorvido pelo negrume. Quando um foguetão é lançado no espaço, precisa de se deslocar com a rapidez suficiente para escapar à atração gravitacional da Terra. Se não conseguir atingir a velocidade necessária para se libertar, acaba por voltar a cair. A atração gravitacional de um buraco negro é tão forte que a velocidade de fuga é superior à velocidade da luz. Portanto, nada consegue fugir-lhe, porque nada consegue deslocar-se mais depressa que a luz. Na realidade, não podemos ver os buracos negros porque eles não libertam luz nenhuma. Os buracos negros colocam um dilema aos físicos. Parecem desafiar a lei da mecânica quântica que afirma que a energia não pode ser criada nem destruída. A luz aspirada para o centro de um buraco negro parece que é destruída, pois é esmagada num espaço infinitamente pequeno. Mas se a luz for, de alguma maneira, conservada, poderá ela libertar-se de um dia? É possível que um buraco negro se inverta? Estas são perguntas sem resposta dos astrofísicos. Em factos adicionais, dizer que não há razão para pensar que os buracos negros possam aspirar toda a energia do universo. Eles só atraem os objetos que atravessam. Dizer ainda que Albert Einstein disse um dia que Deus não joga aos dados com o universo. E Stephen Hawking, referindo-se aos buracos negros, disse também uma vez que Deus não só joga aos dados, como por vezes os atira para onde não se podem ver.
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Mais uma vez, nós estamos juntos, nós e Santo António. Entramos em junho, o mês dos santos populares, Santo António, São João e São Pedro. Embora sejam três os chamados santos populares, a nossa região os mais festejados são mesmo Santo António e o São João. Pelas comemorações de Santo António em Lisboa, sendo as festas da cidade, abrangem todo o mês de junho, divididas em várias categorias onde todos são chamados a participar. São chamados todos da cidade, mas também os do país e do estrangeiro, que vem muita gente. Há o programa religioso e há o profano, mas tudo se complementa. Lembro, por exemplo, uma missa fadista em que a igreja de Santo António fica cheia para ouvir, assistir, a uma missa em que os cânticos são fados cantados a Santo António. Vale a pena. É uma experiência única mesmo. Claro que as marchas populares são aquele feitiço contagiante. Tive o prazer e o privilégio de assistir, acompanhada por um grupo de 16 crianças do GEIX, que eram meus alunos, tinham ganho um prémio e estávamos aí no ano de 1995. Fazia 800 anos do nascimento de Santo António. No entanto, visitar o Museu de Santo António é sempre uma experiência de aprendizagem contínua. As inúmeras atividades que ali têm lugar ao longo de todo o ano deixam-nos de alma cheia. Este ano de 2026, o Museu de Santo António de Lisboa tem um evento único, que é a primeira vez que é feito. Convidaram colecionadores de Santo António de todo o país a ceder durante 4 meses uma peça da sua coleção espólio, dando-lhes total liberdade da seleção. Fui uma das convidadas a participar. Claro que aceitei o convite. Seria uma representatividade da nossa região, cá tão longe de Lisboa. E sendo uma exposição que todo o mundo vai ver, acho que deveríamos marcar presença, dignificar atrás dos montes. Somos 32 colecionadores, onde estão várias figuras públicas. É minha convicção que a peça que escolhi dignifique esta região e as suas gentes. A inauguração é dia 2 de junho e está patente até o dia 21 de setembro. Caso passem por Lisboa, visitem. Irão ver imagens de Santo António completamente diferentes e únicas. E eu, Manuela Ganda, despeço-me até para a semana.

0: O dinheiro não tem pátria e a corrupção não tem partido. Maio é mês de trovoadas atmosferas e políticas quando envolvem cúpulas partidárias e de governança. Foi no mês de maio, no dia 28, embora no já distante ano de 1926, que se deu uma grande trovoada política, o golpe de Estado, que pôs termo à Primeira República, originando o chamado Estado Novo, regime que só terminou em 25 de abril de 1974. E foi em maio de 2026, no dia 28, igualmente, que aconteceu uma nova grande trovoada política, a Operação Emergente, uma alargada investigação criminal da Polícia Judiciária, com buscas na sede nacional do Partido Socialista e em várias outras localidades. Mas as trovoadas políticas não acontecem só em maio, porquanto foi em dezembro de 2001 que António Guterres se demitiu do cargo de primeiro-ministro, invocando o pântano político, em que se converteria a democracia portuguesa se não o fizesse. A verdadeira razão terá sido no dizer de colaboradores diretos, designadamente do ministro João Cravinho, a corrupção instalada. Já em 21 de novembro de 2014, deu-se outra grande trovoada política, com a detenção de José Sócrates, o primeiro ex-chefe do governo a ser preso judicialmente. Outra enorme trovoada política aconteceu no dia 7 de novembro de 2023, a Operação Influencer, com buscas na residência oficial do primeiro-ministro António Costa, que levaram à detenção de 5 arguídos, incluindo Vítor Scária, na altura seu chefe de gabinete. Desnecessário será dizer que o principal combustível destas trovoadas é o dinheiro público, porque é o mais fácil e apetitoso para quem tem poder para tanto. Ainda que o dinheiro não tenha pátria e a corrupção não tenha partido, embora se dê melhor nuns do que noutros. Mas será que há políticos honestos e patriotas determinados a reformar o regime, moralizar os partidos e sancionar os prevaricadores? Esperemos que a Terceira República, a vigente, não venha a terminar, quando menos espera, com uma trovoada idêntica à de 28 de maio de 1926. Henrique António Pedro.
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0: As estrelas ou papagaios de papel 1. No meu tempo de meninice, período de vida entre os 6 e os 12 anos, passando depois desta idade para rapazola e a partir dos 15 anos para gandulo. Era assim. Quando se faziam travessuras das grossas, ninguém falava em levar o faltoso ao psicólogo. Era aplicada a terapia do chinelo, da soca, do cinto, da lambada, levar umas nalgadas, com a aplicação de medidas suplementares, não poder sair de casa. De pouco mais nos podiam impedir, já que não havia telemóveis, nem PlayStation, nem tampouco televisão. Mas pior, que nos podiam fazer era não nos darem as 5 coroas para tirar o bilhete para o cinema, que aos fins de semana o Sr. Azevedo fazia sempre umas matinés com o Joselito, com a Marisol ou com outros filmes para maiores de 6 anos, mas com muitos desenhos animados no programa, em que os preferidos eram os da Walt Disney, que a vida era cor-de-rosa e não havia falhas nenhumas. O pior é quando a sessão terminava, as cortinas corriam e as luzes acendiam. Ao franquear a porta de saída, depois de descer as escadas do balcão para a entrada, ali bem de frente para o jardim, voltávamos a ser possuídos dos pensamentos que tínhamos deixado à porta e das preocupações, muitas vezes maiores que o nosso tamanho e mais pesadas do que o nosso peso. Era o voltar para casa e as perguntas paternais sacramentais. Já fizeste os deveres de casa? Não te falta nada? Mostra cá os cadernos. Agora vai arrumar a tua roupa e engraxar as botas que estão cheias de lama. Põe a roupa suja no cesto que está ao pé do tanque, que amanhã quero lavar tudo, pois vai estar tempo de sol para secar mais depressa. E era assim, não havia máquina de lavar roupa, nem máquina para fazer isto ou aquilo. Também não havia boletins meteorológicos que nos dissessem a previsão, mas sempre doía um calo ou um osso que tinha sido partido e com o tempo a passar de seco para úmido e vice-versa, era um indicador de que algo na meteorologia ia mudar. Quem não cumprisse estas normas de execução permanente, conhecidas por NEPs. Depois, era a janta, e não nos deixavam embrenhar em muita coisa, que logo aparecia, a seguir às 10 badaladas do relógio da boa reguladora, dependurado na parede da sala da sacrílega informação. Bah, já são 10 horas. Toca a ir para a casa de banho e depois deitar que amanhã é dia de escola. E pronto, não havia mas nem meios mas. Era obedecer e nada mais. E era assim o ano inteiro, dos 6 aos 10 anos, com a escola primária ali na central, sempre esperando silenciosamente por nós. Com tanta hora em frente do professor, a atenção era indispensável para acompanhar o trabalho. Qualquer descuido, zás. Lá ia uma varada com a cana da Índia que servia de ponteiro de apoio ao professor. E no meio de tudo, ainda havia tempo para trabalhos manuais. Tudo era feito segundo a tradição e a possibilidade de adquirir os elementos de uma maneira barata e, se possível, de graça, ainda melhor. E dentro deste princípio, a construção de papagaios de papel, a que nós chamávamos estrelas, porque nos permitia colocá-los a voar com o vento no alto do bairro. O alto era um pequeno outeiro que esteve muitos anos como sendo um lugar baldio e de utilização por todos os moradores, em especial para observar as descargas de fogo de artifício nos sábados do dia principal das festas da então vila. Era aqui, onde se combinavam as brincadeiras e as travessuras a praticar e executar no dia seguinte. Mas ficamos assim, já que está criada a mise-en-scène para a próxima crónica. Eduardo Botelho.
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Olá, caro consumidor, seja muito bem-vindo a mais uma rúbrica da DECO. A 5 de junho comemora-se o Dia Mundial do Ambiente e neste âmbito a DECO reforça que consumir de forma consciente é um ato de cidadania. Ao escolher melhor, está a proteger o ambiente, a poupar recursos, poupar dinheiro e a contribuir para um futuro mais justo e sustentável. Evite o consumo excessivo e o desperdício pela saúde das suas finanças e do planeta. A DECO, através do seu projeto Tudo a que Tens Direito, quer garantir que todos os cidadãos recebem informação, apoio, aconselhamento e, quando necessário, ajuda na resolução dos seus problemas de consumo. Para que as suas escolhas sejam sustentáveis e não por impulso, a DECO deixa-lhe algumas ideias práticas para comprar conscientemente. Em primeiro lugar, pense, porque é que é tão importante consumir de forma sustentável? Produtos de uso único ou descartáveis, difíceis de reparar ou pouco eficientes, geram uma grande quantidade de resíduos, aumentam a poluição e, a longo prazo, acabam por sair mais caros. Optar por artigos duráveis, reparáveis e recicláveis ajuda a cuidar do ambiente e a promover negócios mais responsáveis. Antes de comprar, questione-se: preciso mesmo deste produto? É durável e pode ser reparado? 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Obrigada por estar desse lado e até breve. 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
1: Oh, mocidade, no meu tempo andar bicicleta era um desporto radical, cara. 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E ainda assim ainda vão com medo que a corrente que suja o ténis da Nike da edição limitada. Corre-se quem? 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

Emissão de feedback na Terra Quente FM. Iniciamos com o som dos polacos Blind Death 23. Ouvimos o tema que dá nome ao álbum Deuterium. Fique por aí até às 9 hoje para estrear o novo álbum dos Converge.

primeiro contacto nestas emissões de feedback com o novo álbum dos Converts. É o segundo álbum de originais em 2026, chama-se Hum of Earth. Atrás ainda os Neurosis, o regresso fez-se com An Undying Love for a Burning World, de onde retiramos Mirror Deep, o início da sequência a cargo dos Monolord. Estreamos a semana passada o novo Never Ending, ouvimos o tema Crystal Bridge.

Este é o som do Sr. Chris Barnes com os seus Six Feet Under, do novo Next to Die. Retiramos o tema Grass from Behind, trazendo os Exhumed Red Asphalt com o tema Dead on Four Wheels, início da sequência a cargo dos Temple of Void and The Crawl com o tema Godless Cynic.

Este é o som dos El Reaper em Karnak, com o tema Sculpture's Cave. Atrás ainda Prehistoric Metal, o tema que dá nome ao último álbum dos Dark Throne.

entramos assim na reta final de mais uma emissão de Feedback. Esta última a pertencer aos Panopticon. Ouvimos o tema Blood and Fur Upon the Melting Snow, retirado do último álbum de originais. Feedback fica então por aqui. Marcamos encontro na próxima semana, sábados 8-9 aqui na Terra Quente FM. A terminar, deixo-vos com os nacionais Irai. Vamos regressar até o álbum Crimes Against Humanity e reouvir o tema Master Goat. Até para a semana.

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3: O grupo parlamentar do PCP da Assembleia da República requereu a audição urgente do Ministro da Agricultura e da Associação Nacional das Escolas Profissionais Agrícolas para esclarecimentos sobre as transferências de competências e encargos das Escolas Profissionais Agrícolas Públicas. Além disso, os deputados do PCP entregaram também perguntas escritas para obter esclarecimentos do Governo sobre o futuro das Escolas Profissionais Agrícolas Públicas, onde se insere a EPA de Carvalhais e Mirandela, a propósito do que os deputados comunistas consideram ter sido uma transferência forçada para as comissões de coordenação das direções regionais. Beatriz Mendes.
4: No início deste ano, foi alterada a orgânica das Comissões de Coordenação e Desenvolvimento Regional, passando a integrar competências em 5 áreas: Agricultura, Ambiente, Cultura, Saúde e Educação, com o vice-presidente alocado a cada uma delas e que passaram a tutelar as respectivas direções regionais. Com esta alteração, o Governo planeia, por exemplo, transferir para a CCDR a tutela das 14 escolas profissionais de agricultura que existem no país. Uma delas é a EPA de Carvalhais. No entanto, há muitas dúvidas sobre o que vai acontecer, até porque o próprio Ministro da Educação deixou no ar, numa recente audiência no Parlamento, a possibilidade de a gestão da GEPA poder passar para a alçada dos municípios. Perante esta incerteza, o Grupo Parlamentar do PCP na Assembleia da República decidiu requerer uma audição urgente do Ministro da Agricultura e da Associação Nacional das Escolas Profissionais Agrícolas, para além de enviar várias questões aos Ministérios da Agricultura e da Educação sobre este processo, como adianta Fátima Bento, da Direção da Organização Regional de Bragança, do PCP.
5: No sentido de esclarecer, de facto, qual é o objetivo do Governo com esta transição ou esta integração das escolas profissionais e de que forma é que vai garantir que o trabalho que ela realiza vai continuar no próximo ano com as condições adequadas, uma vez que elas são completamente, são insubstituíveis, não há outra forma de dizer, não só pela qualificação de todos os quadros, seja o pessoal docente e não docente, que tem anos e anos de experiência nesta área, mesmo do ponto de vista social tem um papel fundamental. Nós sabemos bem a realidade aqui em Mirandela, podemos dizer, que já ouvimos o Ministro da Educação dizer isso, que são escolas que têm poucos alunos, mas são escolas adequadas à realidade. É de conhecimento público que aqueles alunos que ali se formam têm emprego imediato e, portanto, eles dão uma resposta objetiva àquilo que é a necessidade do nosso mercado local e é para isso exatamente que elas servem.
4: Fátima Bento confessa que os deputados do PCP estão muito preocupados com esta incerteza e com alguns sinais que evidenciam até a possibilidade que esteja em cima da mesa o encerramento de algumas escolas profissionais de agricultura.
5: É esse o nosso receio e é um pouco essa a preocupação que temos ouvido das escolas. Sabemos já aqueles pratos legais, não é? Para divulgarem aquilo que vai ser a oferta no próximo ano letivo, não é? Na rede que eles têm. Houve alguns atrasos, pelo que sabemos, na reunião que, no fundo, estabelece aquilo que será os cursos a abrirem, o que nos preocupa muito. Esperemos que não seja aqui uma segunda intenção, não é? Porque quanto mais tarde esse processo se iniciar, menor será o período em que as pessoas se podem inscrever e que a escola pode proceder à sua divulgação, não é? Podendo colocar restrições ao número de alunos que se poderia inscrever e assim não se vai inscrever. E daí nós fazermos esta pergunta no imediato e pedirmos já esta audição, porque este período de facto é fulcral para que a escola volte a abrir no próximo ano. E agora aguardemos que de facto as nossas previsões ou aquilo que fomos avaliando, que não se confirme e que o Ministério articule como deve ser com as escolas e que garanta o normal funcionamento no próximo ano letivo.
4: O PCP entende que tem sido fulcral o papel que estas escolas profissionais públicas têm desempenhado ao longo dos anos e reafirma que a sua continuidade e o seu papel formativo e social é insubstituível, pelo que a Mary hipótese deste processo se traduzir no encerramento de algumas delas não é aceitável.
3: O grupo parlamentar aguarda uma audição urgente com o Ministro da Agricultura e com o Presidente da Associação Nacional das Escolas Profissionais Agrícolas para esclarecer as muitas dúvidas que pairam sobre qual será o futuro das 14 escolas profissionais de agricultura que existem no país, uma delas em Carvalhais, no Conselho de Mirandela. Orlando Pires, que já tornou pública a sua candidatura a presidente da Comissão Política Conselhia do PS de Mirandela, não vai manifestar apoio público a nenhum dos dois candidatos a presidente da Federação Distrital de Bragança dos Socialistas, neste caso, Júlia Rodrigues e Bruno Veloso.
6: Eu julgo que não existiu noutras alturas já a coincidência de o ato eleitoral para a Conselhia ser na mesma data do ato eleitoral para as federações. Dar também um agradecimento aos camaradas que se disponibilizaram para estar nesse processo de gerir a Federação de Bragança, do Partido Socialista. Temos duas candidaturas, são processos muito importantes, são desafios importantes e exigentes do ponto de vista pessoal e familiar e, por isso, eu reconheço sempre a disponibilidade para essas missões, desejar as maiores felicidades para os candidatos e, enquanto candidato a Presidente da Conselhia, entendo que não devo manifestar o meu apoio público e deixar que o processo decorra com normalidade.
3: Orlando Pires não toma partido por nenhum dos candidatos à liderança da distrital do PS, ou seja, nem à ex-presidente da Câmara de Mirandela e atual deputada da Assembleia da República, nem a Bruno Veloso, vice-presidente da Agência para a Energia. Recorde-se que o atual vice-presidente do município de Mirandela anunciou publicamente há uma semana a sua candidatura à liderança do PS de Mirandela. Orlando Pires diz protagonizar uma candidatura consensual que conta com o apoio da atual presidente, Vera Preto, e com o anterior, Rui Pacheco.
6: Uma candidatura consensual, uma candidatura agregadora, que conta com todos os militantes formais e também uma candidatura que conta com a sociedade civil e um desafio grande que é envolver cada vez mais os jovens neste processo da política ativa municipal e nós queremos que a sociedade civil, que os militantes, os jovens, contribuam com aquilo que são as ideias, contributos estruturantes para o desenvolvimento do nosso concelho. Há aqui uma articulação muito clara com a atual Presidente da Comissão Política, Vera Preto, e há também uma clara articulação com o anterior Presidente da Comissão Política, Rui Pacheco, e por isso juntos queremos seguir para esse upgrade em Mirandela, porque de facto os desafios são muitos, queremos um concelho ainda mais desenvolvido.
3: As eleições para a Conselhia do PS de Mirandela e da Federação Distrital Socialista acontecem nos dias 19 e 20 de junho. O andor da Senhora da Pena foi oficialmente inscrito no Inventário Nacional do Património Cultural e Material, através do anúncio publicado em Diário da República. Para a vereadora do Pelouro da Cultura da Câmara de Vila Real, o reconhecimento constitui um importante marco para a valorização e salvaguarda de uma das mais emblemáticas expressões de identidade cultural do concelho vilarrealense.
7: A inscrição do andor da Senhora da Pena no Inventário Nacional do Património Cultural e Material representa a concretização de um trabalho que teve início com o Plano Estratégico Municipal de Cultura Vila Real 2030, onde assumimos o compromisso de estudar, de valorizar, de preservar o património cultural que constitui uma parte essencial da nossa identidade coletiva. E, de facto, surgiu da consciência de que temos um concelho extremamente rico do ponto de vista patrimonial e humano e acreditamos que a melhor forma de proteger esse mesmo património é conhecê-lo, estudá-lo e inventariá-lo. Desenvolvemos um intenso trabalho de investigação e documentação em torno do andor da Senhora da Pena, envolvendo a comunidade local, para a qual foi importante também a parceria com a União de Freguesias de Moçós e Lamar e com a Paróquia de Moçós, as comissões de festas e, sobretudo, uma equipa de investigadores coordenada pelo Dr. Vítor Nogueira.
3: Mara Minhava sente orgulho nesta conquista para o Conselho de Vila Real.
7: De facto, todo este esforço permitiu reconhecer a nível nacional o valor histórico, cultural, social e identitário desta manifestação única, assegurando também a sua salvaguarda e transmissão às gerações futuras. Portanto, sinto um enorme orgulho por termos chegado até aqui, orgulho no trabalho realizado, na dedicação da equipa que conduziu este processo e em todos os parceiros que contribuíram para tornar possível mais esta importante conquista para Vila Real.
3: Recorde-se que em 2023 a Câmara Municipal de Vila Real apresentou uma candidatura ao Inventário Nacional do Património Cultural Imaterial para valorizar e perpetuar esta tradição. Com mais de 23 metros de altura e com cerca de 3 toneladas, o Andor é transportado por mais de 100 pessoas, sendo o testemunho vivo da fé, arte e comunidade numa tradição que remonta ao século XVIII. A Romaria de Nossa Senhora da Pena é realizada no segundo domingo de setembro e é organizada de forma rotativa por 11 aldeias da União de Freguesias de Moussós e Lamares.
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O homem sensato contenta-se com pouco para ser feliz, mas nada é suficiente para o tolo. É por isso que vemos a maior parte das pessoas serem infelizes.

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